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1: Bom, sejam todos muito bem-vindos a mais uma série do nosso programa Negócios com Propósito, aqui pela Doe Mais FM, a maior rádio gospel do Brasil. 102.1, sejam bem-vindos vocês. Você que está me assistindo pelo TikTok, pelo Instagram, Elisângela Gomes Aeli, do YouTube da rádio, Adore Mais FM, sejam todos bem-vindos. E eu tenho certeza que hoje é um dia, que hoje é aquele dia que Deus ele preparou esse encontro entre a gente, para a gente poder conversar um pouco, para a gente poder expandir a nossa mentalidade. Afinal, esse programa, Negócios com Propósito, é onde eu convido você a pensar sobre uma vida de alto valor, a pensar e a ter um negócio de alto valor. Existem coisas que têm preços, outras coisas que têm valor. E aquelas que têm valor, não há dinheiro nenhum no mundo que pague. Agora, aquelas que com dinheiro você consegue comprar, elas, será que vale muito? Então, para mim é uma honra servi-los nesse programa também. Eu sou CEO da família Adore Mais. E com 28 anos como executiva de negócios, eu já vivi bastante, já aprendi bastante, já acertei, já errei de novo, já acertei de novo. E parece que todas as vezes que você não acerta, é uma chance para que você aprenda de novo. É um momento que Deus está te dando para que você consiga, nesse desafio, você tirar lições, você tirar aprendizados, você tirar o mais precioso. Você já viu para o azeite? Para a gente colocar ele na saladinha lá em casa, bem gostoso? Pois é, a uva ela foi muito prensada. A uva não, a azeitona foi muito prensada. A uva é o suco de uva. Foi prensado. A oliva foi prensada para sair o azeite. E parece que com a nossa vida não é diferente. Então, sejam bem-vindos. Hoje a gente vai falar sobre as três maiores responsabilidades de um líder. As três maiores responsabilidades de um líder. Você que está me ouvindo, você se considera um líder? Você que está me ouvindo aí dirigindo o seu carro, você que está aí no YouTube, no Instagram, você que está me assistindo aqui no Elisângela Gomes Aeli. Esse é meu Instagram. Você que não me segue, vem me seguir para a gente passar mais tempo juntos. Já acaba esse programa, a gente tem pouco tempo aqui e eu quero compartilhar boas novas, muito mais, com você. Então, Elisângela Gomes Aeli, me segue lá no Instagram. Então, você que está me ouvindo, me assistindo aqui, você se considera um líder? Você sabe que todas as vezes que você traz isso para a sua consciência, você já pode começar a ser usado por Deus. E hoje você vai entender quais são as responsabilidades de um líder. Tem responsabilidade do pai e da mãe. Tem responsabilidades em você ser um filho. Tem responsabilidades de você ser um empresário. Tem responsabilidades de você ser um esposo melhor, de uma mulher melhor, de uma esposa. Não existem essas responsabilidades? Pois é, um líder não necessariamente ele precisa ser um empresário. Não necessariamente ele precisa ser um dono de empresa. Não necessariamente ele precisa ter vários negócios. Não, porque em todas as áreas, todas elas, se você não está liderando, você está sendo liderado. Todas as áreas. Se você não está liderando, você está sendo liderado. Quando você traz isso para a consciência, clarificar se torna um alívio, sabia? Por quê? Às vezes você está tomando decisões que não é você que tem que tomar essas decisões. Você está querendo dar algum certo de exemplo que não é você, não é a sua responsabilidade para isso, não é. Agora, quando você clarifica dentro da sua realidade, do seu lugar de liderança, você consegue avançar. Então, papel e caneta, você que está comigo aqui, tomei uma aguinha, você que não confia tanto na sua memória, bora anotar as três maiores responsabilidades de um líder. A primeira delas, gente, é gerar crescimento. Você que é um líder de empresas, ou de departamentos, ou um líder na sua igreja, você é um pastor, você é um líder de célula, você é um líder no seu negócio. Primeira coisa, primeira responsabilidade que você tem que ter é de gerar crescimento. A sua mentalidade, ela precisa estar nesse lugar de crescimento. E como que gera crescimento? Quando você enxerga um futuro, quando você consegue olhar lá na frente, quando você consegue identificar o tamanho do seu projeto. Você mãe, você pai que está me ouvindo, quando nasce o seu filho, você consegue imaginar ele adulto, tendo, de repente, uma faculdade, tendo uma profissão incrível, transformando pessoas, ajudando pessoas, ou ele com um casamento, sendo bem aceito no casamento, feliz, tendo uma casa, tendo uma faculdade, conquistando seus sonhos. Quando seu filho nasce, você já não começa a olhar o futuro dele? Não é uma coisa automática? Você que é pai, você que é mãe, você como empreendedor, você como empresário, é a mesma coisa. Você precisa enxergar esse futuro para que você consiga gerar crescimento no seu negócio, para que você consiga gerar avanço e grandes resultados no seu negócio. Agora, você precisa entender uma coisa, que toda vez que você tiver essa consciência em gerar crescimento, ter uma mente ampliada, uma mente potencializada para crescer, se prepara, porque vai doer. Porque o crescimento dói. Ai, Eli, você não pode dar uma outra notícia? Eu até gostaria, gente, mas não. O crescimento, ele pode doer sim. Porque tudo que está expandindo, está se modificando. E tudo que se modifica, gera desconforto. Tudo que se modifica, dói. Tudo que se modifica, está se transformando em uma nova forma. Como eu trago alguns exemplos de exercício físico, né? Você que já me ouviu aqui, sabe que quando você vai para academia, você está treinando perna. Puxa vida, você treinou hoje, amanhã, você não consegue levantar. Um, dois, três dias, você não consegue levantar da cama. De tanto que doeu. De tanto que está doendo. Eu uso salto, né? Todos os dias. É, há muitos anos. Nossa, gente, como é difícil pegar o sapato, botar no pé e sair. Começa andando assim, ó, com a perna torta. Então, já entenda isso. Que quando você for gerar o crescimento, que essa é a sua responsabilidade como líder, vai doer. E aí, a hora que a dor chegar, você fala, ah, já sabia. E aí você tem energia o suficiente pra continuar. Você vai investir tempo o suficiente para fazer isso crescer. Você vai investir dinheiro suficiente para fazer isso prosperar. Porque o que é prosperidade? É crescimento. Prosperidade é crescimento. Prosperidade é crescimento. Gente, grava isso. Mas Eli, prosperidade não é dinheiro? É também. O dinheiro faz parte. Então, quando você tem uma mentalidade expandida, você atrai pessoas do mesmo padrão, sabia? Quando você tem uma mente ampliada, as pessoas que também pensam assim, elas vão se aproximar de você. Elas vão começar a te ouvir. Os seus colaboradores no seu negócio vão querer estar na mesma missão, naquele trabalho contigo. Por quê? Pensa grande também. Pensa ampliado também. Então, olha só. Quando você não gera crescimento em você, primeiro, é aí que tá. O líder, ele tem que preparar. O líder, ele tem que ter uma preparação na responsabilidade de crescer. Porque se você não cresce como ser humano, se você não cresce como pessoa, você não consegue influenciar outros a crescerem. Você não consegue influenciar outros a melhorarem. Você não consegue liderar o seu time. Você não consegue liderar o seu ministério. Não consegue, não adianta. E dificilmente você vai atrair pessoas assim. Olha a sua volta, pessoas de mentalidade pequena. Lembra que eu disse aqui no começo do programa que crescer dói. E verdades nos faz crescer. E verdades podem doer. Mas é para um bem maior. É para um bem muito maior. Quando a gente vai para a palavra, todos os heróis da fé, todos, eles enfrentaram as suas dores. O nosso Cristo, ele enfrentou dores para que eu e você estivéssemos hoje aqui. Ele enfrentou muitas, mas muitas mesmo. Então, você pode estar com uma dor aí que parece maior que você. Mas se você tiver uma crença instalável, eu sou líder da minha vida, eu sou líder da minha empresa, eu sou líder do meu ministério, eu sou líder da minha igreja, eu sou líder das minhas emoções, eu sou líder na minha família. Quando você fincar essa crença, essa responsabilidade é sua. E aí sim você vai atrair gente grande. Aí sim você vai formar gente grande. Aí sim você vai querer gente grande do seu lado. Porque dá preguiça gente pequena. Na mentalidade. Por quê? Quando você amplia a mentalidade, você amplia os seus negócios. Quando você amplia a mentalidade, você amplia o seu ambiente. Quando você amplia a sua mentalidade, você amplia o seu amor pela sua família. Então, tenha como regra absoluta, você que é líder, você que decide ser líder hoje, você que é líder do seu negócio, decida ter essa primeira responsabilidade, que é gerar crescimento. Você sabia que empresas perdem seus talentos por não ter um plano de crescimento? Sabia disso? Aí você que tem empresa que está aqui no nosso programa Negócios com Propósito, você tem compartilhado a visão de futuro do seu negócio com seus colaboradores? Você tem compartilhado a visão de futuro com a sua família? Você tem compartilhado a visão de futuro no seu relacionamento? Você tem compartilhado isso como um líder? Não. Se não, pois é, não tem como. É obrigação e não opção. Crescer, para que você tenha pessoas fidelizadas na sua visão. É, e aí você vai precisar investir em qualificação, em capacitação, nos seus colaboradores, na sua família, nos seus negócios. Então decida hoje, você ser um líder que gera crescimento. Combinado, minha gente? Olha, você que está me ouvindo aqui no 102.1 na rádio, seja muito bem-vindo. Esse é um negócio com propósitos. Esse programa é um programa onde vai fazer você ter uma vida de alto valor, um negócio de alto valor. E como CEO da Adore Mais FM, para mim é uma honra servi-los aqui também. Eu tô ao vivo, gente, no Instagram, Elisângela Gomes Aeli. Me segue se você não segue ainda. Elisângela Gomes Aeli. Mais de 28 anos como executiva de negócios. E é lindo isso, quando você empreende. Não se trata de um negócio. Se trata da mentalidade do empreendedor, do empresário. Hoje é esse negócio, a rádio, que eu tenho. E outros também. E antes, não era a rádio. Então, quando você tem... O telefone tocou aqui. Quando você tem a mentalidade do empresário, a mentalidade estabelecida, independente do negócio, você vai fazer ele funcionar. Isso é lindo, né, gente? Isso não é lindo? Hoje eu tô num lugar diferente, eu não tô no estúdio ao vivo da rádio. Eu tô no outro escritório e que delícia poder, de onde a gente estiver, nos conectarmos, não é mesmo? Porque é a conexão que faz a mudança. É a conexão, olha só, a conexão que faz diferença quando eu tô em outro lugar transmitindo para você um conteúdo que vai mudar a sua vida, que vai transformar a sua vida. É a conexão entre você e seu filho que vai fazer o amor de vocês crescerem. É a conexão, você que é empreendedor, você com seu colaborador, essa conexão que vocês têm que construir, que vai gerar o crescimento. Você com Deus, eu não sei como tá a sua espiritualidade hoje. Não sei como é que tá a sua espiritualidade. Mas se você não se conectar com Deus todos os dias, se você não falar com Deus todos os dias, você não vai ter uma boa conexão com Ele. Sabe aqueles amigos que só se veem de vez em quando, mas quando se vê tem algo tão forte que os conecta? Então, é lindo isso, né, gente? Tudo isso eu tô falando porque eu tô dizendo que eu não tô nos estúdios da família Dore Mais na Paulista. Mas que bom que você tá aqui. Me segue lá no Instagram, Elisângela Gomes aí. 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Eu gravei um curso para você, Negócios com Propósito, com 9 módulos, tá incrível, gente, e eu tenho certeza que se você não tem o resultado que você quer hoje, é pelo que você não sabe ainda. E para mim é uma honra te ensinar. Muita coisa eu aprendi, porque eu investi tempo, investi energia, investi dinheiro. Não tem como você crescer se você não investe isso. Não tem como, porque é a lei da semeadura, plantar para colher. Você investe e colhe. Né? Se você quer comer uma maçã, primeiro você tem que plantar ali na terra a semente, colocar água, né? Esperar ele crescer. Aí você vai colher a maçã. Então, é assim com os resultados na sua vida, é assim com a sua transformação, é assim com o seu crescimento, é assim com o novo de Deus na sua vida. Quando você investe para aprender, quando você coloca o seu coração no melhor lugar de crescimento. Ah, hoje você vai sair daqui desse programa muito maior do que quando você chegou aqui. Hoje você vai sair bem grande na sua mentalidade. Desde o momento que você ligou o rádio aqui para estar comigo. Desde o momento que você entrou aqui na live no Instagram. Em nome de Jesus. Desde o momento que você está me assistindo aqui pelo TikTok. Porque a gente está em todas as mídias. No YouTube também. Um beijo no coração de todos vocês, gente. Obrigada. Muito obrigada pelo carinho que a gente tem recebido todos os dias. Mensagens que aquecem o nosso coração e nos apontam que a gente está no caminho certo. Que é o compartilhar. Deus faz coisas na nossa vida para compartilhar, para que o outro não precise sofrer tanto. Então, esse programa, você que está chegando agora, eu estou falando sobre as 3 maiores responsabilidades de um líder no programa Negócio com Propósito. 2. A primeira, então, tá comigo? Você está comigo aqui? Então, a primeira responsabilidade é gerar crescimento. A segunda, duplicar a sua liderança. Eita, como esse troço é difícil. Gente do céu, que negócio difícil. Mas olha só o que o John Maxwell diz. Que todo problema é um problema de liderança. Ai, ai, ai. Todo problema é um problema de liderança. E essa é uma verdade absoluta, gente. É uma verdade absoluta. Se uma empresa não está indo bem, quem são os líderes? Se uma família não está indo bem, quem é o líder dessa família? Se uma igreja não está indo bem, quem é o líder dessa igreja? Quem é o líder desse empreendimento que tá capenga? Se a sua vida tá ruim, quem é o líder da sua vida? É Deus ou não? É Deus que tá liderando? É a sua espiritualidade que tá liderando você? Ou são suas emoções, o medo, a insegurança, a incerteza? Não deixa não, que ela só vai te levar pro buraco. Em nome de Jesus, levanta hoje. Em nome de Jesus, seja líder da sua vida hoje. Em nome de Jesus, seja um líder incrível. Você não cresce de acordo com quantas horas que você trabalha. Eita! Agora é pro empreendedor, pro empresário que me ouve aqui. Os meus pares que empreendem também. É um desafio, né, gente? Pois é. Então, você não cresce de acordo com quantas horas você trabalha. Sabia disso? Por muitos anos, eu achei que era trabalhando 24 horas por dia que ia melhorar. Você cresce de acordo com o nível de liderança que você exerce. Você pode trabalhar 24 horas que nem morrer. Vai morrer de trabalhar. Mas você não vai dar conta. Não vai. Por quê? Um negócio, uma empresa, são várias áreas. Várias áreas, gente. Você sabe disso. É o administrativo, é o planejamento estratégico, é vendas, é o RH. E por aí vai. É o marketing. E por aí vai. Então, assim, 24 horas seria pouco. Se você trabalhasse por hora para fazer tudo isso funcionar. Você cresce de acordo com o nível de liderança que você exerce. Então, desenvolver a liderança é o que vai fazer você crescer. É. E aí, quando você é um bom líder, você duplica a sua liderança. Porque aí você é um líder bom, um líder forte. E aí você ensina outros naturalmente a ser líder também. Porque aí você vai delegar. E quando você delega, e a pessoa entende que a responsabilidade naquele assunto é dela, ela também desenvolve a liderança. Então tem liderança de pessoas, tem liderança de projetos, tem de liderança em várias áreas. Então, bora duplicar a sua liderança, formando outros líderes, desenvolvendo outros líderes. 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Claro que tem, muitas, várias. 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Você sabe que uma empresa, o maestro, atende pelo nome de líder. Você gosta de coral? Você já foi assistir um coral lá na igreja? Natal, né, gente? É gostoso de ver. Aquele coral com várias vozes. Aí tem... Eu tenho uma família que vem da música, não sei se você sabe. Eu achei que eu ia ser cantora, gente, mas não foi que Deus me chamou, não. Ele só me ensinou sobre música. Eu sei bastante coisa. Instrumentos, notas, harmonização. Eu conheço bastante. Amo música. Amo, amo, amo. Então, já cantei em coral também, lá nos meus 15 anos. E olha só, o maestro é que com uma varinha, né, ele vai fazendo a gestão das notas, dos musicistas, dos cantores. Não é assim que funciona? Um coral. Então, o maestro da sua empresa, do seu negócio, da sua vida, é o líder. Viu? Como você não tem pra onde sair? E o que significa, né, gente, essa liderança? É habilidade. Grava isso. A liderança significa que é a habilidade de gerar resultados por meio das pessoas. Quer conhecer uma mãe boa, um pai bom? Olha pro filho dela. Quer conhecer um funcionário bacana? Olha pro líder dele, pro líder, pro empresário. Você vai saber. Então, o que que significa essa liderança? Na sua empresa, trazendo para os negócios aqui, é a habilidade de gerar resultados por meio das pessoas. Olha que lindo isso! E aí, cada um na sua esfera, não é? Cada um no seu business, no seu negócio, no seu empreendimento, na sua família é empreendimento, a sua vida é empreendimento, a sua casa é empreendimento. Então, minha gente, bora falar com Deus todos os momentos, para que Ele te direcione, para que Ele traga a clareza na sua liderança agora, em nome de Jesus. Porque se você não está liderando a sua vida, alguém está. Se você não está liderando o seu negócio, alguém está. Que seja a economia, que seja a política, alguém está. E sempre tem uma influência, claro. Mas quem que é o líder? Quem? Ai, que seja você, em nome de Jesus. Que seja você. Olha só, negócios com propósito aqui na Adore Mais FM no 102.1. Você que está chegando agora, seja bem-vindo na nossa audiência. Gente, o rádio, ele é muito incrível. A gente transmite para mais de 25 milhões de habitantes do estado de São Paulo, sabia? Esse é o poder da nossa frequência aqui no estado de São Paulo. Então, você que está aqui comigo aprendendo sobre as três maiores responsabilidades de um líder, você já aprendeu. Primeiro, você tem que gerar crescimento. Segundo, duplicar a sua liderança. E terceiro, transmitir a visão. Transmitir a visão. O líder é o único que é capaz de enxergar e prever o futuro. Logo, né, gente? É o único que consegue transmitir também. Então, é uma característica de quem é empreendedor, parece que ele quer fazer tudo sozinho, né, do empresário. Ele acha que consegue fazer tudo sozinho, consegue não. E aí tá tudo dentro da cabeça dele. Só que ele precisa tirar isso. Ele precisa trazer para fora isso. Transmitir. E é aí que tá o desafio. Você precisa transmitir a sua visão. Querer que o seu time compre o futuro e os seus objetivos sem transmitir essa visão, minha gente. Olha isso, é o mesmo que você entrar num táxi e pedir pro motorista levar você em algum lugar sem dizer para ele qual que é o destino que você quer chegar. Quando você não tem essa responsabilidade como líder de transmitir a visão, você não vai fazer os seus liderados chegarem no objetivo, no futuro desejado, no resultado promissor que precisa chegar. A vida é feita de resultado. Você me ouve muito dizer isso aqui. Sim, resultados é quem diz quem você é. Deus vê o coração, agora você vê, as pessoas veem resultado. Eu vejo resultado em você, você vê resultado em mim. Você vê resultados, não tem jeito, é automático. Por isso que quando você chega com um carro mais ou menos num restaurante, o manobrista ali até pega, né, sem muito interesse. Chega com um carro poderoso pra você ver como ele vai te tratar. Vai dobrar. Mas por quê? Porque se tem dinheiro, você tem resultado. É fato que você precisou gerar resultado. E para quem gera resultado é uma pessoa grande, interessante, importante, que pensa à frente, que todo mundo quer estar perto, todo mundo quer estar junto, todo mundo quer ouvir, todo mundo quer tá ali. Entendeu? Quer aprender. Então, gere resultados. Para você ser uma pessoa interessante. Não interesseira, né, gente? Interessante. Porque quem gosta de resultado, ele prioriza a troca. Então, assim, eu dou meu resultado para você e você dá o seu para mim e juntos a gente cresce. Então, você que é líder, o que hoje vai ser tocado por essa mensagem, vai ser tocado por esse programa, em liderar a sua vida. Em nome de Jesus. Em nome de Jesus. Transmita a sua visão. Tira da sua cabeça. Passe para o outro. Porque senão, ninguém vai chegar onde Deus falou que era para você chegar e levar outros, levando com você. Para isso, você vai precisar, para transmitir essa visão, marcar reuniões. Você vai precisar marcar almoços. Vai precisar sentar, passar tempo explicando. Ai, Eli, a minha vida é tão corrida. Tá, corrida com as coisas que você tem priorizado. Se você não priorizar as pessoas que vão levar você para esse lugar, você não vai chegar. Então pare. Dê tempo, marque essas reuniões, invista tempo para conectar, para transmitir essa visão, para compartilhar, passar momentos agradáveis. Combinado, minha gente? Então, olha só, as três maiores responsabilidades de um líder. Responsabilidade, tem coisa que não é responsabilidade sua, não. Agora, como líder, você tem que gerar crescimento. Dois, duplicar sua liderança. E três, transmitir a visão para essa galera. Claro que tem outras coisas que, como líder, você tem como responsabilidade. Mas hoje eu só quis trazer três para você gravar aí na sua cabeça e focar nela. Eu poderia falar milhões, várias responsabilidades de um líder, várias. Mas essas três aqui é o pilar, são os pilares. E tudo na vida não quebra se tiver pilar. Eli, meu negócio está quebrando. Tá, o negócio pode estar quebrando, mas e você? Tá também quebrando. Se você, empreendedor, quebrar, você não faz outra coisa acontecer. Você não pode quebrar. O seu negócio pode. Mas você, como ser humano, como líder, como filho de Deus, como chefe da sua família, você como pai, como mãe, você como esposo, você como mulher, você como homem, não pode quebrar. Não vai quebrar em nome de Jesus. Agora, precisa ter esses pilares bem alicerçados. Precisa ter essas raízes fortes e poderosas. Ai, que lindo isso, gente. Então, olha só. Eu sou uma pessoa muito futurista. Eu amo o futuro. Assim, quando eu olho, se tá hoje um momento tá difícil, eu olho lá na frente. Eu quero olhar de trás para frente, porque aí eu consigo energia o suficiente para andar, para avançar, para continuar. E de tudo que eu tô falando aqui,

trabalhar as verdades absolutas. Que tem muita mentira por aí. Tem muita mentira. Tem muita enganação. Não é? Tem muita mentira, muita enganação. E aqui comigo, Elisângela Gomes, a Eli. Você vai aprender os princípios. Você vai aprender as verdades. Porque é só assim para você ser forte e absoluto. Só assim para você ser um representante incrível de Deus aqui na Terra. A semana passada, no nosso programa, a gente falou de sabedoria, né? Que a sabedoria é Deus, a sabedoria estava com Deus. E o que é sabedoria? Então, cada programa eu venho trazendo temas relevantes que trabalham pilares em você, que fortalecem os seus princípios, que fortalecem os seus valores, que clarificam os seus valores. Porque se você não sabe quem você é, você não chega a lugar nenhum. Se você não sabe quem você é de fato, você não vai fazer coisas incríveis. Você vai cair. Sabe aquela pessoa que não sabe dizer não? Sabe aquela pessoa que fala sim pra tudo? Ai, gente. Quando você vê uma pessoa assim, olha, corre. Porque se ela não sabe os momentos e não consegue dizer não, ela não entendeu a identidade dela. E negócio com propósito trabalha a sua identidade. 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Se você não tem o que você gostaria, é porque você não tá treinando. Ah, Eli, tô com problema nas finanças. Você me ajuda com isso? Eu ajudo também. Tem essa matéria lá no curso, Negócio com Propósito. É claro que eu tô trabalhando o comportamento. Tem muitas técnicas. Tem sim. Mas você tem que ter um começo. Você tem que ter um caminho. E a palavra, ela se renova cada manhã. O seu conhecimento, ele precisa se renovar também. Porque você, o que você sabe te trouxe até aqui. Para você avançar, é só com conhecimento novo. Para de doidura. Ah, vai vir de graça. Não vai, não. Nada que é importante, que é poderoso. Você que tem uma família incrível, você sabe o que você teve que pagar para essa família ficar de pé. Você que tem um relacionamento inabalável, sabe o que você teve que investir. De oração, de tempo, de dinheiro, de treinamento, em se autoconhecer, joelho no chão. Quem fala que é um passe de mágica a vida, tá mentindo. Quem fala pra você que vai ser fácil, tá mentindo. Tá querendo te enganar. Ou tá querendo te vender algo pra você comprar e não vai mudar em nada. Foge de promessas rápidas. Foge de passe de mágica. Isso não funciona. Isso não é vida real. Se você quiser acreditar, tá tudo bem. Coloca sua conta em risco. Você sabe, gente, eu já viajei para mais de 20 países, já. Então, muita coisa que eu sei hoje foi fruto desse investimento. Muita coisa que eu sei hoje foi porque eu investi dias em oração e um objetivo. Trabalhei a espiritualidade, trabalhei as emoções, a inteligência emocional. Qual que é o pilar dela? Não é quando o problema chega, é quando você sabe o que fazer quando o problema chega. Isso é inteligência emocional. Talvez o resultado que você não está conseguindo é porque suas emoções estão abaladas. Vamos trabalhar isso. Vamos aprender sobre isso, vamos entender sobre isso. Lá em Negócio com Propósito eu ensino. Meu Instagram é Elisângela Gomes a Eli. Me segue. Elisângela Gomes a Eli. Estamos caminhando para o final do nosso programa aqui.
Mas eu ainda quero deixar

0: para você. Como uma boa pessoa que pensa em futuro, como uma boa pessoa futurista, eu quero deixar ainda para você como bônus que ficou comigo até aqui. Como bônus para você que está me assistindo desde o começo. Sete coisas para mudar o seu futuro. E você pode começar hoje. Aliás, você deve começar hoje. Para você mudar o futuro, você só consegue mudar ele começando hoje, viu? Porque o que você tem de resultado hoje foi o que você construiu lá no passado. Ah, Eli, eu não tô feliz, eu não tô gostando, não é isso que eu quero para minha vida, não foi isso que Deus prometeu para mim. Não foi, não é isso. Então, mas foi o que você plantou o ano passado, o mês passado, a semana passada, 5 anos atrás, 10 anos atrás. Então, para você hoje ter um futuro incrível, incrível, você precisa começar agora. Aprenda novas técnicas. Aprenda novas técnicas. Para eu estar falando com você hoje aqui, eu tive que aprender técnicas sobre comunicação, gente. É? Para ter um negócio, os meus negócios, eu tive que aprender novas técnicas para isso. Então, quer mudar o seu futuro? Aprenda novas técnicas. Dois, invista em adaptabilidade. Se você é uma pessoa que não se adapta com facilidade, trabalhe isso. Porque você vai precisar se adaptar. Quando a notícia ruim chegar, uma pessoa que não pensa como você vai precisar se adaptar. Então, invista em adaptabilidade. Agora, quer ser poderoso mesmo? Quer mudar mesmo o seu futuro de uma forma cabulosa? Domine seus medos. Gente! Ai, como é difícil, não é? Dominar os medos. Pois é, mas você só vai mudar o seu futuro se hoje você dominar esse medo aí que tá querendo te travar, que tá querendo te paralisar, que tá querendo falar para você que é ele que domina. Não, fala você, domina você esse medo. Em nome de Jesus. Na autoridade do nome de Jesus, domina esse medo você. Ai, a culpa é da minha mãe que me fez ter esse medo, porque me abandonou. Foi meu pai. Para, o medo tá em quem? Tá em você, não é? Então é você. Ah lá, o Michel tá falando. Tenho medo de viajar de avião. Michel, sabe quando você vai vencer esse medo aí? Quando você andar de avião. Eli, como é que eu paro de ter medo de andar de avião? Andando. Como é que eu resolvo o meu medo de falar em público? Falando. Por quê? Por quê, gente? Ai, a psicologia diz que 85% dos nossos medos, eles não acontecem. Então, assim, quem tem medo de andar de avião é porque no mínimo vai achar que ele vai cair, né, Michel? Só que quando você anda e vê que ele não cai, quando você vê que ele não cai, você fica autoconfiante, você fala, puxa, não caiu! Ah, que beleza! Aí a segunda viagem que você vai fazer, o seu medo tá bem menor. É ou não é? Não é assim que funciona? Quer vencer o medo? Vai lá e faz. Vai com medo mesmo, mas vai. Porque o fracassado é aquele que para no meio do caminho, é aquele que desiste, não é aquele que erra. E se o avião tiver que cair, vai cair. Se você tiver que morrer aquele dia, vai morrer. Porque a minha vida, a sua vida, a nossa vida está nas mãos do Senhor. E se você tiver que errar falando em público, você vai errar. E que bom, porque aí você vai ter a chance de corrigir, de ficar melhor ainda. Agora, se você nem começa, você não vai ficar melhor em quem? Entendeu? Então, quer mudar o seu futuro? Domine os seus medos. Quatro, controle a ansiedade. É. Bora controlar a ansiedade. Ah, Eli, tá doendo, eu nem sei o que vai acontecer. Tá bom. No mundo terias aflições, mas tens de bom ânimo. tende bom ânimo, porque se eu venci, você também vence. Esse foi o nosso Jesus. Então, controle a sua ansiedade, controle. Quando você consegue controlá-la, tudo fica mais possível. Eu não disse fácil, eu disse possível. Você que está aqui na rádio, na Dore Mais FM, seja bem-vindo. Esse é o programa Negócios com Propósito. E o pilar do nosso assunto hoje foi as três maiores responsabilidades de um líder. E aí, quem ficou comigo aqui até o final, no meu Instagram, Elisângela Gomes, a Eli, você que está me seguindo, você que está aqui comigo até agora, você que está aqui no TikTok até agora, está tendo um bônus de mudar futuro. Eu já falei, aprenda novas técnicas, já falei, invista em adaptabilidade e já falei, domine o seu medo, controle a ansiedade. E 5, tenha a mente aberta. Tenha a mente aberta. 6, não perca a humanidade. Gente, o que, que é esse não perder a humanidade? É quando você tem empatia pelo outro. É quando você se coloca no lugar do outro. É quando você vai ofender. Você olha e fala, puxa vida, eu não gostaria que alguém me ofendesse assim. E aí você está sendo humano. Não perca isso em nome de Jesus. Não perca. Não perca a sua humanidade. Não perca a sua humanidade. Ai. E por último, não abandone a sua fé. Nunca. Jamais. Jamais abandone a sua fé. Porque é a fé que vai fazer você continuar. É a fé que vai fazer você dar um passo a mais. É a fé que vai fazer você investir o seu dinheiro. Ali como o Raul tá falando. Hoje invisto em dólar, amanhã alugo casas. Olá. Certeza absoluta. É a fé que tá fazendo você fazer isso, Raul. Porque o que é a fé? Você acreditar aquilo que você não tá vendo. Você não tá vendo, mas você foi lá e fez. E aí teve um bom resultado. Não foi? Assim é com a sua família. Assim é com tudo. Tudo que você tem. E mais. Esse é o primeiro pilar para você ter um futuro brilhante. Para você ser um líder inabalável. Um líder que vai liderar não apenas a sua vida, mas vai liderar as suas emoções, a sua empresa, o seu negócio, a sua casa. Em nome de Jesus. Em nome de Jesus. Gente, esse é o programa Negócios com Propósito. 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E lembra que se você está aqui comigo, você foi escolhido por Deus. Porque o nosso programa aqui, o nosso momento aqui, é para que você honre a sua vida com seus negócios. Para que você honre a Deus através da sua vida. Para que você honre a Deus através da sua família. Para que você honre a Deus através do seu casamento. Para que você honre a Deus através dos seus negócios. Então, seja abundante, seja firme e seja constante na autoridade do nome de Jesus. Eu espero você, gente, no meu Instagram, Elisângela Gomes, a Eli, me segue. Tem muito conteúdo ainda para você, que eu tenho certeza que você vai prosperar muito com princípios, com valores, com base, com estrutura. Porque é para isso que Deus me chamou. Combinado, minha gente? Um beijo no seu coração. Espero você no meu Instagram, Angela Gomes Aeli. Tchau, gente. Deus abençoe.
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1: Com a mão no coração, então. Eclesiastes 7 e 8 e 9 diz assim: o fim das coisas é melhor do que o seu início. E o paciente é melhor que o orgulhoso. Não permita que a ira domine depressa o seu espírito. Pois a ira se aloja no íntimo dos tolos. E aí Tiago 4:6, eu vou ler só essa parte. Diz, mas ele nos concede graça maior. Por isso diz a Escritura, Deus se opõe aos orgulhosos, mas concede graça aos humildes. Aquela história da mulher sírio-fenícia, a cananeia, que você conhece bem, que ela vai até Jesus e ela começa a gritar, Jesus, filho de Davi, tem misericórdia de mim. Jesus a ignora, ela pede ajuda, ela não para, e Jesus faz silêncio. É só você imaginar no momento de aflição, você ora ao Senhor e parece que o céu está cerrado, está tudo fechado e Deus faz silêncio. Deus parece que está te ignorando. E essa mulher, ela cai de joelhos, apesar de Jesus não dar importância, ela grita por ajuda por uma filha que está endemoniada. E quando Jesus para para dar atenção a ela, ela se ajoelha, ela adora, e quando parece que não dá para piorar, eu acredito que os discípulos já estavam um pouco apavorados internamente, porque aquilo estava estranho, a forma de Jesus agir estava diferente, ele estava ignorando, mas havia um discernimento nele, e que, com certeza, estava doendo mais nele do que nela. Ele estava testando, era a grande prova daquela mulher. Ela estava sendo testada. Porque essa mulher, com certeza, ela fazia parte de uma elite grega. Ela devia ser uma mulher rica, muito culta. E o que acontecia com essas pessoas é que elas eram arrogantes, orgulhosas. E aquela mulher estava sendo testada a quebrar aquela estrutura de orgulho. Até que Jesus dá a porretada final. Que ela fala que a filha está num estado gravíssimo, endemoniada. E ele fala que ele não veio senão para as ovelhas perdidas de Israel. E que não é bom tirar o pão da boca dos filhos para dar aos cachorrinhos. E essa mulher, ela pede ajuda e ela responde: mas até os cachorrinhos comem das migalhas que caem da mesa de seus donos. E o Senhor olha para ela e fala: mulher, pela resposta que você deu, grande é a sua fé. Você deu uma resposta de fé. E ele disse: vai, sua filha está liberta. Seja feito segundo a sua fé. Jesus já disse isso. Nós encontramos isso várias vezes. Seja feito conforme, segundo a sua fé. Você não vê ele expulsando o que normalmente nós queremos. Nós queremos que simplesmente o Senhor chegue e atenda a nossa oração quando nós expulsamos os demônios. Nós expulsamos aquele problema e aquele problema é resolvido de imediato. Ninguém quer ser pressionado e tratado, provado, testado a um nível tão doloroso, porque para essa mulher, que se sentia com certeza muito acima de qualquer judeu, porque nessa época os judeus eram escravizados pelos romanos, e apesar dos romanos terem ganhado o mundo, mas foi a cultura grega que dominou o mundo, que ditava tudo. E então, uma mulher da alta sociedade chamar um judeu de senhor era uma quebra no orgulho, uma derrota tão grande para Satanás. Jesus discerniu uma coisa que não estava aparente. Eu tenho falado bastante que diabo é colateral, é uma febre. Quando você tem febre, é apenas um sintoma de que algo está acontecendo e precisa ser investigado. É a manifestação de um problema que precisa ser investigado, descoberto. Então, o diabo é só a febre. É colateral. E quando essa mulher se humilhou, ela estava dizendo para o Senhor: o Senhor tem razão quando ela disse: até os cachorrinhos comem das migalhas que caem da mesa. Ela estava dizendo: o Senhor tem razão. Quando ele fala: eu não vim senão para as ovelhas perdidas de Israel, ela estava dizendo para ele: o Senhor tem razão. Nós temos pecado, nós temos sido orgulhosos. Nós não temos demonstrado nenhuma boa vontade em querer obedecer a Deus. O Senhor tem razão. Mas tem misericórdia. Até os cachorrinhos comem das migalhas que caem da mesa de seus donos. Nos dias atuais, numa geração mimizenta, você imagina o que ia acontecer com Jesus. Ele seria acusado de tudo. Porque não deu importância para a mulher, discriminação racial, porque eu não vim, não quero saber de você, eu só vim para Israel que se dane você. Aí dá a porretada, chamou a mulher de cachorra. Mas ali era um discernimento tão profundo, porque Deus é simples, mas ele é profundo. E ele vai tratar as estruturas, ele vai fundo para lidar com coisas que estão lá tão escondidas, mas que são a causa de tantos problemas e de alguns problemas que nunca se resolvem. É o orgulho. Aliás, mais de 90% dos problemas das pessoas vem do orgulho. O orgulho é a raiz do pecado. Orgulho. E o Senhor não expulsou o demônio da menina, da filha dela. Quando ela se humilhou, o demônio saiu. No início da fé da gente, e mesmo do ministério, a gente tem... Ainda você tem que ir mais profundo, então a visão da gente ainda está mais rasa. Então é normal a gente acreditar que uma oração de expulsar demônios, o que não estou dizendo que não tenha que ser feita, e não estou dizendo que muitas vezes é o que vai resolver, mas eu garanto a você que a maior parte das situações, dos problemas, não serão resolvidos com em nome de Jesus, saia demônio. Mas indo fundo e dando a Deus a resposta que ele está nos pedindo, uma resposta de fé em meio às provas, em meio aos testes, que muitas vezes estão ali para nos transformar, para tirar de nós aquilo que está sendo o grande problema da nossa vida, que tem feito com que o próprio Deus coloque a mão no nosso peito e diga: daqui você não passa. Tem gente que está acusando o diabo de problemas que a pessoa está vivendo, e não é o diabo. É Deus que está se opondo e está dizendo: eu quero uma resposta de fé nesse teste agora. Ou você vai passar no teste, ou daqui você não passa. Ou seja, não é demônio, é o próprio Deus que está impedindo, que está segurando isso. Ele não expulsou o demônio da vida da menina. Quando a mãe deu a resposta de fé, que era se humilhar, o demônio saiu. Então, a resposta para várias situações que talvez estão aí aparentemente sem solução é se humilhar.
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1: O final, o fim das coisas é melhor do que o seu início. E o paciente é melhor do que o orgulhoso. E o que é ser uma pessoa paciente? É como você passa pelas coisas. É como você espera, confiando em Deus e dando a resposta certa. E algumas pessoas, elas não dão a resposta certa. Elas se tornam mais orgulhosas ainda. E aí elas se iram, mas não permita que a ira domine depressa o seu espírito. Pois a ira se aloja no íntimo dos tolos. Quando você vê uma pessoa que por pouca coisa não suporta ser contrariada, se ela não muda a perspectiva dela, quer dizer, a visão de mundo dela, você está falando uma coisa para ela, ela está recebendo de uma forma totalmente diferente, porque você pode falar com a perspectiva bíblica, mas se ela não tem a perspectiva bíblica, quer dizer, a visão, a cosmovisão bíblica, ela vai receber com a visão que ela tem de mundo, com as crenças dela, com as fortalezas. E essas fortalezas, elas representam, porque elas vão ser vistas no nosso modo de falar, no nosso estilo de vida. A gente sabe qual é a fortaleza de uma pessoa falando com ela e vendo o estilo de vida dela. Como ela lida na vida. Você já sabe se você está diante de um escravo. E muitas vezes um escravo que virou rei, que é uma tragédia. Porque você imagina uma pessoa com a mentalidade escrava, com muito poder, num cargo importante, com muito dinheiro. Que tragédia que isso se torna, porque ela está cheia de crenças erradas e agora ela tem um certo poder, o que aumenta suas atitudes tolas. Então, se ela já era tola, ela vai ficar muito mais tola agora, porque o poder potencializa isso. Vai potencializar. E aí, Tiago, ele vai... Tiago, você vê uma simplicidade, um apóstolo direto. Ele fala de forma direta, muito clara. Ele vem e ele fala que o humilde, ele tem graça maior. Ele vai ser favorecido muito mais. Mas os orgulhosos, Deus vai se opor. Na Amplificada, vai falar, Deus vai frustrar. Deus vai humilhar. Né? Deus vai colocar a mão no peito dele, vai dizer, rapaz, daqui você não vai passar, não. Daqui você não passa. Então, se eu quero um bom final, eu preciso lembrar da carta aos Efésios, à igreja de Éfeso. O Senhor fala boas coisas que eles estavam fazendo, não era tudo ruim, mas ele disse, eu tenho contra você, que você perdeu o seu primeiro amor, você precisa ver onde é que você caiu, você precisa voltar à prática das primeiras obras. Então a gente vai ver gente que está perdendo as oportunidades de dar a Deus. E o que Deus normalmente está nos pedindo, a mensagem é muito clara, né? São coisas simples, não são complicadas. É que Ele seja a nossa prioridade. E que nós sejamos capazes de nos humilhar diante dele, diante dos desafios, como essa mulher se humilhou. Essa mulher foi levada, e eu acredito que quando ela deu a última resposta, que foi uma resposta tão assim, tomada de fé, Jesus deve ter respirado aliviado e deve ter pensado, ufa, ela passou. Porque eu espremi ela até o último aí. Jesus foi espremendo. E às vezes ele vai nos espremendo para ver o que, que vai sair de nós. Essa mulher não foi embora. Como muita gente faz, essa mulher não desistiu, essa mulher caiu de joelhos, essa mulher chamou ele de Senhor, essa mulher deu as respostas certas, respostas de fé. Tanto que são duas pessoas, as únicas duas pessoas que Jesus falou que tinham uma grande fé, foram o centurião e a mulher cananeia. As duas pessoas não eram, eles não eram judeus. Eram gentios. É incrível. Eles deram respostas de fé. E essa mulher deu uma resposta de fé. E que resposta é essa? Se humilhando. Ela se humilhou, ela deu uma resposta de humildade. Se eu quero terminar bem, como termina é que importa. Eu posso ter ido bem até o dia de hoje e agora fazer uma bobagem. Fazer uma bobagem. Eu vou aproveitar para falar algo, que essa madrugada eu fui acordada pelo Senhor. Madrugada mesmo. É das duas. E confesso que dá aquela tristeza, sabe? Aquele aperto na alma que você... E aí eu não dormi mais. Eu falei com Deus, fiquei e tal. Mas eu... Porque isso dá uma tristeza na alma de pensar que no momento em que Deus está nos chamando para um lugar mais alto, tem gente fazendo bobagens com a vida. Então eu tive como uma visão de uma pessoa dentro de um carro e com a mulher do lado e ela ia... E essa pessoa é casada, tem família. E essa pessoa, essa moça, ia tocar de forma totalmente indevida, fazer algo ali indevido. E eu abri e vi, falei, não. Eu ia gritar, não, não faz isso. Eu vi que era uma visão. Então, deixa eu te avisar. Eu não sei se você está aqui. Se você já fez ou se Deus está te alertando. Eu, sinceramente, espero que seja um alerta, que você não tenha chegado nesse nível. Até dispara meu coração, você vai destruir com a sua vida. De onde Deus te tirou, rapaz? A família que você construiu. Para você fazer uma bobagem dessa. Você deixou Satanás tomar sua cabeça, sua mente. Te falo, eu estou tremendo. Estou me arrepiando. Porque é muito triste quando a gente vê alguém destruindo com a vida, sim. Flertando com o pecado. Flertando com o pecado. Eu quero crer de todo o meu coração que você está flertando, mas que você não chegou a consumar. E Deus está te alertando, apesar de o que acontece no seu coração, para Deus é uma consumação. E é um abismo puxa outro abismo, esse abismo vai destruir com você. E sabe o que é isso? É que você nunca deixou a palavra entrar, você sempre foi um questionador. E gente questionadora é orgulhosa. E afunda com a vida. Você vai perder sua família. Você abriu uma brecha já para os seus filhos. Você vai pagar um preço caro. Porque você flertou gratuitamente com o mal. Como você termina, meus queridos, é que importa. Você pode ter começado bem. Mas se hoje você tomar um rumo errado, você pode destruir com tudo que você fez lá. Com tudo. Então a resposta para alguns aqui que estão se esgoelando, estão ficando roucos de expulsar Satanás, é que o seu problema não é o diabo, não. É Deus que botou a mão no seu peito e disse, daqui você não passa. Demônio é colateral, é só a febre. Se hoje você der a Deus o que ele está, se você der a resposta certa, que é uma resposta de fé, de quebrantamento, de humildade, você não vai precisar expulsar, não, o mal vai sair. E você vai ver a glória de Deus. A libertação vai acontecer. A libertação vai acontecer. Então, com a mão no coração, os olhos fechados, ore ao Senhor. Peça para Deus colocar luz na sua vida. Colocar luz nas suas trevas. Colocar temor no seu coração. Trazer revelação para você do que você não está vendo. Para que você dê uma resposta de fé. Para que você se humilhe. Porque Deus se opõe aos orgulhosos. Deus dá graça aos humildes. Deus favorece humildes, mas se opõe aos orgulhosos. E tem gente que não está enxergando o orgulho, que o que está fazendo é uma estrutura, o que está acontecendo é uma estrutura de orgulho que Deus está lhe dando, que precisa cair e ser demolida. Mas se você entender isso hoje, se humilhar, Deus vai agir. Deus vai dar a resposta. E você vai ver o demônio da menina, porque essa menina pode representar muita coisa. Um financeiro apertado, uma saúde também. Um problema talvez familiar que não se resolve. Se você se humilha, aquele mal não pode mais suportar ficar lá. Ele vai sair. ele vai ser derrotado.
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1: Ah, Senhor! Eu oro por mudança, Senhor. Eu oro por temor, Senhor. Eu oro para que venha a luz. Traga luz, Senhor. Põe luz nessas trevas. Mostra, dá discernimento, dá revelação. Coloca clareza, coloca temor, quebranta. Que agora essa pessoa esteja tendo o discernimento, a visão, a clareza do que está acontecendo, Senhor. Que ela esteja discernindo e se humilhando. Ai, Espírito Santo, eu não posso ir além, mas o Senhor pode. O Senhor pode. O Senhor pode fazer o que ninguém pode fazer. O Senhor pode. Vem até nós, Senhor. Fala, mostra, quebranta. Porque talvez tem situações travadas. E essa pessoa já expulsou, fez o jejum, fez as unções, mas o Senhor está dizendo claramente: eu quero uma resposta de humildade. Eu quero que esse orgulho seja quebrado. É o que o Senhor está dizendo para pessoas, que muitas vezes a imagem prevalece, as suas opiniões, os seus achismos, os seus questionamentos, é que prevalecem. As suas murmurações, tudo isso são manifestações de orgulho. Quantas pessoas que, ao invés de dar uma resposta de fé, de humildade, elas estão cheias delas mesmas, Senhor. E elas continuam fazendo as coisas ao modo delas. Algumas até começaram bem, mas já estão se perdendo, não tem estrutura para aguentar mínimas coisas, uma mínima promoção, não tem um caráter para isso, estão vazias do propósito, nem sequer entendem o que é propósito.

Mas o nosso orgulho tem sido o nosso problema, o problema da nossa vida. Tem pessoas tratando o problema como um problema. E o Senhor está dizendo, não, não, seu problema não é um problema. Problemas nunca foram problemas para os crentes. O orgulho foi um problema. Sempre foi um problema. Muitos só sabem falar de suas lutas, de seus problemas. E o Senhor está dizendo, seu problema não é um problema. O problema da sua vida não, não são os seus problemas. O problema da sua vida é o seu orgulho. Porque problema não é problema para quem anda comigo. Problema nunca é um problema para quem depende da fé. Ai, Espírito Santo. Eu oro por mudanças. Eu oro por quebrantamento. Eu oro por entendimento. Eu oro, Senhor, para que o Senhor venha e clareie o entendimento de cada pessoa. Dê o discernimento a cada uma. E que hoje um povo sábio esteja se levantando. Porque sabedoria começa temendo o Senhor. Através do discernimento que leva ao quebrantamento, a um coração humilde. E quando nos humilhamos diante do Senhor, o Senhor se manifesta. E aquilo que não tinha solução, é como que é de repente aquilo muda. Tem situações que é como tirar com a mão, apenas se humilhando. Não uma falsa humildade. É uma humildade que acontece internamente, que é quando nós simplesmente nos rendemos. E a única coisa que importa é o Senhor. Que esse entendimento, esse discernimento esteja tomando conta dos corações. Eu abençoo o teu povo. Passa do teu sangue aqui. Fala profundamente aos corações. Assuma essa reunião. Se manifesta aqui. Venha até nós com poder. Que a sua presença seja real. Que a unção e o poder do Senhor estejam sobre nós. Toma a igreja. Toma os corações. Que nenhuma pessoa fique indiferente ao que está ouvindo. Mas que seja um momento de transformação. Que essa unção esteja tomando conta agora dos corações. E um quebrantamento esteja possuindo os corações. Porque o Senhor está respondendo aqui. Não, não, não, não, não. Mude. Pare de fazer o que você está fazendo. Apenas se humilhe. E humildade começa ouvindo a Deus. E simplesmente se submetendo à vontade dEle. Tira o olhar de tudo. E coloca nele. Assuma essa reunião. Vem até nós, Senhor. Não abra os seus olhos. Paulo falou sobre profetizar de uma maneira. Ele nos incentivou a profetizarmos sobre nós, sobre nossas famílias, sobre nossos irmãos. E a profecia, alguém que realmente está sendo usado por Deus, você vai ver da boca dele sair, ele vai ser positivo, ele vai ser breve, ele vai ser gentil, ele vai ser humilde, mas ele vai ser ousado. Então eu digo para você, seja positivo.

0: Seja breve, seja gentil, seja humilde, seja ousado. E profetiza algo poderoso na sua vida agora. Profetiza algo poderoso na sua vida agora. Em nome de Jesus. Com coragem, com fé. Com coragem, com fé. Profetiza algo poderoso na sua vida. Em nome de Jesus. Em nome de Jesus. Em nome de Jesus. Agora faça isso na vida da pessoa que está aí do seu lado. O que, que eu disse? Seja positivo, seja breve, seja gentil, seja humilde, mas seja ousado. Profetiza algo poderoso na vida dessa pessoa. Poderoso, com coragem. Deus nos quer ousados. Em nome de Jesus. Em nome de Jesus. Em nome de Jesus. E após fazer na vida de quem está aí, é assim que a gente vai rompendo. Saia de onde você está e vá até alguém que você quer liberar uma palavra poderosa sobre essa pessoa. Profetize algo sobre ela de forma corajosa. Tenha essa ousadia, essa coragem de sair de onde você está e ir até essa pessoa. E profetizar sobre ela. Em nome de Jesus. É assim que a gente vai mudando a nossa vida. É assim que nós vamos rompendo. É assim que nós mostramos ao Espírito Santo que Ele pode nos usar, que Ele pode se manifestar na nossa vida. É desse jeito. Não tenha medo, tenha coragem, profetiza, profetiza. Espero que vocês estejam tendo a coragem de profetizar coisas grandes. Obreiros com obreiros, louvor, cada um, cadê? Mais instrumentos nas mãos de Deus. Mas homens e mulheres cheios do poder de Deus, cheios de unção, de autoridade e poder, em nome de Jesus, em nome de Jesus, em nome de Jesus, em nome de Jesus, em nome de Jesus. E eu concordo com cada palavra que foi liberada, profetizada, declarada aqui nesta reunião. Eu concordo em nome de Jesus e ligo aqui na terra para que sejam ligadas no céu, em nome de Jesus, em nome de Jesus Cristo. Obrigada por tudo, meu Deus. Amém. Amém, amém.
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2: Deus abençoe a vida de vocês, Deus abençoe a casa de vocês, Deus abençoe os negócios de vocês, Deus abençoe os sonhos, Deus abençoe os projetos, Deus abençoe tudo que vocês fizerem e tocarem, tudo que vocês empreenderem. Nenhum plano do inimigo vai se fortalecer, vai triunfar contra você. Toda armadilha que foi colocada no seu caminho será retirada. Você nem sequer em pedra vai tropeçar, porque Deus vai dar ordem aos anjos a teu respeito. Ele vai te livrar, te guardar do mal. Aquilo que o homem não pode fazer por você, Deus vai fazer. Existem muitas coisas que o homem pode fazer por você, mas existem coisas que só o Eterno faz. E são essas coisas que Ele está liberando sobre a tua vida e sobre a tua casa hoje. Em nome de Jesus. A vida, às vezes, é um labirinto. Você entra num corredor, acha que vai dar num fim e acaba em outro corredor que você não sabe onde está. Quem já se sentiu completamente perdido na vida aqui? Agora, e uma coisa interessante sobre isso é o seguinte: aquilo que você não sabe o final dá mais medo. Aquilo que você não sabe o final dá mais medo. É por isso que a Bíblia, Deus é tão perfeito que, para te deixar tranquilo, Ele escreveu o Apocalipse, para você já conhecer o teu fim. Sim ou não? Porque aquilo que você não sabe o final dá mais medo. Quando você vê um filme repetido, você pode ter chorado de medo na primeira vez que assistiu aquele filme. Quando você vai reassisti-lo, já não é o mesmo medo, porque você sabe até a hora que o monstro vai aparecer. É ou não é? Essa semana aconteceu uma coisa interessante lá em casa, né? Eu tenho 4 filhos, é uma ONG, nós temos. E o meu número 3, o Joaquim, se machucou, tirou um pedaço da pele aqui. Foi bem superficial, mas arrancou a pele e sangrou um pouco. Aí ele começou a chorar muito, eu fui logo pro lado dele e falei: calma, filho. Aí ele: pai, isso já aconteceu com você? Eu falei: já. Aí ele falou assim: e doeu? Eu falei: doeu. Ele falou: e a pele cresceu de novo? Eu falei: cresceu. Aí ele já começou a baixar o tom do choro. Aí ele falou assim: mas está ardendo. Eu falei: vai arder mais um pouquinho, mas depois vai melhorar. E a pele vai crescer de novo. Quando eu mostrei o final daquela situação triste, ele deu uma acalmada. Continuou dando uma choradinha, uma resmungada, mas já não estava gritando como antes. Porque quando você entende que o que você está passando não é o teu fim, você acalma. Agora, você nunca viu sangue saindo de você. De repente, abriu uma ferida, está saindo sangue, você acha que é o fim, vai morrer. Aí passa alguém que já passou por aquilo e fala: não, rapaz, aqui daqui a pouco sara, a dor para e a pele cresce de novo. E o que acontece? Quando você passa por algo que você já passou, você reage diferente como da primeira vez, sim ou não? Essa semana eu prendi o dedo, está aqui todo arrebentado. Aí, quando eu prendi o dedo na janela, saiu muito sangue. A minha primeira reação foi: Janine, me leva para o médico, que eu perdi meu dedo. Como todo bom homem, né? A gente multiplica 10 vezes a dor que está sentindo e tal. A gente: deixa eu lavar para ver se perdeu o dedo mesmo. Aí jogou uma água e falou: não, só arrancou um pedacinho. Cola com o Super Bonder e vai dormir. Eu falei: essa foi a esposa que tu me deste, Senhor. Está aqui. Depois que eu vi que só tinha tirado um pedacinho da carne, mas que não foi o dedo como eu estava imaginando, eu só passei um curativo e tal, e fui dormir. Porque quando você sabe o final, você já não se assusta. Agora, para quem nunca perdeu o dedo, ver o dedo cair no chão, aí, irmão, não tem ninguém falando: fica calmo que você vai ficar. Sim ou não? Porque você não sabe qual é o fim dessa história, você nunca passou por isso. Então, por que Deus permite você andar por labirintos na vida? Porque existem lugares que você passa em fases diferentes e fala assim: por aqui eu já sei como é. Eu não vou me assustar dessa vez. Eu não vou ficar com medo dessa vez. Eu vou escolher certo dessa vez. Não é qualquer um que vai dar opinião na minha vida dessa vez. Eu já sei esse caminho e aqui eu não me engano mais. Ou seja, existem coisas que Deus permite você passar para, no determinado tempo, você acertar dessa vez. Abra sua Bíblia comigo no primeiro livro de Samuel. Primeiro livro de Samuel. Vamos começar lendo a partir do capítulo 21. versículo 10. A partir do 21, versículo 10. Diz assim. Primeiro livro de Samuel, capítulo 21, versículo 10. E Davi se levantou e fugiu naquele dia por temer a Saul. E foi para Aquis, o rei de Gate. Vamos analisar rapidamente esse primeiro versículo aqui. Quem era Davi? O homem que tinha matado recentemente Golias, o maior inimigo de Israel. Uns versículos antes, ele pega a espada de Golias e toma para ele. Alguns poucos versículos antes. Davi ainda estava empoderado da batalha recém-vencida. Mas o rei Saul, Davi era só um guerreiro nessa época, ainda não era rei nem nada em Israel, tinha um rei chamado Saul, queria matá-lo e ele ficou com medo. Primeiro que você tem que entender, os homens mais valentes da Bíblia tiveram medo. Você não precisa paralisar porque está com medo, porque sentir medo até Davi sentiu. Ele só não parou por causa do medo. O grande erro quando a gente se sente ameaçado é que ao sentir medo, a gente paralisa. O erro é paralisar. Sentir medo, você vai sentir. Não tem como chegar na beira de um precipício, olhar para 2.000 metros de profundidade e falar, não, normal, não estou com medo não. Porque o medo é um alerta do ser humano. Agora, se o medo começa a paralisar tuas decisões, paralisar tua família, paralisar tua vida financeira, paralisar teu avanço, paralisar tua vida sentimental, paralisar tuas emoções, aí tem algo errado. Davi, tomado por medo de Saul, foi para Quis, rei de Gate. Ou seja, ele foi para outro país, para uma terra inimiga, para buscar abrigo. Reparou como é que são os labirintos da vida? O profeta Samuel vai, profetiza sobre Saul, sobre Davi, unge Davi e diz que ele vai ser rei em Israel. Davi está com essa novidade. Puxa, o maior profeta de todos os tempos em Israel está sobre a minha vida e disse que sou eu. No outro dia, ele começa a ser perseguido. Ou seja, um prenúncio de triunfo seguido de dias muito difíceis. Grava isso que eu vou te ensinar. Prenúncio de triunfo seguidos de dias muito difíceis. Assim é a vida daqueles que estão no caminho do Senhor. Você sabe que o futuro é de triunfo, é de glória, mas os dias são difíceis. Então Davi sabia, olha, eu tenho uma palavra sobre a minha vida, eu vou governar, mas no outro dia ele tinha que estar fugindo. Por quê? Porque o rei estava com inveja, estava com ciúme dele. E aí, já não podendo mais fugir de Saul, porque o medo estava grande, Saul realmente queria matá-lo, ele vai para o inimigo. Olha que loucura como é a vida do ser humano quando está debaixo de medo. Quando está debaixo de medo, o ser humano faz coisas difíceis de entender. Ele sai da mão do rei dele e vai para a mão de um inimigo. Aí olha o que a Bíblia diz. E os servos de Aquis lhe disseram, não é esse Davi o rei da terra? Os inimigos são especialistas de apontar teu futuro. Você mesmo não consegue se ver como um inimigo te vê. Eu lembro de algumas pessoas que me perseguiram no passado, quando eu era absolutamente nada, não que eu seja alguma coisa hoje, mas quando eu realmente não tinha nem sequer, nem saber como é que ia ter dinheiro da passagem no outro dia, e falar assim, você está pensando o quê? Está achando que vai ser palestrante internacional? Eu nunca tinha pensado nisso. O inimigo mostrou para mim o que eu podia me tornar. Porque na cabeça deles, eles veem coisa que a gente não vê. A gente não consegue colocar tanta fé na gente como o inimigo coloca. Você vai ver vários heróis da fé aqui na Bíblia, quando afrontados pelo inimigo, o inimigo mostrando o que ele seria. E um dos casos é esse aqui. Falei assim, esse não era Davi, o rei da terra? Davi não era nem rei de Israel. Como eles estavam colocando ele como rei da terra? Escute isso. Não cantavam eles uns aos outros com danças, dizendo: Saul feriu seus milhares e Davi os seus 10 milhares? Davi então escutou essas palavras, guardou no seu coração e ficou muito temeroso de Aquis, o rei de Gate. Então ele mudou seu comportamento diante deles e fingiu-se de louco em suas mãos e arranhou as abas do portão e deixou a sua saliva pingar sobre a sua barba. Então disse Aquis a seus servos: Eis que vedes que o homem está louco, por que vocês me trouxeram? O grande rei Davi, que o cristianismo e o judaísmo também praticamente semi-idolatram a figura do rei Davi. Está aqui Deus, Jesus, logo veio Davi. Todo mundo fala de Davi, todo mundo ama Davi. Esse Davi estava fugindo de medo de Saul e agora está dando uma de maluco com medo de Aquis. Ele não teve medo de um gigante de 3 metros de altura, mas está com medo de conversa de palácio. Elias não teve medo de centenas de profetas de Baal, mas teve medo da ameaça de uma mulher, porque não dá para explicar a mente humana. Tem gente que sai daqui, quando sai daqui para fora, cada um tem um medo diferente. Tem gente que se vê um rato e fala: sai daqui, gatinho. Ah, bonitinho, não dá para... Tem gente que vê um rato e morre duro no chão. Cada um tem um medo diferente, sim ou não? Tem gente que tem medo de escuro, tem gente que não tem. Tem gente que tem medo de altura, tem gente que anda na corda bamba na altura. Cada um tem um medo. E Davi não teve medo de gigante, mas teve medo dos comentários no palácio de Gate. E ele fala assim: eu vou ter que dar uma de maluco. E ele começa a encenar, fingindo que era doido, começa a deixar a saliva cair na barba, começa a arranhar o portão, dando uma de maluco. Você consegue imaginar o rei Davi fazendo isso? Para fugir de uma situação. Ele já tinha corrido de Saul e agora estava dando uma de maluco com Aquis. Vendo que não tinha espaço com Aquis, ele tentou com Saul, não teve espaço. Tentou com Aquis, não teve espaço. Aí começa o capítulo 22, a mensagem de hoje. Davi, portanto, partiu dali e fugiu. Repete bem alto comigo: fugiu. Quando você se encontra sem saída, você fala: a única coisa que eu tenho para fazer é fugir, é para ali que Deus está te mandando. É impressionante. Porque quem... A verdade é que quem está dependendo de Deus só foge para o propósito. Você acha que é um problema que está te fazendo correr, mas é Deus quem escreveu todos os seus dias. Esse problema já estava escrito antes da criação do mundo. Pensa todas as pessoas que te perseguiram. Para onde elas te levaram? Para onde você está hoje? Para pensar nas situações mais humilhantes que você passou. O que você viveu depois? Dias melhores. Pensa nos teus defeitos. Foram os teus defeitos que te levaram a fazer o que você faz hoje. Se você fizesse, fosse bom em outra coisa, você estaria vivendo o propósito do outro e não do que você faz. Então, teus defeitos, tuas limitações, tudo isso é um programa divino para te colocar onde você deveria estar. Os teus medos, se você não for paralisado por eles, são programação divina para te colocar no lugar onde você está. Tudo vem de Deus, tudo volta para Ele. Ele planejou tudo. Ele é o arquiteto de toda a criação. Ele sabia que Davi tinha medo, mas não era paralisado por ele. Por isso que o Deus faz a parte dele, você precisa fazer a sua. Se você não fizer a sua parte, você estraga todo o plano que foi escrito para você. E a Bíblia diz em Jeremias que são planos de bem e não de mal. Deus não fez nenhum plano trágico para nenhum de vocês aqui. Todos os planos são de bem. Isso quer dizer que se você não está bem ainda, ainda não é o final. É só o processo que vai te levar para lá. E aí Davi, olha que interessante, fugiu para uma caverna chamada Adulão. Ele não foi enviado, não foi: por favor, nós te abençoamos para que você vá para... Olha, Davi, não perturba mais Israel, nem Gate, não. Por que você não vai viver a sua vida em outro lugar? Vai em nome de Jesus, te abençoamos, pai. Não, ele foi fugido, porque Saul queria matar e agora Aquis queria matar. Ele não tinha mais para onde ir. Onde ele tentou, deu errado. Quando muitas portas se fecham para você, é Deus no meio. Porque uma porta fechada é normal, todas é Deus. Quando vários problemas vêm ao mesmo tempo na sua vida, é Deus. Um problema, normal, todo mundo tem. Todos ao mesmo tempo, é Deus. Todas as portas se fecharam? Ah, irmão, vai para casa descansar, que chegou a hora de Deus agir. Se é só uma porta fechada, corre atrás, hein? Vai trabalhar. Faz a tua parte. Agora, tudo se fechou, está impossível? Pode descansar, que agora o Senhor dos Exércitos está na frente. Para pensar no pior momento da tua vida, quando todas as portas se fecharam. O que, que veio logo depois? Dias gloriosos. Vê se não foi isso. No pior momento da tua vida, você falou, acabou para mim. Passou um tempo, você começou a viver dias de glória. Porque é assim que Deus trabalha. Eles são labirintos. A vida com Deus são labirintos. Você só precisa continuar caminhando. No labirinto, a única regra é você não pode parar. Se continuar andando, o destino vai se aclarando. Davi fugiu para a caverna de Adulão, e quando seus irmãos e toda a casa do seu pai ouviram isto, desceram até ele. E todos os que estavam em aflição, ó quem resolveu ir morar com Davi, quem estava aflito, todos os endividados. Gente, andar com aflito é muito ruim, porque ele reclama de tudo. O cara que está aflito, a mulher que está aflita, ai meu Deus, está muito calor, ah não sei o quê, eu o governo, ah não sei o quê. A pessoa está aflita, ela reclama de tudo. O endividado é pior. Graças a Deus aqui não tem, mas tem pessoas que estão endividadas, você acredita? O endividado tem fé, ele está cheio de dívida e faz mais um boletim. Ele falou, essa Deus vai pagar. Né? O endividado adora vir para o culto, que ele fala assim, ah, dessa vez Deus vai me honrar. Ele vem para o culto com o cartão de crédito da mãe, fala, passa no altar e fala assim, ó, Deus recarregando aqui, ó. Eu creio. Essas são as pessoas que se juntaram com Davi, ó. Aflitos, endividados e todos os que estavam infelizes juntaram-se com ele, e Davi se tornou capitão deles, e com ele havia cerca de 400 homens. Aqui vai começar a formação do exército mais poderoso do mundo. Fugindo, não sabia que iria viver o seu destino. Ele não foi para montar exército nenhum, ele foi para fugir de medo de Saul e de Aquis. Acabou numa caverna, lugar em que ninguém quer morar, lugar escuro, lugar solitário, com 400 homens. Tempo atrás, aí, meses atrás, eu viajei com dois amigos meus, dividi quarto com dois amigos, quase desisti da vida. 5 minutos o banheiro estava imundo. Falei, gente, vocês não sabem enxugar a pia, vocês não sabem, pelo amor de Deus. Você imagina 400 homens numa caverna. É, Davi. Naquela época não tinha um livro especialista em pessoas para ele aprender a lidar com isso. E a Bíblia diz que o fugitivo Davi se torna capitão dos endividados, dos aflitos e dos infelizes. Por quê? Você pode estar mal, mas sempre tem alguém pior do que você para você liderar. Impressionante. Davi estava mal, estava com medo e fugitivo, mas ainda tinha endividado. Ele, dívida eu não tenho. Tem aflito, também, infeliz também não estou. Então vou liderar esses que estão, porque o pouco que você tem é muito para quem não tem nada. Davi não começou a liderar quando o trono chegou, ele começou a liderar fugindo, morando em caverna, todo arrebentado. Ele não começou a liderar gente preparada não, foi endividado, foi gente aflita, foi gente infeliz reclama, fala dos outros, fofoca, só infeliz faz isso. Eram essas pessoas que estavam morando com Davi. Ele pega esses 400 homens e transforma no poderoso exército de Davi, que anos depois será conhecido como o exército mais letal do mundo. Repare que antes de treiná-los na batalha, Davi treinou espiritualmente e emocionalmente esses 400 homens. Esses homens deram a vida por Davi depois. Em certa batalha, Davi estava lutando contra um gigante chamado Esbinob, e ele não aguenta lutar contra esse gigante que tinha 6 dedos e cai no chão. E quando ele cai no chão, o gigante vai arremeter contra Davi. e um desses 400 homens pega a espada, vai contra o gigante e mata o gigante e livra Davi da morte. Ele pega pela mão Davi, levanta e falou: Davi, a partir de hoje você não subirá mais as batalhas, para que não se apague a lâmpada de Israel. Davi sai de fugitivo, de caverna, para ser luz de uma nação inteira, a lâmpada de Israel. Esses homens davam a vida para Davi nos mínimos detalhes. Uma vez Davi estava numa guerra e suspirou, falou: ah, quem me dera beber daquela água lá do poço de Belém, lugar que ele foi criado, Belém. Estava com saudade das coisas boas da infância. Três homens escutam o suspiro de Davi, diz a Bíblia. Só tinha um problema: o exército inimigo estava acampado justamente no poço de Belém. Esses homens de madrugada foram para dentro do exército inimigo, pisando aqui, ó, devagarzinho. Colocaram o balde, tiraram a água, vazaram por meio do inimigo de novo e trouxeram água para Davi. Toma aqui a água do poço que você suspirou. Davi pega aquela água e faz uma coisa que eu só vim entender na idade adulta. Eu sou crente desde criança, eu vim lendo a Bíblia a vida toda e tinha muita coisa da Bíblia que eu não entendia. Isso era uma das coisas. Davi pega a água que deu tanto trabalho para pegar e joga no chão. No mínimo a gente veria isso como uma desfeita. Peraí. Mas é que Davi era tão quebrantado diante de Deus, ele joga a água no chão e fala assim: essa é uma oferta ao Senhor. Aquilo que eu mais queria e que custou tanto, eu dou para Deus. Segunda coisa que ele fala: e quem sou eu para beber uma água que poderia custar sangue inocente? Esse era o nível de homem que Davi formou no pior momento da sua vida. Nos piores momentos da sua vida, você vai formar as pessoas que vão proporcionar os melhores momentos no futuro. Hoje, muitas pessoas que são carregadores de bagagem emocional para mim foram amigos que eu construí no pior momento da minha vida. Sabe o que é um carregador de bagagem emocional? Quando você já está assim na vida, ó. Na internet você está rindo. Ei! Na vida real você está assim: meu Deus, é muita coisa para resolver, é muita pressão, é muita situação difícil. O carregador de bagagem emocional é que nem quando eu vou buscar meus filhos na escola. Eles saem pequenininhos, com aquela mochila pesada, eu pego: daqui, filho. Aí ele já endireita com: obrigado, pai. Isso é um carregador de bagagem, só que nas emoções. Você tira o peso das costas da pessoa. Deus coloca essas pessoas que carregam suas bagagens emocionais justamente nos momentos difíceis da sua vida. Até porque no momento difícil você sabe que ela está se conectando contigo por quem você é e não pelo que você tem. E Davi, ele era absolutamente ninguém quando começou a criar essa história aqui. Ele era um fugitivo. Estava mal falado em Israel, porque o rei tinha dado uma ordem que ele deveria morrer. Você imagina, sai uma ordem do rei dizendo que qualquer um que se relacionar contigo vai ser morto também, vai estar errado. Ninguém quer saber mais de Davi. Então ele tem que fugir, ele foge para outro país. Nesse outro país também rejeitam ele. Ele tem que fugir de novo, ele foge para um deserto, para dentro de uma caverna, ou seja, para um lugar que ninguém queria ir, para o fim do mundo. E lá ele vai começar a viver o seu destino. Quando você acha que vai para um lugar que é o teu fim, começou o destino. Quando você acha que agora não tem mais jeito, é agora que Deus começa a fazer as coisas. É justamente quando você não encontra mais saída no labirinto que Deus te pega pela mão e fala: ah, desistiu? Agora é comigo. Já era para ter entregue essa mãozinha lá no início. Tentou fazer sozinho o tempo todo, está cansadinho, agora deixa que o papai te leva. É assim que acontece. Mas tem pessoas que logo no início da sua caminhada nem tentam sozinho, já começam falando: Deus, tu és o meu refúgio, tu és a minha fortaleza, me pega pela mão, tu és o meu comandante, tu és a brilhante estrela da manhã, tu me guias, Senhor, tu és aquele que me protege, a saúde vem de ti, a sabedoria vem de ti. Tem pessoas que já acordam de manhã declarando tudo isso para Deus. Aí a caminhada realmente fica mais leve, porque a bagagem emocional não pesa e o labirinto é mais curto. No pior momento da vida de Davi, ele monta o exército que vai livrá-lo e vai consagrá-lo como rei. Capítulos depois, quando vem a morte de Saul, um dos filhos de Saul assume o trono, Davi já começou a se fortalecer muito e começa aquela crise política. Os chefes de Israel, Davi nunca tentou tomar o trono, nunca. Os chefes das tribos se reúnem e falam o seguinte: Davi, além de ter sido ungido, ou seja, Samuel foi lá e ungiu, nós sabemos que Deus o escolheu, além disso, o seu exército já é forte demais, vamos nos alinhar, vamos nos aliar a ele. Então, no pior momento da vida de Davi, que foi quando ele teve que fugir de Saul e de Aquis, ele montou o exército que entregou o reino para ele. Você está passando um momento muito difícil financeiro? Um momento muito difícil nas emoções, na vida sentimental, no casamento? No sentido de vida, você não está encontrando sentido de vida? Esse momento difícil é o momento que você vai começar a arrumar, a armar, a treinar, a conviver com coisas e pessoas que vão liberar o seu destino profético na terra. É nesse momento. Sabe por quê? Quando você está bem, você não tem tempo para treinar ninguém. Quando você está bem, você vai curtir a vida. Essa é a verdade. Porque você está falando assim: Deus não enche minha agenda, Deus não enche tua agenda, porque ainda não está no tempo de aproveitar, está no tempo ainda de treinar. Então, se na época em que eu estava começando, se eu não tivesse treinado as pessoas que estão do meu lado hoje, hoje eu não teria tempo para fazer isso. Todas as pessoas que estão do meu lado, todas foram treinadas por mim há anos atrás, não foi agora não. Agora eu não tenho mais tempo para isso. Agora as novas pessoas que entram na minha equipe são treinadas por quem eu já treinei. Eu não tenho mais tempo e vou confessar para vocês, nem paciência. Sabia que paciência tem limite? Sabia disso? Tem uma hora que você cansa de ter falado a mesma coisa a vida toda. Tem coisa que eu já cansei de falar. Só que tem gente da minha equipe que ainda está doido para falar isso. Eu falei: isso aí, jovem, fala você, vai lá e explica de novo. Que eu já falei 20 anos isso, não vou falar de novo não. Quem pegou essa revelação profunda? É forte, hein? Hoje é revelação. Mas se eu não tivesse no pior momento da minha vida feito isso? Esses dias o Cleiton estava me lembrando de uma reunião que eu fiz, 2015, eu quebrei em 2014. 2015 vim morar em São Paulo. Para o final de 2015 eu fiz uma reunião com 8, 9 pessoas talvez, e falei o seguinte: nós vamos começar um instituto, tudo voluntário. Não tinha dinheiro para nada. Usamos a sala emprestada de uma pessoa. Falei: olha, nós vamos ser uma equipe poderosa no Brasil. Falei assim: Cleiton, nós vamos marcar essa geração. Falei ou não falei? Prepara, Cleiton. Ô Cleiton, mas eu posso pedir demissão do trabalho? Falei: não, porque eu não tenho dinheiro, mas... Aí o Cleiton trabalhava no mercado, o que a gente fazia? Tinha que fazer reunião, eu ia para o mercado fingir que estava fazendo compra. Cleiton, você pegou o relatório do dia. E o Cleiton fingindo que estava arrumando assim, ó, as salsichas, a latinha de salsicha. Eu falei: Cleiton, passa o relatório. E a gente ficava fazendo reunião no mercado, ele trabalhando e eu fingindo que estava fazendo compra. Vocês estão rindo, mas é verdade. Sabe por quê? Ninguém começa grande, não. Davi começou numa caverna com 400 endividados. Em vez de reclamar desses caras, porque eu confesso que talvez eu reclamaria, ele treinou essas pessoas. Em vez de julgar, oh, fez o que fez, por isso está infeliz, aflito, endividado. Em vez de julgar, ele treinou. Ou seja, Deus te deixa entrar em situações para ver o que você vai fazer. Reclamar, que não te leva a lugar nenhum, ou treinar essa situação para preparar teu futuro. Quem aqui, não precisa falar do atualmente não, mas quem aqui já passou por uma dívida financeira? Dívida financeira. Graças a Deus agora ninguém está mais, antigamente, anos atrás. Cartão atrasado. Antigamente. É forte. Você lembra como você se colocou nessa dívida, não lembra? Aí você passa pelo trauma da dívida, começa a te ligar, você começa a vir juros, aí começa a vir um monte de problema. Você está devendo a pessoa, então a pessoa começa a te ligar, bater na porta da tua casa, aquela humilhação toda. Aí vem o trauma. E tem gente que nem com trauma aprende, porque se você está passando pela caverna de Adulão, você era para notar como foi o processo que você chegou até ali. Peraí, eu comprei o que não podia, achei que a bota estava na promoção, mas na verdade... era um engano de Satanás em 12 vezes para... Aí você vai fazendo cálculo e fala assim: já entendi, eu não posso gastar mais do que eu ganho. Ih, eu não posso comprar na emoção. Eu não posso tal coisa. Você começa a fazer a lista do que você não pode. Ou seja, você nunca mais vai voltar para essa dívida. Mas por que tem gente que entra numa dívida, paga e depois volta para a dívida? Porque são pessoas que não aprendem a viver. Elas querem só um milagre para sair da situação, mas como não aprenderam a viver, vão voltar para o mesmo problema. Se o problema fosse o casamento, não existiria terceiro casamento. Porque no segundo resolveria. Sim ou não? Vamos supor que o problema fosse casamento. Problema, porque tem muita gente reclamando de casamento, sim ou não? Tá bom, pode casar de novo. Vai lá, segundo casamento, pode ir. Posso? No segundo resolveria. Pronto, estou feliz. É assim que acontece, pessoal? No terceiro, geralmente. Se passar do terceiro, aí já é. Já é Satanás agindo, não é possível. Aí é espiritual. Mas essa é a verdade. Não é o número de tentativas, é o quanto você aprendeu com a primeira. Aprendeu? Ou só sofreu e reclamou? Porque tem gente que está no labirinto reclamando: estou perdido. Mas você está aprendendo? Você pelo menos está gravando por onde você está passando para saber se você está em outro corredor ou está no mesmo? Tem gente que nem sabe se já passou por aquela situação, nem lembra. Pô, gente, é tão sofrido minha vida que eu nem lembro se eu já passei por isso. É forte. Pessoas que não querem aprender. E quem não aprende nunca ensina. Porque Davi o aprendeu quando ele estava na caverna, ele começou a ensinar. E aí ele começou a formar as pessoas que o ajudaram a colocá-lo no lugar que Deus preparou para ele. Deixa eu te falar uma coisa. Deus vai armar a cena toda, mas são pessoas que vão te colocar no lugar que você tem que estar. É por isso que você tem que saber lidar. Essa semana eu vivi uma coisa assim com uma pessoa, uma negociação, e eu pensei seriamente em bater de frente com a pessoa e brigar com ela. Era uma negociação internacional, a gente estava assim, bem aflito, bem nervoso na negociação. Eu falei: quer saber? Eu vou falar tudo que eu penso para essa pessoa. Sabe quando vem aqui? Já aconteceu contigo? Só que você fala, né? Eu segurei, eu falei: Jesus, me segura. Eu falei: não vou bater de frente com essa pessoa, não. Mas veio aqui porque eu tinha toda a razão para brigar. E sabe por que eu não briguei? Que eu falei assim: um dia eu posso precisar e a porta não pode estar fechada. Porque quando a gente está vivendo uma coisa boa de Deus, a gente acha que a gente vai ficar por cima para sempre. O nome disso é orgulho. Porque ninguém fica por cima para sempre. Quando você está por cima, você tem que deixar a porta aberta e não fechar a porta. Tem uma parábola na Bíblia que diz que aquele servo percebeu que ia ser mandado embora. O que ele fez? Começou a perdoar a dívida de um monte de gente. Ele falou: enquanto eu estou por cima, eu vou deixar a porta aberta. Quando você está bem, é que você tem que abrir porta, meu filho. Não é fechar, não. É por isso que quando você está mal, você fica tentando abrir porta e ninguém abre, porque ninguém ajuda quem está mal. Mas se você deixou a porta aberta quando estava bem, quem está pegando isso aqui? São os labirintos da vida. Você não sabe quando está bem e quando está mal. Você sabe quando vai ficar doente? Sim ou não? Não. Não sabe. Ninguém sabe. Se você ficasse doente hoje, internado, quem iria te visitar? Eu te falo, as pessoas que você significa algo na vida dela. A pergunta é: você está significando na vida de alguém? Porque para esses 400 homens, Davi se tornou um pai, se tornou alguém significativo. Ou seja, você começa a significar na vida das pessoas quando você de alguma forma impacta, influencia, muda o curso da vida dessa pessoa. E com aquilo que você tem hoje, você pode começar a fazer isso. Deus colocou limitações em você para que você não fosse para caminhos que teus olhos chamariam atenção para aquele caminho, mas ficasse nesse, porque só isso você conseguia fazer. Deus colocou medos em você para que você não tentasse a vida por ali, mas ficasse por aqui. Igualzinho aconteceu com Davi, igualzinho aconteceu com José. Deus mandou perseguições na tua vida para te tirar até mesmo da tua geografia. Tem gente que teve que se mudar de lugar por causa de perseguição. Quem está entendendo o que eu estou falando? Tem gente que teve que sair de emprego, teve gente que teve que sair de igreja, teve gente que teve que dar um jeito. Era Deus. Porque a Bíblia diz que o diabo está ao derredor, bramando como leão. Ele não consegue te expulsar de lugar nenhum, não. Ele só fica ao derredor. Se você for expulso, uma boa notícia: foi Deus. para te colocar no lugar onde você vai começar a viver o teu destino, viver o teu futuro, viver a tua missão. E deixa eu te falar uma coisa, pô, sabe por que você teve que ser expulso? Porque você não iria com os próprios pés. Imagina Davi sendo celebrado pelas mulheres. Saul matou milhares, mas Davi 10 milhares. E Deus falou, agora larga essa glória e vai para a caverna. Ele, ah Deus, só pode ser o diabo isso. Me faz derrubar o gigante para depois me mandar para a caverna. Duvido que é Deus. Sim ou não que ia ser assim? Claro. Aí Deus, já sabendo como é o coração do homem, falou, não vou nem ter trabalho, já vou mandar logo a perseguição, porque se eu falar não vai acreditar. Pegou ou não? Assim são os labirintos da vida. No final das contas, você só tem que confiar em Deus. Tudo aquilo que você perdeu e te trouxe muita dor, vai fazer sentido quando Deus te levantar. Uma vez a gente fez uma pesquisa na internet para saber quais são os principais motivos pelo qual as pessoas me escutam. A gente fala com 20 milhões de pessoas por mês no Brasil. Tudo que a gente faz, café com destino, post no Instagram e pregação no YouTube, atinge 20 milhões de contas únicas. Ou seja, não é 20 milhões de views, não. Porque view pode ser a mesma pessoa vendo duas vezes. 20 milhões de contas únicas no Brasil. E a gente quis fazer uma pesquisa para saber por que as pessoas me escutam. Aí veio vários motivos. Ah, sabedoria, direção, e não sei o que. Mas a maioria, a grande massa colocou assim, porque você quebrou. E eu também estou quebrado no casamento, ou na vida sentimental, não consigo casar, ou na vida financeira, estou passando uma grande vergonha. E aí Deus te levantou, então eu te escuto para saber como você fez. A maioria das pessoas me seguem ou me escutam, porque um dia eu fui quebrado. Engraçado que quando eu quebrei, eu achei que foi a pior coisa da minha vida, me senti humilhado, chutei a parede falando que Deus não existia, e foi a melhor coisa que me aconteceu. Só que quando você está no labirinto, você só vê parede, não vê futuro, não vê destino, não vê o final do caminho, começa a falar que Deus não existe. E na verdade, os piores dias são a melhor coisa da caminhada que Deus te colocou. Porque é nos teus piores dias que você mostra quem é de verdade. Quando você está bem,

0: Nem todo mundo vai ser rei de uma nação, mas tem muita gente que vai ser rei numa empresa, rei na família, rei de uma ideia, rei no círculo de influência que você tem. Você vai governar, vai reinar naquilo que Deus confiou na tua mão. Então prepara teu coração, porque o que você está passando não é para sofrer, é para aprender. Fica de pé, eu quero orar por você. Obrigado, Espírito Santo. Senhor, nós abençoamos cada pessoa que está em alguma fase da vida. Alguns estão, como Davi na primeira fase, apenas cuidando de ovelhinhas. Outros já estão derrubando gigantes e acham que estão vivendo o melhor tempo da vida dele, mas não sabem que ainda vai vir perseguição. Outros já estão vivendo o tempo de perseguição e expulsão e estão indo para um lugar ruim e acham que ali é o fim, mas na verdade é a caverna de Adulão. Ali serão treinadas pessoas que vão dar destino à vida deles. Senhor, cada um aqui está numa fase, independentemente da fase que estamos, sabemos que o Senhor está conosco. Pega agora na nossa mão. Se estamos por cima ou estamos por baixo, se estamos no processo ou próximos ao destino, pega na nossa mão. Espírito Santo, nós precisamos que Tu nos guie, nos oriente, nos conduza. Nós celebramos o Teu nome e agradecemos. Em nome de Jesus. Amém. Aqueles que creem, aplaudam o Senhor.
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4: Oi, Adore Mais, meu nome é Thiago, sou aqui da Zona Leste de São Paulo, sou da Primeira Igreja Batista, aqui de Guaianazes, e aí eu tô sempre ligado aqui, ouvindo pelo rádio, ou então quando eu tô fora de São Paulo, eu ouço pelo aplicativo. Queria pedir uma música do Thales, que eu gosto pra caramba, que é Casa do Pai, tá bom? Obrigado, Adore Mais!

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2: Olá, Adore Mais FM. Me chamo Nathalie, falo aqui de Mauá. E eu gostaria muito de ouvir o louvor Promessas, da Daniela Araújo e do Gessé Aguiar. Obrigado, Deus abençoe a todos.

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3: Graça e paz, igreja. Graça e paz, Adore Mais. Gostaria de pedir um louvor, Cassiane, hino da vitória. Obrigado, Adore Mais.

no nosso tema de hoje, trouxe Davi. Porque enquanto ele estava lá na aflição, sendo perseguido pelo rei Saul, ele ficou igualzinho. Eu e você, algumas vezes, ficamos com medo, sendo perseguido. A gente sente culpa. A gente chega um momento que fica até quebrantado. Porque você não tem mais nem o que fazer. Você começa a se auto-quebrantar. Começa a ter acesso ao seu coração. Você fica mais amoroso. Porque é um processo. Quando Deus parece estar em silêncio, é aí que começa o seu processo. E não o processo de Deus. Deus, ele é dono do tempo. Sabia disso? Ele é o dono do tempo. E ele controla esse tempo. Agora, o que acontece nesse processo, o que exatamente é? É a mudança que acontece no meu coração e no seu, enquanto nós esperamos. Então, Deus está em silêncio, não está respondendo às suas orações, não está respondendo às suas expectativas, está demorando. Olha logo para esse coração. Que tal, durante esse processo, durante esse período, você adorar mais esse Deus? Você olhar para as grandes coisas que ele já fez na sua vida? Que tal você olhar para os livramentos que esse Deus já fez com você? Que tal você começar a olhar com gratidão todas as coisas que ele fez para você? Que tal? Eli, mas eu ainda tô com muita aflição. Eu ainda preciso demais que Deus responda logo, que ele acelere esse silêncio. Então, que tal você acelerar a conexão com ele? Que tal você acelerar esse acesso ao seu coração durante essa espera? Adora. Como? Canta. Fica orando. Leia a palavra para que o seu coração se acalme. Para que a mudança aconteça em você. O que fazer quando Deus parece estar em silêncio? Adora. Agradece. Que tal? Nesse momento, enquanto você espera a resposta dele, nesse momento em que ele está em silêncio, não está livrando apenas você do problema. Não, não, não, não. Ele está transformando o seu coração por dentro, durante o processo. Presta atenção numa coisa. Deus sempre vai pedir o nosso coração. Ele quer o nosso coração. Então, enquanto você está no processo, enquanto você está na espera daquilo que você pediu tanto, ele fala só uma coisa para você: me dá o seu coração. Me dá o seu coração. E quando falamos de fé, é você acreditar que já deu certo. E quando você acredita que já deu certo, o que, que você faz? Descansa. Mas que descanso é esse? É você ficar em casa sem fazer nada? Não, né? É você adorar, é você agradecer, é você louvar o nome dele, é você contar das maravilhas que ele fez. Pode estar tudo caindo aos pedaços. Pode estar demorando demais. Mas o seu coração está no lugar certo. Enquanto você ficar com medo, com insegurança, com culpa, estressadinho, que Deus está demorando, vai demorar mais. Porque ele quer que você seja transformado nesse processo. Para que o seu coração seja dele. Foi exatamente assim que aconteceu com Davi. Exatamente assim. E quando vamos lá para Salmos 31, Davi, ele, nesse período, ele se sentiu cercado demais. Cercado pela circunstância, pelos perseguidores. Ele se sentiu cercado. E aí, quando você se sente assim, é muita pressão. Você parece que tá ali sendo encurralado, é ou não é, gente? E aí as contas chegam. E aí, você precisa pagar a conta. Você precisa pagar os seus funcionários. Você precisa cumprir com as suas obrigações. E aí? E aí? Processo. Acessar a vulnerabilidade. Você vai se sentir rejeitado por Deus. Você vai sentir que tá sozinho. Com Davi, foi assim. E Deus esteve em todo o processo com ele. Em silêncio. Mas esteve com ele. Em silêncio, mas esteve trabalhando nele. Aí a gente fica assim: Senhor, trabalha no meu problema. Mas Deus quer trabalhar no problema. Ele quer trabalhar em você.
que quando ele trabalha em você, o seu problema já está resolvido. Ai, ai, ai. Isso é profundo demais, gente. Entenda, uma vez por todas, que Deus quer o seu coração. Quer o seu coração. Ele quer o seu coração. Quando Deus está em silêncio, Ele está trabalhando em você. É em você que o processo de mudança precisa acontecer. Por quê? Quando você está com o seu coração no lugar certo, você toma as melhores decisões. Quando você está com o coração no lugar certo, o que você pediu pode chegar, você não vai humilhar ninguém. Se você está com o coração no lugar certo, aquela bênção pediu, quando chegar, você não vai ficar arrogante demais e falar: eu sou o Todo-Poderoso. Ah, para! Quem é? É Deus. Você só foi mais uma ferramenta. Agora, enquanto você tiver com esse coração peludo, enquanto você tiver com esse coração orgulhoso, enquanto você tiver aí com esse nariz em pé, você não tá pronto. E aí Deus tem que esperar, né? Ele tem que ficar em silêncio até você acordar pra vida. Mas ele tem paciência. Por você é impaciente muitas vezes. A sua bênção, o desejo do seu coração, aquele dinheiro, a família dos sonhos, o relacionamento dos sonhos, a empresa dos sonhos, a estrutura dos sonhos, a liderança dos sonhos. Quanto tempo está demorando? Que tal você acelerar a intimidade com ele? Que tal você acelerar o processo de transformação nesse coração aí? Que tal? Que tal? Hã? Então parece que Deus vai acelerar o silêncio, acelerar o tempo, quando você também acelerar a cura desse coração, quando você acelerar a sua intimidade com ele, porque aí sim você vai estar pronto para receber tudo que você pediu. Em Salmos 31:15, os meus tempos estão nas tuas mãos. Olha isso. Então quer dizer que o tempo de Deus está na nossa mão? Acelera esse processo e vê. E veja se não vai ser, ó, mais rápido você receber aquilo que você pede.

você abra sua boca e profetiza, e que use o poder que existe na sua boca, nas suas palavras, enquanto você espera. É isso que ele quer. Ele quer que você pegue a sua história, aprenda a construí-la de uma forma que ative o outro a também aumentar a fé, a também ter paciência, os frutos do Espírito. Davi, chegou um momento, lá em Salmos 31, ele não diz: as circunstâncias estão nas minhas mãos. Davi, ele fala: os meus tempos estão com Deus. Ele fala que é Deus quem está cuidando. Quantas vezes você falou isso? Falou da boca para fora, mas na verdade não era real. Sabe por quê? Porque você só pode falar isso quando a sua confiança está absoluta em Deus.

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5: Aleluia.

ali bolacha na rua. Só que não foi simplesmente pegar ali aquele produto e comercializar. Não, eu tive uma situação financeira naquele momento com 12 anos, pois é. Eu precisava ali comprar um tênis, mas não tinha como. E aí meu pai me falou para ir se virar e eu fui. Só que eu lembrei de um missionário que tinha passado lá na igreja. Olha só, gente, a importância do ambiente que você insere os seus filhos. A importância do ambiente em que você está inserido. Ele vai te influenciar muito, muito mesmo. E hoje eu dou o sucesso do nosso projeto aqui e de tudo que eu faço, de tudo que eu já fiz, vem muito da minha base, do meu pilar cristão, um ambiente religioso. Por muito tempo, tive muitas dificuldades ali na fase adulta para entender isso, mas quando eu olho com um olhar positivo, eu acredito hoje que foi o melhor ambiente que meus pais poderiam me inserir. E ali, eu lembrei desse missionário que passou, né, na igreja. Ele vendia essas bolachas para poder ajudar em missões. Então, parte daquela verba, parte daquele dinheiro das bolachas iam para vários lugares do mundo, para enviando missionários. E aí eu lembrei disso. Consegui o telefone dessa pessoa e aí eu comecei ali vendendo as bolachas na rua. Uma grande escola, né? Imagina, 12 anos, aí vai. Depois daí, não saí mais desse ambiente comercial. Claro que eu não tinha essa consciência naquele momento. Eu mal fazia ideia o que eu estava fazendo, não é mesmo? Mas como com pais empreendedores apaixonados por vencer na vida, foi esse ambiente também que eu vi muito, de muitas dificuldades. Mas isso tudo veio fortalecendo e não permitindo que eu olhasse para as dificuldades e sim para as soluções, que foi o que eu vi os meus pais fazendo sempre. Ah, Eli, existe a família perfeita igual a da margarina? Claro que não, claro que não. Porém, você tem a chance e a oportunidade de olhar sempre para o lado bom e com um olhar positivo e potencializar isso na sua vida. Então, de 8 anos para cá, foi quando eu começo a estudar, a investir muito dinheiro, tempo, energia em conhecimento, em treinamentos de autodesenvolvimento, autopessoal. E o que que é isso? É você abrir uma porta, uma janela, só que ao invés de você olhar para fora, você olha para dentro e começa a se conhecer. Então, quando isso aconteceu na minha vida, os meus negócios, as minhas relações pessoais, a interpessoal, as conversas que a gente tem com a gente mesmo, os ambientes que eu estava, tudo parece que mudou. Por quê? Porque, na verdade, quem estava mudando era eu. Então, esse tipo de assunto de desenvolvimento pessoal, a gente não aprende na escola, né? E na igreja também não. Poucas igrejas hoje acabam tendo o seu pastor ali com uma mentalidade um pouco melhor, aberta, né? Que não só olha para a questão espiritual, mas também tem aquela preocupação com os seus membros emocional, financeiro, e aí vem trazendo esses conteúdos, mas ainda é pouco, tem muito a ser explorado, porque é onde está a base do ser humano. E aí é impossível a gente começar a falar de negócios aqui, de empreendedorismo, sem que a gente fale do desenvolvimento pessoal, porque ele é fundamental. E você que está me ouvindo, que
tem microempresas,

pequenos negócios, conhece alguém, está pensando nisso, ou até mesmo você que é um colaborador, que tem aí a sua área profissional, você vai se identificar também com esse programa. Porque se o seu pensamento é avançar na vida, você vai precisar desenvolver um novo negócio, você vai precisar desenvolver renda extra. E onde está o coração de uma empresa e de um negócio bem sucedido? É na área comercial. Tudo que você tem hoje, alguém te vendeu. É ou não é? Pois é. E aí tem vários bloqueios sobre esse assunto. E aqui no programa Negócios com Propósito, sim, eu vou desmistificar tudo isso para vocês, tudinho. Afinal, não só o conhecimento acadêmico disso, de formações, uma das minhas formações é gestão e marketing, que envolve muito a área comercial, não só por isso, mas por ter vivido pelas minhas experiências, né, de tantos anos. E aí eu falo para você que quando você descobre a sua habilidade, você tem chances de avançar muito mais rápido e chegar mais próximo do seu sonho. Então, olha só que interessante. Aqui na família do Arimais tem muito conhecimento para você, como eu falei. E existem muitos desafios, né, em todas as áreas. Agora, na área que a gente está falando aqui, no mundo dos negócios, você que é empreendedor, sabe que você muitas vezes é tudo. Você é o líder, você é quem compra, é quem vende, é quem gera conteúdo, dependendo do seu negócio, você é de tudo um pouco. Você é o fiscal, você é o RH, principalmente quando a empresa ela está crescendo, né? Quando ela está se iniciando. Agora, você precisa ter uma área em especial, com uma especialidade. E a minha é a área comercial, é onde eu sou apaixonada. Aí depois dos anos pra cá, eu descobri que o que eu sou apaixonada mesmo é por pessoas. Ah, Eli, para, agora você confundiu minha cabeça. Calma, gente. Nós vamos detalhar, esmiuçar tudo esse assunto. Todo esse assunto. E você que tá aqui na 102.1, você é bem-vindo, tá passando aqui na nossa frequência. Eu já quero mandar um beijo para todo mundo que tá ouvindo a gente na Castelo Branco, na Dutra, os policiais, o Uber, você que tá na Guarita, todo mundo, você é muito bem-vindo aqui nas lives, você que tá assistindo a gente, né? Eu tô nesse mercado da comunicação já tem um tempo e eu sou da época que a gente só fazia rádio, né, gente? Rádio não é imagem, é só áudio, mas eu tô me acostumando com isso e já deu tudo certo. Então você que está nos assistindo, um beijo no seu coração e aqui você é muito bem-vindo. Já vai preparando a sua pergunta aí, 011 9 1121 1020. Gente, o rádio é impressionante porque a gente não sabe exatamente onde a nossa voz está chegando. E aí o nosso principal pilar aqui é a espiritualidade, é a gente dar liberdade para o Espírito Santo levar a nossa voz, levar a nossa mensagem um pouco mais longe, porque muitas vezes a gente não sabe o que do outro lado você precisa ouvir. Então, simplesmente somos ferramentas. Esse é o brilho, né? O encantamento do rádio. Você que está assistindo a gente aqui não sabe, mas a família do Arimais, a gente fala para mais de 23 milhões e meio de habitantes do estado de São Paulo. Então, isso representa 170 cidades em torno, fora, né, o aplicativo, mais de 10 países já foi baixado, está disponível em Android, em iOS. Então, olha só que lindo, né? E aí, o digital, puxa vida, vai mais longe ainda. Você que está aqui no digital sabe que é muito, muito comum uma pessoa abrir uma live e sair falando, mas no rádio não é assim. Não é assim, ainda tem aquela geração de valor com profissionais, com jornalismo, tem empresas que fazem a inspeção do conteúdo que está sendo veiculado. Então, bom,
eu sou apaixonada por essa ferramenta, também. Voltando então para o nosso assunto, quando você vê uma pessoa bem-sucedida ou uma pessoa com grandes resultados, vem logo na sua mente assim, né? Uau, fulano é rico, fulano é milionário, tal pessoa chegou onde uma pessoa deve chegar. E pelas estatísticas, apenas 2% da população conseguem ter essa liberdade, liberdade financeira, que é a primeira que é vista, né? Uma pessoa com resultados financeiros é simplesmente o fruto de tudo que veio antes. E esse tudo que veio antes, que a gente também vai falar aqui no nosso programa, né? Nessa série Negócios com Propósito. Mas afinal, o que é a riqueza, gente? O que é a riqueza? O que é a riqueza para você? E aí tem várias definições, né? Várias definições, mas a que mais eu gosto, que faz muito sentido, é a definição ser abundância. Abundância. Você, quantas pessoas que você já viu que tem muito dinheiro e tá sofrendo? E pessoas que têm pouco, muito pouco dinheiro e são felizes. Você conhece gente assim? Eu conheço vários. Muitas pessoas que têm, aparentemente, financeiramente falando, têm tudo. Mora numa casa incrível, viaja o mundo inteiro, tem empresas, negócios, investimentos, mas ela não é feliz. Ela não é uma pessoa abundante. E o que caracteriza isso é a mentalidade dela. É a mentalidade. E quando você tem uma mentalidade abundante, é inevitável que você não esteja agradecendo a todo momento. Então, quando você vê uma pessoa, eu também já tive a chance de conhecer várias pessoas, que elas não têm recursos financeiros, quase que zero. E ela está sempre com uma palavra boa para te dar, ela tem um abraço, ela tem um sorriso, ela investe tempo com pessoas. E olha só que interessante, abundância. Então, tudo que você tem dentro sobrando vai vir para fora. Tudo que você tem dentro vai vir para fora. Então, quando você tem uma mentalidade abundante, você, primeiro, que é o indicativo para os recursos financeiros chegar, né? Porque eu nunca vi uma pessoa que tem escassez, uma mentalidade de escassez, ela conseguir produzir dinheiro. É bem difícil. Pode até ali, ela em algum momento da vida, conseguir. Porém, ela vai continuar mantendo. Então, tudo começa na mentalidade. Então, hoje o nosso convite para você aqui é trabalhar. Mas vamos juntos, porque aqui nesse programa o nosso objetivo também é esse. É trabalhar essa mentalidade. Essa mentalidade abundante. Aí você pode estar se perguntando, aí Eli, onde é que compra isso, né? Onde é que compra uma mentalidade abundante, gente? Treino. Primeiro, a consciência. Quando você me ouve aqui, quando você ouve todos os programas que tem aqui na Adore Mais, você já está dando um passo muito além para que essa mentalidade sua, ela mude. Olha só. A ciência vem dizendo que quando você identifica um problema, é 50% que ele já está sendo resolvido. Por quê? Você passa a estar consciente naquilo. E aí na palavra fala muito sobre conhecimento, né? Que o conhecimento liberta, que
quando você conhece, você tem a oportunidade de dizer sim ou não para algumas coisas. Outros lugares na palavra, lá no livro Milenar de Sabedoria, diz também que Deus não leva em conta o tempo da ignorância. E trazendo para o nosso dia a dia, o que seria isso? Quando você está com uma pessoa ruim, você não conhece ela, a índole dela, você não sabe do score, do histórico dela, você vai tratá-la normal. Ou, se essa pessoa, ela cometeu erros, grandes erros, e você não sabe, você vai tratá-la como? Normal. Agora, a partir do momento que isso é revelado para você, você já começa a fazer o quê? Naturalmente falando, como seres humanos imperfeitos que somos, acaba querendo vir o julgamento. Você já olha para aquela pessoa com outros olhares, não é mesmo? Então, o que é isso? Foi desvendado. Então, veio a informação, veio o conhecimento. Então, isso, quando você traz para você, no seu autoconhecimento, o que tem na sua mentalidade, na sua construção, pesquisa a sua família, as suas raízes, as suas origens, os seus princípios, os seus valores. Isso é um indicativo de que as chances de você acertar na vida são muito maiores. Porque, vamos lá, quando você sabe de algo e não faz, aí a gente está falando de burrice. Você sabe e não faz. Ou é isso, falta de informação, ou aquilo não te envolve emocionalmente para que mude. Por que quando a gente fala de dinheiro, de riqueza, de abundância, de tudo isso, é natural do ser humano parar para ouvir? Por quê? Tudo que é importante na vida, o dinheiro ele vem afetando, e vem sim, você acredite ou não, você aceite ou não. E aqui a gente não está falando de espiritualidade, que é uma outra área da nossa vida, e a emocional também é outra. Então, quando a gente separa e dá nome às coisas, sem o olhar crítico, você aprende. Você aprende e você desenvolve. E é onde você, de fato, começa a viver a sua essência. Por quê? O crescimento já faz parte do ser humano desde a criação. Quando você nasceu, você era um bebê. Depois, uma criança. Depois, um adolescente, um adulto. Em cada fase, você se alimentava de um jeito. Um bebê, você não pode dar comida para ela. Você tem que dar leite. E até o leite materno, né? O mais saudável aí, as mamães que estão ouvindo a gente aqui, vai saber melhor dizer sobre isso. Parece que até o sexto mês, sétimo mês, que a criança só pode mamar no peito. Se você der outra coisa para ela, você vai estar impedindo o crescimento dela. Você pode dar vários problemas nessa criança. Então, a fase de alimento, ela chega em seguida. Então, percebe que o crescimento, ele está presente em todos os pilares da vida. Quando você planta lá uma semente, primeiro tem que estar num solo bom, fértil. Aguinha, vai regar, ela vai começar a crescer. Crescer para onde? Para cima? Não. Primeiro é para baixo, para criar as raízes, para que a árvore venha. E aí sim, forte e viçosa, folhas e frutos. Então, na minha vida, na sua vida, é exatamente isso. E você voltar à sua essência. É você primeiro conhecer aquele que te criou. E negócios com propósito, não dá para eu chegar aqui e já falar para você sobre técnicas. Sim, tem muitas. E eu gosto muito dessa área também. Agora, o que vem por trás, que é a parte comportamental,
a nossa existência, aí sim, a gente vai investir mais tempo aqui nesse programa falando com vocês. E como eu disse, você pode participar 011 9 11 21 10 20. Manda pra cá. E você que tá assistindo a gente, ó, distribui pra todo mundo aí o nosso conteúdo, porque eu tenho certeza que pode abençoar muitas vidas. Assim como você chegou aqui, essa mensagem pode ir mais longe. E ela só vai através de mim, através de você. Então, olha só. Quando você tem uma mentalidade intencional, vamos dizer assim, você vai ter desafios, porque 5% só da nossa mentalidade, ela tá na razão. 95% é subconsciente, tá atrelado às emoções. Então, olha só que tarefa, que desafio nós temos para que tudo isso que está nos nossos 95% do subconsciente, inconsciente, de onde a gente veio, da nossa família, dos ambientes, das coisas que nós ouvimos, nós vamos passar uma vida aqui na Terra tendo esse desafio para ajustar. E a inteligência emocional fala que não é o que fizeram com você, é o que você vai fazer com isso. E o seu, para onde você vai, de onde você vem, não determina para onde você vai. Porque a partir do momento que você tem esse conhecimento, você direciona a sua vida intencionalmente. Então, conselhos para vocês. Se você não pegou papel e caneta ainda, ainda dá tempo de você pegar e começar a escrever tudo que a gente tá falando hoje aqui. E muitas vezes a gente não pode, né? A nossa memória, ela pode falhar. Mas quando você anota, você tem onde consultar. Quando você é intencional, sabe o porquê você tá agindo daquele jeito, você tem o indicativo de que o seu controle vai ser maior. Eita! Mas Eli, a gente não controla tudo. Olha, eu amo a ciência também, porque ela vem condizendo muito com a palavra. Muito. Se a ciência disser algo que não está na palavra, duvide. Agora, se está, vai fundo, porque tem conhecimento para você ali. E o que é a sabedoria, né? Que a gente ouve muito, fala muito. Sabedoria é uma pessoa, é a pessoa de Jesus Cristo. E quando você sabe de algo e não faz, isso não é sabedoria, isso é inteligência. Agora, quando você sabe de algo e faz, aí sim, você está apto a dizer, eu sou uma pessoa sábia. Então, quando você parte desse princípio de trabalhar os 95% que está ali no seu subconsciente, ah, começa a dar bom. E também, olha só, gente, a gente não usa nem 10% da nossa inteligência. Nem 10%. E você vê aí grandes feitos que o ser humano faz, né? Não sei se você já teve a chance de viajar para outros países. Se você não teve ainda, coloca isso como objetivo na sua vida. Porque quando você vai para outros países, você aprende outras culturas, você nunca mais vai voltar a ser o mesmo. Você nunca mais vai deixar de ver o mundo diferente. Por quê? Quando você aprende, tem como desaprender. Já foi. E olha só, em vários países que eu passei, por exemplo, Dubai, onde quando você vai na história daquele lugar, você vê que seria improvável tudo aquilo acontecer. Por quê? Deserto. Deserto. E foi uma cidade construída intencionalmente, com o primeiro pilar deles serem
os melhores do mundo. Então lá você vai encontrar o melhor hotel do mundo, a roda gigante maior do mundo, tudo maior e melhor do mundo. Essa era a mentalidade daquele país. Então, o pilar deles. Então, quando você faz uma viagem intencional e tenta aprender ao máximo que aquele lugar vai te trazer como conhecimento, você está empilhando isso. E o que vale em uma pessoa, de fato, é a experiência que ela tem, né? A experiência atrelada ao conhecimento, à energia. Então, quando você tiver a chance de sentar com uma pessoa que em alguma área ela desenvolveu mais que você, fale menos e escute mais. Que talvez você vai ter apenas aquela chance de aprender algo. E eu sou convidada para sentar em várias mesas, né? E eu gosto muito de... Por mais, gente, que eu sou falante, não deu para perceber quase nada, né? Mas acredite, quando eu percebo que... E sei que em algumas áreas a pessoa com quem eu estou, ou na mesa que eu estou sentada, ela sabe mais do que eu me calo. Por quê? Eu só consigo avançar quando eu escuto. E a tarefa de você trabalhar o seu ego, ele vem em todos os momentos. Agora, de novo, se você não estiver consciente, você não vai ser intencional. Então, primeiro, seja consciente. Segundo, intencional em tudo que você for fazer. Em tudo que você for fazer. Bom, voltando ao nosso assunto de uma pessoa bem-sucedida, eu vou trazer para vocês agora alguns pilares. O estratégico, que está relacionado à razão, e o comportamental, que está atrelado às emoções. O estratégico, você precisa conhecer bastante do seu mercado, investir tempo, dinheiro, energia específica no seu segmento. Qual que é o seu segmento? Eu não sei. Hoje você tem atuado em qual segmento? É produto? É serviço? No meu caso, na comunicação, empreendedorismo, conhecimento específico do seu mercado. E você sabe que as coisas, elas mudam, elas se atualizam o tempo inteiro. Olha, gente, as formações que eu fiz, às vezes eu olho, até em reunião com o time aqui mesmo, eu falo assim, puxa vida, mas isso eu aprendi dessa forma. Mas não é mais assim. Olha, quando você vem pro digital, você aprende algo, no dia seguinte já mudou. Você tem que aprender tudo de novo. Agora, imagina você que tá há 10 anos, 15 anos no seu mercado e você não se atualiza. Você não investe

Porque se você não entender de gente, você não sobrevive. Olha só, pessoas têm, não só no seu ambiente corporativo, mas você se relaciona com pessoas na sua casa, no supermercado, com a sua família, no seu trabalho, em tudo, tudo vai ter pessoas. E eu tenho certeza que você que está me ouvindo aqui, tudo que veio até você, de bom ou de ruim, pensa aí, veio através de alguém. Veio através de alguém. Então, se você não for especialista em pessoas, você vai sofrer. As chances de você sofrer, ela é muito maior. Como, Eli? A gente pode começar pelos perfis comportamentais. Esses perfis que, resumidamente, aqui na Família do Animais também tem outros programas que falam sobre esse assunto. São quatro: o dominante, o influente, o analítico e o melancólico. E esses perfis você vai encontrar em todos os lugares. Trazendo para o mundo dos negócios, você não negocia com uma pessoa da mesma forma do que com a outra. Sabia disso? Mas Eli complicou tudo agora. Não, eu vim hoje aqui para poder te trazer luz, para trazer esclarecimento. E olha só, uma pessoa de um temperamento dominante, ela pouco vai querer saber de dados específicos, planilhado, talvez não no primeiro momento. Ela vai estar envolvida mais com a experiência daquilo e o que que aquilo pode te trazer de benefício. Agora, o analítico, se você for negociar com ele sem trazer primeiro dados específicos, planilhas e etc., ele vai achar que você está enganando ele. E ele não vai te dar nem uma segunda chance, muitas vezes. Por quê? Não é que você está fazendo um mau trabalho. É porque ele entende de um jeito diferente do que o seu. E quem está falando para você aqui é uma pessoa que desde os 12 anos negocia. Desde os 12. Então, eu passei uma vida inteira lidando com pessoas na área comercial. E eu gostaria de sim ter ouvido um programa como esse há no mínimo 15 anos atrás. No mínimo. Eu teria feito muito mais do que o que eu já fiz até hoje. E teria sofrido menos também. Porque o conhecimento liberta. E se você está preso aí, aprisionado, achando que os seus negócios não vão funcionar, que a sua família não vai funcionar, os seus empreendimentos, a sua vida, a sua saúde, tem uma boa notícia para você. Busque informação sobre isso. Busque informação. Parece que o nosso país não foi educado, né, a gente estudar bastante. Mas quando você investe tempo nisso, vem clareza e vem direcionamento. Sim, o primeiro pilar é a fé. Orar, investir tempo com Deus para que Ele te traga paz. Mas Ele não vai descer aqui na terra e falar para você, ó, você precisa estudar sobre gente. Ele não vai fazer isso. Ó, você precisa investir conhecimento na área específica do seu negócio. Ele não vai fazer isso. Essa tarefa é sua. Agora, para que você tenha paz no seu coração, para ir atrás de tudo isso, sim, você encontra nele. E se você está longe desse convívio com ele, hoje pode ser um dia que você vai se aproximar dele, sim. Porque a sua essência está gritando. Você sabia que a gente tem, a nossa alma, ela tem saudade?

0: de onde a gente veio e sobre a nossa identidade. Vamos falar também nesse programa. Afinal, identidade também faz parte de um negócio com propósitos. Então, toda quinta-feira a gente está aqui, às 17 horas, 5 horas da tarde, para compartilhar com você sobre negócios com propósito. Falamos dos fatores, né? Dos pilares de uma pessoa bem-sucedida. Começamos pelo estratégico. E agora, o comportamental. Você sabia que na relação de uma venda, 80% dessa venda ela vai ser emoção e 20% razão. Olha só, gente. E muitas vezes a gente não está investindo tempo no autoconhecimento. O que que te move? Está armazenado no seu subconsciente, tanto bom como ruim. Comportamental. Você tem uma mentalidade positiva ou negativa com as coisas? Em um negócio, sim, vão ter momentos difíceis, lógico. Mas nesse momento difícil, você vai olhar com um olhar positivo ou com um olhar negativo? Cuidado! A colheita vem conforme a plantação. E tudo que vem até você é o que você plantou. Então, às vezes, você tem um negócio que Deus te deu. Ou Ele está te pedindo para fazer algo. E você está potencializando a parte negativa disso. E claro, para onde você olha e onde você foca, cresce. Se você apenas fica olhando as dificuldades desse negócio, você vai ter mais dificuldade. Mais dificuldade. Mais dificuldade. Agora, se você olha com um olhar positivo, com foco na solução do problema, você com certeza vai achar a solução dele. E se afaste de pessoas que não têm uma mentalidade e um olhar positivo com as coisas. Porque ela pode vencer a sua atenção. A não ser que você treine muito. Treine bastante. Agora, ser humano é influenciável. Os livros que você lê, o ambiente que você frequenta, o que você ouve, o que você vê, está tudo te influenciando. Então, por mais que você esteja com uma pessoa negativa, para toda solução, ela tem sempre um problema e você persiste estar numa sociedade com essa pessoa, investir tempo com ela. Olha, eu te falo que o seu desafio vai ser maior em manter o seu olhar positivo. Vai ser muito difícil. Não digo que seja impossível, porque eu não sei o tamanho do seu treinamento, o seu treinamento mental, mas a sua dificuldade vai ser maior. Agora, se é aquela pessoa que você ama muito, investe tempo com ela. Mas antes, seja. Para que depois você faça. Tem muitos que, primeiro, ele quer ensinar algo que ele não vive. Ou que quer te ensinar o caminho sem que ela passou por ali. Agora, quando você muda, tudo vai mudar ao seu redor. Saiba disso. Em qualquer ambiente. De novo, o que a gente fala aqui é para vida e negócios. Então, eu sempre, sim, vou trazer esse paralelo para você. Para fazer você pensar e refletir. E avaliar. E tomar as suas decisões. Então, os fatores de uma vida bem-sucedida, a gente falou sobre o estratégico, estamos no comportamental. Mentalidade positiva ou negativa? Qual você tem? Qual é mais forte em você? Qual que é o tamanho da sua resiliência? Da sua persistência e perseverança? A resiliência, ela só é possível quando você passa por momentos difíceis e vence. Não tem outra forma de você ser resiliente. Por isso que é muito comum ali no empreendedorismo, é uma qualidade do empreendedor ser resiliente, porque muitas vezes ele vai na frente abrindo caminho. E já passou por muitos desafios e foi vencido. E para um negócio dar certo, normalmente aquele empreendedor quebrou várias vezes. Então, a resiliência, muitas vezes você pode ver alguém sofrendo, claro, o que for da sua alçada, como diz o outro, da sua alçada, você orienta. Mas será que essa pessoa ela não está precisando passar por aquilo para que a resiliência dela seja ativada? Então, isso acontece muito com alguns pais. Não quer que o filho passe por algumas dificuldades. Claro, quando você ama, você não quer ver a outra pessoa sofrendo. Mas, muitas vezes, é necessário para que ela desenvolva resiliência. Quando eu não tinha inteligência emocional e não tinha o conhecimento que eu tenho hoje, eu, por muitas vezes, não olhei com bons olhos o que meu pai fez. Aos 12 anos, me pôs para fora para poder me virar. Foi quando eu pedi um tênis para ele, que o meu estava furado, eu precisava ir para a escola, e eu estava com vergonha, com 12 anos. E ele disse, você já tem 12, eu comecei a trabalhar com 8, você já sabe se virar. Isso, por muitos anos, foi um perturbador na minha cabeça. A mulher, imagina, ela é movida à segurança. Essência, né? A essência da mulher, a gente vai falar disso também, sobre a essência feminina, a essência masculina e como isso interfere nos negócios. E eu, por muito tempo, isso eu só olhava com um olhar negativo. Quando eu passei a entender que tinha ouro aí, foi quando a minha vida destravou. Eli, que ouro é esse? A melhor coisa que meu pai poderia ter feito para que a minha resiliência fosse ativada foi não ter me dado nada de mão beijada. E foi assim com eles, né? Então, como é que tá a sua resiliência e a sua perseverança? Se você não for consciente nisso também, do nível da sua resiliência, a qualquer dificuldade que o seu negócio for ter, você vai parar. Você vai desistir. E imagina isso. E quem vai perder? Talvez uma nação, uma geração inteira. Terceiro, capacidade de se adaptar a mudanças. O cérebro humano, ele tem essa dificuldade de querer estar ali, ó, num lugar confortável, no aconchego, porque ele não precisa gastar energia. E toda mudança gera desconforto, independente da área, vai gerar desconforto. Qual que é a capacidade de você se adaptar com essas mudanças? Seja intencional, consciente com isso. Qual o seu nível e a sua disposição de assumir riscos? Para um grande negócio chegar, por que que os riscos seriam pequenos? Trabalhe isso. Que o seu negócio tem tudo para ir para outro nível. Você que tem e você que ainda vai ter. Nós temos aqui várias participações, minha gente. A Ângela, o Renato, a Bruna, Jacilene, que gostoso, gente. Meu Deus, o Breno. E muitas perguntas incríveis também aqui. Ai, que demais. Olha, bom, o Pedro fala assim, o que você acha sobre a mentalidade positiva? Eu acho incrível. Para tudo que você foca, cresce. Então, se você olhar positivamente, é mais coisas positivas que você vai atrair, que vai chegar até você. Simples assim, Pedro. Obrigado pela sua participação. Beijo no seu coração. A Sabrina. Eli, como saber se estou pronto para começar um empreendimento? Uau! Como saber? Em que você é especialista? Você... Esse empreendimento, você já tem experiência nele? Quando você vai abrir algo, fazer algo que você não tem experiência, essa já é a receita do fracasso. Então, primeiro, você domina isso? Você ama isso que você está fazendo? As chances de ter um grande sucesso é bem maior. Eita, Jacilene aqui, ó. Sou de Fortaleza. Amo a família Dori Mais. Aí eu também, Jacilene. Como acertar na hora de escolher um sócio? Gente, primeiro, olhe quais são os princípios e os valores dele. Tem a mesma base, os mesmos princípios e os mesmos valores que os seus? O resto dá-se um jeito. Agora, se esse pilar não tiver embasado, receita do fracasso também. Eita, quanta pergunta boa, hein, gente? Mas eu não vou conseguir responder tudo. Agora a gente vai estar aqui. Toda quinta-feira às 17 horas, eu espero você. Como desenvolver a habilidade de vendas? Eita, esse assunto, minha gente, é o que mais a gente vai falar aqui no nosso programa. Que é o assunto que eu mais amo quando envolve área comercial, vendas. Mas ó, um spoiler pra você, eu já comecei falando, a venda ela é 80% emocional e 20% racional, razão. Ela compra pela emoção e justifica pela razão. Uou, incrível, né? Bom, minha gente, nosso programa caminhando pro final. Que coisa, já passou tão rápido. Pois é, mas... Que bom que você esteve aqui. Continua, porque tem muito de Deus pra você. Te espero lá no meu Instagram, Elisângela Gomes Aeli. Me segue lá, Elisângela Gomes Aeli. 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Gente, espero vocês, então, toda quinta-feira, Negócios com Propósito, às 17 horas, 5 horas da tarde. Um beijo no seu coração, tchau, gente!
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4: Uou, muito boa tarde para você que está aqui na sintonia na Adore Mais FM. Isso mesmo, Elisângela Gomes daqui, você daí. Vamos juntos então em mais uma edição do programa Adore Mais. Você já adorou ele hoje? Se ainda não, vamos juntos com o nosso programa aqui. Se você é a primeira vez que está nos ouvindo pelo FM 102.1, saiba que você e mais 23 milhões e meio de habitantes do estado de São Paulo está conectado aqui com a família Adore Mais. Seja bem-vindo, você que está no transporte público, no carro, na Dutra, na Castelo Branco, Zona Leste, Zona Sul, Zona Oeste, ABC. Eita, como a nossa audiência vai longe, glória a Deus por isso. E sim, você está na frequência certa, aquela frequência que vai transformar a sua vida. Afinal, tudo que nós fazemos aqui é por ele e para ele que são todas as coisas. Vai preparando aí o seu coração, porque hoje é aquele dia que você vai se alegrar, vai se emocionar, mas acima de tudo, vai se conectar com o seu Criador. Eli, que programa é esse? Tô chegando agora aqui na audiência, sou nova no canal do YouTube, tô ouvindo pelo aplicativo de outro país. Gente, esse é um programa onde criamos o quadro Essa é Minha História, é um bate-papo interativo, inteligente, e aí a gente vem convidando grandes nomes aí para vir compartilhar um pouquinho de tudo que Deus fez na vida deles, através da sua essência, na sua vida pessoal, profissional, trazendo novidades. E olha só que lindo, às vezes você se inspira em alguém, mas você não sabe qual foi o processo que ela fez, qual o processo que ela teve para chegar onde chegou. Então, convida todo mundo, você que está no YouTube, compartilha aí. Quem sabe você também vai ser dedo de Deus hoje aqui, para muita gente, de repente, encontrar o seu caminho profissional, espiritual, financeiro, porque essa é a missão, esse é o objetivo da família Adore Mais. Elisângela Gomes com você. Você sabia que o líder é aquele que serve? Exatamente. Eu tenho essa honra, como CEO da família Adore Mais, servir vocês um pouquinho através desse programa incrível. E você que me acompanha aqui há tempo, sabe que a Eli vai chamar você para pensar, para refletir. Se o seu dia foi agitado, para um pouquinho, respira. O que será que o Espírito Santo quer falar com você através dessa entrevista de hoje? E olha, gente, nosso convidado está super animado para poder compartilhar com a gente aqui. Ele é cantor, é compositor, produtor, pastor, escritor. E com certeza você, se não cantou as músicas dele na igreja, já ouviu aí no carro, já foi edificado ricamente. Gente, Fernandinho com a gente hoje. Então, dá tempo de você chamar todo mundo. Lá no meu Instagram, Elisângela Gomes Aili, eu compartilho um pouco mais sobre negócios com propósito. Há mais de 25 anos como executiva de negócios, espero você. E aqui no nosso programa, eu convido você a pensar com a mensagem de hoje. Você nunca vai superar a guerra. Simplesmente aprenda a lutar. Você nunca vai superar a guerra. Simplesmente aprenda a lutar. Como você tem enfrentado a guerra que, de repente, você esteja passando, eu não sei. Mas aquele que te criou sabe. Então, convida ele para, junto com você, lutar essa guerra, porque eu tenho certeza absoluta. Não foi em vão que ele, lá na cruz, entregou o seu sangue por nós. Então, convida ele e cai para dentro desse problema, agradece, porque, no mínimo, ele quer te ensinar muito com isso. E mais ainda, quer que você use esse desafio, essa guerra que você está enfrentando, para fortalecer o seu irmão. Combinado? Oh, olha só, minha gente. Aqui na Frequência você aprende muito sobre inteligência emocional, inteligência espiritual, inteligência financeira. Essa é a mensagem que a família Dore Mais 24 horas incansavelmente tem para você aqui na nossa frequência. Minha gente, vamos lá então. Olha só. Cantor, compositor, produtor, pastor e escritor. Fernandinho é um dos maiores nomes da adoração no Brasil. Uma das vozes masculinas mais ouvidas por 5 vezes seguidas na Deezer. Tem músicas reconhecidas no Brasil e no exterior também. Suas canções alcançam milhões de visualizações no YouTube e players nas plataformas de streaming. O seu trabalho mais recente, o álbum Único, tem rendido grandes frutos para Fernandinho. Entre eles, a indicação pela primeira vez ao Grammy Latino. Ele concorre na categoria Melhor Álbum de Música Cristã na Língua Portuguesa. Pai de Asaf, Abner e Maria. Vamos receber ele então, minha gente, com aquela calorosa salva de palmas, Fernandinho! Seja muito bem-vindo, meu querido. Que bom que a gente conseguiu esse momento aqui. Dá o seu boa tarde, fala com a nossa audiência.
5: Boa tarde, Elisângela. Boa tarde a todo mundo aí da Dora. É uma alegria muito grande estar com vocês. Tenho certeza que Deus vai abençoar esse tempo. E grandes coisas vão acontecer através desse tempo aqui de compartilhar e de realmente trazer a glória de Deus para todo mundo que está ouvindo. Estou muito feliz e que Deus abençoe a todos que estão ouvindo.
4: Amém. Glória a Deus por isso. A gente está bem pertinho, né, Fernandinho? Logo ali, Estados Unidos. Olha só, gente. É incrível saber, Fernandinho, que independente do lugar geográfico, né, a mensagem, ela pode chegar muito mais longe. E, assim, não existe, né, um cristão que não conheça suas músicas. A última pesquisa foram 70 milhões de evangélicos no Brasil. Qual que é o sentimento que você tem aí em saber que as suas músicas já foram ouvidas por milhões de pessoas?
5: Olha, eu fico assim, eu não tenho outra palavra para dizer que não seja gratidão. Eu sou grato a Deus e realmente eu não tenho como expressar. Às vezes eu falo assim para Deus que a palavra muito obrigado é muito pouco. Uhum. Para poder expressar, eu queria falar de outra forma, né? De outra maneira. Então, assim, eu não tenho como agradecer, porque é gratidão. Tudo começa em Deus, passa por Deus e termina em Deus. Então, assim, tudo começou e começa na igreja, no corpo e continua na igreja, e tudo vai acabar com a igreja sendo arrebatada naquele grande dia da volta do Senhor Jesus. Então, eu sou grato a Deus por tudo que Ele fez através da minha vida e por ter me dado o corpo de Cristo espalhado pela terra, e eu fico muito feliz. Eu não tenho realmente assim outra palavra, gratidão, gratidão, gratidão. Não, isso não tem nada a ver comigo, não tem nada a ver com o talento, porque existem pessoas mais talentosas, bem mais do que eu. Não tem nada a ver com a questão da beleza da minha voz, porque também existem pessoas com vozes muito mais poderosas e muito mais belas do que a minha. eu creio que existe um propósito. Então isso me deixa feliz e ao mesmo tempo eu temo e tremo por dentro, porque a Bíblia diz que quem a muito é dado, muito também será cobrado. Então eu sei que toda essa gratidão da minha parte, mas também existe uma responsabilidade e realmente existe algo a retornar ao Senhor.
4: Amém. Olha só, às vezes, né, tem cantores, compositores que não têm levado a sério ali talvez o talento, o dom, a unção que Deus deu e também não entenderam e se perguntam qual é o seu chamado, por que que eles estão aqui na Terra, né? De fato, para que que eles estão aqui? E aí, eu tenho que perguntar para você, quando que você entendeu que ser cantor, ser missionário, né, pastor, quando que foi que você entendeu que esse era o verdadeiro propósito da sua vida?
5: Muito boa a sua pergunta. É, inclusive, ontem à noite eu estava conversando com os meus filhos, a gente tem um culto doméstico na nossa casa.
4: Que legal. Então,
5: eu e Paula, junto com os nossos filhos reunidos, e a gente estava falando justamente sobre isso. Eu creio que antes do cantar, vem o adorar.
4: Uou.
5: Você precisa descobrir que você foi feito para adorar a Deus, independente de estar no palco, para 100 mil pessoas, ou estar sozinho dentro do seu quarto. Eu tive que entender que na minha adolescência, na minha juventude, eu tive os meus sonhos de ser músico, de tocar. Eu tocava bateria, né? Então tinha aquela coisa de sonho. E a gente tem essa coisa de Hollywood, né? Das grandes bandas de rock que o cinema propaga, essa coisa toda. E a gente acha que a nossa vida é exatamente isso. Assim como os grandes empresários também olham, né? Aquelas grandes histórias e falam, mas antes de tudo, antes de cantar, antes de ser músico, antes de ser empresário, antes de ser advogado, antes de ser médico, você tem que ser um adorador. E a Bíblia diz, tem algo muito forte que eu guardo no meu coração, que a Bíblia diz bem assim, achei a Davi, homem do meu coração. Então, eu creio que Deus nos acha. Deus nos acha para o propósito dele. E o que nos faz ser achado por Deus é realmente colocar ele como o único Senhor, Salvador de nossa vida e a única prioridade. Eu tive que quebrar todas as minhas prioridades. Eu, às vezes, passava 4, 5, 6 horas em cima de uma bateria estudando, porque eu queria ser um grande músico. Então, assim, é importante a gente estudar e a gente precisa estudar, o empresário, o comerciante, todo mundo precisa fazer a sua parte. Mas antes disso e mais do que isso, nós precisamos entender para que nós somos chamados. Nós somos chamados para ser um com Cristo. A gente foi chamado, a Bíblia nos chama e nos coloca como a menina dos olhos de Deus. Eu sou pai de 3 filhos, eu amo ter os meus filhos e eu sou imperfeito. Então, você imagina Deus. Então, ele nos quer primeiramente para ele. E a questão do depois, o cantar, o fazer, o executar, isso é apenas um detalhe. Para um Deus que criou o universo, o que, que é uma empresa, o que, que é uma carreira musical, o que é um talento, isso não é nada. Isso é um detalhe, isso é um estalar de dedos de Deus. O que Deus nos quer é primeiramente para ele. Então eu creio isso, que antes do cantar, de a gente se descobrir cantor, a gente precisa se descobrir realmente um adorador do Senhor Jesus Cristo.
4: Uou, que visão incrível, que visão incrível, Fernandinho, porque a nossa vida, né, ela é feita de 12 áreas, e quando você não entende ali o princípio que seria a identidade, a sua identidade em Deus, parece que todas as outras áreas, elas ficam capenga, né, como diz o outro. E ver que você, como, né, um pastor, como um compositor, uma pessoa aí que profissionalmente leva a mensagem de Deus, né, tem isso como influência. Qual que é o seu conselho aqui para a família Adore Mais? Tem milhões de pessoas te ouvindo aqui pelo rádio no estado de São Paulo. Qual que é o seu conselho, Fernandinho, para aquelas pessoas que ainda não encontraram o seu chamado? Não sabem qual é o propósito da vida delas. Qual é o seu conselho?
5: Olha, primeiro que isso é de extrema urgência e de extrema necessidade, porque o homem, ele nunca mais vai ser a mesma pessoa depois que ele encontrar o seu propósito. Ele nunca mais vai ser a mesma pessoa depois dele saber quem ele é. E a Bíblia nos chama, temos filhos. Não é servos, mas nos chama para ser filho. Então, quando a gente entende isso, que eu sou filho de Deus, que eu não sou mais escravo do medo, não sou mais escravo daquilo que os outros pensam, não sou mais escravo daquilo que as outras pessoas acham, eu não sou escravo daquilo que todo mundo está fazendo, não sou escravo da tendência do mercado, que está todo mundo comprando ali ou comprando aqui. Não, eu sou filho. E eu, sendo filho, o pai vai falar comigo o que ele quer que eu faça. E às vezes aquilo que eu tenho que fazer é totalmente diferente. Então, há 20 anos atrás, a minha voz, a voz, como você está ouvindo, uma voz rouca, uma voz potente, e a minha maneira, se pensar, que você é roqueiro. Não, eu não sou roqueiro, eu não uso brinco, eu não tenho apologia nenhuma, estilo nenhum. Eu sou liso, né? Que eu acho que a gente tem que ter porta aberta em todos os lugares, então eu procuro ser o mais comum possível para poder entrar em todos os lugares. Mas no início da carreira, as pessoas falavam assim, sua música é uma música muito potente, é muito forte, tipo assim, comercialmente não vai dar certo. Então, assim, quando a gente tem a identidade de Deus, quando a gente entende que nós somos filhos e o pai que nos lança no destino que nós estamos a seguir, que é ele que nos coloca, é ele que prepara o caminho para nós, a gente não tem medo de nada disso, a gente não segue uma tendência do mercado. Hoje, eu ouço rádio, hoje não, já há muito tempo, eu ouço as músicas e ouço rádio para ver o que todo mundo está fazendo para eu fazer diferente, porque eu tenho convicção de que eu não sou mais, eu não quero ser mais um, eu não quero fazer, eu não quero. Se eu fosse um vendedor, eu não queria vender do mesmo jeito que a outra pessoa vende, eu não queria ser um empresário do mesmo jeito que o outro é. É claro que existem coisas que são comuns, né? Existem impostos, existe isso, aquela matemática ali. Mas existe uma identidade, existe algo, e isso é maravilhoso. Você está em São Paulo, é de um jeito, você está no interior de São Paulo, é de outro jeito, você está no Rio, é de outro jeito, quando você vai para o interior do Rio, é de outro jeito, isso é Deus.
4: Uhum.
5: Mostrando a multiforme graça dele, a multiforme maneira que ele, como a criatividade de Deus. Então, eu creio que nós temos que realmente descobrir isso, né? Quem nós somos, e realmente ter essa certeza dessa paternidade, de ter o Senhor como pai, de tirar as nossas desculpas das nossas vidas, né? De isso, daquilo, eu sou assim por causa disso. Não, você é filho, e você é filho de um Deus que pode todas as coisas, que é sobre todas as coisas, que é dono do universo. Então eu não tenho que bater naquela porta ou naquela outra porta. Ele bate na minha porta. Olha que loucura isso, né? A Bíblia diz que Jesus, ele diz, eis que estou à porta e bato. Se alguém ouvir a minha voz e abrir a porta, eu entrarei e cearei com ele. Meu Deus, Deus está batendo na porta do meu coração. Ele quer entrar, ele quer governar, ele quer reinar, ele quer ser Senhor, ele quer ser Salvador, ele quer pôr em ordem, ele quer pôr de pé aquilo que está caído, ele quer consertar. É isso que eu tenho que me entregar. E depois vem as outras coisas, como a gente já falou antes, elas se tornam um detalhe tão pequeno diante da grandeza, porque eu estou há 20 anos, você falou, né, de algumas coisas que Deus nos deu, mas o mais legal disso tudo é que é muito bom você estar diante de uma multidão e você olhar e as pessoas cantando as suas músicas. Isso é te traz, no ponto de vista humano, uma gratidão muito grande. Mas nada se compara à reunião que eu tive ontem com os meus filhos e com a minha esposa. Nada se compara, porque foi ali que começou tudo. Tudo começou na minha casa, tudo começou dentro do meu quarto, tudo começou eu no meu sofá, me ajoelhando e simplesmente cantando para o Senhor. Então isso me satisfaz de uma maneira incomparável com as outras coisas. Torna a dizer, é maravilhoso, é gracioso, a gente tem gratidão por tudo isso. Mas existe uma coisa de valor, e esse valor, que é o estar no lugar secreto com Deus, de ser com Deus e de ter o aplauso de Deus, é muito mais importante do que as outras coisas. E muitas vezes a gente inverte as coisas, a gente faz e toma ações para poder receber o aplauso das pessoas, e a gente realmente tem que ouvir E esse aplauso do céu, esse aplauso do Senhor Jesus, que é Ele nos... E esse aplauso seria Ele aprovando aquilo que nós estamos fazendo. E não apenas sendo usados por Deus, mas realmente sendo aprovado, está no centro da vontade de Deus. Quando um homem descobre isso, ele não é mais a mesma pessoa nunca.
4: Uou! Que incrível isso! É uma questão de conscientização, né, Fernandinho? Porque as luzes, elas vão se apagar, né? Uhum. As pessoas vão voltar para suas origens, para sua casa, ou quem não tem casa, sei lá para onde vai voltar. E quando você fala, né, dessa questão de ser incrível com a sua família, o seu momento no quarto, na comunhão, na intimidade, sempre nos faz voltar ao começo, à origem, à essência, à árvore, né? E começando aqui a falar de onde o Fernandinho vem, como que o Fernandinho começou, o que mais foi marcante dos ensinamentos da sua mãe, Fernandinho, para você? Como é que isso começa?
5: Eu sou de Aracaju, Sergipe, né? Ali no bairro de Lorival Batista. Eu saí de lá com 8 anos de idade. Meu pai trabalhava na Petrobras. O meu pai e a minha mãe são falecidos já. E meu pai trabalhava na Petrobras. Ele foi transferido para São Mateus, no Espírito Santo.
4: Uhum.
5: E Deus nos tirou de Aracaju com um propósito. Meu pai, aos domingos, ele era católico. E a sexta-feira, ele era da Umbanda. Do sábado, ele ia na Macumba. Então, era tudo uma coisa bem assim. Quem é nordestino aí sabe mais ou menos como é que é. Então vale tudo, né? E a minha avó morava conosco, minha avó materna. Enfim, nós fomos para São Mateus, ali nos encontramos com Jesus. Meu pai começou a ir para uma igreja evangélica, batista, e ali nós nos batizamos. De lá, meu pai foi transferido para Campos, estado do Rio de Janeiro. Foi aonde tudo começou. E, bem resumidamente, tudo começou na igreja, eu servindo a igreja, sem pretensões, sem nada, e servindo eu e a minha esposa, servindo, cantando, e aonde tinha vaga a gente ia, se era para cantar no velório a gente ia, se era para cantar no aniversário de 1 ano a gente ia, se era para cantar no aniversário, no casamento a gente estava sendo, a gente se colocava à disposição para servir. E nesse servir, a gente foi servindo, muitas vezes cantando, muitas vezes nos bastidores, muitas vezes no estacionamento, muitas vezes na salinha de criança. E Deus olhou aquilo ali e pegou aquele serviço que eu estava fazendo ali e levantou para o Brasil e para as nações. Então, resumindo, é isso, né? A gente começou na igreja e tudo foi continuando na igreja e ainda continua na igreja. Nós damos uma importância muito grande à questão da igreja local. Nós entendemos, né? Nós sabemos que existem várias discussões em torno disso, várias pessoas que são chamadas desigrejadas, muitas pessoas feridas, mas nós resolvemos passar por cima das feridas e entender que nós somos o corpo de Cristo e precisamos de um corpo, precisamos nos reunir. Então, basicamente é isso, tudo começou ali na igreja, a gente servindo, cantando, e Deus foi me dando canções, canções e canções, e aí eu fui gravando, e a coisa aconteceu, e a gente tá aí hoje.
4: Oh, e glória a Deus por isso, né? Quantas igrejas foram abençoadas, vidas. Você que tá ouvindo a gente aqui no 102.1, seja bem-vindo. Você que tá passando, olha, sim, esse é um bate-papo muito incrível aqui com o Fernandinho, compositor, pastor, cantor. Ainda dá tempo de você chamar todo mundo. Você que está assistindo aqui no canal do YouTube, compartilha. Quem sabe você vai ser o dedo de Deus hoje. Tudo que vem na nossa vida, gente, olha só, vem através de alguém. Tudo que é bom e que não é bom também. Deixa ser usado por ele. Compartilha aí essa entrevista, esse bate-papo aqui. E olha, manda sua pergunta no canal do YouTube Adore Mais FM. Se você não se inscreveu ainda, se inscreve, assim como essa entrevista, todas as outras ficaram salvas. Grandes nomes incríveis, Aline Barros, Leandro Borges, eita, muita gente boa já passou aqui, Apóstolo Estevão, Bispo Assunção, mais de 300 nomes incríveis, e eu tenho certeza que você vai ser edificado muito mais e além. Fernandinho, olha só, a gente está falando do seu crescimento, né, de onde veio, para onde foi, e O que significa sucesso para você?
5: Sucesso significa para mim permanecer casado com a mesma esposa até o dia da minha morte. Eita. Ter os meus filhos só com ela. Permanecer sendo fiel à Igreja de Cristo, ao corpo de Cristo local e ao corpo de Cristo espalhado por toda a terra. Sucesso para mim significa não trazer nenhum escândalo para o corpo de Cristo, não trazer nenhum escândalo para minha casa. Sucesso significa para mim eu manter como tenho mantido, eu tenho 50 anos, e manter, esses dias eu estava falando com os meus filhos, eu tenho amigos que tinha, da minha época de 13 anos de idade, 12 anos de idade. Uou, eu quero manter, sucesso para mim é isso, manter essas amizades que ultrapassam décadas e décadas, fazer novos amigos, e como você falou agora há pouco, a luz se apaga, e um dia a luz vai se apagar para mim, e a única coisa que eu quero é que um dia eu ouça do meu Senhor falando que eu sou um servo bom e fiel e seja bem-vindo para o seu descanso eterno. Então, para mim, isso aí é sucesso.
4: Oh, que resposta, hein, minha gente? algumas pessoas, assim, quando a gente entra nesse assunto, né? Normalmente vem um cifrão, um número. E aí, aqui na família Dori Mais, a gente ensina bastante sobre finanças, sobre negócios com propósito, sobre inteligência emocional, né, desenvolvimento pessoal, tudo que auxilia aí para você ser um incrível representante na Terra. E aí, quando a gente fala de sucesso, parece que sobe assim, ó, o balãozinho de cifrão e o número. E aí, cada um tem um número. Uma vez eu perguntei para algumas pessoas assim, viu, qual que é o seu número? Ah, Eli, o meu número é 50 mil. Outros, 200 mil. 30 milhões. E olha só, minha gente, o sucesso do Fernandinho. Não é cifrão. Não veio cifrão na resposta dele. Parece que, mais uma vez, o dinheiro, ele só vem para servir e potencializar aquilo que você já é.
5: Uhum.
4: A gente acaba vendo, né, no nosso mercado, no nosso segmento, alguns conflitos, né, sobre essa verdade, sobre o sucesso, sobre o dinheiro, sobre finanças. E, infelizmente, né, tem se confundido no nosso meio, nas igrejas. E quando você, Fernandinho, fala sobre o que é sucesso, nada mais, nada menos que você está resgatando o que, de fato, são os princípios. Uhum. E eu falo, não só os princípios cristãos, mas sim os princípios e valores de uma sociedade. Tira a família da sociedade, o que vira?
5: Uma loucura.
4: Não é? Bom, entrando num outro assunto aqui, que tem muita coisa boa para a gente falar, mas já estamos caminhando para o final. E você ainda, ó, que está ouvindo a gente aqui no 102.1, manda sua pergunta no YouTube Adore Mais FM, que a gente está transmitindo ao vivo pelos estúdios da família Adore Mais, da Avenida Paulista, minha gente. Olha que lindo. Tecnologia vai longe. Ah, e se você não baixou o aplicativo, baixa aí. Já foi baixado em mais de 15 países. E você vai ficar conectado aqui com a gente. Álbum único. Fernandinho, parece que realmente está sendo um divisor de águas, né, na sua carreira. Porque ser indicado lá no Grammy Latino, na categoria álbum cristã, qual que é o sentimento que chega aí no seu coração?
5: Mais uma vez, é gratidão. Eu confesso a você que no início da carreira, assim, do ministério que Deus nos deu, eu imaginava assim, quando eu fizer 50 anos, eu vou estar cantando em um banquinho e tal, uma musiquinha assim, mais aquela voz e violão. E esse álbum, ele veio eletrizante, assim. Deus me deu canções tão pra cima, tão... É o álbum que tem mais canções alegres e mais pra cima. E, de fato, o nome dele caracteriza muito ele, que é a questão único, né? Então, assim, eu só tenho mesmo gratidão a Deus. Esse álbum, ele fala muito sobre essa questão de que Cristo é o único caminho, uma única verdade, a única vida. Ninguém vai ao Pai senão Ele. Eu não tenho para onde ir, eu não tenho o que fazer se não for realmente caminhar do lado do Senhor. Tem uma frase na canção Único que me marca muito, que diz: meu coração não cabe outro amor tudo que tenho e tudo que sou é tudo seu. Eu acho que o grande problema da vida do empresário, do artista, do jogador, de atleta, de todas as áreas, é colocar muitas paixões no seu coração e a gente esquece que Cristo, ele tem que ser único na nossa vida, em todas as coisas. E a gente tem que entender que um Deus que criou o universo, ele entende de matemática, ele entende de física, ele entende de negócios, ele entende de tudo. Ele entende de vida sexual, ele entende de tudo. A gente só precisa buscar e ele vai nos dar a visão dele, vai nos dar a direção dele em todas as coisas. Eu amo essa questão de empresas, de empresário. Tenho muitos amigos que são empresários, não serviria para ser, mas assim, amo. É, eu não sei como é que eles conseguem viver assim com tantas dívidas e levam prejuízo e falam, ah, levei um prejuízo hoje, mas semana que vem eu recupero.
4: É um desafio, amigo, vou falar pra você.
5: Como é que eles conseguem virar a chave, né? Uma vez eu encontrei com um, ele falou bem assim comigo, cara, essa semana eu levei um prejuízo de uns 200 mil reais. E aí eu falei assim, meu Deus, por que você não está em coma? Por que você não está aí, né? Porque, como é que você fala assim com essa naturalidade, né? Não, mas eu já sei onde eu errei, semana que vem eu já vou entrar. Então eu fiquei olhando assim para ele, eu falei, cara, eu acho que eu ficaria sem dormir. Né? Então, eu admiro muito a coragem, ainda mais no Brasil, ser um empresário, né? Você sabe disso, é um desafio muito, muito, muito, muito grande. É muita coragem, é muita vontade de trabalhar, é muita vontade de investir, é muita vontade. E o que eu vejo é que nessas coisas tão complexas de ser dono de alguma coisa, ou ser comerciante, ou ser... Deus sabe sobre tudo isso, e tudo na Bíblia tem caminhos para tudo isso. Porque eu entendo que quando a gente conecta o nosso coração com Deus, a nossa mente com Deus, e fala com Ele assim, o Senhor é o único na minha vida, o único na minha mente, o único na minha história, o meu coração não cabe outro amor, nossa, isso daí eu vou realmente para uma porta estreita, para um caminho eterno, para um caminho, uma porta estreita, um caminho estreito, mas isso vai me levar a pastos verdejantes, a águas tranquilas e trazer refrigério à nossa alma. Quando a gente decide que ele, de fato, é único na nossa vida e na nossa história, nos nossos negócios, na nossa empresa, na nossa carreira artística, seja o que for. E esse álbum fala sobre isso, né? Que eu não tenho... A quem tenho eu no céu, senão a ti, né? Tipo assim, eu não tenho outro para ir, eu não tenho outro lugar. Então, todas as músicas desse álbum, ela fala sobre essa coisa, né? Porque hoje, diante de tantos recursos que a gente tem, e tantas teorias e filosofias, a gente acha que o evangelho precisa de uma ajudinha. E o evangelho não precisa de uma ajuda. O evangelho, ele é único. Ele é o poder de Deus. Então, quando a gente coloca isso na nossa mente, no nosso coração, principalmente, a nossa vida é outra. Então, essa é a proposta desse álbum. E aí vem esses prêmios todos, essas coisas todas, e eu estou muito feliz. A repercussão, as pessoas... eu não estou há 20 dias no mercado, né, de música, eu não estou há 20 dias no ministério, são 20 anos. É uma coisa que são anos e anos e anos e anos. E aí, depois de anos, você chegar ainda, colocar canções que as pessoas cantem, colocar canções que os locais fiquem cheios. E, né, então, isso realmente eu só tenho mesmo a agradecer a Deus. E é uma prova que nós não estamos ligados ao que o mercado diz, mas estamos ligados na videira, estamos ligados à fonte de vida que é o Senhor Jesus.
4: Uou. Olha, eu vou falar, a gente aqui da família Dori Mais está torcendo, orando, divulgando, falando sobre, né, essa indicação ali do gospel, lá do Grammy, porque a gente sabe que quanto mais vocês da música, né, quanto mais longe Deus te leva, mais longe, mais alto você pode falar do amor dele e mais pessoas são alcançadas.
5: Amém.
4: Né? Então, que lindo isso. Gente, ó, você agora, atenção, ele tá numa turnê, viu? Fernandinho tá numa turnê passando por São Paulo e no dia 22 de novembro, olha só, é numa quarta-feira no espaço Unimed, às 18h30 vai ser a abertura, iniciando ali a ministração às 8h30, espaço Unimed, rua Tajipuru, 795, na Barra Funda. Você que quer conhecer de perto, ver de perto, adorar de perto, junto com o Fernandinho, junto com a família Adore Mais. Você é o nosso convidado de honra e juntos ali a gente vai adorar aquele que é digno de toda a honra e de toda a glória. E olha, modéstia à parte, gente, o álbum tá lindo. Não é porque a gente tá, você tá ouvindo aqui na Adore Mais, não, mas é porque tá lindo mesmo. E espero vocês aí. Olha, o Fernandinho tem vindo pouco para São Paulo, gente. Se eu fosse você, olha, bora aproveitar essa turnê. Então, espaço Unimed, dia 22 de novembro, às 23 horas, lá no canal do Fernandinho, aqui no da Adore Mais. Você encontra mais informações, mas grava essa data aí, vai, e já faz logo a sua inscrição. Não dá mole, porque eu sei que um momento, um ambiente pode mudar a sua vida para sempre. E mais, a sua vida e daqueles que você ama. Quando você muda, tudo muda ao seu redor. Então, vai ser incrível. Espaço Unimed, dia 22 de novembro. É isso, né, Fernandinho?
5: É isso aí. A gente está muito feliz de estar em São Paulo e no Espaço Unimed. Nós temos certeza que grandes coisas vão acontecer. E exatamente o que tu está falando aí sobre um momento. E a gente tem que investir a nossa vida em coisas que realmente venham a trazer relevância e venham mudar a nossa história. A gente tem que nos alimentar de coisas que realmente venham realmente trazer, edificar a nossa vida. Não é simplesmente música, não é simplesmente um show, mas realmente é um encontro, é uma assembleia solene em que a gente, o povo de Deus, vai estar reunido e nós vamos estar ali celebrando ao Senhor. Estaremos cantando essas novas canções, mas também estaremos cantando as canções, aquelas canções que marcaram a nossa vida ao longo da história. Então, estamos felizes. Estou indo com a minha família, meus filhos estão cantando nesse álbum também, minha esposa. A gente está muito ansioso, assim, no bom sentido da palavra, porque a gente sabe que grandes coisas vão acontecer. A gente ama São Paulo, é uma cidade que eu ainda tenho sonho de morar.
4: Uau, que declaração boa!
5: Eu acho muito legal, é uma cidade que eu me sinto muito bem quando estou ali. Enfim, nós estamos realmente com grandes expectativas e sabemos que vai ser uma noite incrível e que realmente vai ser marcado pela glória de Deus.
4: Oh, gente, olha que notícia boa, né? Que o Fernandinho declarou aqui. Ainda pensa em morar em São Paulo, vai estar mais próximo da família Adore Mais, vai poder vir nos estúdios, na Paulista, fazer aí com a gente o que mais nós amamos, que é expandir a palavra de Deus, é chegar em lugares que a gente não imagina. Fernandinho, todas as mídias, né? A gente que está na comunicação há tantos anos, entende que é só uma ferramenta de acesso. Uhum. Né? Então, quando Deus nos dá realmente essa chance de usar essa ferramenta para abençoar vidas, meu Deus do céu. Só que são poucos que entendem isso. Eu vou confessar aqui, gente, olha, você sabe que aí ele fala. Entendi pouco sobre isso. E aí, o reino de Deus acaba sendo mostrado em grandes mídias, o que não edifica em nada. Por exemplo, tem uma outra pergunta aqui para você. Qual é a sua opinião sobre artistas que começam no meio gospel e depois partem para uma carreira secular?
5: Ah, muito boa essa pergunta. Eu vou falar da minha história. O meu primeiro filho, eu tinha acabado de perder um emprego, eu estava desempregado e meu filho estava assim há poucas semanas para nascer e sem emprego. Chegaram alguns amigos para mim e falaram o seguinte: olha, a gente conseguiu uma vaga no shopping, o cantor vai sair de lá e você vai cantar música secular, MPB e tal, música, né, de bar e tal. E na hora eu achei que aquela era uma porta aberta, porque eu falei bem assim: nossa, isso é Deus que está mandando, que eu estou sem emprego, meu filho vai nascer daqui a algumas semanas, uhum, e eu preciso trabalhar. E eu fiquei muito feliz ali na hora, e meus amigos muito felizes comigo. Eu falei: cara, eu não tenho muita experiência. Não, a gente ajuda e tal. Enfim, eu falei: ah, tudo certo, amanhã a gente conversa. E né, eles foram na minha casa. E vamos dar continuidade a isso. Quando eu fui muito feliz, contente para contar a Paula, eu lembro quando eu subi o degrau assim da minha porta, eu ouvi Deus falando para mim: não foi para isso que eu te chamei.
4: Uou.
5: Não foi para isso que eu te gerei. Então essa é a minha experiência. A grande questão hoje é que se na rede social, em todos os lugares, as pessoas perguntam, isso pode? Isso não pode? O cliente pode fazer isso? Pode beber isso? Pode ir nesse lugar? Pode vestir isso? A questão não é se pode ou não pode, é onde nascem as coisas. A Bíblia diz que o que é nascido da carne é carne, e o que é nascido do Espírito é Espírito. Então, se você é espiritual, você precisa buscar as coisas que nascem na vida e no mundo espiritual. Nós temos que entender que a nossa missão com o mundo é de evangelizar o mundo e não ser um com o mundo. Uhum. Quando Daniel foi para Babilônia, ele não foi um com os caras que estavam lá, mas ele se separou e pagou um alto preço de ir para a cova dos leões e dos amigos dele para a fornalha. Então, assim, nós hoje vemos algumas pessoas queridas, amadas, que bem intencionadas, mas a gente sabe que o inferno está cheio de gente boa intencionada. E que eles dizem que vão para o mundo para salgar, mas na verdade eles já estão em si embebedados pelas iguarias e pelo manjar do rei e do governo desse mundo. Então, assim, é algo. É, da mesma fonte não pode jorrar água doce e água amarga. Então a gente tem que definir quem nós somos. E essa coisa de que eu vou fazer um tipo de música, ou eu vou para tal lugar, porque eu não quero fazer o evangeliquez,

0: você é o Espírito Santo. Nós só somos ferramentas. Então fala assim, ah, porque esse tipo de música é uma música que o pessoal não ouve. Não, se tiver que ouvir, vai ouvir. Ah, esse tipo de... Eu tenho vários testemunhos de pessoas que se converteram com músicas minhas, que fala, por exemplo, derrama tua Shekinah. Shekinah é uma palavra, fala glória de Deus. Mas o que é Shekinah? Mas o Espírito Santo é ele que convence. Ele que faz a obra. Então, eu vejo que muitos já aconteceram isso, de passar pelo nosso meio e fazer um estrago muito grande, e com essa desculpa, e que hoje a gente olha, são pessoas que estão bem distantes de Deus. Eu costumo dizer para os meus filhos que existem pecados que mostram que nós somos homens, mas existem pecados que mostram que nós estamos muito distantes de Deus. Então, certas vestimentas, locais e envolvimentos com as coisas desse mundo mostram que nós estamos distantes de Deus e já nos apaixonamos pelo governo desse mundo. Então, torna a dizer, eu acho que, creio, que a nossa missão é mudar o mundo, é salgar o mundo, é transformar, é ser realmente diferente e não simplesmente e compor uma situação, um momento, mas realmente chegar e fazer a diferença.
1: Uou! Bom, minha gente, estamos caminhando para o final aqui do nosso programa, o Fernandinho ao vivo aqui com a gente. E tem muita pergunta boa aqui ainda. Mas assim para uma próxima, Fernandinho, tem uma última pergunta que eu preciso fazer para você. Como você quer ser lembrado quando não estiver mais aqui?
0: Eu quero ser lembrado como um excelente esposo, um excelente pai, um excelente amigo, um excelente servo de Deus que cumpriu o chamado.
1: Uou, a marca de sucesso do Fernandinho, né, minha gente? Você que ouviu desde o começo, vai ficar salva essa entrevista no canal do YouTube Adore Mais FM. Olha, Cecília, Bruna, Marinalva, Nicolas, Roberta, todos vocês sejam bem-vindos aqui na nossa audiência. Um beijo no coração, tem pergunta boa. Mas olha, da Cecília aqui, ela diz assim, tô ansiosa para o show lá no Espaço Unimed. Terão espaço para pessoas com necessidades especiais?
0: Sim, sim, claro. É só entrar lá no site lá das compras, tem todas as informações lá e nas nossas redes sociais também.
1: Muito bom. Olha só, essa aqui também não posso deixar de fazer. O Nicolas, ele é do ABC. Um beijo, ABC. Qual foi a maior experiência que você teve com Deus? Rapidinho.
0: Nossa, é muita coisa, assim, mas eu creio que foi realmente o dia em que eu me rendi totalmente, que foi o antes e o depois da minha vida. Eu tinha apenas 9 anos de idade e, de fato, um milagre. O pastor não me convidou para ter mais dinheiro, o pastor não me convidou para ser curado, o pastor não me convidou para ser feliz. Ele falou que eu era um pecador e que se eu continuasse nessa vida eu ia para o inferno e eu precisava entregar a minha vida a Jesus. Isso marcou a minha vida aos 9 anos de idade e é onde estou até hoje.
1: Aleluia. Que bom, né, minha gente? Que a gente pode adorar com as músicas do Fernandinho, pode ter um pouquinho mais de intimidade com Deus. Considerações finais, por favor, Fernandinho, para a família Adore Mais.
0: Muito obrigado a todos os ouvintes, muito obrigado a você. É um papo muito bom, muito edificante, edificou muito o meu coração. Muito obrigado pela sua condução. Obrigado aos ouvintes, que Deus abençoe a todos. Em São Paulo, a gente se encontra aí e espero que a gente venha realmente ter uma noite incrível e vai ser muito bom. Espero você lá.
1: Bom, isso aí. Então, gente, ó, até dia 22 de novembro, né, na quarta-feira, lá no Espaço Unimed, no tour que o Fernandinho tá fazendo, álbum único. E você quer concorrer, ó, no Instagram da Adore Mais FM, tem mais informações também para você estar esse dia com a gente. Fernandinho, puxa vida, gratidão! Muito obrigado por aceitar o nosso convite, que Deus continue te abençoando, te levando muito mais e além. E um beijo na Paula, um beijo nas crianças, que vocês, de fato, onde estiver, brilhe, mas brilhe muito, porque ali sim, a gente vai ter a certeza do brilho de Jesus.
0: Amém.
1: Um beijo no seu coração. Obrigado, Fernandinho.
0: Amém.
1: Gente, acabou o programa, todos os dias, então, aqui na Adore Mais FM. Espero você. E lá no meu Instagram, Elisângela Gomes Aeli, a gente passa mais tempo juntos, falando mais sobre negócios com propósito. Vai ser uma honra ter você lá. Me segue lá, Elisângela Gomes Aeli. Beijo no seu coração. Tchau, gente.

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Bem-vindos à série Inimigos da Felicidade. Sim, existem vários inimigos que trabalham diariamente para roubar sua alegria, para minar a sua felicidade. Todos esses inimigos estão no mundo emocional do ser humano. Eles podem começar desde a infância ou eles podem surgir agora na fase adulta. De uma coisa eu sei, para todos esses inimigos tem uma arma espiritual que mata os inimigos emocionais. Um desses inimigos, talvez um dos mais terríveis que nós vamos abordar na mensagem de hoje, é o espírito de rejeição, o sentimento negativo de ser rejeitado. Nós vamos estudar um pouquinho a história de Caim e Abel e entender por que a covardia, por que o sentimento de vingança, de morte, levou Caim a cometer o primeiro assassinato da história da humanidade. 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Para mim é muito importante que você assine o canal, ative as notificações para você receber nossos vídeos semanalmente. Que Deus te abençoe. Assista o vídeo.

0: Hoje nós vamos trabalhar uma história que acontece em Gênesis capítulo 4, que é a famosa história de Caim e Abel, mas talvez você nunca tenha visto por esse ângulo. E eu quero muito que você se atente a essa mensagem, porque ela pode arrancar uma dor muito grande de dentro de você e principalmente dar um destino emocional e espiritual que você esteja precisando hoje. Por isso, fique comigo aqui, não deixa que nada e ninguém te distraia nos próximos minutos, porque a bênção que você está procurando, a saúde emocional que você tanto busca, pode estar escondida nessa mensagem de agora. Em Gênesis 4, a gente analisa dois personagens, filhos de Adão e Eva. Preste atenção, porque muita gente sabe da história, sabe do final. Caim vai matar Abel, seu irmão. O que muitos talvez não tenham percebido é como começou o sentimento que gerou a disposição e a coragem para um homem como Caim cometer o primeiro assassinato da história, matando seu próprio sangue. Bom, tudo começa quando o próprio Caim decide levar uma oferta ao Senhor. Presta atenção, a Bíblia não registra que Deus pediu essa oferta, a Bíblia não diz que todo mundo iria levar uma oferta, a Bíblia diz que Caim decidiu levar uma oferta ao Senhor. Ele leva essa oferta, e Abel também, modelando seu irmão, leva uma oferta. A palavra diz que Deus rejeita a oferta de Caim e aceita a oferta de Abel. Aqui começa um dos maiores problemas de violência emocional que o ser humano já conheceu, que é o sentimento de rejeição. Mais do que um sentimento, a rejeição é um espírito que trabalha para colocar um sentimento de morte, um sentimento de vingança, um sentimento de assassinato, nesse caso foi físico, mas de assassinato emocional. Uma pessoa que se sente rejeitada, ela está disposta a matar o outro emocionalmente. E repare que Abel não rejeitou Caim, muito menos a oferta dele. Quem o fez foi Deus. Mas a pessoa que se sente rejeitada, não podendo lutar contra quem o rejeitou, mata o que não tem como se defender. Porque toda rejeição traz consigo um espírito de covardia. Nós precisamos entender que muitas pessoas estão vivendo hoje um sentimento de rejeição que começa desde a infância, quando talvez você tenha sido rejeitado pelo seu pai. Pessoas que foram rejeitadas na escola que queriam. Eu lembro que quando eu estava na terceira para a quarta série do primário, meu pai falou: Thiago, eu queria muito que você estudasse para o colégio militar. Meu pai militar, meu avô militar. E eu fui rejeitado naquela escola. Eu tentei, eu fiz a prova, eu estudei. Mas eu fui rejeitado e por um tempo eu tive que lidar com isso. Eu fiz aquele cursinho preparatório e eu tive que lidar com a rejeição. Naquela escola, eles não queriam. Eu lembro da primeira vez que Deus me deu uma palavra que eu iria pregar. E eu cheguei para o meu líder na época e falei: olha, Deus me mostrou, Deus falou comigo, eu vou pregar para muita gente, eu vou abençoar muita gente com a palavra. Ele olhou nos meus olhos e falou assim: eu não sei o que Deus te falou, mas aqui você nunca vai pregar. E eu tive que lidar de novo com um sentimento de rejeição. Eu tive que lidar com vários sentimentos de rejeição, desde da época que eu era adolescente para jovem e pedi para namorar uma menina que não me queria, desde que eu tentei prestar um concurso e não fui aprovado, desde que eu tentei comprar um carro financiado e não aprovaram minha ficha. Existem vários níveis de rejeição, desde a pequena rejeição, como não querem você nesse lugar, até a rejeição máxima da sua autoridade emocional como pai e mãe, da sua maior autoridade espiritual como o próprio Deus, rejeitar. Você imagina o sentimento que deve ter vindo no coração de Caim ao perceber que ele se propôs a dar uma oferta, mas como aquela oferta não era melhor, Deus a rejeitou. A primeira coisa que vem na sua mente quando você se sente rejeitado é a comparação. Antes de entrar o espírito de covardia, vem a comparação, porque Caim teve que comparar a oferta dele com a de Abel para poder ter coragem de matá-lo covardemente. Então, preste atenção nisso, porque a rejeição ela vai entrando, às vezes, sorrateiramente, Ela pode chegar com um fato traumático, do tipo teu pai não te quis. Ela pode chegar num fato mediano, como aquela escola não quer você. Num fato de aquela pessoa não quer um relacionamento com você. Mas pode chegar também sorrateiramente, como comparações. Você começa a se comparar, porque ele tem ou não tem? Porque ela faz ou não faço? Porque ele viaja ou não? E quando o tempo vai passando, a comparação vai trazendo um espírito de rejeição. Pessoas que se sentem rejeitadas fazem qualquer coisa ilícita, imoral, o que for, para se sentirem aceitas. Por que um membro de uma torcida organizada, por exemplo, tem coragem de dar uma paulada na cabeça de um membro de outra torcida? Ele não fez nada, ele não é um bandido, ele não mexeu com a família do outro, não fez nada, ele só é membro de outra torcida. Ele tem coragem de matá-lo, como a gente cansou de ver na televisão, membros de torcida organizada matando de outras torcidas, só por causa de um jogo de futebol. Por que ele tem essa coragem? Eu te explico. É porque essa pessoa, você pode pegar o histórico, é estatística. Ela foi rejeitada por algo, alguém no passado. Provavelmente o pai rejeitou, o vô, a escola, o líder. Algo aconteceu que ele começou a buscar desesperadamente essa necessidade de aceitação e encontrou na torcida organizada. E quando você sente que encontra um lugar que te aceita, sendo você já um rejeitado, uma rejeitada, você dá toda a sua vida nesse projeto. Então, o mundo daquela pessoa é a torcida organizada. Se ele tiver que matar para ficar mais conhecido ali, ele vai matar. Se ele tiver que infringir a lei para ficar comentado na torcida, ele vai fazer, porque ele está atrás de aceitação. Uma pessoa, um ser humano comum, faz qualquer coisa para se sentir aceito. Então, Caim, ao sentir-se rejeitado por Deus, mas não podendo lutar contra Deus, vai ferir quem não tinha como se defender. Muitos líderes fazem isso. Muitos líderes, por terem sido rejeitados na sua vida, vão descontar o seu ódio, a sua frustração, a sua raiva em quem não tem como se defender. Muita gente com sentimento de rejeição consciente ou às vezes até inconscientemente vai ferir quem não tem como se defender, para tentar extirpar, tirar, excluir esse espírito de rejeição, ele vai tentar fazer outra pessoa sofrer. Como o ser humano pode ser tão mau e tão cruel? Se nós fomos criados por Deus, como a gente pode carregar sentimentos como esse? Bom, se nós não formos treinados, se nós não formos discipulados na palavra, se nós não formos expostos a ambientes ou estarmos expostos a ambientes que mudam o nosso destino profético, que mudam, que aperfeiçoam o nosso futuro, sabe o que vai acontecer? Os sentimentos negativos que entram ao decorrer da nossa caminhada nessa terra vai provocar atitudes negativas ou até mesmo letais. Como você sabe, logo depois de Caim matar Abel, Deus pergunta para Caim: Caim, onde está o seu irmão? Porque Deus sempre vai pedir contas daquilo que você fez e deixou de fazer. Ele fala: sou eu, tutor do meu irmão, para saber onde ele está? Ele fala: não, porque o sangue dele está clamando a mim desde a terra. Então, vocês conhecem a história, Caim vai ser expulso. Caim não vai poder mais viver naquela comunhão, nem com a família e nem com Deus. Porque deixou que o espírito de rejeição, o sentimento de rejeição, fosse mais forte do que os princípios. Não matar, não roubar e tantos outros são princípios, não só espirituais, mas de convivência. Eu não preciso ser espiritual para saber que matar é errado. Eu não preciso ser espiritual, eu não preciso ser evangélico, católico ou ter uma religião para saber que roubar é errado, porque isso é um princípio até de convivência. Existem princípios espirituais que também são princípios de convivência. E quando você quebra esses princípios, você é expulso do lugar de convívio. Você é expulso de um lugar que antes você estava confortável. Você é expulso da família, você é expulso do local onde te aceitou alguma vez. Então você precisa entender que se tem um sentimento que te leva para covardia, que te leva para matar pessoas, inclusive emocionalmente, é o sentimento de rejeição. E talvez ele esteja aí dentro, como ele entrou de um dia para o outro na vida de Caim, talvez o espírito de rejeição esteja dentro de você desde que você nasceu. Talvez você esteja até hoje lutando contra isso. Você vê alguém prosperando financeiramente, você fala, ah, mas também deve estar roubando, porque você sempre quis ter dinheiro, você sempre quis pagar as contas em dia, mas foi rejeitado nessa área, você não conseguiu prosperar nessa área. E por se sentir inválido, inválida nessa área, quando você vê alguém prosperando, ao invés de falar, glória a Deus, Deus abençoe essa pessoa, que ele continue prosperando e abençoe muita gente, você prefere amaldiçoar, falar mal e dizer que ele está roubando e caluniar. Só que isso também acontece dentro da nossa família. Isso também acontece entre nossos familiares e amigos. E é por isso que talvez você esteja cada vez mais enfraquecendo suas relações. Porque o sentimento de rejeição está provocando outros micro-sentimentos negativos que estão destruindo suas relações. Inveja, comparação, ciúme excessivo, possessão, sentimento de possessão e tanta... calúnia, fofoca, tudo isso são distúrbios emocionais. Não acha que falar mal da vida dos outros é normal? Não acha que sentir sentimento de possessão pela vida do outro é normal? Não acha que sentir inveja do outro, que, ou seja, tomara que ele caia, tomara que ele perca, se eu não posso ter, ele também não pode. Não acha que isso é normal? Isso é um espírito maligno, isso é um sentimento profundo, negativo, que entra na vida do ser humano através da rejeição e que pode te levar a matar outros. Talvez não fisicamente como Caim matou Abel, mas emocionalmente. Quantas pessoas hoje não suportam entrar numa igreja porque foram profundamente feridas lá dentro? Porque tem muita gente hoje que não quer casar. Ah, eu não quero casar, isso é bobeira. Porque viram a vida toda seus pais lutando, brigando, o pai ferindo a mãe emocionalmente, xingando, a mãe fazendo tal coisa com o pai. Então é claro que ver isso, essa modelagem negativa, faz você rejeitar o que seria bom para você. Caim comete um erro irrecuperável. Existem erros que podem ser recuperados. Por exemplo, você mentiu para alguém, você pegou algo que não era seu. Você pode pedir perdão, ir lá e devolver. Agora, como você faz depois que já matou alguém? Seja emocionalmente, espiritualmente, fisicamente. Como você vai ressuscitar uma emoção? Como você vai ressuscitar um espírito abatido? Como você vai ressuscitar um corpo que já foi enterrado? Existem erros que você não pode cometer. E deixa eu te dar um conselho. Não deixa que o sentimento de rejeição, que talvez tenha entrado na sua vida por um trauma ou devagarzinho por comparações, seja um motivo que vai te dar coragem para matar outras pessoas, para matar a fé das pessoas, para matar o sonho das pessoas. Existem muitos matadores de sonhos por aí, estão sempre duvidando dos sonhos dos outros. Existem muitos matadores de fé. Você está com fé que vai conseguir a casa própria, a pessoa... Não é assim não. Deus trabalha com números, é devagar. Gente que quer matar teus projetos, gente que quer matar tuas emoções positivas, não pode ver um sorriso no teu rosto, que quer ir lá roubar o sorriso, quer sequestrar a tua felicidade dando uma má notícia. Chegou uma época em que a geração de Caim precisa desaparecer, uma geração que sente inveja, uma geração que se compara, uma geração que se sente rejeitada e mata quem não tem nada a ver com a história. Por que Caim não foi se resolver com Deus, se foi Deus que o rejeitou, rejeitou a sua oferta? Porque ele não tinha argumentos. Ele não tinha estatística, ele não tinha histórico, ele não tinha como comprovar que estava certo. Ele sabia que tinha errado na sua escolha, ele sabia que tinha ofertado qualquer coisa. Então, ao invés de se humilhar, porque isso é que um homem de Deus faz, é isso que uma mulher de Deus faz, se humilha diante da presença de Deus, se humilha debaixo da poderosa mão de Deus e conserta, seja lá qual foi o erro. Em vez de fazer isso, de partir para a humilhação e para o quebrantamento, ele preferiu partir para a vingança. Não existe Deus onde tem vingança. Ah, ele está se vingando, mas ele sofreu muito. Deus não está ali. Porque a Bíblia deixa claro que a vingança é do Senhor. Seu coração tem que estar limpo, seu coração tem que estar completamente puro e deixa que Deus cuide da situação. Se você acredita em Deus, faça isso. E se você diz que acredita em Deus, mas toma a vingança na tua mão, você está só falando dos lábios para fora. No seu coração você não acredita que Jesus morreu e ressuscitou por você. Porque senão você seguiria os seus princípios. O próprio Jesus falou: esse povo me honra com os lábios, mas o seu coração está longe de mim, porque se tivesse perto de mim, falaria, eles fariam o que eu falo, eles fariam o que eu mando. Não adianta você falar que serve a Deus. Você tem que mostrar para o mundo que serve a Deus. Quando você perdoa quem te feriu, quando você perdoa quem te rejeitou, quando você errou e precisa só abaixar a cabeça e pedir perdão, e você vai lá humildemente e se arrepende e pede perdão, você precisa mostrar para o mundo que serve a Deus com as suas atitudes, cumprindo os princípios e não alimentando dentro de você sentimentos terríveis e negativos. Se essa mensagem até agora está fazendo sentido para você, se você já teve algum sentimento de rejeição ou conhece alguém, vai comentando, eu preciso ler o seu comentário agora, de que você está entendendo que essa mensagem é para você. Tem muita gente que precisa pegar agora esse link e compartilhar para pessoas, para que outras pessoas escutem e sejam abençoadas e libertas por essa palavra. Tem gente que está presa no sentimento de rejeição. O sentimento de rejeição, e aqui entra na parte principal da mensagem, é que o sentimento de rejeição, ele altera o seu DNA, sua identidade espiritual. Esse é o mais terrível da rejeição. Você nasceu para uma coisa, você tem um propósito de vida, mas porque você se sente rejeitado, porque essa rejeição entrou na sua vida, seja por um pai, por uma mãe, por um professor, por um avô, por uma escola, por uma instituição que te rejeitou, por uma igreja, por um líder, seja por quem foi, por um namorado, pela namorada, pelo esposo, eu não sei com quem, mas esse sentimento de rejeição entrou, você vai querer alterar sua identidade, você vai deixar que seu DNA seja alterado, aquele que Deus te deu, te criou, da forma que ele te criou, você vai autorizar essa mudança para se sentir aceito em outro lugar. Porque as pessoas não conseguem lutar contra o espírito de rejeição e continuar plantados no lugar onde Deus mandou ele ficar, eles mudam de lugar, consequentemente vão mudando de identidade. Então você vai deixando de ser a pessoa que foi criada para ser, para tentar se adaptar em lugares que você nem deveria entrar. Por quê? Porque você está buscando aceitação. Pense comigo na história de Moisés. Moisés nasceu de pais hebreus, mas foi criado por egípcios. Na fase adulta, teve que fugir para Midian, onde ele casou e começou a sua vida familiar. Mas ele não era reconhecido nem pelos hebreus, nem pelos egípcios, porque estava fugido do Egito, e nem era midianita. Então, para prestar atenção na confusão de identidade de quem se sente rejeitado. Moisés não foi rejeitado porque a mãe quis, mas ele foi deixado no rio porque não tinha outra opção. Já na fase adulta, quando ele foge do Egito, ele foi rejeitado pelos seus. A Bíblia diz que ele tenta parar a luta de dois hebreus e os hebreus falam assim: quem é você? Quem te constituiu príncipe sobre nós? Você também vai matar a gente como mataste aquele egípcio? E Moisés, com medo dessa acusação, porque realmente ele tinha matado um egípcio, ele foge para Midian. Ali ele recomeça a vida pela terceira vez. Pela terceira vez ele tem que recomeçar a vida. De novo sem identidade, porque ele não era nem hebreu, nem egípcio, nem midianita. E depois que ele constrói uma família em Midian, ele volta para o Egito. Agora para manifestar o seu propósito, mas já se passaram 80 anos. O problema do espírito de rejeição é que ele rouba muito tempo. O problema do espírito de rejeição é que ele te faz sofrer muita coisa que você nem precisaria passar. O problema do espírito de rejeição é que pessoas estão na sua volta morrendo, enquanto seu propósito já poderia estar ajudando e salvando essas pessoas, mas o sentimento de rejeição não te permite manifestar o teu propósito, porque ele confunde a tua identidade, porque ele te expulsa da geografia que você deveria estar para estar cumprindo o propósito. A minha palavra para você hoje é: o espírito de Caim precisa sair da sua vida. Se você foi rejeitado, como Caim foi por Deus, a sua oferta foi rejeitada por Deus, melhore sua oferta. Se você foi rejeitado no emprego, melhore suas habilidades. Se você foi rejeitado por uma pessoa, lembre-se, às vezes aquela pessoa realmente já não era para você, foi a vontade de Deus, ou talvez também você tenha que melhorar a sua abordagem, melhorar a sua aparência, melhorar alguma coisa. A rejeição, ela é uma denúncia que precisamos mudar alguma coisa. A rejeição é uma denúncia que precisamos melhorar alguma coisa. Tiago, mas quando eu fui rejeitado, eu não tinha que nada para melhorar. Eu era uma criança e meu pai me abandonou. Mas Tiago, isso não cabe para mim, porque eu fui rejeitado sem ter como me defender. Eu não era nada, eu não era ninguém ainda. Existem situações que nós não podemos explicar. Existem situações que nós só precisamos confiar. Lembre-se que as pessoas te escutam pela autoridade que você tem. Não só pelo conhecimento, mas pela autoridade que você tem. E autoridade são batalhas vencidas, ou seja, às vezes, essa rejeição que você viu como algo ruim é justamente a história de superação que Deus queria que você tivesse para poder tocar no coração de muitas pessoas. Eu tenho certeza que quebrar é uma coisa muito ruim, quebrar financeiramente, quebrar uma empresa é uma vergonha muito grande, responder um monte de processo na justiça, ter dívida milionária é muito ruim, mas se eu não tivesse quebrado, eu não teria história para te contar. Deus permite coisas que a princípio são muito ruins, mas para te dar uma história de vencedor, de vencedora, de campeão, de campeã. Deus é um Deus que conhece o futuro e nada foge do controle dele. Caim poderia ter reagido de diversas formas, como, por exemplo, ter se arrependido diante de Deus, mas ele preferiu colocar essa raiva, esse ódio da rejeição para fora, matando o inocente, matando quem não tinha nada a ver com a história. Abel não competiu com Caim, mas Caim achou que estava em competição. Abel não provocou Caim, mas Caim covardemente quis pegar a parte mais fraca. Abel nem sequer rejeitou Caim. Quem rejeitou a oferta de Caim foi Deus. Mas um dos sentimentos que surge com a rejeição é a covardia. Se você não tratar o espírito de rejeição em você, você pode ser covarde com outras pessoas. Eu vim aqui para te dizer, nesse vídeo, nessa mensagem, que todo espírito de rejeição precisa sair do seu coração hoje, agora. Não dá mais para continuar assim. Não dá mais para ser assim. O espírito de Caim precisa ser excluído agora da sua vida, do seu ministério, do seu negócio, da sua família. Melhore sua oferta, melhore o que você tiver que melhorar. Mas não confunda sua identidade para tentar ser aceito por qualquer pessoa ou em qualquer lugar. Deus tem um propósito na sua vida. Deus tem um projeto. A Bíblia diz que Ele escreveu todos os dias da sua vida. Então o seu único trabalho é se encaixar nisso que Ele escreveu. Use o poder da sua decisão. Use o poder das suas escolhas para se encaixar no projeto infalível de Deus para a sua trajetória aqui na Terra. Eu tenho certeza que o espírito de rejeição que entrou na vida de tanta gente, o espírito de rejeição que entrou através de tantas situações na sua vida, vai cair por terra hoje, porque a Bíblia diz: conhecereis a verdade e a verdade vos libertará. E hoje eu estou trazendo a palavra da verdade, a Bíblia, em Gênesis 4. Eu estou trazendo essa palavra, essa revelação, para que você seja livre do sentimento de rejeição, para que você não se transforme em um Caim, que mata inocente, porque se sente rejeitado. Talvez você hoje tenha que pedir perdão para alguém, talvez hoje você tenha que refazer alguma coisa na sua vida, talvez hoje você tenha que se reconciliar com pessoas, talvez cabe esse vídeo, você já sabe o que fazer, porque o Espírito Santo já está agindo aí no seu coração, você já sabe o que fazer, talvez você tenha que realmente que fazer agora, para que esse sentimento seja cortado da sua vida, a paz volte a reinar, e você saiba que todas as coisas cooperam para o bem daqueles que amam a Deus. Se você foi rejeitada, Deus tem um propósito maior. Se você não der uma de Caim e matar alguém no caminho. Se você dá uma de Caim e não saber lidar com o sentimento de rejeição e fazer uma besteira e pecar e se afundar em alguma decisão errada no caminho. Se você continuar em pé, esperando a intervenção divina, prepare-se. Esse sentimento de rejeição vai virar autoridade para você ajudar muita gente. Eu faço votos de paz e prosperidade sobre a sua vida, sua casa, sobre tudo que você está empreendendo. Eu espero que esse vídeo tenha te ajudado e tenha despertado em você um novo tempo, uma nova estação. Como solucionar um erro? Como solucionar um erro? Como sair e resolver? Como nunca mais voltar ao erro? Como solucionar um erro que eu estou tendo em alguma área da vida ou em todas as áreas da minha vida, uma vida de erros? Prepara seu coração, porque essa mensagem de hoje vai limpar você e quando você está limpo, as coisas começam a fluir.
1: um rio sujo, porque nós não somos fonte, nós somos rio, né? A fonte é o Senhor. Nós somos rios, mas um rio sujo, ele pode até virar uma barreira, porque a sujeira pode ir travando a correnteza. Mas um rio limpo, ele flui. Anota isso, o rio limpo, ele flui. O rio limpo, ele flui. O rio limpo, ele flui. Então você precisa entender que a mensagem de hoje é uma das mensagens mais importantes, porque não adianta você aprender a ter sucesso, a lidar com vida financeira, a dominar suas emoções, a ter um comportamento melhor, tudo que a gente ensina, se você não se livrar de alguns erros. E tem muita gente que me pergunta, Thiago, o que eu faço depois de um erro? E nós vamos falar muito sobre isso. Vamos para a mensagem de hoje. Todos nós cometemos erros na vida, e detalhe, vamos continuar cometendo. Eu não estou dizendo que você vai levar uma vida de pecado, porque para isso Cristo nos libertou. Mas que erros são inevitáveis. Às vezes você comete o erro de não falar com quem tinha que falar. Erros menores, como, puxa, eu tinha que ter ligado para fulano e não liguei. Né? Às vezes você vai cair num erro que é pecado, como a mentira. Puxa, eu não podia ter falado isso, não foi verdade. Mas se você errou, o que você precisa fazer agora para limpar o rio e voltar a fluir? Se você errou, o que você precisa fazer hoje para continuar rumo à sua liberdade total, espiritual, emocional, financeira, familiar, e não ficar preso a esse erro? Porque presta atenção, o primeiro ensinamento que eu quero te dar hoje, eu não tô de pé, eu não tô aqui falando contigo hoje, eu não sou assistido hoje por muita gente, porque eu nunca errei. Eu só estou de pé hoje porque eu me recusei a voltar ao erro. Não é porque eu nunca errei, porque eu já errei. Não é porque eu nunca pequei, já pequei. Um amigo meu separou da esposa e me procurou e a gente conversou. Eu falei, mas qual foi o problema? Ele falou assim, porque eu gritei com ela. Eu gritei, a gente estava conversando. E eu acabei gritando, chamei ela de mentirosa e gritei. Por exemplo, no meu casamento, apesar da gente não usar palavras, nunca termos usado palavras pesadas, mas a gente já gritou muito um com o outro. E nunca separamos. Por quê? Porque cada um está num estágio diferente, onde erros diferentes podem destruir ou simplesmente ser mais um erro que você tem que consertar. Grava isso que eu estou te falando. O timing do erro determina o castigo. O tempo em que o erro aconteceu determina o castigo. Por exemplo, Pedro negou a Jesus. Gente, grava isso que é uma das coisas mais fortes que eu vou te ensinar. Pedro negou a Jesus, o apóstolo Pedro, que conviveu 3 anos e meio com Jesus. Qual foi o castigo dele? Nenhum. Ele negou Jesus. Ele falou, não conheço, não sei quem é. No dia que Jesus mais precisava de apoio, principalmente emocional, porque estava sendo preso, injustiçado, o discípulo que dizia que amava ele, que estava atrás dele, que nunca negou Jesus. Dias depois, Ananias e Safira mentem, que eram discípulos indiretos, mentem para Pedro. Então vamos lá. Pedro, dias antes, nega Jesus, não dá em nada. Tempos depois, Ananias e Safira mentem para Pedro. O que acontece, você que conhece a Bíblia? Ananias e Safira são fulminados, morrem instantaneamente, pum, porque mentiram. Ué, mas enganar, negar, mentir, enganar também, porque falou que não conhecia, não é a mesma coisa? Mas o tempo era diferente. Existem coisas que você cometeu no passado, não deu em nada, uma mentirinha, um negócio, aí aqui, ó, tranquilo. Hoje te leva para a cova. Hoje perde teu emprego. Hoje acaba com o teu casamento. Existem situações que você fez no passado no teu emprego, no teu trabalho, que não deu em nada. Hoje faz você perder tudo. Existem erros que eu cometi no início do casamento que se eu cometer hoje eu perco tudo. Então o erro, o problema de você se acostumar é que você acostuma com algo que não te destrói hoje, agora, talvez pelo tempo, mas daqui a 6 meses, daqui a 2 meses, daqui a 1 mês, daqui a 1 ano, pode tomar tudo que você tem. Não brinque com um erro. Não negocie com um erro. Erro é para ser identificado e fuzilado na tua vida. Erro é para ser identificado e excluído para sempre na tua vida. A matéria de hoje vai te ajudar muito e a gente só está começando. Deixa eu falar uma coisa importante para vocês. Eu quero repetir essa frase porque é uma das frases que eu vou usar hoje. Eu não estou de pé hoje porque eu nunca errei. Eu estou de pé porque eu me recuso a voltar a errar. Não quero voltar a errar. O homem vai fazer de tudo para te derrubar. O ser humano, quem está à sua volta, faz de tudo para te derrubar. Às vezes eu fico vendo, por exemplo, a questão política, né? Não tem esse negócio, que é de direita, que é de esquerda, não tem jeito. Qualquer um que se levanta, tem gente querendo derrubar. Não, mas ele é muito bonzinho, vai ter gente querendo derrubar. Não, mas ele é mau, também vai ter gente querendo derrubar. O homem sempre vai querer te derrubar, mas lembre-se que Deus é especialista em levantar. Muita gente tentou te derrubar no trabalho, muita gente tentou te derrubar dentro da própria família, muita gente tentou te derrubar nesse mundo, nessa sua trajetória, mas Deus é especialista em levantar. Então você precisa saber se você quer escutar o homem que quer sempre te derrubar ou Deus que quer sempre te levantar.

todo mundo fazendo carinho na sua cabeça. Que mundo você tá vivendo? O que você quer? Que mude todas as regras do mundo pra você se dar bem? Não é assim, não. É lógico que vai sofrer, é lógico que vai passar uma vergonhazinha. Não tem jeito. É muito difícil. Vai, pô, talvez você perca a pessoa, talvez por um tempo. E ela veja que você foi um homem, uma mulher de caráter pra assumir o erro e resolver. Talvez a pessoa nunca mais volte, não sei, mas é o preço. Pelo menos com Deus você fica bem. Mas na maioria das vezes, nas estatísticas, aí eu posso te falar, as estatísticas apontam que quem reconhece e pede perdão imediatamente, recupera. O que iria ser perdido é recuperado. Quem reconhece e pede perdão imediatamente, recupera a amizade, recupera o casamento, recupera as finanças, recupera a vida espiritual, recupera as emoções, recupera. É estatística. Segundo ponto, depois de pedir perdão imediatamente para quem você errou, humilhe-se diante de Deus. Quem se humilha diante de Deus não precisa se humilhar diante dos homens. Quem se humilha diante de Deus não precisa se humilhar diante dos homens. Porque a grande chave, a chave mestra eu vou te dar daqui a pouco, vou até anotar aqui já. Tem uma chave mestra. Uma chave mestra na aula de hoje que eu vou te dar daqui a pouco. Mas olha só, humilhar-se diante de Deus é abrir mão, você está abrindo mão de se humilhar diante dos homens. Porque Deus é misericordioso e tardio em irar-se, os homens não. Então, quem não se humilha diante de Deus acaba sendo humilhado pelos homens. Cometeu um erro? Peça perdão imediatamente. Segundo, humilhe-se diante de Deus. Lembre-se que só os humilhados serão exaltados. Terceiro ponto. Tá fazendo sentido para você? Terceiro ponto. Depois de um erro, além de pedir perdão imediatamente para quem errou, além de se humilhar diante de Deus, trabalhe 2-3 vezes mais do que você trabalhava. Trabalhe 2-3 vezes mais do que você trabalhava. Por quê, Thiago? Porque quanto mais você trabalhar, mais rápido as pessoas vão se esquecer do erro. Deus te perdoou no dia que você pediu perdão, as pessoas continuam lembrando. Cara, isso é muito forte. Deus te perdoa no dia que você pediu perdão e joga no mar do esquecimento. Mas as pessoas, os seres humanos, continuam lembrando. Então quando você trabalha 2-3 vezes mais, não é por causa de Deus, porque Deus já te perdoou. É por causa das pessoas. Então quando as pessoas te veem trabalhando muito mais, elas entendem que você está pagando por aquele... Rapaz, é impressionante o ser humano, hein? O ser humano é o seguinte, se ele te viu errar, ele quer te ver pagar por aquilo. Assim trabalha o cérebro humano. Não é porque a pessoa é má, não, porque o ser humano é assim. Errou, você tem que pagar por aquilo. Então, se você não trabalhar 2-3 vezes mais, o ser humano não vai conseguir registrar que você realmente está arrependido. Que realmente você tomou um outro rumo. Então, comece a trabalhar muitas vezes mais depois de um erro. Ou seja, se você escrevia uma página por dia, escreve 2. Se você fazia uma live, faz 3. Se você distribuía 1.000 quilos de alimentos, distribui 4.000 quilos de alimentos. Ou seja, faz muito mais agora. Porque as pessoas com o tempo vão esquecendo do erro por causa da força do seu trabalho. Então as 3 coisas aqui, peça perdão, reconheça que errou e peça perdão imediatamente. Não adianta dar explicação. Segundo, humilhe-se diante somente de Deus. Quem se humilha diante de Deus não precisa se humilhar diante dos homens. E terceiro, trabalhe 2-3 vezes mais do que você está acostumado, porque Deus perdoa, mas as pessoas não esquecem. 3 coisas que o inimigo coloca no seu coração. Anota isso, por favor. 3 coisas que o inimigo coloca no seu coração após você errar. Você errou, o inimigo começa a trabalhar na sua mente com 3 coisas, 3 pensamentos. Tá todo mundo anotando? Porque hoje tem muito conteúdo. 3 coisas que o inimigo coloca no seu coração imediatamente após você errar. Primeiro, ele coloca vontade de desistir de tudo. Você errou, você já tá à vontade. Vou acabar com esse casamento mesmo. Vou acabar com o meu ministério. Vou acabar com a minha vida. Eu não sirvo pra nada. Dá vontade de desistir de tudo. Depois de um erro, o inimigo coloca dúvida do teu chamado. Então, primeiro, vontade de desistir. Segundo, dúvida do teu chamado.

Passar, ah, não nasci pra servir a Deus mesmo, não. Eu não nasci pra fazer isso, não. Não é possível. E tal, então ele coloca vontade de desistir e dúvida do teu chamado. A terceira coisa que o inimigo coloca no teu coração imediatamente após um erro é a potencialização do fato. Parece que foi muito maior do que realmente aconteceu. Você começa a olhar para pessoas assim, que estão rindo, você fala, aquela pessoa deve estar rindo de mim. Você acha que todo mundo está sabendo do teu erro. Você acha que todo mundo está zombando de você. Você acha que aquilo acabou a sua vida para sempre. Então, o inimigo ele trabalha com três pontos depois de que você comete um erro. Ele te coloca vontade de desistir, ele coloca dúvida do teu chamado e ele tenta potencializar esse fato na tua mente para te deixar com mais medo, para te aprisionar no temor. Então, essas três coisas, hoje você precisa vencer. E se hoje você está com vontade de desistir, você está com dúvida do chamado, se você está potencializando, está aumentando os fatos, se hoje você vai botar, escreve aí eu, porque nós vamos estar orando por você. Se hoje você está falando, eu estou com vontade de desistir mesmo, eu estou com dúvida do meu chamado mesmo, eu estou potencializando, estou achando que é o fim mesmo, eu estou potencializando muito mais o fato, porque eu errei um ano, dois anos atrás, três meses, ontem, não importa. Se o inimigo está colocando na sua mente, a gente tem um inimigo, tá? Se você que está me escutando e não é religioso, e nem precisa ser, mas deixa eu te explicar uma coisa. Nós temos um inimigo da nossa alma. Nós temos um inimigo das nossas emoções. Nós temos um inimigo da nossa vida eterna. Ele luta todos os dias para roubar as promessas que Deus deu para a gente. Luta todos os dias para roubar a nossa alegria na terra, para minar o nosso propósito na terra. E esse inimigo faz três coisas depois que você erra. Ele te acusa, né? Lógico, ele é um acusador. Então ele coloca vontade de desistir, ele coloca dúvida do teu chamado e ele potencializa muito mais o fato para você ficar com mais medo, para você ficar preso naqueles pensamentos negativos. Então eu quero te dar agora cinco conselhos. Se você já entendeu as três coisas que o inimigo coloca na sua mente, você vai vencer isso? Você vai vencer isso? Se você já entendeu isso, eu quero te dar cinco conselhos agora. Papel e caneta na mão. Cinco conselhos agora de quem quer sair de um erro. Primeiro, jamais se acostume com ele. Jamais se acostume com um erro. Tá errando agora, confessa e deixa. A Bíblia diz em Provérbios, presta atenção, aquele que esconde as suas transgressões jamais prosperará, mas quem confessa e deixa alcançará misericórdia. Então presta atenção, você precisa declarar, você precisa conversar com alguém, para você tirar isso do seu coração. A palavra de Deus diz em Tiago 4, confessai vossos pecados uns aos outros para que sejais curados. Não, eu vou confessar só para Deus. Quando você confessa para Deus, você é perdoado. Quando você confessa para alguém de confiança, é claro, você é curado. Então vou repetir. Quando você confessa teu erro para Deus, você é perdoado. Quando você confessa o teu erro para alguém, você é curado. É por isso que você tem que ter pessoas de confiança à sua volta, que sejam líderes ou que sejam pessoas que tenham autoridade sobre a sua vida, em que você vai confessar para Deus o teu erro, mas também para uma pessoa, para você ser perdoado por Deus e curado por causa da palavra da pessoa. É isso que está escrito, eu acredito no que está escrito. Então eu vou te dar cinco conselhos para você fazer logo depois de um erro. Primeiro, nunca se acostume com ele. Você está proibido a se acostumar com o erro que está vivendo hoje. A pior coisa que pode acontecer é pecado virar iniquidade, que é a coleção do mesmo erro. Ou seja, o pecado pode ser um acidente, o erro pode ser um acidente. Fazer sempre e para sempre é iniquidade. Ou seja, Deus condena a iniquidade. Não se acostume com seus erros. Não acumule seus erros. Segunda coisa, vença-os. Vença seus erros, passa por cima dos seus erros. Atropela seus erros. Peça perdão para quem você precisa pedir. Terceiro, não cometa o mesmo erro duas vezes. O primeiro erro pode ter sido um acidente, o segundo é uma decisão. O primeiro erro pode ter sido um acidente, o segundo erro foi uma decisão. O primeiro erro pode ter sido por acaso. O primeiro erro foi, ah, o diabo me enganou. O primeiro erro você dá a desculpa que você quiser. O segundo foi uma decisão. Eita! O segundo foi uma decisão. Ó, outro conselho, são cinco. Recomece agora depois do erro com mais sabedoria. O que que a sabedoria traz para você? Onde eu errei, por que eu errei, com quem eu errei, quando eu errei. Onde eu errei,
por que eu errei, no que eu errei, quando eu errei, com quem eu errei. Aí a sabedoria te fala, se foi aqui, não vai mais. Se foi com quem, com aquela pessoa, não vê mais. Se foi quando eu tava mais fraco, eu tava me sentindo sozinho, aí fiquei sozinho em casa. Então também corta isso. Ou seja, faz essas perguntas. Com quem, quando, como, o que, no que eu errei. E corta isso. Que recomeçar com sabedoria é isso. E por último, seja mais obediente, porque Deus prefere que você obedeça a palavra do que faça sacrifícios depois para pagar seu erro. A Bíblia diz que obedecer é melhor do que sacrificar. O que isso quer dizer? Que tem gente que erra, fala, não, mas depois eu faço um jejum forte, depois eu vou na campanha de oração, depois eu vejo com Deus. A Bíblia diz que é melhor obedecer do que sacrificar. É melhor você não fazer, você obedecer a Deus, do que depois sacrificar. O erro não é de Deus. É outra frase que eu quero que coloque na legenda. O erro não é de Deus, mas o se levantar de um erro é de Deus. O erro não é de Deus, mas o sair de um erro, o se levantar de um erro é de Deus. Deus é eterno, o erro é passageiro. Deus é eterno, o erro é passageiro. Então quem vai vencer? Deus que é eterno ou o erro que é passageiro? Deus. Na sua vida, a vitória já é certa, já é declarada. Se você confia em Deus de todo o teu coração, a sua vitória já aconteceu. É questão de tempo. É questão de tempo. A sua vitória é certa. A sua vitória é certa. A sua vitória é certa. A sua vitória é certa. Se você nunca quer se decepcionar, coloque toda a tua esperança somente em Deus. Se você nunca quer se decepcionar, coloque toda a tua confiança somente no Senhor. Porque se você está esperando alguma coisa de homens, seja pastor, líder, governo, presidente, seja o que for, você sempre vai se decepcionar. Porque são homens. Eu não estou aqui falando animal nem bem, só estou dizendo que ser humano erra. Eu sempre vou errar. Seres humanos sempre vão errar. Por isso, toda a nossa esperança e confiança tem que estar no Senhor. Essa é a palavra que eu te dou hoje. Coloque toda sua confiança no Senhor. Coloque toda a sua esperança no Senhor, que nunca vai errar. E aquele que quando te ver errar vai ter prazer de pegar pela mão e te levantar. Deus não tem prazer em te ver caído. Eu sou pai de 4 filhos. Quando um filho meu cai brincando no parquinho, eu não tenho prazer nenhum em ver ele cair. Ah, mas também me desobedeceu. Não. O amor é mais forte do que a zombaria. Eu vou lá e abraço e falo, meu filho, começa a limpar o joelhinho dele. Mesmo que ele estava me desobedecendo, para mim é muito mais forte o amor de pegar no colo e consolar do que falar, viu, caiu, porque Deus não tem prazer em te ver caindo. Deus quer te pegar.

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1: Bom, sejam todos muito bem-vindos a mais uma série do nosso programa Negócios com Propósito, aqui pela Doe Mais FM, a maior rádio gosto do Brasil. 102.1, sejam bem-vindos vocês. Você que está me assistindo pelo TikTok, pelo Instagram, Elisângela Gomes Aeli, do YouTube da rádio, Adore Mais FM, sejam todos bem-vindos. E eu tenho certeza que hoje é um dia, que hoje é aquele dia que Deus ele preparou esse encontro entre a gente, para a gente poder conversar um pouco, para a gente poder expandir a nossa mentalidade. Afinal, esse programa, Negócios com Propósito, é onde eu convido você a pensar sobre uma vida de alto valor, a pensar e a ter um negócio de alto valor. Existem coisas que têm preços, outras coisas que têm valor. E aquelas que têm valor, não há dinheiro nenhum no mundo que pague. Agora, aquelas que com dinheiro você consegue comprar, elas, será que vale muito? Então, para mim é uma honra servi-los nesse programa também. Eu sou CEO da família Adore Mais. E com 28 anos de como executiva de negócios, eu já vivi bastante, já aprendi bastante, já acertei, já errei de novo, já acertei de novo. E parece que todas as vezes que você não acerta, é uma chance para que você aprenda de novo. É um momento que Deus está te dando para que você consiga, nesse desafio, você tirar lições, você tirar aprendizados, você tirar o mais precioso. Você já viu para o azeite? Para a gente colocar ele na saladinha lá em casa, bem gostoso? Pois é, a uva ela foi muito prensada. A uva não, a azeitona foi muito prensada. A uva é o suco de uva. Foi prensado. A oliva foi prensada para sair o azeite. E parece que com a nossa vida não é diferente. Então, sejam bem-vindos. Hoje a gente vai falar sobre as três maiores responsabilidades de um líder. As três maiores responsabilidades de um líder. Você que está me ouvindo, você se considera um líder? Você que está me ouvindo aí dirigindo o seu carro, você que está aí no YouTube, no Instagram, você que está me assistindo aqui no Elisângela Gomes Aeli. Esse é meu Instagram. Você que não me segue, vem me seguir para a gente passar mais tempo juntos. Já acaba esse programa, a gente tem pouco tempo aqui e eu quero compartilhar boas novas, muito mais com você. Então, Elisângela Gomes Aeli, me segue lá no Instagram. Então, você que está me ouvindo, me assistindo aqui, você se considera um líder? Você sabe que todas as vezes que você traz isso para a sua consciência, você já pode começar a ser usado por Deus. E hoje você vai entender quais são as responsabilidades de um líder. Tem responsabilidade do pai e da mãe. Tem responsabilidades em você ser um filho. Tem responsabilidades de você ser um empresário. Tem responsabilidades de você ser um esposo melhor, de uma mulher melhor, de uma esposa. Não existem essas responsabilidades? Pois é, um líder não necessariamente ele precisa ser um empresário. Não necessariamente ele precisa ser um dono de empresa. Não necessariamente ele precisa ter vários negócios. Não, porque em todas as áreas, todas elas, se você não está liderando, você está sendo liderado. Todas as áreas. Se você não está liderando, você está sendo liderado. Quando você traz isso para a consciência, clarificar se torna um alívio, sabia? Por quê? Às vezes você está tomando decisões que não é você que tem que tomar essas decisões. Você está querendo dar algum certo de exemplo que não é você, não é a sua responsabilidade para isso, não é. Agora, quando você clarifica dentro da sua realidade, do seu lugar de liderança, você consegue avançar. Então, papel e caneta, você que está comigo aqui, tomei uma aguinha, você que não confia tanto na sua memória, bora anotar as três maiores responsabilidades de um líder. A primeira delas, gente, é gerar crescimento. Você que é um líder de empresas, ou de departamentos, ou um líder na sua igreja, você é um pastor, você é um líder de célula, você é um líder no seu negócio, primeira coisa, primeira responsabilidade que você tem que ter é de gerar crescimento. A sua mentalidade, ela precisa estar nesse lugar de crescimento. E como que gera crescimento? Quando você enxerga um futuro, quando você consegue olhar lá na frente, quando você consegue identificar o tamanho do seu projeto. Você mãe, você pai que está me ouvindo, quando nasce o seu filho, você consegue imaginar ele adulto, tendo, de repente, uma faculdade, tendo uma profissão incrível, transformando pessoas, ajudando pessoas, ou ele com um casamento, sendo bem aceito no casamento, feliz, tendo uma casa, tendo uma faculdade, conquistando seus sonhos. Quando seu filho nasce, você já não começa a olhar o futuro dele? Não é uma coisa automática? Você que é pai, você que é mãe? Você como empreendedor, você como empresário, é a mesma coisa. Você precisa enxergar esse futuro para que você consiga gerar crescimento no seu negócio, para que você consiga gerar avanço e grandes resultados no seu negócio. Agora, você precisa entender uma coisa, que toda vez que você tiver essa consciência em gerar crescimento, ter uma mente ampliada, uma mente potencializada para crescer, se prepara, porque vai doer. Porque o crescimento dói. Ai, Eli, você não pode dar uma outra notícia? Eu até gostaria, gente, mas não. O crescimento, ele pode doer sim. Porque tudo que está expandindo, está se modificando. E tudo que se modifica, gera desconforto. Tudo que se modifica, dói. Tudo que se modifica, está se transformando em uma nova forma. Como eu trago alguns exemplos de exercício físico, né? Você que já me ouviu aqui, sabe que quando você vai para academia, você está treinando perna. Puxa vida, você treinou hoje, amanhã, você não consegue levantar. Um, dois, três dias, você não consegue levantar da cama. De tanto que doeu. De tanto que está doendo. Eu uso salto, né? Todos os dias. É, há muitos anos. Nossa, gente, como é difícil pegar o sapato, botar no pé e sair. Começa andando assim, ó, com a perna torta. Então, já entenda isso. Que quando você for gerar o crescimento, que essa é a sua responsabilidade como líder, vai doer. E aí, a hora que a dor chegar, você fala, ah, já sabia. E aí, você tem energia o suficiente pra continuar. Você vai investir tempo o suficiente pra fazer isso crescer. Você vai investir dinheiro suficiente pra fazer isso prosperar. Porque o que é prosperidade? É crescimento. Prosperidade é crescimento. Prosperidade é crescimento. Gente, grava isso. Mas Eli, prosperidade não é dinheiro? É também. O dinheiro faz parte. Então, quando você tem uma mentalidade expandida, você atrai pessoas do mesmo padrão, sabia? Quando você tem uma mente ampliada, as pessoas que também pensam assim, elas vão se aproximar de você. Elas vão começar a te ouvir. os seus colaboradores no seu negócio vai querer estar na mesma missão, naquele trabalho contigo? Por quê? Pensa grande também. Pensa ampliado também. Então, olha só. Quando você não gera crescimento em você, primeiro, é aí que tá. O líder, ele tem que preparar. O líder, ele tem que ter uma preparação na responsabilidade de crescer. Porque se você não cresce como ser humano, se você não cresce como pessoa, você não consegue influenciar outros a crescerem. Você não consegue influenciar outros a melhorarem. Você não consegue liderar o seu time. Você não consegue liderar o seu ministério. Não consegue. Não adianta. E dificilmente você vai atrair pessoas assim. Olha a sua volta. Pessoas de mentalidade pequena. Lembra que eu disse aqui no começo do programa que crescer dói. E verdades nos faz crescer. E verdades podem doer. Mas é para um bem maior. É para um bem muito maior. Quando a gente vai para a palavra, todos os heróis da fé, todos, eles enfrentaram as suas dores. O nosso Cristo, ele enfrentou dores para que eu e você estivéssemos hoje aqui. Ele enfrentou muitas, mas muitas mesmo. Então, você pode estar com uma dor aí que parece maior que você. Mas se você tiver uma crença instalável, eu sou líder da minha vida, eu sou líder da minha empresa, eu sou líder do meu ministério, eu sou líder da minha igreja, eu sou líder das minhas emoções, eu sou líder na minha família. Quando você fincar essa crença, essa responsabilidade é sua. E aí sim você vai atrair gente grande. Aí sim você vai formar gente grande. Aí sim você vai querer gente grande do seu lado. Porque dá preguiça gente pequena. Na mentalidade. Por quê? Quando você amplia a mentalidade, você amplia os seus negócios. Quando você amplia a mentalidade, você amplia o seu ambiente. Quando você amplia a sua mentalidade, você amplia o seu amor pela sua família. Então, tenha como regra absoluta, você que é líder, você que decide ser líder hoje, você que é líder do seu negócio, decida ter essa primeira responsabilidade, que é gerar crescimento. Você sabia que empresas perdem seus talentos por não ter um plano de crescimento? Sabia disso? Aí você que tem empresa que está aqui no nosso programa Negócios com Propósito, você tem compartilhado a visão de futuro do seu negócio com seus colaboradores? Você tem compartilhado a visão de futuro com a sua família? Você tem compartilhado a visão de futuro no seu relacionamento? Você tem compartilhado isso como um líder? Não. Se não, pois é, não tem como. É obrigação e não opção. Crescer, para que você tenha pessoas fidelizadas na sua visão. É, e aí você vai precisar investir em qualificação, em capacitação, nos seus colaboradores, na sua família, nos seus negócios. Então decida hoje, você ser um líder que gera crescimento. Combinado, minha gente? Olha, você que está me ouvindo aqui no 102.1 na rádio, seja muito bem-vindo. Esse é um negócio com propósitos. Esse programa é um programa onde vai fazer você ter uma vida de alto valor, um negócio de alto valor. E como CEO da Adore Mais FM, para mim é uma honra servi-los aqui também. Eu tô ao vivo, gente, no Instagram, Elisângela Gomes Aeli. Me segue se você não segue ainda. Elisângela Gomes Aeli, mais de 28 anos como executiva de negócios. E é lindo isso, quando você empreende, não se trata de um negócio, se trata da mentalidade do empreendedor, do empresário. Hoje é esse negócio, a rádio que eu tenho, e outros também. E antes, não era a rádio. Então, quando você tem, o telefone tocou aqui, quando você tem a mentalidade do empresário, a mentalidade estabelecida, independente do negócio, você vai fazer ele funcionar. Isso é lindo, né, gente? Isso não é lindo? Hoje eu tô num lugar diferente, eu não tô no estúdio ao vivo da rádio. Eu tô no outro escritório e que delícia poder, de onde a gente estiver, nos conectarmos, não é mesmo? Porque é a conexão que faz a mudança. É a conexão, olha só, a conexão que faz diferença quando eu tô em outro lugar transmitindo para você um conteúdo que vai mudar a sua vida, que vai transformar a sua vida. É a conexão entre você e seu filho que vai fazer o amor de vocês crescerem. É a conexão, você que é empreendedor, você com seu colaborador, essa conexão que vocês têm que construir, que vai gerar o crescimento. Você com Deus, eu não sei como tá a sua espiritualidade hoje. Não sei como é que tá a sua espiritualidade. Mas se você não se conectar com Deus todos os dias, se você não falar com Deus todos os dias, você não vai ter uma boa conexão com Ele. Sabe aqueles amigos que só se vêem de vez em quando, mas quando se vê tem algo tão forte que os conecta? Então, é lindo isso, né, gente? Tudo isso eu tô falando porque eu tô dizendo que eu não tô nos estúdios da família Dore Mais na Paulista. Mas que bom que você tá aqui. Me segue lá no Instagram, Elisângela Gomes aí. 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Eu gravei um curso para você, Negócios com Propósito, com 9 módulos, tá incrível, gente, e eu tenho certeza. Se você não tem o resultado que você quer hoje, é pelo que você não sabe ainda. E para mim é uma honra te ensinar. Muita coisa eu aprendi, porque eu investi tempo, investi energia, investi dinheiro. Não tem como você crescer se você não investe isso. Não tem como, porque é a lei da semeadura, plantar para colher. Você investe e colhe. Né? Se você quer comer uma maçã, primeiro você tem que plantar ali na terra. A semente, colocar água, né? Esperar ele crescer. Aí você vai colher a maçã. Então, é assim com os resultados na sua vida, é assim com a sua transformação, é assim com o seu crescimento, é assim com o novo de Deus na sua vida. Quando você investe para aprender, quando você coloca o seu coração no melhor lugar de crescimento. Ah, hoje você vai sair daqui desse programa muito maior do que quando você chegou aqui. Hoje você vai sair bem grande na sua mentalidade. Desde o momento que você ligou o rádio aqui para estar comigo. Desde o momento que você entrou aqui na live no Instagram. Em nome de Jesus. Desde o momento que você está me assistindo aqui pelo TikTok. Porque a gente está em todas as mídias. No YouTube também. Um beijo no coração de todos vocês, gente. Obrigada. Muito obrigada pelo carinho que a gente tem recebido todos os dias. Mensagens que aquecem o nosso coração e nos apontam que a gente está no caminho certo. Que é o compartilhar. Deus faz coisas na nossa vida para compartilhar, para que o outro não precise sofrer tanto. Então, esse programa, você que está chegando agora, eu estou falando sobre as 3 maiores responsabilidades de um líder no programa Negócio com Propósito. 2. A primeira, então, tá comigo? Você está comigo aqui? Então, a primeira responsabilidade é gerar crescimento. A segunda, duplicar a sua liderança. Eita, como esse troço é difícil, gente do céu, que negócio difícil. Mas olha só o que o John Maxwell diz, que todo problema é um problema de liderança. Ai, ai, ai. Todo problema é um problema de liderança. E essa é uma verdade absoluta, gente. É uma verdade absoluta. Se uma empresa não está indo bem, quem são os líderes? Se uma família não está indo bem, quem é o líder dessa família? Se uma igreja não está indo bem, quem é o líder dessa igreja? Quem é o líder desse empreendimento que tá capenga? Se a sua vida tá ruim, quem é o líder da sua vida? É Deus ou não? É Deus que tá liderando? É a sua espiritualidade que tá liderando você? Ou são suas emoções, o medo, a insegurança, a incerteza? Não deixa não, que ela só vai te levar pro buraco. Em nome de Jesus, levanta hoje. Em nome de Jesus, seja líder da sua vida hoje. Em nome de Jesus, seja um líder incrível. Você não cresce de acordo com quantas horas que você trabalha. Eita! Agora é pro empreendedor, pro empresário que me ouve aqui. Os meus pares que empreendem também. É um desafio, né, gente? Pois é. Então, você não cresce de acordo com quantas horas você trabalha. Sabia disso? Por muitos anos, eu achei que era trabalhando 24 horas por dia que ia melhorar. Você cresce de acordo com o nível de liderança que você exerce. Você pode trabalhar 24 horas que nem morrer. Vai morrer de trabalhar. Mas você não vai dar conta. Não vai. Por quê? Um negócio, uma empresa, são várias áreas. Várias áreas, gente. Você sabe disso. É o administrativo, é o planejamento estratégico, é vendas, é o RH. E por aí vai. É o marketing. E por aí vai. Então, assim, 24 horas seria pouco. Se você trabalhasse por hora para fazer tudo isso funcionar. Você cresce de acordo com o nível de liderança que você exerce. Então, desenvolver a liderança é o que vai fazer você crescer. É. E aí, quando você é um bom líder, você duplica a sua liderança. Porque aí você é um líder bom, um líder forte. E aí você ensina outros naturalmente a ser líder também. Porque aí você vai delegar. E quando você delega, e a pessoa entende que a responsabilidade naquele assunto é dela, ela também desenvolve a liderança. Então tem liderança de pessoas, tem liderança de projetos, tem de liderança em várias áreas. Então, bora duplicar a sua liderança, formando outros líderes, desenvolvendo outros líderes. 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Você sabe que uma empresa, o maestro, atende pelo nome de líder. Você gosta de coral? Você já foi assistir um coral lá na igreja? Natal, né, gente? É gostoso de ver. Aquele coral com várias vozes. Aí tem... Eu tenho uma família que vem da música, não sei se você sabe. Eu achei que eu ia ser cantora, gente, mas não foi que Deus me chamou, não. Ele só me ensinou sobre música. Eu sei bastante coisa. Instrumentos, notas, harmonização. Eu conheço bastante. Amo música. Amo, amo, amo. Então, já cantei em coral também, lá nos meus 15 anos. E, olha só, o maestro é que com uma varinha, né, ele vai fazendo a gestão das notas, dos musicistas, dos cantores. Não é assim que funciona? Um coral. Então, o maestro da sua empresa, do seu negócio, da sua vida, é o líder. Viu? Como você não tem pra onde sair? E o que significa, né, gente, essa liderança? É habilidade. Grava isso. A liderança significa que é a habilidade de gerar resultados por meio das pessoas. Quer conhecer uma mãe boa, um pai bom? Olha pro filho dela. Quer conhecer um funcionário bacana? Olha pro líder dele, pro líder, pro empresário. Você vai saber. Então, o que significa essa liderança? Na sua empresa, trazendo para os negócios aqui, é a habilidade de gerar resultados por meio das pessoas. Olha que lindo isso. E aí, cada um na sua esfera, não é? Cada um no seu business, no seu negócio, no seu empreendimento, na sua família é empreendimento, a sua vida é empreendimento, a sua casa é empreendimento. Uhum. Então, minha gente, bora falar com Deus todos os momentos, para que Ele te direcione, para que Ele traga a clareza na sua liderança agora, em nome de Jesus. Porque se você não está liderando a sua vida, alguém está. Se você não está liderando o seu negócio, alguém está. Que seja a economia, que seja a política, alguém está. E sempre tem uma influência, claro. Mas quem que é o líder? Quem? Ai, que seja você, em nome de Jesus. Que seja você. Olha só, negócios com propósito aqui na Adore Mais FM no 102.1. Você que está chegando agora, seja bem-vindo na nossa audiência. Gente, o rádio, ele é muito incrível. A gente transmite para mais de 25 milhões de habitantes do estado de São Paulo, sabia? Esse é o poder da nossa frequência aqui no estado de São Paulo. Então, você que está aqui comigo aprendendo sobre as três maiores responsabilidades de um líder, você já aprendeu. Primeiro, você tem que gerar crescimento. Segundo, duplicar a sua liderança. E terceiro, transmitir a visão. Transmitir a visão. O líder é o único que é capaz de enxergar e prever o futuro. Logo, né, gente? É o único que consegue transmitir também. Então, é uma característica de quem é empreendedor, parece que ele quer fazer tudo sozinho, né, do empresário. Ele acha que consegue fazer tudo sozinho, consegue não. E aí tá tudo dentro da cabeça dele. Só que ele precisa tirar isso, ele precisa trazer para fora isso, transmitir. E é aí que tá o desafio. Você precisa transmitir a sua visão. Querer que o seu time compre o futuro e os seus objetivos sem transmitir essa visão, minha gente, olha isso, é o mesmo que você entrar num táxi e pedir pro motorista levar você em algum lugar sem dizer para ele qual que é o destino que você quer chegar. Quando você não tem essa responsabilidade como líder de transmitir a visão, você não vai fazer os seus liderados chegarem no objetivo, no futuro desejado, no resultado promissor que precisa chegar. A vida é feita de resultado. Você me ouve muito dizer isso aqui. Sim, resultados é quem diz quem você é. Deus vê o coração, agora você vê, as pessoas veem resultado. Eu vejo resultado em você, você vê resultado em mim. Você vê resultados, não tem jeito, é automático. Por isso que quando você chega com um carro mais ou menos num restaurante, o manobrista ali até pega, né, sem muito interesse. Chega com um carro poderoso pra você ver como ele vai te tratar. Aí dobrar. Mas por quê? Porque você tem dinheiro, você tem resultado. É fato que você precisou gerar resultado. E para quem gera resultado é uma pessoa grande, interessante, importante, que pensa à frente, que todo mundo quer estar perto, todo mundo quer estar junto, todo mundo quer ouvir, todo mundo quer tá ali. Entendeu? Quer aprender. Então gere resultados para você ser uma pessoa interessante. Não interesseira, né, gente? É interessante. Porque quem gosta de resultado, ele prioriza a troca. Então, assim, eu dou meu resultado pra você e você dá o seu pra mim e juntos a gente cresce. Uhum. Então, você que é líder, ou que hoje vai ser tocado por essa mensagem, vai ser tocado por esse programa, em liderar a sua vida. Em nome de Jesus. Em nome de Jesus. Transmita a sua visão, tira da sua cabeça, passe para o outro. Porque senão, ninguém vai chegar onde Deus falou que era para você chegar e levar outros, levando com você. Para isso, você vai precisar, para transmitir essa visão, marcar reuniões. Você vai precisar marcar almoços. Vai precisar sentar, passar tempo explicando. Ai, Eli, a minha vida é tão corrida. Tá, corrida com as coisas que você tem priorizado. Se você não priorizar as pessoas que vão levar você para esse lugar, você não vai chegar. Então pare, dê tempo, marque essas reuniões, invista tempo para conectar, para transmitir essa visão, para compartilhar, passar momentos agradáveis. Combinado, minha gente? Então, olha só. As três maiores responsabilidades de um líder. Responsabilidade. Tem coisa que não é responsabilidade sua, não. Agora, como líder, você tem que gerar crescimento. 2, duplicar sua liderança. E 3, transmitir a visão para essa galera. Claro que tem outras coisas que, como líder, você tem como responsabilidade. Mas hoje eu só quis trazer 3 para você gravar aí na sua cabeça e focar nela. Eu poderia falar milhões, várias responsabilidades de um líder. Várias. Mas essas 3 aqui é o pilar. São os pilares. E tudo na vida não quebra se tiver pilar. Eli, meu negócio tá quebrando. Tá, o negócio pode estar quebrando, mas e você? Tá também quebrando. Se você, empreendedor, quebrar, você não faz outra coisa acontecer. Você não pode quebrar. Seu negócio pode. Mas você, como ser humano, como líder, como filho de Deus, como chefe da sua família, você como pai, como mãe, você como esposo, você como mulher, você como homem, não pode quebrar. Não vai quebrar em nome de Jesus. Agora, precisa ter esses pilares bem alicerçados. Precisa ter essas raízes fortes e poderosas. Uhum. Ai, que lindo isso, gente. Então, olha só. Eu sou uma pessoa muito futurista. Eu amo o futuro. Assim, quando eu olho, se tá hoje um momento tá difícil, eu olho lá na frente. Eu quero olhar de trás pra frente. Porque aí eu consigo energia o suficiente pra andar, pra avançar, pra continuar. E de tudo que eu tô falando aqui, nesse programa, Negócios com Propósito, aqui na rádio, na Dore Mais FM, você que tá me assistindo no Instagram, e você que não me segue ainda, dá um azar danado, sabia, né? Não me seguir no Instagram, Elisângela Gomes Aeli. Me segue agora, Elisângela Gomes Aeli. Que é um ponto em comum que nós temos. 24 horas a gente vai poder estar em contato ali, falando, aprendendo, conversando, compartilhando, dividindo, não é? E eu gosto de falar muito de negócio com propósito. O que, que é tudo isso? É a gente trabalhar os princípios. É a gente trabalhar as verdades absolutas. que tem muita mentira por aí. Tem muita mentira, tem muita enganação, não é? Tem muita mentira, muita enganação. E aqui comigo, Elisângela Gomes, a Eli, você vai aprender os princípios. Você vai aprender as verdades. Porque é só assim para você ser forte e absoluto. Só assim para você ser um representante incrível de Deus aqui na Terra. A semana passada, no nosso programa, a gente falou de sabedoria, né? Que a sabedoria é Deus, a sabedoria estava com Deus. E o que é sabedoria? Então, cada programa, eu venho trazendo temas relevantes que trabalham pilares em você, que fortalecem os seus princípios, que fortalecem os seus valores, que clarificam os seus valores. Porque se você não sabe quem você é, você não chega a lugar nenhum. Se você não sabe quem você é de fato, você não vai fazer coisas incríveis. Você vai cair. Sabe aquela pessoa que não sabe dizer não? Sabe aquela pessoa que fala sim pra tudo? Ai, gente. Quando você vê uma pessoa assim, olha, corre. Porque se ela não sabe os momentos e não consegue dizer não, ela não entendeu a identidade dela. E negócio com propósito trabalha a sua identidade. 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Esse treinamento, tudo na vida é treinável. Se você não tem o que você gostaria, é porque você não tá treinando. Ah, Eli, tô com problema nas finanças. Você me ajuda com isso? Eu ajudo também. Tem essa matéria lá no curso, Negócio com Propósito. É claro que eu tô trabalhando o comportamento. Tem muitas técnicas. Tem sim. Mas você tem que ter um começo. Você tem que ter um caminho. E a palavra, ela se renova a cada manhã. O seu conhecimento, ele precisa se renovar também. Porque você, o que você sabe te trouxe até aqui. Para você avançar, é só com conhecimento novo. Para de doidura. Ah, vai vir de graça. Não vai, não. Nada que é importante, que é poderoso. Você que tem uma família incrível, você sabe o que você teve que pagar para essa família ficar de pé. Você que tem um relacionamento inabalável, sabe o que você teve que investir. De oração, de tempo, de dinheiro, de treinamento, em se autoconhecer, joelho no chão. Quem fala que é um passe de mágica a vida, tá mentindo. Quem fala pra você que vai ser fácil, tá mentindo. Tá querendo te enganar. Ou tá querendo te vender algo pra você comprar e não vai mudar em nada. Foge de promessas rápidas. Foge de passe de mágica. Isso não funciona. Isso não é vida real. Se você quiser acreditar, tá tudo bem. Coloca sua conta em risco. Você sabe, gente, eu já viajei para mais de 20 países. Já. Então, muita coisa que eu sei hoje foi fruto desse investimento. Muita coisa que eu sei hoje foi porque eu investi dias em oração e um objetivo. Trabalhei a espiritualidade, trabalhei as emoções, a inteligência emocional. Qual que é o pilar dela? Não é quando o problema chega, é quando você sabe o que fazer quando o problema chega. Isso é inteligência emocional. Talvez o resultado que você não está conseguindo é porque suas emoções estão abaladas.

até aqui. Como bônus para você que está me assistindo desde o começo. Sete coisas para mudar o seu futuro. E você pode começar hoje. Aliás, você deve começar hoje. Para você mudar o futuro, você só consegue mudar ele começando hoje, viu? Porque o que você tem de resultado hoje foi o que você construiu lá no passado. Ai, Eli, eu não estou feliz, eu não estou gostando, não é isso que eu quero para minha vida, não foi isso que Deus prometeu para mim. Não foi, não é isso. Então, mas foi o que você plantou o ano passado, o mês passado, a semana passada, 5 anos atrás, 10 anos atrás. Então, para você hoje ter um futuro incrível, incrível, você precisa começar agora. Aprenda novas técnicas. Aprenda novas técnicas. Para eu estar falando com você hoje aqui, eu tive que aprender técnicas sobre comunicação, gente. É? Para ter um negócio, os meus negócios, eu tive que aprender novas técnicas para isso. Então, quer mudar o seu futuro? Aprenda novas técnicas. 2, invista em adaptabilidade. Se você é uma pessoa que não se adapta com facilidade, trabalhe isso. Porque você vai precisar se adaptar. Quando a notícia ruim chegar, uma pessoa que não pensa como você, você vai precisar se adaptar. Então, invista em adaptabilidade. Agora, quer ser poderoso mesmo? Quer mudar mesmo o seu futuro de uma forma cabulosa? Domine seus medos. Gente! Ai, como é difícil, não é? Dominar os medos. Pois é, mas você só vai mudar o seu futuro se hoje você dominar esse medo aí que tá querendo te travar, que tá querendo te paralisar, que tá querendo falar pra você que é ele que domina. Não, fala você, domina você esse medo. Em nome de Jesus. Na autoridade do nome de Jesus, domina esse medo você. Ai, a culpa é da minha mãe que me fez ter esse medo, porque me abandonou. Foi meu pai. Para, o medo tá em quem? Tá em você, não é? Então é você. Ah lá, o Michel tá falando. Tenho medo de viajar de avião. Michel, sabe quando você vai vencer esse medo aí? Quando você andar de avião. Eli, como é que eu paro de ter medo de andar de avião? Andando. Como é que eu resolvo o meu medo de falar em público? Falando. Por quê? Por quê, gente? Ai, a psicologia diz que 85% dos nossos medos, eles não acontecem. Então, assim, quem tem medo de andar de avião, é porque no mínimo vai achar que ele vai cair, né, Michel? Só que, quando você anda e vê que ele não cai, quando você vê que ele não cai, você fica autoconfiante, você fala, puxa, não caiu. Ah, que beleza. Aí, a segunda viagem que você vai fazer, o seu medo tá bem menor. É ou não é? Não é assim que funciona? Quer vencer o medo? Vai lá e faz. Vai com medo mesmo, mas vai. Porque o fracassado é aquele que para no meio do caminho, é aquele que desiste, não é aquele que erra. E se o avião tiver que cair, vai cair. Se você tiver que morrer aquele dia, vai morrer. Porque a minha vida, a sua vida, a nossa vida está nas mãos do Senhor. E se você tiver que errar falando em público, você vai errar. E que bom, porque aí você vai ter a chance de corrigir, de ficar melhor ainda. Agora, se você nem começa, você não vai ficar melhor em quê? Entendeu? Então, quer mudar o seu futuro? Domine os seus medos. 4, controle a ansiedade. É. Bora controlar a ansiedade. Ah, Eli, tá doendo, eu nem sei o que vai acontecer. Tá bom. No mundo teria as aflições, mas tende bom ânimo. Tende bom ânimo, porque se eu venci, você também vence. Esse foi o nosso Jesus. Então, controle a sua ansiedade, controle. Quando você consegue controlá-la, tudo fica mais

0: possível. Eu não disse fácil. Eu disse possível. Você que está aqui na rádio, na Dore Mais FM, seja bem-vindo. Esse é o programa Negócios com Propósito. E o pilar do nosso assunto hoje foi as três maiores responsabilidades de um líder. E aí, quem ficou comigo aqui até o final, no meu Instagram, Elisângela Gomes, a Eli, você que está me seguindo, você que está aqui comigo até agora. Você que tá aqui no TikTok até agora, tá tendo um bônus de mudar futuro. Eu já falei, aprenda novas técnicas, já falei, invista em adaptabilidade e já falei, domine o seu medo, controle a ansiedade. E cinco, tenha a mente aberta. Tenha a mente aberta. Seis, não perca a humanidade. Gente, o que é ser não perder a humanidade? É quando você tem empatia pelo outro. É quando você se coloca no lugar do outro. É quando você vai ofender. Você olha e fala: puxa vida, eu não gostaria que alguém me ofendesse assim. E aí você está sendo humano. Não perca isso em nome de Jesus. Não perca. Não perca a sua humanidade. Não perca a sua humanidade. Ai. E por último, não abandone a sua fé. Nunca. Jamais. Jamais abandone a sua fé. Porque é a fé que vai fazer você continuar. É a fé que vai fazer você dar um passo a mais. É a fé que vai fazer você investir o seu dinheiro. Ali como o Raul tá falando. Hoje invisto em dólar, amanhã alugo casas. Olha lá. Certeza absoluta. É a fé que tá fazendo você fazer isso, Raul. Porque o que que é a fé? Você acreditar aquilo que você não tá vendo. Você não tá vendo, mas você foi lá e fez. E aí teve um bom resultado. Não foi? Assim é com a sua família. Assim é com tudo. Tudo que você tem. E mais. Esse é o primeiro pilar para você ter um futuro brilhante. Para você ser um líder inabalável. Um líder que vai liderar não apenas a sua vida, mas vai liderar as suas emoções, a sua empresa, o seu negócio, a sua casa, em nome de Jesus. Em nome de Jesus. Gente, esse é o programa Negócios com Propósito. 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E lembra que se você está aqui comigo, você foi escolhido por Deus. Porque o nosso programa aqui, o nosso momento aqui, é para que você honre a sua vida com seus negócios. Para que você honre a Deus através da sua vida. Para que você honre a Deus através da sua família. Para que você honre a Deus através do seu casamento. Para que você honre a Deus através dos seus negócios. Então, seja abundante, seja firme e seja constante na autoridade do nome de Jesus. Eu espero você, gente, no meu Instagram, Elisângela Gomes, a Eli, me segue. Tem muito conteúdo ainda para você. Que eu tenho certeza que você vai prosperar muito com princípios, com valores, com base, com estrutura, porque é para isso que Deus nos chamou. Combinado, minha gente? Um beijo no seu coração. Espero você no meu Instagram, Angela Gomes Aeli. Tchau, gente. Deus abençoe.
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3: Oi, pessoal da Rádio Adore Mais. Meu nome é Thaís, eu sou aqui do Itaim Paulista. Eu tô sempre ouvindo a programação de vocês, eu adoro. Aí eu também gostaria de aproveitar e tá pedindo uma música pra vocês tocar pra mim ouvir. É um louvor que eu gosto muito, que é Passa Lá em Casa Jesus, da Kailane Frauches. Aí eu quero oferecer esse louvor para os meus filhos, Breno, Lívia, Stephanie, pra todos vocês aí da rádio, pra todos os ouvintes. Um beijo no coração de todos vocês.

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3: Paz do Senhor Jesus, eu gostaria de ouvir um hino da Eliane Fernandes, Amo o Senhor.
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3: Olá, Adore Mais FM, tudo bom? Meu nome é Vinícius, sou de Mauá e gostaria muito de escutar a música do Fernandinho, Uma Nova História. Muito obrigado, Deus abençoe a todos.

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0: Essa semana eu tive pensando em algumas coisas que aconteceram e acabou nascendo essa palavra que eu vou ministrar hoje, porque eu estava numa viagem com a minha filha essa semana no exterior e aí a gente foi no mercado e eu passei em frente a uma banca de livros dentro do mercado e tava vários livros escritos em inglês assim. Eu botei a minha mão e comecei a orar. A minha filha é adolescente, né? 14 anos, começou a ver de longe, falou: "Para, pai, pai." Eu: "Senhor, eu profetizo que meus livros estarão nos estandes de livros desse mercado aqui nos Estados Unidos." Eu falei: "Pai, tá bom, pai, as pessoas estão olhando, pai, pai, acabou, pai." E aí eu saí. E ela falou assim para mim: "Pai, por que você fez isso?" Eu falei assim: "Porque eu acredito muito no poder das palavras. E tudo que eu profetizei na minha vida, desde a época lá que eu era do subúrbio do Rio de Janeiro até hoje, foi por aquilo que eu profetizei. Tudo que eu não profetizei ainda não aconteceu. Tudo que eu declarei, fazendo por merecer, porque a fé sem obras é..." Então adivinha, eu pedi para o meu livro estar lá, mas eu escrevo o livro todo ano. Eu pedi para o meu livro estar lá, mas eu leio muitos livros para aprender a cada vez escrever melhor. Eu pedi para o meu livro estar lá, mas eu tenho praticado a minha parte.
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0: assim. A Siri realmente está precisando se converter. Pelo menos falou alguma coisa da Bíblia. Que susto. Ainda que eu fale a língua dos anjos. Calma. Não, é. Ela já deu a palavra. Começou a tocar a palavra que eu vou. E o que acontece? Aquilo que você não profetiza não acontece. Porque várias vezes, antes de ver meus livros hoje aqui no Brasil, nas prateleiras, eu passava nessas livrarias, aí via o livro dos outros e falava assim: "Senhor, um dia meus livros vão estar aqui também." Hoje estão. Então por que não entrar no mercado em outro país e falar: "Vai estar também nesse aqui"? Às vezes você prefere continuar brigando no teu casamento do que profetizar sobre o teu marido. Você prefere ficar nervosa ou nervoso com o teu filho do que profetizar sobre a vida deles. Será que não está na hora da gente trocar emoção por dom, porque profetizar é um dom? Será que a gente vai continuar na mão das nossas emoções, ou pela primeira vez vamos despertar os dons que há em nós, para começarmos a forjar o nosso futuro? O seu futuro, espiritualmente falando, não é criado pelo que você quer, é criado pelo que você declara. Então, por mais que tenha sido constrangedor para minha filha, eu expliquei para ela, dei uma aula para ela: "Filha, tudo que você não profetizar não vai acontecer. Mas o que você declarar, crendo que já aconteceu, Deus é capaz de tornar realidade se você fizer a sua parte. Não adianta você declarar e não ter as obras que testifiquem a fé que você tem." O problema é, como eu profetizo, como eu declaro, como eu uso os dons do Espírito para construir o meu futuro? Primeiro, os dons do Espírito não foram dados à igreja para que você use para você. Já tem uma notícia aí que vai te deixar tristinho. Eles foram dados para servir o teu propósito, as outras pessoas, e quando o teu dom serve o teu propósito e as outras pessoas, o corpo de Cristo é edificado. Ou seja, se eu pego o dom que Deus me deu da palavra e uso para meu benefício, é questão de tempo para que eu mesmo cave um buraco e me enterre nele. Porque um mágico, vendo Pedro curando, tentou comprar o dom de cura de Pedro e falou assim: "Me vende esse dom." E a Bíblia diz que ele na hora adoeceu, porque pensou que poderia comprar um dom espiritual com dinheiro. Logo, se o dinheiro não compra dom espiritual, dons espirituais valem mais que dinheiro. Só que a gente tem um problema muito sério. A gente acha que porque uma coisa vale mais que a outra não serve. Não, vale. Dinheiro vale. Você nunca vai pagar conta com outra coisa. Você nunca vai realizar a viagem dos teus sonhos com outra coisa. Você não vai comer o melhor dessa terra com outra coisa. Tem que ser com dinheiro. Só que dons espirituais ainda valem mais. Porque o dinheiro não pode determinar o futuro do teu filho. Só pode determinar as finanças dele. O futuro vai ser o que você vai declarar sobre a vida dele. Dinheiro não pode, não, talvez não salve o teu casamento, mas o que você profetizar sobre o teu casamento vai acontecer. Tá fraco hoje vocês? Estão acreditando não? Amém. O que você declarar vai acontecer. Mas para acontecer tem que estar escrito. Nunca acredite em algo que não está escrito. Nenhum pregador é suficiente para falar algo que acha. Se não tiver escrito, não serve. Se não tiver escrito, não vai acontecer. Abre comigo na primeira carta do apóstolo Paulo à igreja de Corinto, capítulo 13. É um capítulo muito famoso, nós vamos pegar mais o final dele. E diz o seguinte, a partir do versículo 7. 1 Coríntios 13, 7. A partir do 7, nós vamos ler um pouquinho. O amor tudo sofre, tudo crê, tudo espera, tudo suporta. O amor nunca perece. As profecias desaparecerão. As línguas, o dom de línguas, cessará. O conhecimento que você acumulou, passará. Pois em parte conhecemos e em parte profetizamos. Quando, porém, vier o que é perfeito, o que é imperfeito vai desaparecer. Quando eu era menino, falava como menino, pensava como menino e raciocinava como menino. Quando me tornei homem, deixei para trás as coisas de menino. Agora, pois, estamos vendo apenas como um reflexo, como se fora um espelho. Mas então, um dia, veremos face a face. Agora conheço apenas uma parte, mas um dia conhecerei plenamente, da mesma forma com que já sou plenamente conhecido. Assim, pois, permanecem agora estes três: a fé, a esperança e o... Mas o maior deles é o... Próximo versículo. Então sigam o caminho do... Está escrito aí, capítulo 14, versículo 1. Sigam, pois, o caminho do... E busquem com dedicação os dons espirituais, principalmente o dom da... O apóstolo Paulo, no auge da sua sabedoria, está escrevendo à igreja de Corinto, uma das igrejas que mais prosperou, uma das igrejas que mais deu certo. O apóstolo Paulo foi fariseu de fariseus antes de se converter, foi instruído aos pés de Gamaliel, isso quer dizer que ele fez a melhor faculdade teológica da época. Foi um judeu extremamente praticante, zeloso com a lei, a ponto de perseguir os cristãos por achar que era uma seita que iria se levantar contra Deus. Mas no caminho de Damasco ele tem uma experiência com Jesus, se arrepende e começa a virar um portador das boas notícias do Evangelho. Mas pela sua capacidade intelectual, pelo seu background, pelos seus estudos, por tudo, ele começa a se diferenciar dos outros apóstolos. Ele começa a escrever, ele escreve 13 dos 66 livros da Bíblia. Ele começa a ensinar a igreja, a doutrinar, a organizar. Bom, são muitos dons, são muitos ministérios. São 9 dons espirituais: dom de profetizar, o dom de curar, de operação de milagres, o dom de sabedoria, o dom do conhecimento, o dom de falar em línguas, o dom de interpretar línguas. São 5 ministérios: apóstolos, profetas, pastores, evangelistas, mestres. Ou seja, é muita coisa. O apóstolo Paulo diz, ó, tudo isso é de Deus. O Deus é um só, mas a forma dele usar é diferente. É por isso que não julgueis os outros para não ser julgado, porque cada um vai ser usado por Deus de forma diferente. Cada um tem um dom diferente, cada um opera num dom diferente. Mas o apóstolo Paulo percebeu que isso ia dar uma bagunça. Porque quando você começa a destacar, porque eu te ensinei na semana passada que o dom te expõe e toda exposição traz um preço. O que te detona não é o dom te abençoa. O que te detona é a exposição que o dom dá. Se você não tiver vida emocional para lidar com a exposição do dom, você não fica de pé. Você fica orgulhoso, orgulhosa, você se acha. Você começa a tirar vantagens pessoal do seu dom. Você pode tirar vantagens pessoais do seu talento. Quem estava aqui semana passada? Amém. Quem lembra o que é talento? É algo que nasceu contigo. Deus te deu, mas não tem nada a ver com o seu dom espiritual. Tem gente que tem o talento de jogar bola, não é um dom espiritual. Tem gente que tem o talento de música. Com 4 aninhos já tocava de ouvido. Não é um dom espiritual, é talento. O seu talento você faz o que quiser. Você pode servir a Deus, pode ganhar dinheiro, faz o que você quiser com o seu dom, com o seu talento. Com o dom, não. O dom ele deu para a edificação do corpo de Cristo. Então você pode usar seu talento onde você quiser, que você não vai dar conta do seu talento, você vai dar conta do seu dom. O talento nasce contigo, o dom é um presente divino. Por isso que a Bíblia diz, buscai cada um os dons espirituais que contribuem contigo. Cada um aqui é atraído por um tipo de dom. Tem gente que olha alguém pregando e fala: eu queria pregar assim, dom da palavra. Eu queria ter essa sabedoria que o fulano tem, dom da sabedoria. Puxa, como é que pode alguém botar a mão na cabeça do enfermo, o enfermo levantar e ser curado? Dom de operação de milagres. Ou seja, cada um aqui é atraído por um dom. Só que você não busca, por isso que não tem. E quando você busca e recebe o dom, mas não usa, se torna inoperante. Aí acontece que o apóstolo Paulo fala para Timóteo: Timóteo, reaviva o dom que é em ti, que eu já passei pela imposição da minha mão, mas você não está usando. Dom que não é usado se torna inoperante. Aí você pede a Deus, paga um preço alto pelo dom. Quanto é que um profeta paga diante de Deus para ter o dom da profecia? São noites em claro, orando, jejuando, implorando ao Senhor o dom. Aí Deus dá, não usa, fica inoperante. Os dons são revogáveis, não são tomados, mas fica inoperante. E por que o apóstolo Paulo, antes de falar, procure os dons espirituais, principalmente da profecia, fala de amor? Porque se você não tiver amor, você vai usar o seu dom, porque não deve. Aí você vai entrar numa sala, vai ver um profeta para ele mesmo. Eis que o Senhor Deus te diz, ah, meu filho, Deus vai te usar muito. Você irá pelas nações. Não existe profetizar para si mesmo. Mas se você não tem amor, é capaz de se usar para você mesmo. É muito fácil entender o amor para quem tem filho. Quem é que tem filho? Muito fácil, para você que já tem filho é fácil. Só tem comida para um, vai comer você ou teu filho? Você vai ficar triste porque deu comida para ele, você não? Não, você vai ficar feliz, graças a Deus. Só tinha um pão, meu filho já comeu, estou feliz. Pronto, isso é amor. É quando eu não me importo de dar para você primeiro. É quando eu não importo que o que eu tenho sirva a você primeiro. Amor. Então o apóstolo Paulo começa a dar uma aula de amor antes de falar dos dons espirituais, senão você vai querer pegar o único pão e comer você. Enquanto, na verdade, com amor, você quer que primeiro os outros se alimentem. Foi o que Jesus fez naquela multidão de 5 mil homens, mais mulheres e crianças. Os discípulos sem amor falaram: manda logo para cá, senão vai sobrar para a gente. Jesus falou assim: não existe sobrar para a gente. A gente resolve problema. A gente não dispensa problema, a gente resolve. Manda todo mundo sentar e traga o que eles têm. Eles não têm muita coisa, eles só têm 5 pães e 2 peixinhos. O problema é que sobre Jesus os dons espirituais pairavam, e dom de operação de milagres para Jesus era igual para a gente respirar, era natural. Pegou 5 pães e 2 peixinhos, alimentou uma multidão, e ainda sobraram 12 cestos, ou seja, o que sobrou era mais do que tinha inicialmente. Deixa eu profetizar sobre a tua vida, porque eu acredito no poder da profecia. O que vai sobrar na tua vida é muito mais do que você tem inicialmente. O que vai sobrar na tua casa é muito mais do que tem hoje. O que vai superabundar no teu casamento é muito mais do que o sentimento que tem hoje. O que vai blindar o teu futuro, a tua família e os teus filhos é muito mais do que está blindando hoje. Nem o mal te sucederá, praga nenhuma chegará na tua casa. O apóstolo Paulo começa falando: então, gente, vocês precisam entender uma coisa. O amor tudo sofre, tudo crê, tudo espera, tudo suporta. O amor jamais vai perecer. Presta atenção, as profecias vão desaparecer. As línguas vão cessar, todo conhecimento passará. Ou seja, os dons espirituais só servem enquanto estamos aqui. O amor dura para sempre. Quando chegar no céu, você não vai precisar profetizar para ninguém. Então aproveita enquanto está aqui para profetizar. Quando chegar no céu, não vai precisar de milagre. Lá todo mundo está curado. Então aproveita aqui para usar o dom que foi posto em ti para curar quem você puder. Qualquer um que está aqui está habilitado para pedir um dom espiritual a Deus. E muitas pessoas estão vivendo a vida que vivem porque você ainda não pediu seu dom a Deus, não colocou para fora e não cruzou o caminho da pessoa que está precisando. E deixa eu te falar uma coisa: o que mais vai renovar a tua alma e te dar sentido de vida é o dom que há em você. Eu acordo todos os dias de manhã há anos para dar aula no Café com Destino. Sabe por quê? É isso que me faz respirar. É saber que o dom que Deus depositou em mim. Do nada, eu acordei e estava com dom, não. Eu ia em conferências, eu ia em culto como esse, desde criança, falava: Senhor, eu quero ser igual a essa pessoa que está falando aí em cima. Me dá esse dom da palavra. Eu subia um monte, eu ia para a vigília sexta-feira. Deus, me dá o dom da palavra. Senhor, me dá o dom da palavra. Foram anos pedindo, foram anos falando com Deus. Um dia, uma mão vem sobre a tua cabeça, que nem o apóstolo Paulo veio na cabeça de Timóteo, e fala e profetiza, e você começa a desenvolver um dom que não tinha antes. A pergunta é: você está frequentando os ambientes onde os dons fluem e as mãos pairam sobre a sua cabeça? Porque talvez você esteja nos ambientes onde dons espirituais nem chegam perto e onde mãos não vêm sobre a sua cabeça. Talvez você tenha que mudar um pouco os ambientes que você está frequentando, porque todas as coisas passarão. Mas o amor que Deus está depositando em você não passa nunca. Diz que a fé, a esperança e o amor vão restar. Mas o maior destes é o... Aí logo depois que ele fala, o maior destes é o amor, ele fala, procurai com zelo, procurai ardentemente os melhores dons espirituais. Aí quando ele... Quando o apóstolo Paulo percebe, falou, já dei todo o ensinamento, já lancei a base que eles precisam, o amor, agora procure os dons. Se você procurar o dom antes do amor, isso vai derrubar você. Sabe qual é o problema? Porque o dom é irrevogável, Deus não toma. Mas se você não tiver amor, você vai ficar muito tempo usando para aquilo que Deus não queria, e o preço é muito grande. O preço é muito alto. Então, primeiro o amor, depois os dons. Eu pedi o dom da palavra. Deus me deu os dons que eu precisava para cumprir o meu destino na terra. E eu quero declarar que Deus vai te dar os dons que você precisa para cumprir o seu destino também. Mas isso não me impede de manifestar outros dons, como por exemplo o dom de profetizar. Quando eu estava naquele mercado, botei minha mão na prateleira e falei, eu profetizo que meus livros estarão nesse idioma, nessa prateleira desse mercado. Eu fiz isso porque eu conheço o poder da profecia, porque eu sou fruto de uma profecia. E quem já experimentou o poder de Deus em alguma área da vida, não duvida do que ele pode fazer. Eu acordo de manhã, coloco meus filhos no carro para irem para a escola e profetizo. Vocês terão um dia excelente. Vocês são luz nas trevas. À noite eu boto eles para dormir, eu profetizo. Vocês serão grandes homens e mulheres de Deus. Eu tenho 4, 2 homens e 2 meninos. Vocês serão grandes homens e mulheres de Deus. Eu profetizo sobre a vida deles, sempre dizendo, olha, vocês podem escolher a profissão que quiser, papai vai apoiar vocês no que vocês quiserem, na profissão, no ministério, todos os 4 vão para o altar, pode ser engenheiro, pode ser empresário, pode ser o que quiser, jogador de futebol, quer ser vendedor, quer, o que você quiser, a profissão você escolhe, mas o altar é o destino lá de casa, todo mundo, meu avô, meus tios, meu pai, eu e meus irmãos, meus filhos, os filhos dos meus filhos, todos nós serviremos ao Senhor. O apóstolo Paulo continua falando, em parte conhecemos e em parte profetizamos. O que isso quer dizer? Que você profetiza geralmente coisas que você tem noção. Em parte conhecemos, em parte profetizamos. Você não sabe tudo, você não conhece tudo, tem coisas que você nem consegue imaginar. Quando a Bíblia diz que nem olhos viram, nem ouvidos ouviram, e nem jamais entrou no coração do ser humano que Deus tem preparado para aqueles que o amam, está falando que você não consegue nem imaginar. Não tem palavras humanas que definam o que eu estou preparando para você. Se eu falar, você não vai conseguir imaginar. É melhor você ver, e falta pouco para chegar. Então, quando você começa a sentir que Deus está contigo, você começa a declarar, os pensamentos transbordam e vazam pela boca, e você começa a declarar, minha casa não vai ter mais guerra, minha casa será de paz, meus filhos não vão se perder, meus filhos vão servir ao Senhor, eu vou servir a Deus até o último dia da minha vida, nenhum mal me sucederá, praga nenhuma chegará na minha casa, você começa a profetizar. Você começa a declarar, ao invés de reclamar, estou lá no teu trabalho reclamando, você está profetizando, Senhor, Deus vai virar minha sorte nesse lugar. Os desempregados que levantaram aí, em vez de estar reclamando que o Brasil não tem emprego, saiba que tem um monte de gente empregada, então não reclama, porque tem gente que está, profetiza na tua vida. Declara, eu declaro, eu profetizo, que ou Deus vai me dar o melhor emprego que está reservado para mim, ou Ele vai abrir a porta para eu abrir meu próprio negócio. Começa a usar sua boca para declarar e profetizar as coisas que Deus está colocando na sua mente, porque você só vai profetizar o que conhece. O apóstolo Paulo começa a falar, quando eu era menino, eu falava como menino, eu pensava como menino e raciocinava como menino, mas agora eu me tornei homem. e deixei para trás as coisas de menino. Ele está falando o seguinte: eu não posso operar no amor, eu não posso manifestar os dons agindo como um menino. Imagina se as crianças tivessem poderes supernormais de tacar raio, por exemplo. Como é que seriam as brigas no parquinho? Era raio para tudo quanto é lado, ia ser criança caindo para tudo quanto é lado. Porque criança não tem controle das suas emoções. O adulto deveria. Não tem às vezes, mas deveria. Eu deveria entender a sua situação, por isso você está me atacando, ao invés de simplesmente ficar com raiva e revidar. Porque quando eu era menino eu agia assim, bateu em mim no parquinho, eu bato de volta. Agora que eu sou adulto, eu deixei as coisas de menino. Agora eu não reajo porque me implicam comigo. Agora eu não quero ter o dom para que eu tenha vantagem. Agora eu estou pensando como um adulto, como alguém maduro. Eu quero contribuir na vida das pessoas para a edificação do corpo de Cristo. É muito fácil você entender a edificação do corpo de Cristo se você tem família. Se você tem família e quer que sua família termine bem, você não pensa só em você. Eu cheguei do trabalho hoje em casa e já estava pensando: como é que está a Janine? O que ela está esperando de mim hoje? Será que eu marquei algum café com ela? Porque ela mandou assim: já está chegando. Eu falei: meu Deus, eu marquei alguma coisa? Já fiquei desesperado. Será que eu marquei um café hoje e esqueci? Eu falei: por que eu fiz alguma coisa? Algum amigo me escreve e fala assim: vamos nos ver hoje? Eu falei: vou perguntar para minha mulher se eu quero te ver.
2: Eu também.
0: Só um minuto, vou conferir. Deixa eu ver se eu quero ir aí. Eu vou perguntar, é. Ou seja, quando você quer fazer a sua família dar certo, fica fácil você se colocar no lugar do outro, tentar dar preferência ao outro, honrar o outro, se você quer que dê certo. Assim é o corpo de Cristo. Eu tenho um dom, mas eu quero que você saia de onde está e cresça através do meu dom. Eu quero colocar luz no seu caminho para você poder dar um próximo passo. Mas adivinha, como é um corpo, eu boto luz no seu caminho, o outro ali bota luz no meu. Eu profetizo sobre a sua vida, o outro vem ali, usa o dom que ele tem e eu estou precisando e resolve aqui. É um corpo. A Bíblia diz, o apóstolo Paulo: não mintais uns aos outros, porque vocês são membros do mesmo corpo. Não mintais uns aos outros, porque vocês são membros do mesmo. Então imagina o seu corpo físico. Imagina agora o seu cérebro mentindo para o seu estômago. Sabe o que vai acontecer? Você vai fazer uma vergonha aqui. Porque o cérebro controla as coisas. E se seu estômago mentir para o teu intestino, também dá problema. Você fica descontrolado. Não posso dar detalhes. Se o teu coração mentir para o corpo, você perde todo o controle. Quando a Bíblia diz não mintais uns aos outros, está falando o seguinte: você é um membro de um corpo. E se mentir para o outro membro, o corpo todo descontrola. É por isso que antes dos dons vai ter que vir o amor. Porque sem amor você não se coloca no lugar das pessoas. Sem amor você vai querer usar os dons espirituais para benefício próprio. Usa o teu talento para benefício próprio. Tiago, eu não tenho talento nenhum, então aprende a fazer alguma coisa. Quem não tem talento, que eu acredito que todos tenham, talvez não tenha descoberto ainda, mas quem acha que não tem, dá para desenvolver alguma coisa através do conhecimento. Agora, se você não tem talento nem conhecimento, ah, meu irmão, aí você tem que tomar uma atitude na sua vida. Um dos dois você tem que ter. Porque o dom você não vai usar para você. Usa o talento para você, usa o conhecimento para você. O dom você vai usar na vida dos outros. O dom que você está buscando, e Deus vai te dar nessa noite, nós vamos orar para o derramamento dos dons do Espírito. Os 9 dons espirituais vão fluir sobre as nossas vidas. E você vai usar isso na vida dos outros. Acreditem, eu nunca preguei para mim mesmo. Tiago, abre a sua Bíblia. Timóteo capítulo 4, Tiago, eu tenho uma palavra para vocês, eu só prego para vocês, ou seja, o meu dom é usado em vocês. Vou mais longe, quem acha aqui que eu tenho o dom da sabedoria? Quem me conhece acha que eu tenho o dom da sabedoria? Você acha isso, me conhecendo? Ok, você acredita que eu nunca usei o dom da sabedoria na minha vida? Toda vez que eu estou numa indecisão, ligo para o meu pastor, eu não consigo usar. Você já viu que tem vários ditados assim, casa de ferreiro, espeto de pau, casa de santo, não faz, santo de casa não faz milagre. Ou seja, quantos problemas na minha vida eu entrei que eu tive que recorrer ao dom dos outros, não à minha sabedoria. A minha sabedoria não era suficiente para a minha situação. Você me traz qualquer problema seu, eu analiso em 2 segundos e te dou uma resposta. Nos meus, eu fico, meu Deus, liga pro pastor, liga pro meu pai, liga pra alguém, uns amigos, faz oração, jejum, não tem jeito. Nós precisamos um dos outros, teu dom não será suficiente pra você. O teu dom foi colocado em você para os outros. Porque é pra edificação do corpo de Cristo. É pra edificação do corpo de Cristo. E aquilo que Deus nos deu, nós entregamos para as pessoas. O dom de profetizar. O dom de operação de milagres. Imagina quantas pessoas aqui conhecem alguém agora que está precisando de um milagre. Você conhece alguém. Porque graças a Deus você não está precisando, mas vai que tem alguém que você conhece. Está precisando de um milagre na vida. Quando os dons não estão disponíveis na igreja de Cristo, a gente recorre ao entretenimento. Quando tem muito entretenimento, é porque está faltando os dons. Porque onde tem dom, não tem adolescente, eu tenho filho adolescente, eu posso falar, não tem adolescente que prefira o entretenimento quando a glória de Deus está caindo. Não tem adolescente ou criança que prefira o teatrinho quando as profecias estão se cumprindo. Você pode botar a desculpa que for, mas talvez esteja faltando para mim e para você, porque a culpa não é de ninguém não, é minha e sua. De clamar pelos dons espirituais, para que o corpo de Cristo se edifique ainda mais. Porque pessoas estão se perdendo e morrendo porque a gente não está colocando para fora o que Deus já colocou na nossa mente. Deus já falou para você, senão você não estaria aqui. Deus já falou para você o que você tem que fazer. Já tem um sentimento do teu coração do que você tem que colocar para fora. Um dia um amigo meu, que está conhecendo Deus agora, acabou de se converter, começou agora. Ele chegou para mim, a gente estava numa recepção. E ele falou assim: Thiago, tá vendo aquela pessoa ali? Eu falei, tô. Ele está com um problema muito sério em tal área. Ele falou o nome da área. Eu falei, você conhece ele? Ele falou, não, esse negócio veio na minha cabeça agora. Eu falei assim, Deus está te dando o dom do discernimento. É um dom, discernimento do espírito e o da profecia. Vai lá e fala com ele. Ele falou, não posso fazer isso. Eu falei, se você não fizer, você já começou perdendo com Deus, porque você acabou de botar para fora o que estava na tua cabeça, já era. Agora tem que obedecer. Eu vou ficar com vergonha. Eu falei, ou é vergonha ou obedecer a Deus. Escolhe se é o caminho da vergonha ou da obediência que você quer. Ele, mas eu não tenho experiência com isso. Eu falei, mas que experiência você precisa para falar o que você já sabe? Você já sabe o que tem que falar. É só falar isso que ele me falou, falar para ele. Eu fiquei de longe. Ele levantou, ficou me olhando assim, ó. Se der errado, tu vai ver. Aí ele chegou perto do cara, todo sem jeito, fez assim, ó. E saiu. Aí quando ele chegou aqui em mim, eu falei, agora olha pra lá. O cara já tava chorando. Eu falei, nunca duvide do que Deus coloca na tua mente. Nunca duvide do que Deus colocou no teu coração. Ele falou assim, e como eu vou saber se foi Deus? Eu falei, só tem duas pessoas que falam na nossa mente, Deus ou o diabo. O diabo não vai mandar você profetizar a bênção na vida de ninguém. O diabo não vai mandar você restaurar o casamento de ninguém. O diabo não vai levantar os enfermos. O diabo não vai interpretar línguas. Então fique tranquilo. Se tem a ver com os dons do Espírito, é Deus. É Deus. Porque o diabo não quer que você flua no Espírito. Como é que ele vai mandar você falar em línguas? O diabo não quer que você contribua na vida das pessoas, como é que ele vai botar isso na sua cabeça? Ele vai jogar contra ele mesmo? O que está em você já não dá para fugir mais. Eu vou te dar uma notícia. Talvez muita coisa que está deixando de acontecer na tua vida, você clama e não recebe, é porque você já sabe o que tem que fazer e também não faz. E você está operando na desobediência ao invés de estar cumprindo o que Deus mandou. Às vezes seu título é mais importante que o seu dom. Cuidado. Se Deus está botando no seu coração, não importa o título, não importa a empresa que você trabalha. Se Deus colocou o dom em você, Ele está garantindo tudo, fica tranquilo. Ele faz o seguro. Se Ele está mandando você fazer, só faz. A obediência vale mais do que qualquer outra coisa nessa terra. Qualquer outra coisa. E não tem jeito, não tem forma de você fugir do teu próprio dom. Você mesmo vai se atormentar se já sabe o que tem que fazer e não fizer. Para uns Deus vai dar o dom de operação de milagres aqui. E por onde você passar, os enfermos vão reconhecer o dom que Deus colocou em você e vão se levantar. Para outros, Deus vai dar o dom da profecia. E de todos os 9 dons do Espírito, o apóstolo Paulo aconselha: primeiro, busque o dom da profecia. Eu arrisco dizer que o dom da profecia é um dom que todos nós temos que buscar, porque você sempre vai precisar profetizar sobre alguém. Você sempre vai precisar profetizar sobre seus filhos, sim ou não? Você sempre vai profetizar sobre o seu casamento? Quando você vai orar, sabe o que acontece muito comigo? Muita gente me reconhece na rua. Acontece muito. Avião. Vou te contar agora, recentemente. Antes de ontem, estava no avião, vindo para cá, pro Brasil. Aí que eu falei, agora eu vou mimir gostoso, pagou as luzes. Aí botei o cobertorzinho, aí vejo assim. Falei, oi, é Thiago? Falei, sou eu. Você pode orar por mim? 2 horas da manhã, minha senhora. No meio do voo. Aí eu falei, vou fazer aquela oração rápida, né? Que eu tô com sono. Aí levantei, botei a mão no ombro da senhora. Falei, senhor, abençoa essa senhora. Quando eu falei, abençoa essa senhora, já tô vendo mais uma chegando. Falei, não é possível, Jesus, não faz isso. Diante de Deus, 3 pessoas fizeram fila para receber oração no voo. Falei, meu Deus, crente não entra de férias. A vida do crente não é fácil. E aí começou. E quando a pessoa, antes da oração, quer contar o problema dela? Tiago, deixa eu só te contar, senão você não vai acreditar. Eu falei, eu acredito, não precisa nem contar. Eu acredito piamente nesse problema, já vou orar para sair. A última senhorinha, a terceira, falou o seguinte: eu tô com um problema, meu filho tá lá atrás, eu acho que ele tá endemoniado. Eu fui, vai ficar, senhora, porque... No final do voo, a gente resolve. Para demônio manifestar aqui dentro, vai dar um problema. Escuta, não acabou não. Aí eu falei, olha, a gente ora depois quando chegar. O filho a gente expulsa depois, beleza. Aí, sentei. Quando eu sentei, veio a aeromoça e falou assim, tudo bem? Eu falei, tudo. Ela, você faz passe? Eu falei, o quê? Eu falei, o que é? Eu nem sabia o que era. Ela falou, você faz a reza? Eu falei, não, moça. Meu Deus do céu, a mulher nem me conhecia, viu todo mundo fazendo fila, falou, tô precisando muito. Eu quero casar, eu falei, muita gente quer casar, jovem, entra na fila. Se for fazer oração para todo mundo que quer casar. Sabe qual é o problema? Não dá para esconder o dom que tem em você. As pessoas vão te reconhecer na rua e vão... Os problemas vão cair, os problemas, presta atenção agora, muito forte que eu vou te falar. Os problemas que são solucionados pelo teu dom vão cair na tua mão, não tem como fugir. Tem problema que só é solucionado num dom que está em você, que opera em você. Esse tipo de problema, que está sempre nas pessoas, os problemas, vai parar justamente na tua vida. Então não reclama das pessoas que cruzam tua vida. É Deus quem está colocando para o teu dom vir para fora. Para você começar a operar nos dons espirituais que Ele está te dando. E você precisa entender que o teu talento, você pode usar no que você quiser, os teus dons não tem jeito, é só para o corpo de Cristo. Use o teu talento para ganhar muito dinheiro, mas use os teus dons para fazer as outras pessoas serem abençoadas, não você. Tudo que envolve os 9 dons do Espírito precisam ser dedicados às pessoas que cercam você. Primeiramente os da sua casa, porque a Bíblia diz que aquele que não ajuda primeiro os da casa, negou a fé e é pior do que o infiel. Primeiro na sua casa, quer profetizar? Profetiza sobre teus filhos primeiro. Quer manifestar o amor? Manifesta para tua esposa primeiro. Tem gente que está amando todo mundo, menos os da casa. Tem misericórdia de todo mundo, menos os da casa. O nosso ministério e os dons espirituais começam na nossa casa. Se meus filhos não me reconhecerem como homem de Deus, é questão de tempo para vocês deixarem de me reconhecer. Daqui a pouco eles crescem e aprendem a falar em público. E aí vocês vão conhecer quem foi o Thiago de verdade, ou quem é o fulano, ou quem é o cicrano. É pela família que você conhece. É pelo que falam de você. É pelos que estão perto que falam de você. Então não adianta eu ser profeta aqui, eu tenho que ser profeta na minha casa. Não adianta eu ser pregador aqui, eu prego com meus filhos em casa. Muitas das mensagens que eu compartilho aqui no altar, primeiro eu compartilhei em casa com meus filhos. Numa linguagem mais infantil, é claro, mas primeiro para eles. Você tem que começar primeiro em casa, por causa do amor. Porque o apóstolo Paulo ensinou que antes do dom espiritual tem que vir um amor. Você sempre vai querer que as pessoas que você ama recebam primeiro que você. É a história da comida para o filho. Primeiro meu filho, depois eu. Ninguém quer perder o dedo, a não ser que a opção seja teu dedo ou o dedo do teu filho. Fala, não, o meu, sem problema nenhum, está aqui. Na hora. Sem dor. Você nem sente dor. Tum, pá, vai. Obrigado. Porque o amor, ele tem a capacidade de fazer você se colocar no lugar do outro, para que você sinta o que o outro, o que você não quer que o outro sinta. Sim ou não? É. Então, quando você tem um dom espiritual e não entrega aos outros, quer dizer que você ainda não tem amor. Porque quem vai ver alguém passando fome, tendo pão e não vai dar? Quem vai ver alguém doente, tendo o dom da operação de milagres e não vai curar? Quem vai ver alguém precisando de uma palavra de conforto, tem um dom da sabedoria e não dá? Quem vai ver alguém precisando de luz no seu caminho, tem um dom da palavra e não prega? Quem vai ver alguém precisando das consolações do Espírito Santo, tem um dom de língua e interpretação de línguas e não ministra? Com amor, você vai operar corretamente no seu dom. E eu quero declarar sobre a tua vida, que nenhum de vocês vai ficar sem receber um dom espiritual. Porque você está no lugar certo, na hora certa. E o Deus que é Deus na tua vida, vai entregar aquilo que você precisa para servir essa geração. Sabe que, o que às vezes está faltando na sua vida para tudo começar a acontecer? Tua vida sentimental, tua vida emocional, tua vida financeira, tua vida ministerial, teu casamento? É os dons virem para fora. Sabe o que é impressionante? É que existem coisas que são dons, mas você precisa ter um pouquinho, pelo menos. Por exemplo, sabedoria. É um dom do Espírito. Mas toda mulher, ou muitas das mulheres, não vou falar todas, mas muitas das mulheres, já tem uma sabedoria natural. No casamento, geralmente quem tem mais sabedoria é a mulher. E o marido, quando faz coisas sem consultar a mulher, geralmente dá errado. É ou não é? Porque por mais que você busque um ou dois dons específicos, você tem que ter um pouquinho de cada um para poder operar nesse mundo violento, esse mundo mau. Sem o mínimo de sabedoria, você não toma a decisão certa. Sem o mínimo de discernimento do Espírito, sabe o que é discernimento do Espírito? Você chegar perto de uma pessoa e falar, tem alguma coisa errada nessa pessoa. Você vai fazer um negócio, aperta a mão de uma pessoa, você fala, com essa pessoa eu não vou fazer não. Discernimento do Espírito, você percebe o Espírito que está na pessoa. Alguém te encosta, você fala, opa. Você entra num ambiente e percebe um ambiente pesado. Quem já entrou num ambiente e percebeu? Isso aqui tem alguma coisa estranha nesse ambiente. Porque por mais que você não tenha um dom, um pouquinho de discernimento do Espírito, você tem que ter, sim ou não? Por mais que você não tenha um dom da sabedoria, um pouquinho de sabedoria, você tem que ter, sim ou não? Por mais que você não tenha um dom de profetizar, vai ter que profetizar. Seus filhos precisam dessa profecia, seu casamento precisa dessa profecia, seus amigos precisam dessa profecia. E deixa eu te falar uma coisa, usando o exemplo do avião, quem tem dom não tira férias. Quem tem dom não tira férias. Deus vai te usar em qualquer lugar que Ele quiser. Sabe por quê? Da mesma forma que seu dom não tira férias, os necessitados também não tiram não, eles estão por todo lugar. Deus vai te usar onde Ele quiser, na hora que Ele quiser. Você só precisa ser obediente à palavra que Ele está soltando sobre a tua vida hoje. Deixa eu te falar uma coisa. Nada vai te completar mais. Nada vai te proteger mais. Nada vai te realizar mais do que a operação dos dons espirituais na tua vida. Você vai se sentir completo, completa, quando estiver operando os seus dons. Deus já me proporcionou muita coisa boa nessa vida, graças a Deus. Eu já tive experiências muito boas nessa vida, mas nada se compara a momentos como esse aqui, ó. O máximo de dopamina, o máximo de todos os hormônios da felicidade que eu tenho é quando eu estou cumprindo o meu dom. Eu posso fazer a melhor viagem, eu posso aproveitar as melhores coisas, que eu aproveito muito, sou muito feliz fazendo isso também. Mas isso aqui, além de ser um nível de felicidade, de realização,

Eu te ensinei na semana passada. Se você não assistiu, assiste depois na internet. Que você precisa descobrir o teu propósito para pedir a Deus o seu dom. Quando eu percebi que meu propósito de vida era treinar pessoas, não adiantava eu pedir o dom de operação de milagres, por mais seja maravilhoso. Eu precisava pedir o dom da palavra, o dom da sabedoria, porque eu precisava ensinar. Eu senti que eu nasci para ensinar pessoas. Eu só me realizo quando eu ensino pessoas. Eu só me sinto completo, útil, quando eu ensino pessoas. Um dia me chamaram para um congresso pentecostal, pastor Lucas. E aí, rapaz, 3-4 mil pessoas, um fogo caindo, o pessoal girando no manto, no poder, uma coisa assim e tal. E eu entrei com a minha biblinha, preparei minha mensagem de sabedoria, fiquei assim. Aí o organizador do evento parou do meu lado e falou: e aí, jovem? Eu falei: tudo bem, tudo bem, tudo. Ele falou: ó, o próximo é você, vai lá e tem que virar tudo, hein? Eu falei: peraí, peraí, moço, você já me viu pregando alguma vez? Já. Eu falei: então, será que você chamou o pregador certo? Porque o meu dom é ensinar, eu não sei fazer isso não, hein? O pessoal tá caindo lá de segunda, tá girando, normal. Tá as manias assim, ó. Eu não sei, eu não tenho esse pique não, hein? Falei: chama o pastor Lucas, pastor Lucas. Convida ele 3 vezes, pelo menos. Falei: gente, sabe por quê? Deus te dá um dom. Ah, ser humano, Deus te dá um dom. E aí você começa a olhar pro dom do outro e falar: ah, aquele ali é melhor. Aquele ali faz os outros girar, ó. Caramba, pra que eu fui pedir dom de sabedoria, de profecia? Dá muito mais destaque, ó. Pode ver que... Aí é brincadeira. Aí é doideira, quando você começa a olhar para a vida do dom dos outros e falar: até o dom você tá invejando. Aí você precisa de tratamento. Eu já vi invejar carro, invejar dom, tem que ser um... O crente tem que ser um crente difícil. Deus te dá um dom, você prefere o do outro. Coloca o olho no que Deus te deu, porque foi você mesmo quem pediu. Só lembra, para quem hoje está reclamando do casamento, graças a Deus aqui não tem isso, mas está acontecendo muito lá no Rio de Janeiro, as pessoas reclamarem. Para quem está reclamando de casamento, essas coisas, lembra que quem pediu isso para Deus foi? Você. Deus, me tira da solteirice, eu não aguento mais. Deus assim, ó. Vou caprichar, toma. Mas Deus, eu estava brincando, devolve. Não tem como. Você pediu. Os dons são iguais, você pediu. Não adianta olhar para os outros. Cuida do teu. Deixa eu te dar um conselho muito importante. Cuida do que é teu. O teu marido parece que não é mais o mesmo. Você casou com um galã, agora ele está um galão. Mas é teu, cuida dele. Tem que cuidar. A gente não cuida do que é nosso. Esses dias eu fui pedir uma pizza, a gente falou assim: não vai pedir pizza. Aí eu falei assim: que isso? Estou com vontade de comer pizza. Ela falou: não, não. O seu corpo não é só seu, não. A Bíblia diz que o seu corpo pertence a mim também. Você não vai fazer isso. Eu falei: caramba, essa mulher depois que aprendeu a Bíblia só está dando. Ela falou: não. Aí daqui a pouco tá aí, ó, fora do peso, tá, não sei o que. Eu quero isso para minha vida, não, hein? Eu falei: tá bom. Aí pedi um rodízio de alface. É tão gostoso, joga. Algum azeitinho, nem percebe. É, você pode pegar uma fatia de pizza, cheira e bota alface. Dá um efeito muito parecido. E essa é a verdade. Se a gente não cuidar do que é nosso, se você não cuidar do teu marido, marido, se você não cuidar da tua esposa, você vai cuidar de quem? Cuida do teu dom. Um conselho importante: cuida da tua vida, deixa a vida dos outros. Você só tem 24 horas e está dedicando 2 horas da tua vida para cuidar da vida dos outros. Deixa eu ver o Instagram do fulano, deixa eu ver o que está acontecendo, fofoca e não sei. Gente, não dá. Não dá, não dá, não dá. Tem muita coisa na nossa vida para a gente cuidar. Não dá para cuidar da vida dos outros, não dá para cuidar do dom dos outros, não dá para cuidar da família. Cuida do que Deus te entregou. Quando você começar a cuidar do que Deus te entregou, Ele confia ainda mais em você. Ele vai te usando ainda mais. Ele vai glorificando o nome dEle ainda mais através do que você faz. Então eu quero declarar sobre a tua vida nessa noite que o dom que Deus está te dando agora, o dom que está vindo sobre a tua vida agora, não só vai te trazer sentido de vida, não só vai te completar,

vai manifestar a glória de Deus por onde você passar. O nome de Jesus será glorificado através do dom que Ele está dando para você. O teu título não é mais importante que esse dom que Ele está te entregando. Os teus recursos não são mais importantes que esse dom que Ele está te entregando. O teu trabalho não é mais importante do que esses dons que Ele está te entregando. O teu talento não é mais importante do que esses dons que Ele está te entregando. O dom que está caindo do céu sobre a tua vida agora vai liberar completamente o teu destino e o futuro da tua família. Nenhum dos teus filhos vai se perder, porque Deus vai usar o dom que está em você para glorificar o nome dEle na vida dos teus filhos. Deus vai te dar o dom da sabedoria para você dar destino a muitos. Deus vai te dar palavra de conhecimento para você ser um conselheiro, uma conselheira nessa geração. Deus vai te dar o dom de operação de milagres e os enfermos vão cruzar o teu caminho. Deus vai te dar discernimento de espíritos e você nunca mais vai ser enganado por ninguém. Nunca mais vai ser trapaceada por ninguém. Deus vai te dar o que você precisa para cumprir o teu destino na terra. Deus vai dar o que você precisa para cumprir o teu propósito nessa terra. O amor que Deus está derramando sobre a tua vida é para que você experimente o poder de se colocar no lugar do outro primeiro, para que você use o dom pelo outro sempre. E à medida que você obedecer a Deus, operando nesse dom que Ele está te entregando, Deus vai te levantar. Ele é quem vai cuidar daquilo que você não está conseguindo cuidar. Aquilo que você nunca prosperou, diz o Senhor, você vai começar a prosperar quando começar a colocar o teu dom para fora. Naquela área que você nunca deu certo, diz o Senhor, você nunca mais vai errar depois que começar a colocar o seu dom para fora. Honra que você está esperando não vai vir de homens. Eu vou te honrar, diz o Senhor, quando você começar a operar no teu dom. Eu é quem vou te honrar, diz o Senhor. Coloca a tua expectativa na pessoa certa, o Senhor está te falando nessa noite. Quem vai te honrar sou eu, diz o Senhor, quando você começar a colocar o dom para fora. Se eu te revelo, profetiza, diz o Senhor. Se eu mando colocar a mão sobre os enfermos, coloca, diz o Senhor. Se eu te dou o dom da sabedoria, fala com as pessoas e orienta, diz o Senhor. Se eu te dou o discernimento de espírito, avisa para quem está ao teu lado o espírito que está à tua volta, diz o Senhor. Se eu te dei o dom, começa a operar esse dom. E se você já recebeu um dom do Senhor e não está operando nele, reaviva o dom que há em ti, a qual lhe foi dado mediante a imposição das mãos. Nós declaramos em nome de Jesus, aqueles que estão com os dons inoperantes, sejam reavivados. Aqueles que não receberam dons, recebam da parte dos céus os dons, porque a edificação do corpo de Cristo não pode parar. Você vai começar a praticar hoje. Você vai chegar em casa e vai começar a profetizar o que você ainda não vê. Sua geladeira não está cheia? Bota a mão na tua geladeira hoje e fala assim: eu profetizo, essa geladeira nunca mais vai ficar do jeito que está. Está cheio de boleto em cima da mesa? Pega os boletos, bota a mão e fala: eu profetizo, nunca mais vou me preocupar com isso aqui. Tem um sonho que não sai do papel? Bota a mão nesse papel e fala: eu profetizo, meus sonhos vão sair do papel. Teus filhos estão dando trabalho? Deixa eles dormirem. Bota a mão na cabeça deles, eu profetizo, meus filhos serão uma bênção para o Senhor. Seu marido está problemático? Coloca a mão na cabeça dele quando ele estiver dormindo e fala: meu marido vai ser o melhor de todos. Eu não vou perder esse homem depois de tudo que eu passei. Começa a usar tua boca para profetizar. Não vai mais usar tua boca para reclamar. Você não vai usar mais tua boca para murmurar. Você vai abrir tua boca para profetizar. Eu não sou profeta, mas eu botei a mão naquela prateleira de mercado e falei: eu profetizo. Eu não tenho o dom da profecia, mas hoje à noite antes de dormir eu vou botar a mão na cabeça dos meus filhos, como eu faço toda noite, e vou dizer: eu profetizo. Assim como eu profetizo sobre a tua vida, que nada vai lhe faltar mais. Se é na vida sentimental, Deus vai suprir. Se é na vida emocional, Deus vai tapar os buracos.
Se é na vida financeira, Deus vai trazer o que o céu tem para você. Se é no teu ministério, Deus vai dar o dom que você precisa para atuar nesse ministério. Não vai lhe faltar mais nada. Porque o Deus que supre todas as necessidades está aqui nessa noite. Nós declaramos em nome de Jesus sobre a igreja de Cristo um novo tempo, um dom de operação, um tempo de operação nos dons, de operação nos ministérios. A igreja vai operar nos dons espirituais nesse mundo. E todos vão reconhecer que o nome de Jesus é poderoso para fazer infinitamente mais do que tudo que pedimos, pensamos ou sonhamos. Se você realmente deseja nessa noite receber um dom de Deus, levante sua mão mais alto que puder e começa a pedir: Deus, eu quero um dom. Senhor, me dá o dom que eu preciso para cumprir o meu propósito. Me dá aquilo que eu preciso. Se é o dom de sabedoria, peça a Deus. Se é o dom de conhecimento, peça a Deus. Se é o dom de operação de milagres, peça a Deus. Se é o dom de maravilhas, peça a Deus. Se é o dom de misericórdia, peça a Deus. Se é o dom de interpretação de línguas, peça a Deus. O dom que você precisa, Deus vai derramar hoje sobre a tua vida. A tua família precisa desse dom. Os teus descendentes precisam desse dom. As pessoas que vão cruzar o teu caminho precisam desse dom. Não negue os dons que Deus está te entregando nessa noite. O tempo que você perde olhando para o dom dos outros, criticando o dom dos outros, invejando o dom dos outros, perde esse mesmo tempo ajoelhado na presença de Deus pedindo o teu. Porque o mesmo Deus que deu o dom para um, dá para outro. Deus não faz acepção de pessoas. Deus tem um dom separado para você. Deus tem um ministério separado para você. E nada lhe será impossível a partir de hoje. Aquilo que você propuser fazer no teu coração vai acontecer. Aquilo que você determinar no teu espírito vai acontecer. A blindagem dos céus vem sobre a tua vida, te protegendo de todo mal. O inimigo nunca mais vai confundir tua mente. O inimigo nunca mais vai bagunçar tuas emoções. Você vai operar nos dons que precisa para que o nome de Deus seja glorificado através de você. O nome de Jesus será glorificado através da sua vida. Essa semana vai ser uma semana de muitos sinais para você. Essa semana vai ser uma semana de muitos testemunhos. Você vai começar a operar nos seus dons ainda essa semana. Perde a vergonha, porque Deus vai te usar lá naquele trabalho. Perde a timidez, porque Deus vai te usar lá naquele lugar. Você vai começar a botar para fora o que o Espírito Santo está te entregando hoje. Não se assuste se filas começarem a se formar na tua porta. Porque quando as pessoas reconhecem que uma pessoa é usada por Deus, elas fazem fila. Sempre tem um dedinho julgando, sempre tem um dedinho condenando, mas sempre tem uma fila querendo receber. Sempre tem a fila dos que querem receber. Invista teu tempo em quem quer receber e tapa teus ouvidos para quem gosta de condenar e julgar. Chegou um novo tempo na sua vida, porque os dons espirituais vão entrar em operação a partir de agora, em nome de Jesus. E os que creem, aplaudam o Senhor com toda a sua força.

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1: Sejam todos muito bem-vindos em mais uma série do nosso programa Negócios com Propósito, aqui na rádio, minha gente. Estamos falando para mais de 25 milhões de habitantes no estado de São Paulo. Que honra ter você comigo hoje aqui em mais um programa, em mais uma série, onde você vai aprender, vai desenvolver, vai ampliar essa sua cachola, vai ampliar a cabeça, vai ampliar o seu conhecimento, vai ampliar as bênçãos de Deus na sua vida. Eli, que programa é esse? Aliás, quem é você? Tô chegando aqui agora. Gente, eu sou CEO aqui da Dore Mais FM, essa rádio que fala para tanta gente no estado de São Paulo. E para mim é uma honra servi-los nesse programa, servi-los aqui trazendo um pouco mais de conhecimento para você, trazendo direcionamentos do céu, fazendo com que você amplie a sua inteligência. Esse programa, ele existe para você mudar a sua mentalidade. É, porque tudo começa na transformação da nossa mente. Tudo começa quando transformamos as nossas vidas. Tudo vem quando nós decidimos mudar. Mas parece que é tão simples, não é? Olha, mas eu digo para você que apenas está faltando direcionamento. Porque muitas vezes a gente não faz porque não sabemos. A gente não sabe, ninguém falou. A gente não foi para a escola para aprender como que é ser próspero e abundante. Não, eu faltei nessa matéria na escola, gente. Aí depois de adulta eu tive que criar essa matéria e ir atrás de informação. Então que bom que você está hoje aqui comigo, porque esse programa Negócios com Propósito é para ativar você, é para fazer com que você encontre a sua melhor versão, para fazer com que você e seus negócios prosperem financeiramente, espiritualmente, naturalmente. Então, que honra ter você comigo hoje aqui. E tem alguns negócios, né, gente? Você sabe que eu amo empreendedorismo. São 28 anos como executiva de negócios que eu empreendo. Você que está comigo aqui todos os dias nesse programa, sabe um pouquinho ali, né, da minha história, de onde eu venho, como que eu começo empreendendo para chegar até aqui, não é mesmo? Nesses 28 anos foram perdas e ganhos, altos e baixos, cai e levanta, não é mesmo? E aí, para chegar. E hoje, o meu intuito é fazer você prosperar, gente. E o que é prosperidade? Prosperidade é crescimento. Em qual área você quer crescer? Eu falo muito de empreendedorismo, porque eu desconheço uma pessoa de sucesso que não empreendeu na vida, que não entendeu que a vida dela é um empreendimento, que as áreas da vida dela é um empreendimento, que ela começa do zero e tem que transformar num todo. Isso é o empreendedorismo. Então, olha só, chama todo mundo, você que está aqui no meu Instagram, Elisângela Gomes Aeli, você que não me segue ainda, isso dá azar, viu, gente? Me segue no Instagram, Elisângela Gomes Aeli. Você vai saber de tudo que a gente está preparando para você, com tanto carinho, para você e os seus negócios ampliarem. E hoje eu venho trazendo um assunto que vai fazer o seu dia, os seus dias ruins, serem transformados. Parece que tem dias que parece noite, não tem? Tem dias que a gente acorda que nem deveria ter acordado. Teria sido até melhor, não é? Será que isso só aconteceu comigo ou com você também? Hein? Já teve aqueles dias onde nada parece que vai dar certo? Tá dando tudo errado, tá indo tudo de mal a pior. Desde a primeira coisa que você começa fazendo de manhã, tudo parece ir na direção errada, tudo. Tudo. O café derrama. Derrama, o leite cai. Fura o pneu do seu carro. A roupa que você ia colocar, você nota que ela tá rasgada. Tudo. Você tá no trânsito, alguém te xinga. Aquele cliente que era para fechar o um negócio te manda assim: não vou fechar mais. Sabe? Quando só vem coisa ruim. O que fazer quando esse dia acontece? E detalhe: quando ele acontece, e o que você vai fazer para se manter produtivo? Porque para um negócio ele ser incrível, abundante, em crescente, ele precisa ter produtividade todos os dias, né? Para você escalar um negócio, ele tem que ser produtivo. E muitas vezes a gente confunde, né? O que é se manter ocupado e o que você se manter produtivo. Nem sempre você estando ocupado, fazendo, fazendo, fazendo, fazendo, fazendo, vai te trazer o resultado positivo. Nem sempre. Agora imagina, o dia mal, você tem que ser produtivo ainda. Então vamos lá, gente. Olha, eu quero falar para você que tem aí o seu negócio. Muitas vezes ele não está prosperando porque você ainda não aplicou a técnica dos 4Es que a gente ensina lá em negócios com propósito. A trava, o bloqueio, está em uma dessas 4 áreas: estratégico, emocional, espiritual e específico. Lá na mentoria em grupo que nós temos, Negócios com Propósito, a gente trabalha essa ferramenta, identifica onde é que está a trava do seu negócio, da sua produtividade, do seu faturamento, do seu resultado financeiro. Então, quando você arruma a parte comportamental, muitas vezes é aí. É daí que não está vindo o dinheiro no seu bolso. E aí a gente precisa trabalhar, não é mesmo? 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Vamos lá? 8 formas de ser produtivo quando tudo está indo errado. Quando está dando tudo errado. Olha só, minha gente. Toda vez que. Já vai anotando. Você que gosta de anotar e não confiar na sua memória. Parece que a gente sempre quer confiar na memória, mas você pode esquecer. Existem momentos que mudar a atitude é um bom começo, não é mesmo? Tudo é atitude, tudo. Todas as coisas. Elas vêm, elas acontecem através de uma atitude. Atitude. Quando você coloca as coisas de volta no trilho, quando nada está acontecendo e você vai lá com uma atitude, pega aquilo daquele lugar e coloca ele no lugar certo. Uma atitude. Ou você pode cair, se render naquele dia. Você pode decidir voltar para a cama. Você pode decidir escolher desistir de produzir aquele dia. A escolha é sempre sua. A escolha é sempre nossa. Por isso que o resultado também. Tem uma frase que diz assim: cada um tem a vida que merece. Dói, não é? Quando eu digo isso. Mas pensa comigo. Se os nossos resultados vêm a partir de uma atitude, se a pessoa que não está tendo resultado, no mínimo, foi porque ela não teve atitude. É ou não é? Porque olha só o que diz aqui em Provérbios 1:5. O homem sensato ouvirá e crescerá em conhecimento. E o sábio adquirirá habilidades adicionais. O homem sensato ouvirá e crescerá em conhecimento. E o sábio adquirirá habilidades adicionais. Existem outra coisa que eu trabalho lá em Negócios com Propósito, na Mentoring Group, que diz sobre as habilidades naturais e as habilidades desenvolvidas. Tem aquelas habilidades que nasceram com você, né? E tem aquelas habilidades que você tem que desenvolver. Não sou muito bom de uma coisa, mas eu preciso. Então, por exemplo, o empresário, o empreendedor, ele vai ter que desenvolver a liderança, a comunicação, marketing, planejamento estratégico. Ele é bom em tudo isso? De uma vez assim? Olha, várias pessoas têm várias habilidades, mas nem tudo vai precisar desenvolver. E não sou eu que estou dizendo. Olha aqui o que diz em Provérbios 1:5. E se você não tem conhecimento, vai atrás, busca Deus e não para enquanto você não conseguir. Enquanto você não obtiver, não tiver aquele ensinamento, aquele conhecimento, né? Então, parece que mudar a atitude, você tomar uma atitude, é um caminho poderoso para aquilo que você tanto quer, tanto sonha, tanto deseja, tanto almeja. E olha só, quando eu falo de 8 formas de você ser produtivo, ele, você vai tirar da cartola? Não, é simplesmente o que você vai fazer no seu dia a dia. No seu dia a dia. E uma delas é assumir uma atitude. Só que tipo de atitude? A positiva. Então, você que vai anotar, já pode começar. 1. Atitude positiva. Uma atitude positiva, gente, ela pode fazer uma diferença tão grande. Por quê? Ela pega uma situação ruim que está acontecendo e muda completamente. Muitas vezes, pode ser até com um sorriso. É. Alguém deu uma má resposta para você. Ou no seu trabalho, no seu ambiente corporativo, na sua família, com alguém que você ama. Você tomando uma atitude positiva, consciente, intencional, de abrir um sorriso, você pode mudar essa situação. Pode. E fazer o seu dia produtivo. 2. Mude a tática. Se as coisas não estão funcionando como você gostaria, não é hora de você mudar isso? Não é hora de você mudar o jogo? Não é hora de você mudar, trocar. Por exemplo, você está sério demais. E eu quero falar da parte comportamental sobre isso. Porque tudo é questão do comportamento. Como eu estou dizendo desde o começo do programa. Se você está muito sério, que tal você rir um pouquinho? Lembrar de algo engraçado? Se estiver muito apertado, está com muita pressão, aquele dia muito cheio de problemas, muito cheio de pressão, que tal você trazer um toque suave na sua fala? Intencional. Que tal você trazer uma leveza nesse ambiente? Atitude é sempre sua. 3. Ria. Algumas vezes você vai precisar rir da vida, gente. Sabe aquele momento quando alguém cai? A primeira pergunta que você faz qual que é? Machucou? Caiu. Machucou? Se não machucou, gente, não cai na minha frente que eu vou dar risada. Eu vou fazer a pergunta. Machucou? Se não machucou, eu vou rir. Se machucou, eu vou te ajudar, mas possivelmente eu te ajude rindo. Mas Eli, você não é séria? Sou séria. Uma coisa não tem nada a ver com a outra. Seriedade, comprometimento, não tem a ver com alegria e leveza. São coisas completamente diferentes. O que eu estou dizendo para você é para que você deixe o seu dia leve e produtivo. Principalmente quando estiver indo tudo errado. Quando estiver dando tudo errado, tá dando tudo mal, você vai lembrar dele. Eu sei que vai. E você vai ser intencional. 4. Não desista. Ah, Eli, esse ditado aí já virou clichê, né? Já virou, ah, não desista. De novo, você falei isso? Gente, tem uma verdade para te contar. Não é só o sucesso, a conquista, a realização. Não é sobre como você chegou. É quantas vezes você caiu e levantou. Porque uma coisa é certa, vai cair. A vida não é essas mil maravilhas. E se alguém está te falando isso, olha, eu faria perguntas. Então, não desistir tem a ver com quantas vezes você está levantando da queda. Não permita, não, que os acontecimentos da vida parem você. Para isso, você precisa trazer para sua consciência o seu dia a dia. Porque a gente não toma decisões do nada. Veio empilhando. No mínimo, essas decisões que você vai tomar é por aquilo que você acredita. É o que está embasado nas suas crenças e nos seus valores. São elas que são responsáveis pelas decisões que você vai tomar. De repente, hoje só é um dia difícil e você está desistindo. Não, você está cansado. Vai descansar. Ou não, você não tinha ouvido o programa. Vai sorrir. Mas, Eli, eu não vou parecer alguém sem noção? Você está preocupado com quem? Ou você está preocupado em mudar a sua energia, mudar o seu ambiente, assumir o controle do seu negócio? Assumir o controle daquele estado de espírito? Lembra que é de dentro para fora? Eli, esse programa fala de negócios. Fala. Esse programa fala de faturamento, de prosperidade e abundância, fala. Esse programa direciona a gente a como empreender e ter um negócio de sucesso, chegar no objetivo. Sim. Mas eu preciso dizer para você que você só vai construir um negócio grande, começando pequeno e cuidando do seu dia a dia, cuidando dos detalhes desse dia. Lembra que tudo é construção? Lembra que tudo é processo? Então, se eu não disser para você como você vai lidar no seu dia a dia, principalmente aquele dia terrível, na simplicidade, você não vai chegar lá em cima. Não vai. Não vai. Tem aquelas pessoas que de um problema ela causa 2, 3. Você já viu gente assim? De um problema ela cria mais 3. Tá ruim, ela piora. E aí, não é só um dia, no outro também. Aí o outro problema, ela piora mais e vai embolando problemas, vai embolando dificuldade, vai embolando, porque ela não teve um momento de consciência, de trazer o controle para a mão dela de volta. Do dia, da vida, da situação. E na palavra fala dos frutos, dos frutos do Espírito. Um deles é o domínio próprio. Se você não domina nem o seu dia, como é que você vai dominar uma empresa? Como é que você vai dominar uma nação? Como é que você vai ser influente? Como é que você vai ter um time para você liderar? Impossível. Se você não dominar a sua própria vida, se você não dominar o seu dia a dia, o momento ruim. E ó, se você hoje está nesse dia que tudo está dando errado, se alegre, porque você pode mudar isso. Está na sua mão. Tá na sua mão de você fazer isso. O problema é quando foge do nosso controle. Aí, Eli, mas e Deus? Não, tudo não acontece por Deus? Tudo. Exatamente. Tudo. Aliás, não cai uma folha sequer se Deus não permite. Agora, eu gosto muito quando olhamos para o que é possível, nós que decidimos. O que é impossível, que tal deixar para Deus? É impossível. Você já fez de tudo. Você já usou todas as estratégias que ele ensinou aqui do programa, no programa. Você já fez todos os nossos treinamentos. Você já veio no nosso evento. Você já está comigo seguindo lá no Instagram, Elisângela Gomes Aeli. Já assistiu tudo. E ainda assim, não vai. É, aí é Deus. O impossível é com ele. Agora, tudo aquilo que o dinheiro pode comprar é muito barato. Muito barato. Então, qual é o seu problema hoje, o seu desafio de hoje? Dinheiro compra? O dinheiro paga? Dinheiro resolve? Ah, então sai dando glória a Deus, sai glorificando, sai cantando, sai dançando, sai se alegrando. Cuida de você, faz isso. E depois você me conta. Olha, gente, estamos aqui no ao vivo no meu Instagram, Elisângela Gomes Aeli, e também no YouTube, Elisângela Gomes Aeli. Você pode me seguir e saber de tudo que acontece, tudo que a gente está aprontando para você. Olha só, 5. Hoje, você que está chegando agora, tudo bem, Tati, Alê, a Lu Souza, sejam todos muito bem-vindos, você do TikTok, olha lá o Roberto no TikTok, Lourdes, ih, quanta gente linda aqui, a Ellen também está aqui. Gente, um beijo no coração de vocês, pega esse aviãozinho aí, ó, e compartilha, chama todo mundo, que ainda tem muito de Deus para você, hoje aqui, nesse programa, e a gente está trabalhando as 8 formas de ser produtivo quando tudo está indo mal, quando tudo está dando errado, quando tudo está indo daquele jeito. Aí você vira e fala, hoje o cão está solto. Hoje o mal tá solto. Hoje, está treva. Então, olha lá. 5. Faça alguma outra coisa. Tá dando errado? Faz diferente. Tá dando errado? Faz outra coisa. Se você não for capaz de conduzir alguma coisa, essa coisa que você está fazendo e tá dando errado, se você não está sendo capaz de fazer ela funcionar, faz outra. Tenta outro jeito. Tenta de outra forma. Muda a tarefa. Mudar a tarefa pode fazer você voltar ao caminho e clarificar sua mente. Sabe quando você está bitolado num negócio? Não vai vir a criatividade. Primeiro, você vai sair daí, desse lugar. Você vai sair, vai ampliar, você vai respirar. Sai do ambiente. Para de pensar nisso, seja intencional. Então, vai vir a clarificação. Quantas vezes, gente, eu tava ali, ó, nossa, com a cabeça quente. Só do fato de eu levantar da minha sala e pegar uma água ou ir fazer uma brincadeira com um colaborador meu, na volta, pam, a resposta veio. A atitude diferente veio. Veio. E você achando que você precisa ser formado em Harvard para resolver os seus problemas. Se você puder e quiser e ter ambição para isso, vai e faça. Você vai se tornar cada vez melhor. Mas tudo que você precisa, Deus já colocou dentro de você. Deus já colocou dentro de você. Essa é a boa notícia do dia. Tudo que você precisa já está aí, porque você é imagem e semelhança de Deus. Você representa a multiforma de Deus. Gente, antes da gente continuar, Eu quero dizer para você que tudo é questão de ponto de vista. O que para você pode ser um desafio, um problema, para outro é solução e oportunidade. Por exemplo, na pandemia. Você se deu mal na pandemia? Suas coisas, seu negócio quebrou, desceu. Eu conheço muita gente que ficou milionário, que, assim, os negócios potencializaram de uma forma na pandemia, que foi loucura. Tem um amigo que ele tem uma pizzaria. Ele não entregava delivery. O que que ele fez? Mudou a atitude. Ele passou a entregar só com delivery. Você não acredita? Ele estava pensando até em fechar a parte presencial ali, de trazer as pessoas na pizzaria. Ficar só no delivery. Por quê? O custo dele diminuiu, ele descobriu que faria muito mais, o lucro aumentou. Olha isso. Então, tudo é questão de ponto de vista, de ampliar a sua visão. Ampliar. E por falar nisso, gente, eu tô com meu coração aqui explodindo. De tanta alegria, porque tá chegando o dia do nosso evento presencial aqui na Paulista. Tá chegando o nosso evento mais transformação, minha gente. Então, se você é empreendedor, líder, aí no mínimo da sua vida, esse dia a gente vai trabalhar e ativar aí o poder. Que tem em você e gerar resultados. Porque tudo na vida é resultados. E se você não está dando resultados, eita, eu vou amar ser quem vai te direcionar. E nesse evento, gente, vão ser ali, ó, 4 horas que vamos estar juntos trabalhando e desenvolvendo isso. Com ferramentas, estratégias. Aliás, foram 28 anos, né, gente? Então, é muito tempo. E vai ser aqui na Avenida Paulista esse evento. E a gente já tá indo pro segundo lote, tá chegando o dia. 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Vou estar nesse evento e eu vou te dar um abraço. Já me inscrevi, que linda! 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Ah, vai! 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Horário, como é que vai ser? Tudo, tá bom? Então, seis. Hoje eu tô falando das 8 formas de ser produtivo quando tudo está indo errado, quando tudo tá dando errado. Seis. Consiga ajuda. Não permita que o orgulho evite você de buscar ajuda. Você sabe que o verdadeiro arrogante é aquele que acha que sabe tudo? Ou que não precisa de ninguém? Pois é. Nesse dia mau, onde está tudo dando errado, pede ajuda. Existe aquele momento que você vai pedir reforço. Isso acontece desde quem é pobre financeiramente até o bilionário, porque a vida é feita de 12 áreas. Em uma dessas áreas, você vai precisar de ajuda, porque senão não teria o segundo mandamento: ama o próximo como a ti mesmo. Nós precisamos uns dos outros. Para eu saber tudo que eu sei hoje, gente, para chegar até aqui como CEO da Dore Mais, 28 anos empreendendo. Já fui para mais de 20 países. Todos os treinamentos, especializações que eu fiz, formações, eu precisei de alguém para me ensinar. E aí sim vem a vida, e aí sim vem a sua experiência. Vem aí aquilo que você não lê em livro. Você aprende na prática, você aprende no dia a dia. É fazendo, testando. Quantas vezes meu time chega assim e fala: Eli, vamos fazer assim, assim, assim? Será que vai dar certo? Não sei, vamos testar. Aí a gente vai saber. Então, esse é o conhecimento empírico, que é aquele que você aprende ao longo da vida. E isso eu tenho bastante. E eu quero muito revelar para você como que eu saí de enroscos financeiros. Como que eu consegui realizar o sonho de ter uma emissora. Foram vários sonhos realizados, vários. 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Vai passar tudinho para você. Tá bom, Cláudia? Um beijo no seu coração. Que bom que você tá aqui. Gente, você que tá aqui no rádio, eu tô ao vivo no Instagram, Elisângela Gomes, a Eli. Elisângela Gomes, a Eli. Olha só, gente. Sete. Quando estiver dando tudo errado, não fique zangado, não. Fique motivado. Reclamar não faz as coisas acontecerem. Aliás, faz elas continuarem acontecendo ruim. Você sabe o que a palavra reclamar significa? É você trazer o que está ruim de novo. Reclamar. Está clamando um negócio horrível. Trazendo de novo. Então, se você reclama, você está trazendo o que está mal novamente. Você sabe que a raiva é um sentimento verídico. Sim. E eu amo falar, né, das emoções, dos sentimentos, porque é aí onde tudo começa e onde tudo termina. Esse é o responsável de você chegar ou não. Lá no tão famoso sucesso. É. E a raiva, ela é verídica. Você vai sentir raiva. Eu vou sentir raiva. Quantas vezes no dia? Não sei. Depende do dia. Depende do momento. Aí tem gente que fala: nós somos cristãos, não devemos sentir raiva. Dever não mesmo. Mas vai sentir. E o que você vai fazer com ela? Depende do que você vai fazer com essa raiva. E na palavra diz: irai-vos, mas não pequeis. É. O que você faz com essa raiva? Você está zangado. Gente, eu vou contar uma coisa para vocês. O que que eu faço quando eu tô bem brava assim, zangada? Na hora. Na hora. Eu olho para raiva e converso com esse sentimento. Raiva, você não me domina. É eu que domino você. E aí, intencionalmente, eu mudo o estado de espírito. Claro que tudo é treinável. Você tem que treinar. Você tem que treinar. Quando algo é muito sério, muito sério, aí você tem que se fazer perguntas. Por que que eu tô com raiva disso? É verídico? Deixa eu olhar. Quando é algo que você tem que se preocupar mesmo. Mas muitas vezes é raivinha por bobeira. Você só tá com um sentimento de inveja. Outra coisa, que outro sentimento que é verídico. Sim. Você querendo ou não, você vai olhar para algo que alguém conquistou ou que alguém é e vai sentir uma inveja. Isso veio com o pecado. Agora, o que você vai fazer com isso que é o que vai comandar? Quer mais uma? Anota aí. Quando você olhar para algo de alguém, instala isso, esse pensamento em você. Senhor, eu não aceito nada menos do que isso. Ou eu quero isso ou algo melhor. Pronto. Resolveu. Percebe que você, ao longo da vida, vai ter que aprender a lidar com você mesmo. Todas as pessoas que têm negócios incríveis e relevantes, que têm uma empresa com muitos funcionários, ele lidera a si mesmo e lidera os seus colaboradores. Por onde começar? Pelas suas emoções. Por onde começar? Pelo seu dia a dia. Por onde começar? Sabendo o seu propósito de vida. Sabendo que você é imagem e semelhança de Deus. Sabendo que você vai amar o seu próximo como a você mesmo. Tem como você amar o outro se você não se amar? Todo dia você está com raiva. Todo dia você está com raiva. Cadê o amor? Não, resolve isso aí logo. Porque Deus tem pressa em te abençoar. Deus tem pressa em te trazer um dia incrível. Deus tem pressa em fazer com que as promessas dele se cumpram na sua vida. Toma controle desse negócio. Desse negócio chamado vida. Direciona a sua energia. Isso você pode comandar. Ah, pode. Mas Eli, fulano me ofendeu. Dane-se. Na verdade, você que se sentiu ofendido. Gente, se eu falar pra vocês quanta coisa ruim que eu recebo todo dia, eu dou risada. Eu falo, aham, isso aqui é seu. Não é meu. O dia mal fica pra você. Eu não quero. Não permita. Não permita que isso te afete. Mas Eli, é dentro da minha casa. Eu não tenho apoio. Seja você o seu apoio. Porque a outra pessoa, ela vai ver que você é incansável e não vai adiantar. Porque a energia é mais forte que prevalece. É a maior motivação que prevalece. E de novo, você está sendo frágil. Como é que você quer ser um cristão? Como foram os heróis da fé? Se você não domina o seu ambiente, você, a última palavra é a sua. Clara, a última palavra é de Deus. Agora, sobre as suas emoções, é sua. Porque ele já te amou incondicionalmente. Quando você pensa no amor incondicional de Deus, chega constrange. Chega constrange. Então, a decisão, ela vai estar sempre na sua mão. A escolha de mudar o seu dia ruim para um dia bom sempre será seu. Não terceirize, porque o nome disso é vitimismo. Ah, é porque fulano me tirou do sério. Você permitiu. Não terceiriza. Assuma que é você que controla esse dia. É você que comanda nessa situação. E claro, todos os dias, quando você estiver lá no seu momento secreto com Deus, em oração, se fortalecendo espiritualmente, porque existe um lugar do seu coração, do meu coração, do nosso coração, que só é preenchida pela presença dele. Vai ter dia que essas estratégias que ele está te passando aqui, essas 8 formas de ser produtivo num dia onde está dando tudo errado, pode ser que seja pouco, mas existe aquele que é o suficiente, que é Deus, que é o Espírito Santo. E aí nesse dia, fechou. Então, não abra mão do seu momento com Deus. Porque nada do que eu te ensinar aqui vai valer. Se primeiro, você não amá-lo sobre todas as coisas. Eli, a gente está falando de negócio. Sim. Estamos falando de negócio. E a espiritualidade é o tripé do seu negócio. Será que você não está avançando porque você não está cumprindo princípios? Princípios de Deus? Aham. Será que você tem quebrado alguns princípios? É por isso que a sua empresa não vai? Então, eu quero muito estar com você nessa jornada. E quero muito que você esteja em um dos nossos treinamentos, dos nossos eventos. E tá chegando um, que é o Mais Transformação, onde a gente vai ativar o seu poder para você multiplicar os resultados. Não se iluda. As pessoas são respeitadas pelos resultados que elas geram. Deus vê o coração, as pessoas vê o resultado. Você está me ouvindo aqui, você está me assistindo aqui. No mínimo, porque você viu algum resultado meu. Nem precisou você saber que eu sou dona de uma empresa, uma das maiores emissoras do estado de São Paulo, que fala para milhões de pessoas aqui, que é a rádio. Talvez nem chegou nisso, mas algum resultado você viu. Você me viu sendo autoridade em mesas de reuniões com pessoas importantes. E para chegar lá, você tem que ser alguém importante. Ou você me viu em alguma parte do mundo. Ou você me viu ensinando, palestrando. E o que, que é isso? Resultado. Porque não tem como você ensinar aquilo que você não aprendeu, aquilo que você não gerou resultado. Terceiriza a sua vida, não. Que hoje seja o último dia. Que hoje seja o fim disso. Olha só. A oitava forma de você ser produtivo quando tudo está indo errado. Foque em uma coisa apenas. Geralmente, quando as coisas ficam estranhas, é porque a gente está fazendo muita coisa ao mesmo tempo. Ou melhor, tentando, né, gente? E aí a gente divide a nossa atenção. E aí você não dá o seu melhor, nem uma coisa, nem outra. Aliás, nós mulheres, mulherada do meu coração, nós somos especialistas nisso, né? A gente quer pegar tudo pra nós. E se a gente não pega, vem alguém e deposita mais um pouquinho. Pera lá! Calma! É isso que você tem que dizer. Quando estiver fazendo uma coisa, foque a sua atenção apenas nisso. Porque se você querer fazer tudo ao mesmo tempo, você vai ter um dia ruim. Você vai ter um dia mau. Ah, vai! Mas Eli, são muitas coisas que eu tenho que fazer. Eu sei, gente. Eu sei. Quer que eu falo para você o tanto de coisa que a gente faz aqui? Que tal você começar dividindo o seu dia? Por exemplo, hoje foi um dia que eu não consegui treinar. Não consegui. Hoje de manhã teve reunião. Eu tive tanta coisa, tinha que responder muitos e-mails importantes que tinham que ser hoje, eu tinha que separar conteúdo, eu tive que planejar um monte de coisa. Olha, eu não sabia nem por onde começar. Eu foquei em uma. Só que aquilo estava tomando tanto a minha mente que eu falei: hoje eu não vou conseguir treinar. O que que eu vou fazer? À noite. Quando eu terminei de resolver as questões urgente, eu vou. Por quê? Para fazer uma coisa bem feita de cada vez. Ó, tem uma coisa que eu gosto muito. O dia, né, são três: a parte da manhã, tarde e noite. Faz, resolve por blocos. O que é pessoal, deixa para de manhã, ou deixa para a noite, ou deixa para tarde. Coloca na sua mente: durante 3 a 4 horas eu vou ser produtivo, vai ser para o meu negócio. Porque às vezes vai chegar uma mensagem assim: olha, do salão que você marcou a unha para fazer. E aí você tá ali na produtividade do seu trabalho, do seu negócio, você para responder a questão da unha. Não! Aquele momento não é assunto pessoal que você vai tratar. Aquele momento é assunto profissional. Às vezes eu tô ali tão concentrada, chega alguém ali, a gente pode não, resolver isso. Não, agora não, pode ser daqui a pouquinho? Ou pode ser amanhã? Você vai tentar fazer tudo, você só vai ter um dia mau e não vai conseguir. Aliás, você vai piorar. Foque em uma única coisa, de preferência, a mais importante. É, a mais importante. Porque a nossa mente sempre quer fazer o que está mais fácil, para não gastar energia. Só que nem sempre isso é o mais importante do seu dia. Então, outra coisa incrível que você vai fazer é acelerar. Tá ruim? Acelera. Tá ruim? Toma mais decisões. Não para. Ah, não, eu vou esperar. Olha, claro que você precisa estar bem direcionado. Você tem que ter um mentor. Você tem que ter direcionamento. Você tem que ter clareza. Mas não para de produzir. Quando falamos do mundo dos negócios, todos os dias, você precisa ter um negócio em andamento, porque é semente que você está plantando. A semente, você não colhe ela de um dia para o outro, ela tem que germinar. Então, o que você está colhendo hoje, você plantou ontem, no seu negócio, na sua família, na sua vida, na sua saúde. Eli, eu estou com uma dor.

0: no seu espírito e nas suas finanças. Então, a minha proposta para você sempre será: cuide da sua inteligência emocional, cuide da sua inteligência espiritual e desenvolva a sua inteligência financeira. Porque os seus resultados, eles virão daí. Então, o mal, ele só quer uma coisa: te distrair. O mal, ele só quer que você pegue esse dia ruim, essa situação ruim, e crie outras situações ruins, porque aí já está dominado. Mas você não. Você não. Você que está aqui comigo, você decidiu prosperar. Você que está aqui no meu Instagram, Elisângela Gomes Aeli, escreve aí. Eu decidi prosperar. Eu decidi prosperar. Escreve. Você que está aqui no YouTube, no TikTok, escreve isso. Eu decidi prosperar. Prosperidade é uma decisão. Não é por osmose. Não. Porque vai demandar do seu desenvolvimento. E desenvolvimento é dia após dia. 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Gente, onde você vai ativar o seu poder pra, olha, potencializar os seus resultados. 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Lembra, a decisão de um dia mau, de um dia ruim ou de um dia bom sempre estará nas suas mãos. Não é o que acontece com você, é o que você vai fazer com isso. Então, na adversidade, se motiva, acelere e avance. Porque a vontade dele é sempre boa, perfeita e agradável. Então, faça você as melhores escolhas, faça você as melhores decisões. 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Já tem o primeiro lote, já acabou. 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Esse é o programa Negócios com Propósito. Aqui na Dore Mais FM, onde nós conectamos pessoas e unimos propósitos. Seja forte, gente, seja abundante, seja constante, porque assim você vai estar sendo um excelente representante de Deus aqui na Terra. Combinado, minha gente? Ó, meu Instagram, Elisângela Gomes, Aeli. Ah, vou ter que acabar o programa. Já acabou. Então, um beijo no seu coração. Tchau, gente.
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4: Olá, rádio Adore Mais FM. Meu nome é Rosângela, sou de Santo André. Estou ouvindo sempre. Quero pedir o louvor de Sião, Derrama, do Lucas Augustinho e Gabriela Rocha. Obrigado. 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

Porque existem os dias difíceis. Você, em algum momento da sua vida, já se fez essa pergunta? Se você não fez ainda essa pergunta, quem sabe chegou o momento de você ter a clareza disso. Quando a gente vai para a palavra de Deus, a gente olha que todas as pessoas que decidiram viver por um projeto maior, uma pessoa que decidiu viver por algo maior, uma pessoa que decidiu ter o seu negócio incrível, prosperar, ser abundante, aquela pessoa que decidiu realizar o seu grande sonho de ter uma empresa, de ter um grande negócio, de ter funcionários, de ter colaboradores, ou até mesmo aquelas pessoas que decidiram usar sua voz como palestrante, como alguém que influencia outras pessoas. Você percebeu que todas as pessoas que querem ser grandes influenciadores na vida de outros, parece que essa pessoa vai encontrar no caminho muita dificuldade. E eu não sei se você está nesse momento. Se não está, você não está ainda fazendo algo tão relevante. Tá pequeno ainda. É pouco ainda. Porque quando você decide ser alguém relevante, no sentido de influenciar outro a ser melhor e a conquistar mais, se prepara. Esses momentos difíceis, eles estarão presentes na sua vida a todo momento. Sabe por quê? Ao longo do caminho, ao longo dessa trajetória de 28 anos que eu empreendo, foram anos, parece que um mais difícil do que o outro. Por quê? Porque eu estava crescendo. Você já percebeu que quando você vai para a academia e tem um interesse em ter um corpo melhor, uma estrutura muscular melhor, ou um shape melhor, não sei como é que você fala, não sei como é que você usa, mas você percebeu que quando você começa a fazer esses exercícios, eles começam a doer. Vai fazer perna para você ver. Os primeiros dias você não consegue nem andar. Você não consegue. No meu caso, eu gosto muito de andar de salto. Gente, quando eu comecei a treinar na academia, dia de perna, olha, ela não dói na hora, ela dói ali 2, 3 dias depois. Olha a experiência. Eu posso dizer para você que fazer um exercício físico, ele vai doer inicialmente. O seu músculo vai ficar doendo. E não é história da carochinha. Por quê? Eu tenho essa experiência e eu posso validar ela para você, porque eu fiz e eu venci. São 5 anos que eu treino sem pausa, treino na academia. Hoje dói só se eu fico 2, 3, 4, uma semana sem treinar, o que é pouco provável. Depois que eu tive a consciência, depois que eu treinei, depois que eu viciei o meu corpo, de que o exercício físico é extremamente importante. Tem benefícios para o meu corpo físico, para minha alma, porque trabalha as emoções, os hormônios. Você libera endorfina, você libera hormônios positivos, energia alta, benefícios da alma, onde estão as nossas emoções, e benefícios espirituais, porque eu uso esse tempo para ouvir boas palavras, boas palestras, boas pregações. Eu utilizo esse tempo para aumentar o meu conhecimento. Se é 1 hora, 2 horas, 2 horas e meia, depende do dia. Com muita atividade é pouco tempo de treino. Com muita atividade no dia, aí não dá. Por que que eu estou te trazendo esse assunto? Porque é exatamente assim. Quando você está desenvolvendo algo muito importante, muito poderoso, com benefício grande, os problemas, as dificuldades também serão grandes. Agora, o que você precisa perceber, entender e treinar é como você vai lidar nesses momentos difíceis. Esse tão falado processo. Começar é fácil. É muito fácil. Quantas vezes você já começou algo na sua vida? Eu, várias. Agora, quantas dessas coisas você finalizou e quantas você se manteve firme no processo? Porque é aí que vai dizer muito sobre você. É aí que vai dizer muito sobre o seu caráter. É aí que vai dizer muito sobre em quem você acredita, em quem está a sua confiança, onde está o seu coração e se você é uma pessoa forte
ou fraca, emocionalmente, espiritualmente e financeiramente. Olha só, os momentos difíceis, eles vêm para que você tenha a clareza e saiba que você está crescendo. Quando o momento está difícil, ele é um potencializador para você se aproximar de Deus. Ah, como é poderoso esse momento. Por quê? Você está num lugar de vulnerabilidade. Você está num lugar de dependência de algo ou de alguém. Porque se você soubesse, você não estaria passando por essa dificuldade. Então já te leva para esse lugar de dependência espiritual de Deus. É quando você olha e fala, Senhor, eu já fiz de tudo. Ou eu já fiz tudo que eu poderia fazer. Me fala aí, você que está me assistindo. Comenta aqui. Se você já esteve nesse momento difícil, onde você olhou e falou, agora é só Deus na minha vida. Agora é só o impossível de Deus. E aí você foi orar mais, você foi ouvir mais a palavra, você se aproximou mais de Deus, você foi mais à igreja, você orou mais, fechou a porta do seu quarto e conversou com o seu Deus que conhece. E aí um dia eu estava num programa, fazendo um programa de rádio, e chegou uma pergunta assim, Eli, o que você faz quando você não tem mais saída? Eu acho que essa pessoa estava passando por algum problema muito grave para ela fazer essa pergunta. Aí eu disse assim, olha, eu não sei qual área que você está perguntando. Qual momento difícil? Difícil na minha vida financeira? Difícil na minha vida relacional, amorosa, com meu esposo? Ou momentos difíceis com filhos? Ou eu não sei qual momento difícil você está. Mas, primeiro, para qualquer área dessas, no momento difícil, onde eu não tenho saída, eu vou orar. Eu vou tirar meu tempo com Deus. Porque existem algo que o mal está querendo tirar de mim. Porque se eu não estou vendo, é porque tem o dedo do mal aí. Então, primeiro, eu vou orar. Eu vou ouvir a palavra. Quanto tempo? Eu não sei como é feito o seu dia. Mas aqui vai a três coisas que você pode fazer para se aproximar de Deus. Primeira, de manhã é um momento onde a sua mente está limpa. Você pode fazer à noite também? Pode. Mas de manhã o efeito é maior. Por quê? Você já começa o seu dia dando voz de comando para o que vai acontecer durante o dia. É como se você pegasse no campo espiritual a rédea do dia, a corda do dia. Como se fosse, pensa você, uma charrete. O cavalo está andando, o seu dia está fluindo. E você pega a corda e direciona para onde vai o seu dia. Quando você separa o tempo de manhã com Deus, é isso que você está fazendo. Direcionando o seu dia. Por quê? Nesse momento com Deus, fazendo um devocional, por exemplo. Você falando com Deus. Você reservando. Deixa o celular longe de você. Primeiro, deixa o celular longe. Segundo, o seu ouvido e os seus olhos, eles são entradas da alma. É por aí que tudo que é bom ou ruim vai chegar dentro de você. O que você vai ouvir, o que você vai ver. Então vamos lá. O que você vai ler? A Bíblia é um bom indicativo. Livro inspirado por Deus, de um pastor, de alguém que orou antes para escrever o livro. Algum livro que fale sobre as conexões divinas. Por exemplo, eu escrevi esse livro, Negócios com Propósito. É um manual de princípios bíblicos para líderes empreendedores. Nesse livro, eu orei muito para escrever. Nesse livro, eu me preocupei em tudo aquilo que eu falo sobre negócios, eu conferi se estava na Bíblia ou não. Se não estivesse, eu não iria colocar. Então, ele foi escrito com uma direção divina, pelo meu amor, pelo meu temor e pelo meu zelo que eu tenho com Deus. Por mais que eu seja uma mulher de negócios. Porque eu sei que se o seu não estiver alicerçado no princípio da palavra de Deus, ele não vai longe. Ah, ele, como assim? Não vai. Porque num dia difícil você não vai saber o que fazer no campo espiritual e emocional. Você pode até ter técnicas naturais da terra, mas na hora do impossível é Deus que vai sustentar. Vai dizer pra você continua ou para. E vai dizer pra você dá mais um passo ou recua. Abre outra unidade ou fecha essa unidade. Contrata fulano ou demite ciclano. E Deus, ele tem o poder disso. Então, negócios com propósito. É exatamente isso. É o propósito de honrar a Deus no processo, enquanto você faz, enquanto você trabalha. E vamos lá, continuando aqui, o que você vai fazer de manhã? Deixa o celular longe, leia. Deixou o celular longe, segundo. Leia a Bíblia ou livros que vão te dar direção divina. E terceiro, você vai declarar
como será o seu dia. Eli, como assim vou declarar? Você vai abrir essa boquinha sua e vai falar. É, em voz alta. Vai dizer como vai ser o seu dia. Hoje o meu dia será incrível. Hoje, portas se abrem para o meu negócio. Hoje eu vou receber grandes notícias. Hoje eu vou receber notícias poderosas. Hoje eu estou ansiosa para saber o que de tão maravilhoso vai chegar. Começa a falar, a declarar, porque você está trazendo algo que está no campo emocional para o real. Que quando você fala, você materializa. Quer ver? Quando Deus criou o mundo, ele usou qual poder? O poder da palavra. Pela palavra que Deus deu, que haja luz. A luz apareceu. Foi um comando através da boca que ele deu. Pegou essa. Se você não anotou, anota. Sabe por quê? Porque o que eu tô te ensinando aqui é como você ficar firme no processo. O mais difícil para você chegar lá no seu sonho, lá na sua terra prometida, como com o povo de Israel, foi eles se manterem firme no processo. Não sei se você lembra que muitos ali, no meio do processo, adoraram outros deuses, duvidaram da terra prometida, começaram a murmurar, começaram a falar, a liberar palavras ruins. Então é o processo que vai determinar se você vai chegar do outro lado ou não. Quantas vezes, quantas pessoas você conhece que ela começou algo extraordinário e parou? Quantas pessoas você conhece que estava firme no processo e que está firme no processo? E aquelas que chegaram? Eu te falo. Essa foi uma das receitas. Ela se manteve forte, firme, espiritualmente e emocionalmente. Fora isso, até quem recebe dinheiro por herança, você pode até estar pensando assim, ah, Eli, é só ter dinheiro que a gente consegue as coisas. Será? Quantas pessoas você conhece, filhos de herdeiros, que recebeu a herança do pai e não deu sequência e faliu com o negócio? Tem até estatística para isso. Até estatística para isso. Sei lá, para cada... Faz um bom tempo que eu pesquisei isso. Tá aí um assunto para você pesquisar também. Caso você

eu tive muitos momentos para desistir. Quando o meu último negócio relevante, que foi a emissora Dori Mais FM. Quantos momentos eu quase parei. Gente do céu. Principalmente quando lá no FM apareciam as rádios piratas. Meu Deus, que trabalho. Que desgaste. Muitas vezes, quando o funcionário faltava. Ou quando o funcionário errava a programação do cliente que tinha pago. Quantas vezes eu tive problema na antena, energia no transmissor que acabou e que o gerador não funcionou. E a rádio ficava fora do ar. Gente do céu. Eu falava, meu Deus, eu não dou conta. Mas toda vez que eu lembrava de que a palavra de Deus estava sendo ali, sendo ouvida por milhões de pessoas que poderiam se aproximar de Deus, sair dos seus maus caminhos, aumentar a esperança, eu olhava e falava, não, esse projeto não é meu. É do Senhor! Eu não tenho direito de fazê-lo parar. E aí eu ia mais um pouquinho. E aí eu me conectava com Deus de novo. E aí eu fortalecia o meu espírito de novo. E aí eu ouvia coisas boas de novo. E aí eu pagava um treinamento para ir. Eu contratava um mentor para me direcionar as minhas emoções. Contratava um consultor financeiro. Contratava alguém de administrativo para me mostrar, para fazer a gestão melhor, para resolver X, Y, Z de problemas. Sozinho você não vai chegar longe. Não vai. E aí, por que eu tô te falando isso? Porque é um projeto grandioso. Um projeto promissor. E influencia não só a minha vida financeira, a minha vida como empresária, mas muitas outras, como prestadores de serviço e como ouvintes. Milhões de pessoas ouvindo isso. O que sai da transmissão da Dori Mais. É grandioso esse projeto, não é? Sim, é. Alguns milhões já foram investidos para um projeto como esse. Aí eu pergunto para você, você acha que eu teria momentos mais fáceis ou momentos mais difíceis para um projeto tão promissor quanto esse? É. Mas momentos difíceis. Porque ele vem conforme o seu tamanho. Por isso que aqui, nesse vídeo, eu quero encorajar você. Eu quero dizer para você que se Deus colocou algo grande no seu coração, é porque ele já viu que você é do mesmo tamanho. Você agora só precisa lapidar isso. E ter as ferramentas necessárias para que no processo você não pare. Para que no processo o mal não consiga vencer. E tirar essa chama. E tirar esse fogo. E tirar essa paixão aí do seu coração. E o meu convite para você é: tenha bom treinador com você. Alguém que já passou por esse lugar. E durante todos esses anos, gente, eu tô na comunicação há 18 anos. Então quando eu falo para você como você pode potencializar a sua comunicação, é porque eu já treinei isso há muito tempo. Com colaboradores, no ar, para milhões de pessoas, e palestrando. Então, eu digo para você, existe um método, existe um treinamento para isso. Para tudo aquilo que você quer ficar bom, você só tá um passo para treinar. Simples assim. E eu construí, ao longo de todos esses anos, esse método que eu aplico lá no nosso treinamento de comunicação assertiva. Tá aqui no link da bio. Caso você queira mais informações, e também caso tenha vaga no nosso próximo treinamento. É um treinamento de 2 dias presenciais, onde a gente passa treinando, criando método. Se você quer ser palestrante, bora usar essa voz para potencializar e fazer outros agirem. Você é um profissional liberal, você é um profissional da sua área. Usar essa experiência para ensinar outros e você fazer dinheiro com isso. Em mentorias, em ensinamentos, fazer evento com isso. Bora, tenho esse caminho para você. Também agora. Se você não consegue ter uma boa desenvoltura em momentos difíceis e evita conversas difíceis, bora trabalhar a identidade para que a sua comunicação ela saia com estratégia, ela saia com direcionamento e ela saia com resultados, aqueles que você precisa. Você está tendo de momentos difíceis, é coisa que você deixou de falar. E mais do que isso, você deixou de influenciar. A influência ela é validada quando o que você fala, outros agem de acordo com o que você está falando. E o posicionamento? O posicionamento ele é acompanhado da comunicação verbal e da não verbal. E 7% só é o que você fala. O restante está ali, na comunicação não verbal. Então, eu preciso dizer para você chegar em lugares maiores, para que o seu negócio atinja grandes lugares. Primeiro, a presença de Deus inabalável. Segundo, tenha as emoções inabaláveis. E terceiro, treine a sua comunicação para que ela seja assertiva e você gere muitos resultados. O desejo do meu coração para você hoje aqui nesse vídeo.

0: se você está aqui comigo, saiba que não foi por acaso. Deus está queimando no seu coração para você usar a sua voz com autoridade para você ajudar outro, para você ser ponte, para você ser canal, para você ser ferramenta de acesso. Você e o seu negócio. Você e aquilo que você faz. Então, eu fico muito feliz por você estar aqui. Então, esse vídeo, para ele ir mais longe também. Você só precisa aí curtir e compartilhar. E me fala aqui, você está em um momento difícil? Qual área? Profissional, espiritual, emocional ou financeira? Deixe-me saber, porque aí eu já sei que o próximo vídeo, Deus pode ter autoridade para falar com você através do que a gente faz. Então, ó, cuide bem do seu tempo, porque o que você faz no seu tempo é o que vai definir se você vai se manter firme no processo para chegar lá na sua terra prometida, lá no seu sonho, lá no seu objetivo. Combinado? Te espero no próximo vídeo. E se você vai estar no próximo treinamento, link na bio. Me segue, compartilha e se inscreve também aqui no nosso canal do YouTube.
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4: Muito boa tarde para você que está aqui na sintonia na Adore Mais FM. Isso mesmo, Elisângela Gomes daqui, você daí. E nós vamos então em mais um programa Adore Mais. Eli, que programa é esse, gente? É um bate-papo. Olha só, um bate-papo interativo, um bate-papo inteligente, um momento de entrevistas. Isso mesmo. E aí, quem que vem nesse programa? Pessoas que fazem a diferença no mundo através dos seus dons, talentos. A gente convida autoridades, celebridades, de fato, aquelas que fazem a diferença, né, no mundo. Porque existem coisas que você só consegue ensinar, falar, direcionar, quando você já passou por aquilo. É claro que o conhecimento, ele é absoluto e você sim precisa ir em busca do conhecimento todos os dias. Inclusive, agora tem aquele conhecimento empírico que você aprende apenas com as experiências da vida. E aí no quadro Essa é Minha História é onde a gente vem trazendo esses grandes nomes. E lá no nosso canal do YouTube, Adore Mais FM, estão salvas todas as entrevistas, todos os nomes que passaram por aqui. Já tivemos vice-governador do estado de São Paulo, Apóstolo Estevão, Bispa Sônia, Aline Barros, Leandro Borges, Cristina Mel, Marquinhos Gomes, Tom Carf. Eita, que a lista vai longe, minha gente. Então, se você é curioso e tem sede de conhecimento, essa é a notícia boa para você. Ficou salvo lá no canal do nosso YouTube Adore Mais FM. Se inscreve, porque todos os programas que a gente subir aqui na Adore Mais, você vai ter a chance de assistir também, caso você não esteja no rádio, no 102.1. E se você também quiser revisitar o assunto, você pode ir lá no YouTube e encaminhar para alguém, porque às vezes a gente está ouvindo um determinado assunto que a gente pensa em alguém. Já aconteceu isso com você? Fala, puxa, eu queria tanto que tal pessoa ouvisse isso que eu tô ouvindo, né? E aí você pode praticar o amor ao próximo, indo lá no canal do YouTube e compartilhando essa mensagem. E olha, o programa de hoje tá incrível também. A gente tá recebendo uma pastora, ela é missionária, mentora, escritora, palestrante. Então já vai preparando aí o seu coração, porque imagina uma pessoa que é missionária, o quanto de experiência que ela já teve em falar de Jesus, em quantos lugares ela já falou de Jesus, para quantas milhões de pessoas ela já falou do amor de Deus, não é mesmo? Então, quando você palestra. Você vai em lugares que normalmente aquelas pessoas você não veria em outra situação. Então, vem com a gente que vai ser lindo o que Deus vai fazer através desse programa também. Então, você do FM 102.1, a casa é sua, seja muito bem-vindo. E eu sabia que se você não tiver no FM, você pode ouvir a nossa programação também pelo aplicativo? Fácil, né? 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Embora o nosso FM aqui tá sendo falado para mais de 23 milhões e meio de habitantes do estado de São Paulo. Então, falar para o mundo de fato é a nossa missão. E quando falamos do Espírito Santo, a gente está dando, sim, liberdade para ele agir, atuar. Então, Espírito Santo, seja muito bem-vindo na casa, no transporte público, na Dutra, na Castelo Branco, na Marginal Tietê, Pinheiros, no Vale do Paraíba, na casa onde a nossa voz está chegando. Seja muito, mas muito bem-vindo, Espírito Santo. Olha, gente, está curioso para ver o que está acontecendo aqui, né? No estúdio? Corre para o canal do YouTube Adore Mais FM, que a gente está transmitindo ao vivo lá também. Mas você que está me ouvindo e não acompanha todos os dias aqui, quem é ele? Gente, sou CEO da família Adore Mais. Olha que honra que Deus me deu de poder servir você que está nos ouvindo aqui, servir o time, servir a família Adore Mais com tantas experiências no mundo dos negócios que Deus me fez trilhar. São mais de 25 anos como executiva de negócio. Pouquinho, né, gente? E ó, tem uma notícia. Eu só tô começando! Então espero você lá no meu Instagram, Elisângela Gomes Aeli. O meu trabalho é falar sobre negócios com propósito. Espero você lá, Elisângela Gomes Aeli. Gente, você que me acompanha aqui sabe que todos os dias eu trago a mensagem de hoje para chamar você para refletir um pouquinho. Se você não fez isso hoje ainda, se não deu tempo de você parar, pensar ou não aprendeu algo novo, eu sei, a vida é bem desafiadora. Todos os dias é um corre para lá, um corre para cá, mas chegou esse momento. Respira fundo aí e entenda o que será que o Espírito Santo de Deus quer falar com você. Eu não sei, mas você sabe. E a mensagem de hoje é: maturidade não tem a ver com idade. Salomão pediu sabedoria na juventude e se perdeu na velhice. Maturidade não tem a ver com a idade. Salomão pediu sabedoria na juventude e se perdeu na velhice. Eu não sei em que momento você está na sua vida. Talvez você queira algo que está demorando para chegar. Será que você não está naquele momento de aprender algo? Porque essa bênção não é a hora ainda. E aquele que tudo sabe, aquele que tudo fez, ele faz muitas vezes além do que nós imaginamos. E eu te peço uma coisa no dia de hoje: busque a sabedoria incansavelmente, independente da sua idade, porque no momento certo, no momento exato, você vai receber exatamente aquilo que o seu coração precisa e o que o seu coração deseja. Ele tem pressa para te usar, então não demore não em descobrir logo a sua melhor versão, porque ele tem pressa. Uou, olha só, minha gente, então ó, vamos passar mais tempo juntos? Elisângela Gomes, Aeli. Isa Reis, 40 anos, paulista, mãe do Xande, do Biel e da Isadora. Pastora, escritora de 4 livros, palestrante internacional, líder da rede Dorcas e está anunciando o evangelho há 25 anos. Vamos receber ela então, minha gente, com aquela calorosa salva de palmas, Isa Reis! Ufa, chegou! Que Ali, delícia!
5: Eu rompi uma vermelha do trânsito de São Paulo.
4: Aleluia! Isso é uma grande vitória.
5: Mulher.
4: Essa é uma grande vitória.
5: Graças a Deus, deu tudo certo.
4: Que bom que você chegou. Seja muito bem-vinda, minha amiga.
5: Obrigada.
4: A casa é sua. Dá o seu boa tarde. Fala com a nossa audiência. Nossa voz tá indo longe, hein?
5: Minha gente, pra onde eu olho aqui? Tanta
4: você
5: câmera.
4: Pode olhar pra aquela câmera lá, que
5: Olá.
4: É do YouTube. Isso!
5: Oi, gente! Shalom a todos. Eli, que alegria poder estar com você aqui. Até que enfim, minha gente. Eu consegui chegar aqui.
4: Verdade. Mas você sabe que tudo tem um tempo certo, né?
5: Verdade.
4: A gente às vezes quer apressar algumas coisas ou quer adiantar outras. Mas
5: verdade.
4: Só vai acontecer no tempo certo.
5: Tudo certo.
4: E que bom que hoje era o dia.
5: Verdade.
4: Né? Gente, Isa tem... Olha, nossa, se eu fosse você, eu já ia compartilhando aí esse bate-papo, esse momento que... A gente tá aqui, que reservou pra compartilhar um pouquinho com você, no quadro Essa é Minha História, porque a história dela, olha, no mínimo, é inspiradora pra você. Uau. Isa, quem que é a Isa? Conta pra gente.
5: Quem é a Isa?
4: Quem é a Isa?
5: A Isa é filha de Deus.
4: Eita, Glória!
5: Amada, inteligente.
4: Opa, é mesmo.
5: Corajosa.
4: É mesmo.
5: E linda.
4: Eita, concordo plenamente.
5: Eu sou mãe também, não é? Na minha missão, que é a minha missão mais poderosa. Mãe, como você já disse, de três figurinhas incríveis. A Isadora, que tem 7 anos. O Biel tem 12, faz 13 no próximo mês.
4: Fofinhas.
5: E o Xandinho, que tem 17.
4: Olha que gostoso. Essa foi a maior experiência da sua vida, ser mãe?
5: Ser mãe?
4: É.
5: Olha, a primeira experiência é ser salva. Eu conheci Jesus aos 15 anos de idade.
4: 15?
5: 15
4: Como
5: anos.
4: É que foi isso? Conta.
5: Mulher, assim, né? Eu era muito, muito católica, coroinha do padre, muito religiosa.
4: Não consigo imaginar.
5: Pense, eu era coroinha do padre. Só que minha mãe tava na macumba.
4: Ela, tudo a ver, né?
5: Né? Tipo assim, né? Ela se afastou do evangelho. E na época ela foi expulsa da igreja, uma história bem triste, porque ela engravidou de um rapaz. E na época, assim, já era escandaloso ter um relacionamento sem casar. Ter filho era o fim do mundo. Ela foi expulsa. Ela não foi acolhida, não foi amada, não foi ensinada, ela foi expulsa. E nisso, ela acabou que meu avô mandou ela dar o bebê, ela não quis, mandou abortar, ela não quis, meu avô deu o bebê. E ela ficou afastada da igreja, excluída literalmente. Meu avô prometeu que nunca mais falaria com ela se ela não abortasse.
4: Meu Deus.
5: E realmente não falou até morrer. E aí, no fim, ela acabou numa depressão profunda muito forte. E quando ela melhorou um pouquinho, saiu conhecer meu pai. E aí teve a mim, meus dois irmãos. Nunca deram certo juntos. E até que um dia ela conheceu meu ex-padrasto, que era um macumbeiro, deu todo o apoio, todo o cuidado, e conheceu ele no momento que ela queria se matar com a gente. Foi uma longa história também. Boa. E meu testemunho é cumprido.
4: Bora.
5: E assim, né, recebendo essa ajuda para não ficar na rua, foi que ela conheceu meu ex-padrasto, foi morar com ele e se jogou na macumba. Mas era assim, era aquela coisa bem pesada mesmo, de fazer mal para as pessoas e tal. E eu cresci nesse meio, mas eu não gostava. E aí eu ia para a igreja católica e aí virei coroinha do padre.
4: Uhum.
5: E aí, aos 14 anos de idade, minha mãe voltou. Aos meus 14 anos de idade, minha mãe voltou para Jesus num culto dentro de uma casa, por isso que eu amo célula.
4: Ah, é demais, né?
5: É, voltou para Jesus dentro de uma casa. E a experiência que eu tive foi ver Jesus curar minha mãe na minha frente.
4: Você viu?
5: Eu vi. Porque quando ela se converteu, a mãe de santo fez uma promessa para ela.
4: Qual foi?
5: Que o Exu ia matar ela naquele dia.
4: Ai, ai, ai.
5: É, a entidade, né, pra quem não sabe. Ia matar ela aquele dia. E naquele dia mesmo, Deus usou o irmão no culto, na casa, na célula, pra dizer pra ela que Deus estava guardando ela da morte naquele dia. E quando ela saiu do culto, que ela foi pra casa, nós morávamos no bairro dos Pimentas, em Guarulhos. Quando minha mãe tá descendo a escada de casa, a mãe de santo chegou junto e disse: onde que você tava? Eu te procurei o dia inteiro. E assim, bem alterada.
4: Eu tô arrepiada aqui.
5: Foi. E disse pra ela: teu Exu mandou você fazer um despacho hoje, senão ele te mata. Aí minha mãe lembrou do que Deus usou o irmão no culto.
4: Ai, ai.
5: Foi muito lindo. E disse pra ele, pra mãe de santo: Jesus já chegou primeiro. Acabou pra mim.
4: Uou,
5: aqui.
4: Foi, que
5: Jesus
4: lindo.
5: Chega primeiro sempre.
4: Aleluia! Sempre chega.
5: Sempre. E naquele dia ela voltou pra Jesus e pegou todas as coisas de dentro de casa. Ela tinha muita roupa, muito altar, muita vela, muito tudo. porque ela era muito dedicada mesmo. Arrancou tudo de dentro de casa. E naquela semana ela quase morre mesmo. E eu sou a filha mais velha, acompanhei minha mãe para emergência, ela estava roxa, minha mãe tem a pele clara, e ela estava toda roxa, não conseguia respirar, os médicos não conseguiam entender o que estava acontecendo com ela. E eu rezei todas as Aves Marias que eu consegui. E com todo respeito a todo mundo que está ouvindo aqui, muita gente católica me segue, uhum, muitas pessoas não evangélicas, mas eu não posso negar o que aconteceu na minha história, uhum, na minha experiência de fé e pessoal, uhum, não é? Não me contaram, eu vivi isso, então eu conto o que vi. E ótimo, o que foi que eu vi? Eu vi minha mãe deitada numa maca, na ameaça de uma mãe de santo dizendo que ela morreria, e eu vendo ela desfalecendo, e os médicos não conseguiam reanimar ela, e eu ao redor da cama rezando todas as Ave Marias que eu conseguia. Aí chega o meu tio, Cedenildo, presbítero de uma igreja. Ele chegou e disse: Isa, eu posso fazer uma oração pela sua mãe? Aí eu fiz assim com o ombro, né? Porque eu não gostava de crente. E você sabe que quando minha mãe se converteu, eu não entrava na minha casa enquanto tinha culto?
4: Não.
5: Eu resisti o evangelho um ano. E nesse dia, meu tio entrou lá, estendeu as mãos para ela dentro do hospital e disse para ela: Jandira, recebe saúde, espírito da morte, saia. Assim, só isso.
4: Só falou isso?
5: Só orou e virou e continuou conversando comigo. Aí eu fui vendo, minha mãe foi ficando coradinha de novo.
4: Eita, glória!
5: Foi se reanimando. Gente. Aí tipo assim, na minha cabeça, né? Como assim? Eu tô aqui rezando tudo que eu poderia. Minha mãe não reage, ele chega aqui e faz uma oração de segundos. É assim, é?
4: Ele só deu um comando.
5: Só. Aquilo mexeu comigo. Eita. Mas eu não queria saber de crente. Minha mãe se recuperou, mudamos de casa. Uhum. E durante um ano ela fazendo culto em casa com jovens, eu não entrava. Eu ficava na rua esperando o culto terminar. Minha casa virou uma célula. E eu fiquei um ano assim, eu não entrava em casa. Quando todo mundo saía, eu entrava. Minha mãe ouvindo louvor, eu batia a mão na rádio, colocava lá meus pagode, saía dançando. Mas você sabe o que é incrível? Minha mãe nunca proferiu uma palavra de maldição contra mim.
4: Não.
5: Nunca. A palavra de Deus na boca da minha mãe era essa aqui: um dia Jesus te acha. E achou mesmo.
4: Que sabedoria, hein?
5: Foi. Não, minha mãe é fantástica. Ela é uma ganhadora de almas nata.
4: Ela ainda é viva?
5: Graças a Deus.
4: Eita, glória.
5: Minha mãezinha mora lá em Franca, interior de São Paulo. Beijo, mãe!
4: Beijo, mãe da Isa!
5: Tô na Adore Mais, mãe! E assim, a fé da minha mãe, a maturidade cristã da minha mãe, a forma dela lidar comigo mudou totalmente a minha história, porque foi o que me atraiu para Cristo. Foi muito lindo.
4: Uou.
5: É.
4: Olha isso. Olha, gente, se a gente acabasse o programa agora, já valeu, né? Claro que a gente tem mais tempo ainda, tem muita coisa pra gente falar.
5: Uau.
4: Olha que lindo. Muitas vezes você quer falar do evangelho, mas você não vive o evangelho.
5: Uou.
4: E aí, né, Isa, me faz lembrar uma pregação que eu ouvi, tem uns anos isso, que o pastor falou assim: olha, você está pregando com a boca fechada.
5: É verdade.
4: Então, se necessário, abre a boca, se não, fique com ela fechada e viva o evangelho.
5: É isso.
4: Forte, né?
5: Demais.
4: Porque a gente, quando aceita Jesus, é claro que a gente tem que falar. Desde que você esteja vivendo.
5: Verdade. E eu vou te falar, o amor da minha mãe a Cristo me atraiu.
4: Uou, que lindo isso.
5: E como eu disse, né, meu pai e ela não se entendiam. Então eu não fui criada pelo meu pai. Eu não tive o privilégio, né,
4: não,
5: de crescer com a figura do meu pai.
4: Uhum.
5: E por incrível que pareça, o amor que eu recebo é o amor que eu transfiro ao meu pai. E a minha história com meu pai é incrível, porque o meu pai era também afastado do evangelho, bebia demais, era uma pessoa muito violenta. E eu, como a filha mais velha, via as cenas, né, das agressões.
4: Sim.
5: Então, parte da minha infância foi nessa vida conturbada dele e da minha mãe.
4: Uhum.
5: E nós somos em três irmãos. E a diferença de 2 anos que nós temos de um para o outro,
4: pertinho,
5: né?
4: Pertinho.
5: É. Só que eu via os maiores atos de violência do meu pai. Então, quando minha mãe quis se matar com a gente, quando a gente ficou na rua, quando a gente passou fome, quando várias coisas horríveis aconteceram comigo, eu atribuía tudo ao meu pai. Isso acontece comigo porque eu não tenho um pai. Porque se meu pai estivesse aqui, então tudo atribuía a ele. Até que eu me converti. Engravidei do meu filho quando me casei, uhum, com o pai dos meus filhos. Eu fui casada 17 anos com ele e meu Xandinho vai fazer 18 agora, no próximo ano, né? Uhum. Ele faz em abril. E foi interessante porque na gravidez do meu Xande, eu fiz uma oração. Eu disse: Deus, eu queria muito ter meu pai por perto, porque ele sumiu. já que eu não tive pai, eu quero muito ter meu pai por perto agora que eu vou ser mãe. Numa quarta-feira eu orei. Eu estava saindo da Zona Leste de São Paulo para a Zona Norte. E no percurso eu fiz essa oração dentro do ônibus. E foi incrível, porque no domingo o telefone toca, era meu pai.
4: Ei!
5: Assim, e meu pai me liga e diz, Isa, meu pai... Aí ele, olha, minha filha, desse jeito. Tô indo a São Paulo, quero te ver. Posso ficar na sua casa?
4: Tô arrepiada de novo.
5: Aí eu, pode, pai. E assim, eu fiquei muito feliz, sabe? Porque eu tenho oportunidade. Eu orei na quarta-feira. No domingo ele ligou. Chegou meu pai. Eu tinha um cômodo, eu mudei a casa pra ele. Fiz um quarto bem legal. E eu super feliz. Até que um dia eu chego do culto. E aquele cheiro de cachaça na minha casa.
4: Ai, ai, ai.
5: Muito forte. Aí eu cheguei, eu me lembro da cena até hoje. Sentei na mesa com o pai dos meus filhos pra gente jantar. E aí ele perguntou pro meu pai, por que que o senhor bebia tanto? Sabe o que ele respondeu? Bebia porque eu gostava de beber. Bebia porque eu gostava. Quando ele falou bebia porque eu gostava, um gatilho foi ativado em mim de uma forma que eu não sabia. Eu comecei a falar muito, muito. Eu falei, você sabia que eu te esperei na porta da escola? Você sabia que eu queria ter tido você perto? Eu comecei a falar, falar, falar.
4: Você conseguiu falar?
5: Falei tudo. E ele parado assim, ó. E aí eu disse pra ele, então quer dizer que porque gosto de beber, você destruiu minha infância, você tirou de mim toda a referência. E eu não parava de falar.
4: E ele?
5: E ele em choque. Até que eu encerrei a conversa dizendo, você é uma pedra bruta, Deus vai te quebrar e vai te levar. Só que assim, eu falei aquilo e saí passando mal. Fui pra emergência, fiquei 2 meses internada, perdendo líquido. E quase perdi o Xande. Meu pai foi embora pro Pernambuco, não se despediu de mim. Xande nasceu. Meses depois do nascimento do Xande, eu recebo uma ligação. Era minha avó falando, seu pai ligou aqui e mandou te falar que só quer te ver no juízo final. Quando ela disse, seu pai disse que só quer te ver no juízo final, ele, naquele dia, eu decidi perdoar meu pai. Eu fiz uma oração como eu nunca tinha feito sobre ele. Eu disse, Deus, eu não quero o juízo final, eu não quero condenação. Eu libero meu pai, nada me tira a vida eterna, nenhum ressentimento, nenhum ódio, nenhuma mágoa. Eu fiz uma oração da alma mesmo aquele dia, sabe, muito verdadeira. Eu disse, Deus, tudo que eu poderia ter passado de pior, eu já passei. E eu sobrevivi, eu libero meu pai, eu libero meu pai. E eu orava assim. Olha, o telefone toca de Recife, meses depois. Era a pastora Elis, que é a minha amiga lá da Assembleia de Deus do Brás. Elis me liga para me pregar a primeira vez no Recife. Isa, você pode vir para cá? Eu posso. Aí eu perguntei para ela, Cabo de Santo Agostinho é perto? Ela disse, é. Eu disse, você me ajuda a procurar meu pai? Ela disse, te ajudo. Aí ele saiu na caça até encontrar meu pai. Quando eu encontrei ele dentro de uma casa minúscula, dividida em 3 pedaços, que não dava para chamar de cômodo. E em cima do telhado dele tinha o plástico do colchão que ele dormia, que era para fazer a contenção da chuva. A gente conversando, a ratazana passando.
4: Ai, ai, ai.
5: Um córrego bem na porta e a gente tinha que atravessar, assim, pular para entrar na casa dele. Ele todo desdentado, debilitado. E eu vou te falar, eu convidei ele pra igreja comigo, ele foi.
4: Foi?
5: Foi. Quando eu acabei de pregar, que eu fiz o convite, ele não veio. Aí quando a gente foi embora pra casa, ele disse, vem cá. Esse pessoal não fica com raiva de você, não? Você fala as coisas assim. Aí eu disse, pai, às vezes até fica, mas ninguém pode ir contra a verdade. Aí ele não falou mais nada. Elisângela, eu fiquei 2 anos cuidando do meu pai. Aí a minha primeira grande oferta de amor na vida de alguém foi na vida do meu pai. Eu dei os dentes dele de presente.
4: Uou.
5: Troquei ele de casa. Você falou sobre o pregar sem palavras. A única vez que eu preguei pro meu pai foi nesse dia que ele me acompanhou na igreja. Eu cuidei dele 2 anos, sem dar uma palavra. Sem nada, amando, amando, amando, amando. 2 anos depois, meu pai me liga num domingo de manhã. Minha filha, bênção, pai. Ele é a paz do Senhor Jesus pro teu pai. Aí eu, oi?
4: Sem entender nada.
5: Aceitei o Senhor Jesus como meu único e suficiente Salvador.
4: Aleluia.
5: E aí eu perguntei, que igreja que o senhor tá? Ele, eu estou orando. E meu pai serviu como diácono, mas hoje ele tem Parkinson. E por conta do Pax, ele não tem tanto equilíbrio mais para ficar de pé. Meu pai aprendeu a ler a Bíblia, ler com a Bíblia, porque ele era analfabeto. E o progresso do meu pai em Deus é uma coisa muito linda. E hoje eu cuido do meu pai e a minha história com ele é longa. Enfim, o meu amor curou meu pai, libertou ele e libertou a mim também.
4: Uou! Que coisa linda, Isa do céu!
5: Lindo mesmo.
4: Uau, e sabe qual a parte que eu mais fico feliz em ouvir isso? Que você conseguiu ressignificar.
5: Sim.
4: Porque uma das coisas que trava o ser humano é a falta de perdão.
5: Verdade.
4: Né? E com os pais, muito mais ainda.
5: Verdade.
4: É, eu tava fazendo um treinamento essa semana passada, e aí a gente tava, né, justamente trabalhando isso. Eu amo entender sobre os posicionamentos, né, que nós temos na família, qual que é o papel de cada um, a ordem ali, emocionalmente falando. E aí, olha só, nós somos 30% do nosso DNA, 30%,
5: uau,
4: é o nosso pai e a nossa mãe.
5: Herda.
4: Herda. Você querendo ou não.
5: Verdade.
4: Você aceitando ou não. E aí tem as duas polaridades, né? Que ou você, a partir de um trauma, assim, com o pai e com a mãe, ou você pode ir para um outro lado, tipo, se bebe, eu odeio bebida, mas ele tá trabalhando no ódio.
5: Verdade.
4: Contra a bebida. Ou aquele filho que passa a ser alcoólico também. E os dois lados não é o correto. O que é o correto é você ter o equilíbrio.
5: O equilíbrio.
4: E olhar para aquela dor, e olhar para aquele trauma com equilíbrio e gratidão. Tendo que entender por que que Deus permitiu aquilo na sua vida.
5: Uau.
4: Então, isso é lindo. Ó, tô toda arrepiada aqui. Quando
5: forte,
4: você fala sobre esse perdão, você sabe que... E assim, todo mundo tem a sua história. E ó, você que tá ouvindo a gente aqui, você tem a sua história. A gente tá contando hoje a da Isa. Você que me acompanha sabe um pouquinho da minha. Mas saiba que a história mais incrível é a sua. Porque só você sabe o que você passou pra chegar até aqui. Então, quem sabe hoje, né, nesse bate-papo, é um dia que você precisa ressignificar o seu amor pelos seus pais, a sua gratidão. No mínimo, você só está aqui hoje porque eles existem.
5: Yes.
4: Só aí, Isa, a gente já pode curar um caminhão de dores.
5: E pode. Você sabe que, curioso, né, essa semana... de sexta ou foi quinta-feira, eu recebo uma ligação de lá de Recife. Olha, seu pai não tá bem, já não tá conseguindo levantar da cama. Eu vou lá com Constância, né? E ele mora com a minha madrasta, é um pouco mais velha do que ele. E nós trouxemos ele pra morar em São Paulo, ele não conseguiu ficar.
4: Não?
5: Não, foi um mês retrasado. E voltou pra lá, mas ele ainda tava fortezinho. Quando foi quinta ou sexta, eu recebo a ligação. Seu pai não consegue levantar, não consegue comer sozinho. E aí reveza lá os cuidados com ele, né, dos familiares lá. Até que em última instância foi decidido que ele tem que ir pra uma casa lar.
4: Uhum.
5: Pra ele ser cuidado 24 horas. Porque ele tem Parkinson e outras debilidades, né?
4: Sim.
5: E ele ontem... Eu estava terminando de finalizar a casa por telefone, para onde ele vai. E assim, eu estava muito aflita para resolver isso e uma angústia, porque assim, não é uma decisão fácil.
4: Imagina.
5: Mas é o melhor para ele e toda a nossa família entendeu isso, né? Só que eu, como a filha mais velha, fiquei com esse encargo de resolver tudo isso. E procurei o melhor lugar e eu quis me inteirar do cuidado, de todos os detalhes e se eu posso em qualquer momento, porque, né? Enfim. Quando eu terminei tudo, me deu uma crise de choro. E assim, eu chorei tanto que meu olho doeu no final do dia, de tanto que eu chorei. Por quê?
4: Por quê?
5: Porque veio algo me visitou, assim. Eu não posso dizer que foi Deus, mas uma consciência. Eu quis resolver em 2 dias uma semeadura de uma vida inteira.
4: Uou.
5: Eu quis resolver a vida do meu pai em 2 dias por algo que ele plantou há mais de 50 anos. Porque ele tem 74 anos.
4: Uou.
5: E ele começou a beber desde cedo. Então, assim, ele foi inconsequente, ele teve uma vida boêmia, ele teve uma vida sem pensar no amanhã. E, de repente, em 2 dias, eu queria dar tudo pra ele que ele não teve durante toda essa vida. Só que quando essa consciência, e eu tô falando isso aqui toda arrepiada, de verdade, eu quis resolver em 2 dias o que ele plantou de ruim a vida inteira.
4: Uou.
5: Mas sabe o que é que me trouxe paz?
4: O quê?
5: O ressentimento, as mágoas. nem passa resquícios na minha cabeça.
4: Isso é demais.
5: A paz com que eu consegui resolver. E é por que, que eu tava tão aflita? Eu fiquei tentando, por que, que eu tô tão aflita?
4: Uhum.
5: Porque eu só queria entregar o melhor pra ele.
4: Uou.
5: Porque eu tava preocupada com a forma que ele vai ser tratado nesse fim de vida dele. E eu quero que ele encerre os dias dele com paz, com alegria. Eu quero que ele tenha o melhor. Uou. E fazer isso sem essa questão de cobrança, ou porque já que eu não tive tanto, agora eu tenho que devolver de alguma... Não, foi leve. E ter feito isso sem aquela coisa de... Alguém me ligou da minha família e falou, você tem que fazer porque você é evangélica. Eu deixei a pessoa falar, eu disse, não, eu tenho que fazer porque eu sou filha, porque eu amo meu pai.
4: Uou.
5: E o que eu puder fazer, eu vou fazer porque eu amo ele. Ele não tem dívida comigo, ele não me deve nada. Ele me entregou o que ele conseguiu. E tá tudo bem. E hoje eu vou entregar tudo que eu consegui.
4: E tá tudo bem.
5: E sem dívidas. Uhum. Ele não me deve nada. Eu não devo nada. Eu amo meu pai.
4: Uou. E é só assim que você tá pronto pra vida.
5: Verdade.
4: Quando você libera o perdão, aquele que veio antes de você. Né?
5: Verdade.
4: Você sabe que por muitos anos, eu também tive muita dificuldade com meu pai. Muitas. E, pasme, a minha vida só avançou financeiramente.
5: Uau.
4: Depois que eu liberei o perdão.
5: É mesmo?
4: Você acredita?
5: Que coisa.
4: E olha, o pessoal que me conhece sabe que eu comecei a trabalhar desde muito cedo. Mas a prosperidade financeira, de muito dinheiro entrando, foi depois que eu liberei. E eu lembro exatamente qual foi o dia. Como foi?
5: Meu pai.
4: E olha só que incrível isso. Pai, qual que é... O que ele representa no filho, né? A figura pai é direção, direcionamento. E mãe é a segurança, é o aconchego, é o amor. Então pode ver, aquelas pessoas que não tiveram, né, assim, a figura paterna presente, elas são perdidas, são mais difíceis de tomar decisões assertivas.
5: Verdade.
4: Se é focada. Não, ela tá sempre assim, ó, ai, pra onde eu vou? Não, agora eu entro nessa oportunidade. Não, ah, e agora eu faço isso. Ah, ah. Ou aquela família que a mãe, né, não foi presente, falta amor, falta aconchego no coração. A pessoa tá sempre desesperada, ela tá sempre tendo que ter gente por perto, é dependente emocionalmente. Faltou amor, faltou aconchego.
5: Uau! E você sabe que eu tava lendo sobre orfandade essa semana, porque eu tava estudando sobre Esther, que ela foi uma órfã que se tornou rainha. E assim, você vai analisando os traços de Esther, você vê que ela não era uma órfã adoecida. O Mardoqueu fez um papel de pai muito grande na vida dela. E a questão da orfandade, dependente do pai estar vivo ou não, a questão do abandono, né?
4: Uhum.
5: Geralmente quem foi abandonado deixa tudo pela metade.
4: É
5: e assim, até eu entender isso, custou. Começa a faculdade e não termina. Começa um projeto e não termina.
4: Uhum.
5: E isso é traço de quem sofreu abandono paterno.
4: Exatamente.
5: Agora, isso curado.
4: Uou! Isso curado é o grande segredo
5: do sucesso.
4: Do
5: vem
4: sucesso.
5: Em mim. Vem em mim.
4: E aí é lindo quando a gente tem um encontro com o nosso verdadeiro pai.
5: Verdade.
4: Qual que é o papel, né, divino, que é o nosso primeiro pilar, é a questão espiritual. Você se conectar e aceitar o Criador como o seu verdadeiro pai. E ó, ainda que o seu pai terreno não se fez presente, aquele que te criou, ele esteve em todas as fases da sua vida e está agora.
5: Yes.
4: É só você dizer, pai, eu aceito que o Senhor seja de fato o meu pai.
5: É isso.
4: E aí na palavra tem todas as direções, né, Isa?
5: Tem.
4: E quando eu olho pra sua história aqui, né, a produção foi muito cuidadosa em fazer, checar tudo, apesar que a gente já bagunçou toda a pauta aqui do Natan.
5: Deus tá cuidando de tudo, Natan, fica crente.
4: E é assim, né, quando a gente consegue ter essa sensibilidade de deixar ser usado, porque a gente não sabe, são milhões de pessoas que estão ouvindo aqui a gente, o que elas precisam ouvir?
5: Né?
4: E aí, quando eu olho para sua história e você com todo, com toda, todas essas dores, né? Porque as maiores dores, normalmente, elas estão ligadas, sim, à nossa relação familiar, à primeira relação. E aí as outras dores só é um reflexo, só vem desencadeando. Aí é no casamento, aí é com os filhos, e aí... Por isso que, ó, hoje, eu e a Isa aqui estamos declarando na sua vida que o que aconteceu de mal com você para em você.
5: Yes.
4: Porque você é agente de transformação. Yes. Então, pare hoje e dá uma olhadinha. O que... Que dor é essa que tanto te para? É uma relação de perdão com seu pai e com a sua mãe? Pode parar hoje, você pode amar o seu filho como você nunca amou. E essa falta de perdão, para hoje, essa falta de amor, acabou em você. As próximas gerações não precisa sofrer por isso. E ó, deixa o seu coração quentinho, porque seus pais só deram o que eles tinham. Você sabe, Isa, que ninguém dá o que não tem, né?
5: Verdade.
4: Vai a fundo. Se você for a fundo com seus avós, com seus bisavós, tataravós...
5: Mesma coisa.
4: Você vai ver que, possivelmente, isso esteja só se repetindo.
5: Verdade. E repetiu, até chegar em mim.
4: Eita, Glória, você disse? Chega.
5: Acabou-se. Depois de mim, a história é outra.
4: Aleluia! Que lindo isso, gente. Ó, depois de tudo isso, é o que eu quero dizer. Ela ainda prega, palestra, fala do amor de Deus, escreve livros. Então, isso é muito lindo, muito lindo. Mais de 25 anos anunciando o evangelho.
5: Pois é. Semana que vem, daqui 8 dias, eu completo 41 anos de idade.
4: Eita, Glória! Tem muito tempo ainda pela
5: frente. Tenho, pelo amor.
4: A gente adora uma festa aqui, viu, Isa? Bora comemorar junto esses 41 anos aí, bora. O novo de Deus.
5: Eu amo fazer aniversário, né?
4: Você gosta?
5: Eu amo fazer aniversário. E assim, eu não tenho problema nenhum com a minha idade. Eu esperei muito os 40 e agora a minha expectativa é pros 50.
4: Já? Não quero saber dos 50 ainda, não. Calma, né, gente?
5: Mulher!
4: Já tá passando rápido, Isa.
5: Mas a minha família tem longevidade. A minha tia, a última tia morreu com 101 anos.
4: 101?
5: Lúcida, carpinando, fazendo cerca na roça.
4: Eita,
5: a minha família tem longevidade, então...
4: Não vem nem mim 104 anos.
5: Acabou.
4: E tá tudo bem. Isso você quer que perpetue, né?
5: Eu quero.
4: Olha, tem tanta gente aqui participando do nosso programa. Vamos fazer uma pausinha? A gente já volta aqui na história, que tem muita pergunta pra você. Vamos mandar um beijo pra esse povo. Olha que lindo. A Sara, história muito parecida. Nossos testemunhos, amo sua vida, você é minha referência.
5: Meu Deus, um beijo, Sara.
4: Sandra, desculpa, Sandra.
5: Sandra.
4: Você é ungida, Amargot. Que lindo.
5: Que legal.
4: Nunca conheci alguém tão mágica, cheia do amor com o próximo. Aleluia. Olha aí, que lindo. Gostoso receber esse carinho, né?
5: Verdade.
4: Paz do Senhor Jesus a todos. Sou missionário Carlos. Abacar, da África, Moçambique.
5: Que legal, logo ali.
4: Tá longe, né?
5: Tem umas ovelhinhas lá na África.
4: Tem também? Que gostoso. Tem. Aí tem o Vanderlei. Isa, está esbanjando unção? Glória a Deus.
5: Aleluia.
4: Aleluia. Beijo, Vanderlei. Tá sempre aqui com a gente.
5: Um beijo.
4: Na frequência. O programa hoje tá sensacional. Tem pergunta, gente? Cadê as perguntas?
5: Vocês vigiam com essas perguntas.
4: Elisângela, sou de São Paulo, Guarulhos. Boa tarde pra vocês. Entrevista abençoada. Glória a Deus. Também tô gostando. Aliás, tô gostando muito. Eu quase não deixando ela mais embora, gente. Que tal, que tal?
5: Diga ao povo que fico!
4: Ô, Isa, mas eita coisa ruim é lidar com discriminação, né?
5: É pesado.
4: E parece que em todas as áreas da nossa vida a gente vai ter uma discriminação. Se é o seu tom de pele, se é o casamento que você teve e não deu certo,
5: Sim.
4: se é a sua relação com seus irmãos, se é a profissão que você escolhe, o outro da profissão contrária vai te discriminar. Eita, que trem desafiador, né?
5: Pois é, e eu senti isso na pele.
4: Sentiu?
5: Algumas vezes.
4: Em quais áreas?
5: Vou começar por um só, que senão a gente passa o resto da tarde aqui, né?
4: Tá bom.
5: Dá livro, essa história dá livro.
4: Dá livro.
5: Mas você sabe que quando o meu Xandinho nasceu, que é o que vai fazer 18, eu tinha um cabelo bem curtinho e caiu demais. Então eu coloquei o mega hair.
4: Tá.
5: E por uns 15 anos... Eu usei mega hair aqui na cintura.
4: Uhum.
5: Quando diminuí, era pouca coisa. As pessoas acreditavam que aquele cabelo liso era o meu cabelo. Quando eu senti o impacto, quando eu decidi tirar aquele cabelo, Deixei meu blackzinho aqui. Tinha 2 centímetros de cabelo aqui só, porque eu fui radical.
4: Cortou.
5: É, porque eu sou tipo assim, pra encerrar, encerra. É pra fazer transição, vamos de vez.
4: De vez.
5: Tirei. Só que quando eu me olhei no espelho, eu falei, gente, cadê
4: não
5: eu?
4: Sou eu.
5: Né? Que tá faltando alguma coisa aqui.
4: Que e tava.
5: Fiz? Tava, cabelo, né? Aí eu fui e coloquei a trança. Ô, Elisângela, minha vida virou de ponta cabeça.
4: Você tá brincando.
5: De verdade. Quando eu postei de trança, foi automático nas minhas redes sociais. É, algumas coisas ainda estão por lá. Teve coisas que eu não tirei. Você tá associada à feitiçaria.
4: Credo!
5: Foi desse nível. Aí eu recebi agendas canceladas de igrejas que disseram que eu estava associada à feitiçaria. Por causa da trança.
4: Conversa!
5: Até que eu comecei a receber mensagens de fato preconceituosas. Como, por exemplo, um dos grandes nomes dessa nação. Uma pessoa muito respeitada e que, apesar de tudo, eu respeito e não digo o nome. Mas a mensagem no WhatsApp foi essa aqui. Isa. E foi um líder religioso. Isa, você é até bonita e até se arruma bem. Mas esse teu cabelo, nesse estilo negra de ser, não combina com você.
4: Ué?
5: Aí eu li estilo negra. Aí eu respondi assim, olha, muito obrigada. Mas eu só quero te falar uma coisa. Não tem estilo negra. Eu sou negra. E mensagens como essa foram várias, ofensivas. Até que eu tive que fazer um convite, tá? A vários pastores, a várias pessoas influentes pra me ajudarem na internet, que estão lá. Se rolarem meu feed lá no Instagram, vai ver. Eu fiz diversos vídeos com algumas feras no Brasil pra falar que a trança é uma questão cultural. Não tinha nada a ver com religião. Mas até um tempo atrás, eu recebi uma pessoa na igreja de onde eu era, um líder, e aí ele conversou comigo, colocou a mão na minha cabeça e disse, ó, eu vou te convidar pra, sei lá, na minha igreja, mas arranca isso aí, hein?
4: Ih!
5: Assim, arranca isso aí. Aí eu coloquei a mão no ombro dele e disse, muito obrigado pelo convite, eu não quero ir. Deus te abençoe.
4: Ai, ai,
5: e assim,
4: ai, ai.
5: E outras situações entre lideranças femininas também. Eu passei uma situação horrível no norte do país. De umas 13 ou 14 na mesa, quando uma levantou, aí o cabelo tava assim. E aí ela da minha cor, mas o cabelo dela liso. E aí ela pegou no meu e ficou puxando assim. Ela disse, nossa, é bem cacheadinho, né, seu cabelo? Eu disse, é. Aí ela disse, ah, o meu já tentei ficar assim, mas não fica. Isso na frente de todo mundo. Aí eu disse, ah, mas o seu cabelo é lindo. Aí ela disse, é, mas você sabe, né, que esse teu cabelo não é o padrão aceitável para a sociedade. Aí eu dei uma respirada.
4: Putz.
5: Como ouvi do meu pastor Wallace esses dias, o domínio próprio.
4: Tem que reinar.
5: Está um. Aí eu só respondi para ela assim, porque a palavra dela para mim é que o meu cabelo não é o padrão aceitável para a sociedade. O que foi que eu respondi para ela com maior classe, com maior educação? Eu tive orgulho de mim.
4: Tô curiosa.
5: Eu disse para ela assim, olha, pois a sociedade que lute, porque esse é o meu cabelo. E ponto. Esse é meu padrão, esse é como eu nasci, esse é meu cabelo, essa é minha vida. Cuida da tua vida.
4: Cuida do seu cabelo.
5: É, mas eu fui vetada em alguns lugares. Eu tive essas exposições ridículas por causa da escolha do meu cabelo. A escolha não, né? De assumir o meu cabelo.
4: Simples. Pois e se Deus te fez com esse cabelo, tem algum motivo?
5: Pense.
4: Não é?
5: Mas eu vou te contar uma coisa. Foi uma revolução. Inclusive, tem lá as postagens no meu Instagram de várias mulheres negras, pregadoras, que decidiram falar depois disso.
4: Olha aí.
5: É. E assim, os depoimentos foram horríveis, tá? É, teve uma que um dito cujo presbítero foi falar pra ela, Deus mandou você alisar esse cabelo porque ele te quer com cabelo liso. Outra recebeu chapinha de presente.
4: Ah, não. Parou.
5: Ah, não. Foi coisas ridículas. Tá lá no meu Instagram. Quem quiser, vai lá, rola lá e olha.
4: Pronto.
5: Foi ridículo. E aí eu descobri que existe racismo, sim.
4: Existe.
5: No meio do contexto evangélico.
4: Ó, e existe racismo, existe preconceito.
5: Sim.
4: Existe fofocas. E ó, tem uma pergunta aqui do Marcelo, Isa.
5: Vamos ver se eu respondo.
4: Aí,
5: se eu quiser, eu respondo, porque ninguém manda me ir.
4: Que entrevista maravilhosa. É, como você lida com as fofocas que são disseminadas na internet?
5: Ah, são várias, né? Na verdade, assim, a justiça de uma vez só tirou 40 vídeos.
4: 40?
5: É, só de um canal. Foram 40 vídeos, 40 vídeos que a justiça tirou. Fora outros. Porque, assim, não é só fofoca, né? Porque a fofoca em si é mentira.
4: É.
5: Mas é a crueldade com que as pessoas envolveram meus filhos. É, e, assim, eu entrei na justiça pra que a justiça tirasse algumas coisas, porque envolvia meus filhos. Só que, assim, já vai fazer... Olha, Elisângela, põe na internet desde 2013.
4: Nossa!
5: Cada hora por algo que eu não falei. Porque, tipo assim, se eu falei, pronto, falei, gente, falei besteira, me desculpem, eu
4: não
5: quero corrigir.
4: Pensando no momento.
5: Mas não, a maioria, 90% das matérias é algo que alguém incrementou,
4: uhum.
5: que alguém percebeu que o meu nomezinho lá deu uma certa visibilidade. Então, desde 2013. E eu vou te falar a verdade, hoje a minha postura é seguir a minha vida, poder olhar os meus filhos nos olhos, ter a confiança da minha liderança e ter pessoas que me amam de verdade. Porque se eu fosse me deixar levar por tudo que fazem comigo na internet, tinha dado um tiro na minha cabeça.
4: Meu Deus.
5: Porque assim, é desde 2013. E cada tempo é algo, cada tempo é algo, quando eu tô quietinha, de boa, criam, né? Tem um maluco lá, por exemplo, que ele pegou um vídeo da Joyce Meyer, que é meu sonho conhecer. A Joyce Meyer não sonha que eu existo.
4: Não.
5: Mas ele teve a capacidade de pegar um vídeo da Joyce Meyer e colocar, olha o que Joyce Meyer fala de Isa Reis. Aí ele coloca o vídeo e olha o que a Isa Reis responde desesperada com um pedaço do meu vídeo.
4: Ah.
5: Então, assim, são coisas ridículas desse nível que as pessoas acreditam e vêm a mim afirmando. Então, pra mim, hoje, o meu desafio qual é? É ter sobriedade e equilíbrio, porque eu, a vontade que às vezes me dá, e de vez em quando eu faço isso, é sair da internet um pouco. Quem me segue há um bom tempo percebe que tem semanas que às vezes eu não apareço lá, coloco uma coisinha ou outra, dou uma respirada, saio, porque pra mim, por muito tempo, a internet foi um lugar de morte.
4: Isa, você sabe que onde tem a sua maior dor é ali que tá, normalmente, a sua força. E a força que vai validar o seu chamado?
5: Uau!
4: Ah, e qual que é o desafio nosso com a gente mesmo? É não deixar o nosso cérebro fugir desse lugar. Porque muitas vezes é aí que Deus quer usar a gente. Eu nem sei porque que eu tô falando isso. E todo mundo tem desafios na vida.
5: Verdade.
4: E qual foi a pregação de Jesus? Aquele que não tem
5: pecado,
4: atire a primeira pedra. E será que, é claro, todo mundo, cada um tem a sua dor. E esse que é, de fato, o maior desafio é você olhar para a sua. E o seu cérebro todo dia vai falar assim, não, não, porque ele quer gastar menos energia, ele quer fugir dali, porque ali é ruim, e é mesmo. Mas toda dor tem intimidade com o seu propósito.
5: Verdade.
4: Toda dor.
5: Verdade.

0: mas eu escolho falar o quê? O que essa ferramenta traz de incrível na vida das pessoas.
1: É isso.
0: Né? Então, quando você se posiciona, quando você entende, primeiro, o amor de Deus com você. E olha que história linda você tem.
1: Muito
0: né? E olha que superação absurda. Será que uma crítica da internet que nem te conhece, nem sabe o que você passou, vai ser o suficiente? É claro que sim, temos momentos que não são tão agradáveis.
1: Verdade.
0: E tá tudo bem você se recolher um pouquinho.
1: Não é?
0: Não é? Pra pegar força.
1: Solitude.
0: E voltar que nem uma fênix.
1: É isso.
0: Né? E isso é lindo. Agora, tem... A gente tá caminhando pro final.
1: Já? Mas, gente, pera.
0: Pera, tem um programa em seguida aqui. É, se você pudesse voltar no tempo, qual conselho você daria pra Isa?
1: Ah, é o que eu me dou constantemente.
0: Qual que é?
1: Seja menos ingênua, minha filha. Porque, às vezes, eu repenso coisas que se eu não tivesse sido tão ingênua, eu não teria passado.
0: Uou.
1: Um pouquinho de sagacidade, sabe? Um pouquinho de expertise.
0: Uhum.
1: Porque a maldade que eu não tenho em mim, eu não enxergo em ninguém. Isso é verdade. E o fato de eu não ter enxergado me trouxe e ainda me traz transtornos. Mas sabe o que é que me dá paz?
0: O quê?
1: Deus me protegeu na minha ingenuidade.
0: Aleluia.
1: Eu sou um milagre.
0: Aleluia.
1: De verdade. E é óbvio, né, que tudo aquilo que eu fui ferida por conta da ingenuidade, hoje me dá um suporte pra enfrentar a minha vida com outro olhar.
0: Com outro olhar.
1: É outra Isa.
0: Tudo como aprendizado.
1: É, mas pra Isa lá de trás, a única coisa que eu diria pra ela, minha filha...
0: Menos ingênua.
1: Abre teu olho, criatura.
0: Seja simples como a pomba e prudente como a serpente.
1: Como a serpente.
0: Como você quer ser lembrada, Isa, quando não estiver mais aqui?
1: Alguém que ama pessoas.
0: Aleluia. Como que o pessoal faz pra te encontrar?
1: Isa Reis Oficial no Instagram.
0: Uhum.
1: Isa Reis Oficial na página do Facebook. E Isa Reis no canal do YouTube.
0: Bom, não tem como confundir, né? Esse nome, Isa com S, Isa Reis.
1: Só, gente, apenas.
0: Considerações finais, meu bem.
1: Isa, já obrigada. Eu espero que, de fato, essa programação alcance como um rio. Sim. E por onde passar, que traga cura. Sim. À paternidade, à maternidade.
0: Aleluia.
1: A mulher que foi ferida, independente da área, eu quero dizer que eu sou um milagre. E um dia saberão, talvez, em que proporções. Porque hoje eu dividi só uma parte. Amém. Eu espero que alguém aí receba vida para continuar.
0: Aleluia. Gratidão. Obrigado por ter vindo compartilhar e ter aberto seu coração com a família Dore Mais. Realmente, a gente entende que isso, sim, são as pérolas.
1: Uau.
0: É o ouro que a vida nos traz.
1: Verdade.
0: Se a gente pode dar para alguém algo tão valioso, é a nossa história.
1: Yes.
0: Gratidão, que Deus te abençoe, te prospere muito mais e além do que você imagina ou já pensou.
1: Obrigada.
0: Gente, acabou o programa. Pois é, mas todos os dias às 14 horas a gente tá aqui com um convidado incrível, assim como a Isa. E eu espero você, então. Ficar salvo. Esse programa tá lá no canal do YouTube, então tá ficando salvo lá. Se você quer dar uma olhadinha de novo... Gente, tem muito carinho aqui. A Isa vai ler todos os carinhos que vocês estão mandando. Beijo, abraço. Obrigado pela sua audiência lá no meu Instagram. A gente passa mais tempo também. Elisângela Gomes, a Eli. Olha, você sabe que a nossa missão é conectar pessoas e unir propósitos. Então, espero você para junto com a família Dore Mais. Porque juntos, nós somos mais fortes. Um beijo no seu coração. Tchau, gente.
1: Fica crente.
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0: o Senhor Jesus vem.
1: Saudamos a todos com a paz do Senhor Jesus e convidamos você para participar desse culto. Nós somos da Igreja Cristã Maranata. Feche seus olhos, vamos orar. Senhor, nós clamamos pelo poder que há no sangue do Senhor Jesus. Suplicamos, ó Pai, o perdão para os nossos pecados, a íntima comunhão do Teu Santo Espírito para conosco, para que possamos ter nesta hora, Senhor, um culto agradável a Ti. Nós oramos em nome do Senhor Jesus. Amém. Vamos louvar o Senhor nesta hora.

Glória a Jesus, aleluia, já louvamos o Senhor, estamos na presença dEle. E eu convido a você, agora, aqueles que puderem, abrir a palavra do Senhor no Evangelho de Mateus, capítulo 9, versículo 9, que nos diz assim: E Jesus, passando adiante dali, viu assentado na alfândega um homem chamado Mateus, e disse-lhe: segue-me. E ele, levantando, o seguiu. Meus amados, Deus tem nesta hora um chamado especial para a sua vida. Um chamado porque a palavra descreve no início do ministério do Senhor Jesus, ali ele chamando vidas, homens, servos ali para uma obra maravilhosa, uma obra de poder, uma obra onde o Senhor está realizando nessa última hora de uma maneira muito especial. Então aquele homem ali estava no seu local de trabalho. Mateus estava ali no seu local de trabalho. Ninguém o via como de um olhar especial. Todos estavam passando ali. Mas diz a palavra do Senhor que Jesus passando adiante dali. Por que adiante dali? Porque o Senhor sempre está à frente. O Senhor é aquele que chama, o Senhor é aquele poderoso, é o que está à frente, o que nos mostra que Deus tem um caminho, Deus tem uma obra que Ele é o principal, é Ele que está à frente, é Ele que é a referência, é Ele o que chama, Ele é que deve ser seguido. O homem não, o homem começa a andar aqui, para lá na frente, você que está aí assistindo, participando deste culto, o chamado é para você, o chamado é para a sua vida, o chamado é para o seu coração. Por quê? Porque Jesus está à frente, Jesus está passando, e ali Jesus passando, viu quem? Viu Mateus, e assim o Senhor também, só Ele é o que vê, porque o homem tem aquela visão racional, a visão do homem ela não é profética. A visão do homem ela é só para essa vida, mas Jesus não. Jesus, quando vê, ele sabia quem era, sabia que era filho de Alfeu, sabia a sua profissão, ele sabia o que Mateus estava fazendo, e diz a palavra, Jesus viu. Jesus, nessa hora, está vendo a sua vida, está vendo o que você está passando, as suas necessidades, o momento de frieza, um momento de cansaço, momento da prova, Jesus está vendo, porque Jesus é aquele que vê todas as coisas, porque Ele é o Cordeiro de Deus, Ele é aquele que é o nosso Salvador, o único Salvador. Então quem está te vendo? O Salvador da sua alma, Salvador da sua vida, o Salvador da sua casa, o Salvador do seu coração, é aquele que pode todas as coisas, é o Senhor Jesus. Então o Senhor Jesus viu, como está vendo o seu coração nesse dia, como está vendo o seu coração, a sua vida, o que você está passando nesta hora. E a palavra descreve assim: e viu assentado na alfândega. Mateus estava sentado. Por que ele estava sentado aqui? Fala do homem que ele está descansado para essa vida. Ele está vivendo sem esperança, ele está vivendo ali acomodado. Mas a palavra descreve que o Senhor Jesus viu, e quando viu, o Senhor disse o quê? Ele disse na sua palavra maravilhosa, e chamando Mateus, chamando pelo nome, o Senhor Jesus conhece o seu nome, o Senhor Jesus conhece quem você é, seu endereço, o Senhor Jesus conhece tudo, Ele sabe todas as coisas, Ele foi que nos criou, Ele que nos fez, é Ele que nos dá vida. Então o Senhor conhece tudo. Então a palavra descreve assim: um homem chamado Mateus e disse-lhe: segue-me. Meu amado, essa palavra ela é poderosa. Só o Senhor ter essa ação de chamar o homem e o homem se levantar. Nós somos chamados por muitas coisas, mas nessas muitas coisas às vezes não nos levantamos. Ficamos lá no comodismo, mas essa palavra é a palavra do Senhor Jesus, a palavra que penetra o coração, a palavra que penetra a sua alma, que penetra o seu ser. E o Senhor disse para aquele homem assentado ali na coletoria,
naquela sua profissão de coletor de impostos, ele dá aquela palavra e diz assim: segue-me. Se o Senhor Jesus hoje falar para você, segue-me, e verdadeiramente você ouvir esta palavra, ouvir esse chamado, ouvir essa bênção, essa oportunidade que o Senhor está te dando, o Senhor pode dizer o seguinte: segue, meu amado, segue, minha amada. E a palavra descreve que ele se levantou e seguiu. Meu amado, Deus tem um chamado nessa hora para cada um de nós. Todos os dias esse chamado é pela nossa vida. Segue-me. Mas seguir a quem? É o homem? Seguir a uma religião? Não. Você vai seguir a Jesus, porque ele não está na cruz, ele não está na sepultura, a sepultura está vazia, a cruz está vazia. Ele está o quê? Ele está nessa hora na eternidade, aguardando por nós. Então o nosso caminho aqui, seguindo a Jesus, e até onde? Até a eternidade, até o arrebatamento da igreja. E esse é o convite para você. Não meu, mas o convite do Senhor Jesus. Segue-me. Levanta da cadeira, levanta do sofá, levanta do comodismo, levanta daquilo que você está vivendo. Você está entristecido, enfraquecido, esfriou espiritualmente. O convite é para você. Levanta. E o Senhor vai operar no seu coração. E aquele homem, ele se colocou de pé, ele levantou. Mas ele poderia dizer: mas até aí, tá bom? Acabou por aí? Não. Ele levantou e o seguiu. Meus amados, nós seguimos ao Senhor Jesus, que é o caminho, a verdade e a vida. Nós seguimos ao Cordeiro, nós seguimos aquele que é imortal. Nós seguimos aquele que é o salvador das nossas almas. É esse que seguimos a cada dia. O homem tem as suas dificuldades, né? Nos magoamos, entristecemos com algumas pessoas, mas o Senhor Jesus não. A quem seguimos, ele é maravilhoso. A quem seguimos, ele não erra o caminho. A quem seguimos, ele nos dá a direção perfeita do mistério, da profecia, da eternidade, daquilo que é o céu. O caminho que o Senhor Jesus está deixando hoje para a sua vida é o céu. Segue-me. E ele se levantou e seguiu a Jesus. E o Senhor, nesse dia, ele quer fazer isso com você. Ele quer fazer isso com o seu coração. Segue-me. O que você está esperando? O que você está aguardando? O Senhor Jesus está falando: segue-me. Segue-me. O que você está esperando? O Senhor tem essa bênção para você. Você está passando por qualquer necessidade. Jesus está te vendo. E viu a Mateus ali no seu local de trabalho e disse: segue-me. E ele levantou e o seguiu. Segue a Jesus. O convite hoje é para você e para sua alma. E aí você verá um vivo e maravilhoso caminho. Que o Senhor nos abençoe.

0: Glória a Jesus, aleluia, glória a Deus, que louvor maravilhoso. Vamos orar encerrando este culto, feche seus olhos, vamos orar e dar a bênção apostólica. Senhor, nós te adoramos, nós te bendizemos, Senhor, porque um dia o Senhor falou o nosso coração, nos chamou para esta obra maravilhosa, por essa vida maravilhosa na tua presença. Que possamos, Senhor, todos os dias da nossa vida, seguir e ter a bênção da salvação e subir, Senhor, com a igreja. Estarmos, Senhor, naquilo que é o teu projeto da salvação para as nossas vidas. Aceita, Senhor, este culto, te adoramos. Em teu nome dizemos que a graça maravilhosa do Senhor Jesus, o amor de Deus, nosso eterno e maravilhoso Pai, as santas, doces e eternas consolações do Espírito Santo, seja com todos vós, agora e para sempre. Amém. Meus amados, se você teve uma experiência, você está assistindo esse culto do exterior, aparecerá aqui um QR Code, e você pode enviar a sua experiência, você que está no exterior, também aqueles que receberam, né, do Senhor uma experiência neste culto aqui no Brasil, também estará aparecendo aí um QR Code, e você pode enviar, né, a sua experiência, compartilhar e receber do Senhor esta grande bênção. E também temos um telefone. Se você está passando alguma necessidade, esse telefone funciona 24 horas por dia. Você pode ligar, também está aparecendo aí, é o 0800-707-3076. Então, vou repetir, 0800-707-3076. Também você pode aí, haverá um QR Code, você também passar a sua experiência. A todos, a paz do Senhor Jesus.
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0: Oi, Guga.
1: Oi, Elo.
0: Você acompanha os vídeos da Igreja Cristã Maranata no YouTube?
1: Sim, não perco um.
0: Que bom. E dá o seu like em todos eles, né?
1: Quando me lembro, sim. Isso é mesmo importante?
0: Muito importante. Sabia que ao dar o seu like no vídeo, você ajuda a divulgá-lo e fazer com que outras pessoas o assistam também?
1: Como assim, Elo?
0: Dar like, que é esse sinal de joinha, é uma forma de dizer que você gostou do vídeo. Ao receber muitos likes, o YouTube entende que o nosso vídeo vai interessar a mais pessoas e mais pessoas vão conhecer as mensagens, louvores e outros conteúdos que estão no canal. Os compartilhamentos ajudam a impulsionar o conteúdo e alcançar milhares de vidas.
1: Puxa, vou dar o like sempre a partir de agora.
0: É isso aí, Guga. E vocês, meus irmãos, costumam dar like nos vídeos da nossa igreja? Faça isso e ajude a espalhar os conteúdos da Igreja Cristã Maranata e edificar muitas pessoas.
1: E aí, quem ainda não se inscreveu, se inscreva no canal e ative o sininho para receber todas as notificações. Assim, o YouTube pode notificar você sempre que tiver um vídeo novo.
0: É isso aí, Guguinha. E se você quiser enviar um culto ou um louvor para um familiar ou amigo, é só clicar no botão compartilhar e depois em copiar o link e ele já fica pronto para você colar no WhatsApp. Simples e fácil. Mas, Guguinha, se eu quiser rever uma aula das crianças ou ainda ajudar meu vovô a assistir a EBD da semana, como eu faço?
1: Elo, é muito simples. Quando você acessa o canal, você vai em playlist, lá está organizado. Pelos dias da semana, EBDs, programa anunciando o Evangelho Eterno, aula das classes e até os louvores de crianças e da igreja.
0: Guguinha, eu não sabia disso. Que legal! Agora fica muito mais fácil encontrar.
1: E você ainda pode usar a busca e digitar o que você quer procurar, Elo. A gente não perde nada.
0: Irmãos, para contribuir com o crescimento e a expansão do canal da Igreja Cristã Maranata, faça cada um a sua parte. Evite criar canais abertos e postar conteúdos em suas contas particulares.
1: Muito bem, Elo. Se cada um contribuir, nossa comunidade no YouTube vai ficar cada dia maior e mais forte, para a honra e glória do Senhor.
0: Amém, Guga. A paz do Senhor Jesus, irmãos. Até a próxima.
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0: Você quer morrer? Eu falei, não, eu quero ver Jesus. Tem outro jeito de ver ele sem esse caminho? Que eu vou viver até 104 anos. Amém? Assim, esticadinha, tudo funcionando. Tudo no lugar, entendeu? Quem também vai, diga amém. É, que ninguém gosta de ver coisa feia, não. É bonita. Isso é um dos princípios da comunicação não verbal. A embalagem vende. Compaixão. Todas as vezes que você abre a boca, você assume que mesmo se der ruim, você vai continuar defendendo aos seus filhos a mensagem que você carrega. Mesmo dando ruim, você vai levantar com autoridade e vai dizer, pode ser o que for, mas é assim que eu vou continuar falando. Eu e você, a gente fala desse Cristo, porque ele aplicou esses três princípios da comunicação. Imagina você, 30%, sendo mais clara. Imagina você tendo convicção daquilo que você fala, 30% a mais, e tendo compaixão, verdade na sua fala. Você faria mais dinheiro? Amém? Os seus relacionamentos seriam incríveis? Esse Cristo, ele ensina para mim e para você todos os dias de que o poder que nós temos através da comunicação é para acessar o outro. É para acessar o outro. Todas as vezes que você for colocado em cash, o seu corpo vai dizer. A sua expressão vai dizer. Os seus gestos vão dizer. Agora, a sua comunicação ela precisa crescer. Quem aqui entende e tem certeza que a sua comunicação precisa crescer? Diga eu. Mas hoje, na autoridade do nome de Jesus, você vai sair daqui com tudo aquilo que você veio buscar. Porque Deus, ele não é homem para mentir. E nesse lugar, existe a presença dele, amém? Por que que eu tô dizendo isso para você? Que eu achava que eu aprendi a comunicar, a treinar igrejas, pessoas, a fazer programas de rádio, a gravar vídeo. Era simplesmente para elas crescerem. Mas não. Deus queria que eu fizesse. E eu só queria empreender, lembra? Ele só queria fazer dinheiro. Senhor, deixa, eu ensino, eu contribuo com o reino assim. Vão até um dia que a minha melhor comunicadora de rádio, contratei a melhor. O programa de entrevistas da Adore Mais. Tem o quadro Essa é Minha História, onde a gente traz autoridades. Grandes nomes, mais de 400 nomes. O Eliezer já esteve lá também. Cadê a Ju? E alguns outros. Nosso prefeito, aí, todo mundo. Ela entra na minha sala e diz assim, Eli, a partir de da semana que vem eu não venho mais. Falei, não. Falei, como assim? A agenda com todos os famosos aí já está pronta, uma equipe de produção incrível. Não venho mais, esse povo é nariz em pé, chato, é... E começou a falar um monte de coisa. Falei, quanto você quer? Pelo amor de qualquer coisa. Aí, Eli, eu não gostei desse povo que eu tô entrevistando. Falei, ai meu Deus. Chamei a equipe de produção. Temos um problema grave. Não é porque você é líder que você vai ter todas as respostas. Às vezes você não vai ter. E quando você traz isso na sua fala, o outro diz assim, ah, ela é humana, ele é humano. Então, vamos juntos resolver isso. O nome disso é vulnerabilidade. E a vulnerabilidade na sua comunicação conecta o outro. Mas às vezes a gente quer esconder que tá ruim. Para quem pode te ajudar. Mas Deus tá querendo usar quem tá do seu lado. Mas você não abriu o coração. Você não falou com a boquinha, eu preciso. E aí eu disse assim, temos um problema grave. E agora, o que que faremos? Um diretor meu disse, eu tenho a resposta, você que vai fazer. Eu falei, tá doido? Eu empreendo, eu tenho não sei quantas empresas, eu preciso gerar resultado. A equipe comercial tá fraca, a gente precisa bater as metas, eu trabalho o dia inteiro, eu vou apresentar a programa. E o Espírito Santo dentro de mim falou, vai. Eu falei, ah, não. Uma hora de programa antes, preparação, durante o programa, uma hora depois para receber o convidado, eu não acredito. Senhor, é isso mesmo? Eu falei, tá todo mundo, vambora, amanhã a gente volta. Claro, quando você pergunta para Deus, ele responde. Ele falou, é você mesmo que vai fazer. Falei, não, senhor, tá tudo bem, é só isso. Não preciso. Vai. Eu comecei a apresentar o programa. E no primeiro mês, a gente cresceu 40% a mais. Porque foi através de uma obediência. Fala comigo, obediência. Muitas vezes a gente não quer abrir a boca, não quer comunicar com assertividade, porque a gente está com medo de ser visto. A gente está com medo, com insegurança de ser apontado, julgado. A gente não quer mostrar as nossas falhas. Mas Deus está dizendo assim, abre essa boca e mostra o que você carrega. O porquê que essa família sua é incrível, esse negócio seu é incrível, o porquê que o seu filho é incrível, o que aconteceu com ele, com você, para você chegar até aqui. Você sabe o que você carrega. E ali, comecei a receber um monte de convites, que eu nem tinha tempo para atender. Porque eu comecei a dizer o que era Adore Mais, que ela foi forjada para levar a mensagem de Deus mais longe. E aí ali eu trazia as vulnerabilidades de todos os artistas que passavam por ali, de como eles chegaram lá, porque parece que quando tá lá, foi tudo bem, né? Não. Às vezes você tá comparando o seu bastidor com o palco de alguém, por isso que você tá travado. Mas hoje, na autoridade do nome de Jesus,
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4: Olá, Rádio Adore Mais FM. Meu nome é Ana Beatriz, sou de Santo André e sempre estou ouvindo a programação. Quero pedir o louvor O Fogo Arderá, do Alexandre Lúcio. Obrigada, beijos.

0: apagará.
1: Ei, Jesus.
0: Quando Deus nos chama de luz do mundo, Ele nos compara com chama de lamparina. Lamparina tem pavio que queima do lado de fora e todo mundo vê, mas o que mantém a chama da lamparina acesa é o azeite que ninguém vê do lado de dentro. Não adianta a gente ter pavio pegando fogo do lado de fora e ter só isso, porque pavio sozinho pega fogo, mas o fogo logo para de pegar. O

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3: Tudo bem? Sou o Rodrigo, da cidade de Garatá. Queria ouvir o louvor da Mídia Lima. Jó, toca pra nós aí.

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3: Oi, eu sou o Renan Gibelli, da Igreja Casa Firme, e eu queria pedir a música É Ele, da banda Drops.

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2: Olá, Adore Mais FM. Aqui é o Leandro de Guarulhos e gostaria de ouvir a canção Haja Luz com a IMAF Music. Muito obrigado.

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1: Uou, muito boa tarde pra você que está aqui na sintonia na Adore Mais FM. Isso mesmo, Elisângela Gomes daqui, você daí. E nós vamos juntos então até as 2h55 com mais um programa Adore Mais. Você que está chegando agora, não sabe que programa é esse, minha gente. Esse programa, a gente criou o quadro Essa é Minha História. E aí a gente vem trazendo grandes nomes, pessoas relevantes que usam seus dons, os seus talentos para transformar a vida do outro. E aí, num bate-papo inteligente, a gente vem trazendo aqui um pouquinho da essência do porquê, para que que eles fazem, como é que foi chegar onde eles chegaram. Só tem um jeito da gente chegar onde gostaria, né? É nos inspirando e aprendendo com quem já chegou. Não é mesmo? Então, tem outros caminhos, mas esse é o mais provável que dê tudo certo, porque alguém já fez. Então, fica com a gente, você do FM, seja muito bem-vindo. YouTube, Facebook, Instagram, vai compartilhando aí, olha, porque tem muito de Deus ainda na sua vida aqui, na família Adore Mais. Olha, minha gente, 24 horas, para você que tá chegando, 24 horas de mensagem para te ajudar nessa estrada chamada vida. Homens e mulheres de Deus, treinados, preparados, tudo para te ativar na inteligência emocional, inteligência espiritual e inteligência financeira. Porque a família Adore Mais entendeu que esses são os pilares para que eu e você, nós possamos aqui nessa terra honrar e ser um excelente representante dele. Então, você está no lugar certo. E se você não baixou o aplicativo ainda, pode baixar. Está disponível em Android, iOS, já está sendo ouvido em mais de 10 países, você acredita? Pois é, baixa aí, Adore Mais FM. Eu já quero falar do WhatsApp, gente, porque você pode participar. 011 9 1121 1020. O programa de hoje está muito incrível. Por quê? Esse convidado já esteve aqui. E aí, tudo que é bom, a gente faz aquele repeteco, entendeu? Ficou faltando assunto, ficou faltando aprendizado, ficou faltando ainda aquele... Sabe quando fica um gostinho de quero mais? Então prepara o seu coração, porque... Hoje é aquele dia que você vai se alegrar, vai se emocionar, mas acima de tudo, vai se conectar com o seu Criador. Se por acaso o seu dia a dia foi tão corrido, não deu tempo ainda, chegou o momento. Não se iluda, você não está aqui por acaso. Ele já tinha um encontro preparado entre a gente. Então, seja muito bem-vindo, né, Espírito Santo? Que é por ele e para ele que são todas as coisas. Seja bem-vindo na casa, no transporte público, no caminhão, ali na Dutra, onde a nossa voz está chegando. Seja muito, mas muito bem-vindo. Você que está no 102.1, a hora que você mandar sua mensagem para cá, no 011 9 1121 1020, coloca o bairro de onde você está falando, que aí a gente tem certeza exatamente onde que essa frequência está chegando. Né? A gente sabe que mais de 23 milhões e meio de habitantes do estado de São Paulo a Adore Mais alcança. Então, coloca aí, Eli, tô aqui no bairro tal, e vai ser muito gostoso eu imaginar e saber de onde você tá conectado aqui com a gente. Estamos na mesma sintonia. Por quê? Porque foi ele que nos conectou, não é mesmo? Olha, gente, no programa, eu todo dia venho trazendo aqui uma mensagem para você refletir, pensar junto comigo. Lá no meu WhatsApp eu falo um pouco mais, né? Que a gente tem mais tempo. E aí ele quase não gosta de falar. E a mensagem de hoje é: acredite mais na sua capacidade, pois você é a única pessoa capaz de mudar o rumo da sua vida. Acredite mais na sua capacidade, pois você é a única pessoa capaz de mudar o rumo da sua vida. Você está governando a sua vida ou tem alguém fazendo esse papel por você? Se tiver alguém governando a sua vida vai ser levada para onde essa outra pessoa quer e não você. Então, visualize o resultado final. Onde é que você quer chegar? Onde é que está a promessa de Deus na sua vida? De paz, prosperidade, abundância. É o que diz lá no livro Milenar de Sabedoria. Então, se você não está tendo essa vida hoje, toma o rumo dela. Assume o controle. Senta na posição de governo da sua vida. E aí sim, você vai estar no centro da vontade daquele que te criou, combinado? Olha, minha gente, lá no Instagram, Elisângela Gomes a Eli. Elisângela Gomes a Eli. Ai, ai, ai. Vamos lá então, né, minha gente? Hoje o papo vai ser pra lá de bom. Olha só. Olha isso. Nascido e criado na periferia de São Paulo, Pirituba, teve a sua adolescência conturbada por conta da separação de seus pais. Aos 14 anos, já tinha aptidão pela música e iniciou seus projetos como DJ e produtor de eventos. Aos 23 anos, se converteu ao evangelho. Hoje, DJ FJ prepara um novo single em parceria com grandes amigos renomados. A música foi produzida por Jay, trazendo para essa obra todos os artistas que dividem a composição do single. Estou de Pé fala sobre a nova fase da vida, onde seus sonhos podem ser colocados em prática para torná-los realidade. Bom, vamos receber ele então, né, minha gente? Com aquela calorosa salva de palmas, DJ FJ! Seja muito bem-vindo, meu amigo. Dá
2: obrigado, plateia.
1: Oi.
2: Obrigado, público. Obrigado a todos.
1: Tá cheio o estúdio hoje aqui, né?
2: Afrutado aqui.
1: Querido, seja bem-vindo. Que gostoso ter você de novo, né? Na
2: de
1: casa,
2: novo,
1: na família.
2: Ah, eu fico feliz, né? Sinal que foi bom, né?
1: Pois é, tudo que é bom, né?
2: Uhum. Bom filho, a casa torna.
1: Boa.
2: Obrigado pelo carinho ali. Sabe que eu tenho um amor muito grande por você, pela pessoa que você é.
1: Amém.
2: Por tudo que você representa, tanto na parte corporativa como na parte espiritual.
1: Amém.
2: É uma amiga querida, a gente já se conhece há anos. E
1: tem
2: tô
1: um
2: aqui
1: tempinho
2: uma
1: estrada, né? Ótimo, eu também tô pra servir, então a gente vai servir esses milhões de pessoas que tá aqui com a gente. Amém. Porque se não fosse eles, né, F, acho que a gente teria pra quem falar.
2: Não.
1: Não.
2: Não tem. Por isso tem que falar. Ele por todo mundo, pregar o evangelho a todos.
1: A todos. Que lindo. Bom, e você não para, né?
2: Eu não paro. Quando parar, só na hora que... no arrebatamento.
1: Eita, glória! Será que a gente vai parar no arrebatamento também? Tô pensando aqui. Sei, a gente vai ficar cantando, adorando lá, passeando de lá pra cá.
2: Se tiver um topar de tocar disco lá em cima lá, vai todo mundo dançar.
1: É, vai ter que ter um microfone também.
2: Você vê com o microfone agitando a galera e eu tocando.
1: Pronto, já
2: aí,
1: deu certo.
2: É uma rádio.
1: Pronto, já
2: rádio deu. No céu. Adore mais no céu, ó, que legal.
1: Aleluia! O que, que você acha disso, minha gente? Vai ser demais, vai não?
2: Vai ser top.
1: Aí eu vou querer isso. Lá vai ter rádio. Ah, eu quero
2: papai,
1: ir.
2: Papai, ouvi a gente aí, hein?
1: Ô, F, olha que demais isso. Você começa ali com o Alcubo. Primeiro, né? A sua carreira começa já com o Alcubo ou não?
2: Não.
1: Não, tô muito antes.
2: Na questão da área cristã ou...
1: Na área da música.
2: Da música, não. Na música, eu já... Então, eu era DJ, tocava em clubes.
1: Aham, pra quem não te conhece aqui, vamos trazer um pouquinho da sua história.
2: Então, assim, quando eu, desde criança, enfim, essa parte aí ficou bem elaborado esse texto aí.
1: Ficou lindo, não
2: ficou? Realmente, questão de pais separados, a rua começou a ser a minha mãe e meu pai, né?
1: Nossa.
2: Na rua, e aí eu acabei me envolvendo um pouco com más companhias, aconteceu algumas coisas, fui baleado, cheguei a ser preso, mas não fiquei na cadeia, fiquei um dia apanhando o dia inteiro numa delegacia.
1: Meu Deus.
2: Enfim, toda vez acontecia alguma coisa de ruim comigo. Aí, meu pai morava no Jaraguá, na região de Pirituba, e minha mãe lá no lugar que chama Cantagalo, olha o nome. Aí...
1: O galo canta mesmo
2: galo,
1: lá?
2: Lá canta.
1: Todo dia?
2: Vixe! Aí, nem gosto de entrar lá. Aí, meu tio separou da esposa e foi morar com a minha mãe.
1: Certo.
2: Meu tio era DJ, fazia umas festas aqui no centro de São Paulo, e aí levou uns discos lá e tal... E começou a tocar, eu tinha dois tocadiscos, né? Eu vi que ele tocava uma música, baixava uma música, aumentava outra. Aí esse mix de música eu achava muito interessante. Aí eu comecei a ver os discos dele, perguntar. Ô tio, quem é esse daqui? Ah, é fulano, é ciclano e tal. E eu comecei. E você vê como que a música, a arte, a cultura é importante, né? Comecei a focar nessa questão de música. E quando eu ia pro Jaraguá, eu chegava nos lugares, na casa dos amigos. Falei, vamos fazer colocar uma lona aí. Pegar um 3 e 1 aí, colocar um... O
1: que é 3 e 1?
2: 3 e 1, antigamente era...
1: Ah.
2: Olha, eu caguei tanto na minha idade. 3 e 1 era... Era toca-disco, toca-fita e rádio.
1: Junto?
2: Era um aparelho junto.
1: Ah, eu não sou dessa época aí, não.
2: Muitas casas ainda tem.
1: Hã? Eu não sou dessa época aí, não, F. Não.
2: E aí tinha, aí já juntava 2, 3 e 1.
1: Certo.
2: Que é duas vitrolas, né?
1: Aham.
2: E aí colocava um disco, aí um disco tocava uma música, quando abaixava a música, na sequência já aumentava outra. E aí não perdia o time nas músicas.
1: Que legal.
2: Né? E eu fazia as festas nas casas. Depois eu comecei a montar uma equipe de som. Comprei aparelhagem de verdade, junto com os amigos lá e tal. E aí eu achei uma mecânica.
1: Uhum.
2: E aí eu falei pro cara da mecânica, dá pra fazer uns bailes aí? Cabia umas 300 pessoas na mecânica.
1: Uhum.
2: Dá pra fazer uns bailes aí e tal. Então de dia fica mecânica, de noite fica...
1: Empreendedor, né, também. De isso noite. É mente de empreendedor.
2: É. Uhum. Não, vamos fazer, demorou. Aí pintei a mecânica toda de preto, arrumei uns cacos de vidro, coloquei na parede lá pra dar um defeito.
1: É.
2: Tinha um globo.
1: Caco de vidro na parede.
2: É.
1: Olha a criatividade, minha gente.
2: Nas colunas colocava.
1: Uhum.
2: Aí tinha um globo, eu pegava no globo, eu coloquei uma lâmpada assim, o globo refletia assim, rodava.
1: Que
2: e
1: legal.
2: À noite eu fazia os bailes e de dia era mecânica. Aí comecei, coloquei o nome de Estúdio 100, só que como chovia muito, os caras apelidaram de goteiras, né?
1: Aí. Chovia dentro da mecânica?
2: É.
1: Goteira.
2: Aí, goteiras. Aí que eu fiz. Ô, Jesus, tem misericórdia.
1: Ai, que
2: quando
1: legal.
2: Quando começava a chover dentro, eu arrumei uma máquina de espuma. E falava, hoje tem festa da espuma, vai chover, vai ter festa da espuma. Começava a gotejar, soltava a espuma.
1: Olha aí, tu fazia do limão uma limonada.
2: Limonada.
1: Literalmente. Muito bom.
2: Colocava 300 pessoas naquela mecânica.
1: Quantos anos você tinha nessa época, mais ou menos?
2: Ah, tá mais ou menos aí, era entre 18 a 20 anos, 21, 22. No máximo.
1: Menino de
2: depois
1: tudo,
2: de
1: 23, né?
2: Mais ou menos, 16 anos, acho que já comecei. É, 16, 17 anos já comecei.
1: Uhum.
2: A focar mais na música. Antes daí eu só fazia atrapalhado.
1: Só atrapalhado?
2: Não, na verdade, lembro, 18 anos. Foi depois de 18 anos que virou a chave, que com uma semana que eu fiz 18 anos que eu fui preso, que eu lembro. Por um crime que eu não cometi.
1: Ai.
2: Ah, você é inocente? Não, esse aí eu fui mesmo.
1: Esse aí você foi?
2: Fui porque eu assumi um delito. Assim, aconteceu um problema, assumi o delito pra poder não dedurar os caras que andavam comigo.
1: Ah.
2: Roubo de uma moto. Acharam que foi eu, que fui o mandante, tal, tal, tal, tal. Enfim, aí tem uma outra história. Depois Deus abençoou, fui absolvido.
1: Olha só.
2: Tem uma empresa e aí o dono da minha empresa me ajudou.
1: A verdade sempre prevalece, né? E olha, minha gente.
2: Quem fala
1: olha...
2: a verdade não merece castigo.
1: Pois é. A importância do ambiente em que você está, das pessoas com quem você anda. Se você não parar e prestar atenção. Você sabe, F, que a ciência fala que nós somos a média, né, das 5 pessoas que a gente convive.
2: Sim.
1: Então, assim, se você olhar para 5 pessoas que estão em volta de você, é a média de quem é você.
2: Exatamente.
1: E se você ver isso e tomar um susto e falar, não quero isso para mim, ó, chegou o dia de você mudar.
2: Né?
1: Intencionalmente. Porque tem pessoas, né, F, que acham que a vida vai mudar, assim, por osmose. Ou Deus, o próprio Deus, vai descer do céu e vai falar assim, ó, filho, anda aqui com essas pessoas, lê esses livros, frequenta esses ambientes, isso. Aprende isso, sai desse lugar que você tá, ou pensa mais na sua família, vem cá, vou pegar na sua mão. Não vai fazer isso aí, não.
2: Isso.
1: Ele já fez, né, F?
2: Já fez.
1: Ele já fez. Então, olha só, que incrível. E hoje o F tá aqui contando um pouquinho disso e nos dando... Já, a gente já consegue tirar muitas lições, né? Até agora. Imagina o que vem ainda. E você sabe que a outra vez que ele tava aqui, a entrevista ficou salva lá no nosso canal do YouTube. Então tem mais um monte de coisa boa lá pra você. Se você não se inscreveu, se inscreve aí.
2: Agora.
1: É o YouTube Adore Mais FM. Bom, F, vamos lá. Eu quero saber da sua conversão, porque meio conturbado até agora, né?
2: É.
1: E você, eu sei que resumiu, tem muita coisa ainda aí.
2: Tem.
1: Porque parece que a vida, ela vem pra desafiar geral, né?
2: Vem.
1: E quando a gente tá com um problema numa área, parece que vem em outra, e vai.
2: Assim vai.
1: Ladeira abaixo. E quando que você encontra Jesus? Como é que
2: então,
1: foi isso?
2: Então, aí a música, ela já foi um passo, tipo assim, pra eu sair dessas companhias, pra ficar muito ocioso e ficar com a mente perturbada. E aí eu comecei a fazer esses eventos na mecânica. E depois comecei a pegar uma notoriedade lá no bairro, né? E aí,
1: começou a ficar famosinho.
2: Famoso. Aí eu peguei e fali um outro baile que tinha, uma outra festa. E o dono do cara pegou e comprou o passe. Falou, ó, vem ser meu sócio aqui.
1: Você deu baile na concorrência.
2: Aí eu falei, beleza, o cara da mecânica já não pagava eu direito mesmo. Porque ele que fazia o administrativo foi o que tava sempre no vermelho.
1: Ih!
2: Aí eu trabalhava de graça, molecão, né?
1: Não tinha experiência.
2: Aí eu falei, aí o cara falou, beleza, aí quanto você vai me pagar? Não, eu vou te dar R$100, no tempo, R$100 por festa e mais não sei quanto da portaria. Aí eu falei, beleza, e já compra um Fusca pra mim, um Fusca. Tinha um Fusca R$800, 10 de 80.
1: Você lembra até hoje? 10 de 80?
2: Azeitona, foi o primeiro carro que eu tive.
1: Que cor que era o Fusca?
2: Azeitona.
1: Verde.
2: Verde. Nossa, a azeitona era da hora.
1: É mesmo?
2: Ixi, carro levava pra todo lado. Em 1969, o recibo de compra e venda era feito uma máquina de escrever.
1: Olha só. É importante que andava. Marcou, né? Marcou.
2: Aí, beleza, eu tava com a azeitona lá andando, só que eu tinha um aparelho de som na azeitona, e aí o aparelho de som era muito mais caro que o carro.
1: Que o carro. Foi o que eu imaginei. Vende o som, compra o carro.
2: O cara quer o som, vai o carro junto.
1: De brinde, vai o carro. Ô, gente.
2: E aí eu vi uma rádio, ó, tudo é rádio. Ó,
1: ai,
2: rádio,
1: gente,
2: na minha vida.
1: Olha
2: aí. Adoro
1: isso.
2: Rádio, sou apaixonado. Não sei como não faço um programa aqui ainda.
1: Eu também não sei, minha gente. Eu vou descobrir.
2: Descobri. E aí eu ouvi uma rádio lá no fundo, assim, o cara deu o endereço da rádio, sou perto da escola e tal, eu falei, meu, vou nessa rádio aqui.
1: Uh-huh.
2: E era uma rádio de crente, né, uma rádio cristã.
1: Aleluia.
2: E aí eu peguei, conversei com o dono, o filho do pastor, falei, não dá pra poder te arrendar metade dessa rádio aí?
1: Metade? Você queria logo?
2: É, porque a rádio era pequena.
1: Comunitária ali do bairro.
2: Comunitária, não tinha nem aparelhagem direito. E aí eu falei, como eu já tava com esse sócio, o cara já tinha um dinheiro, falei, ó, eu coloco um estúdio todinho de rádio, coloco lá na avenida, coloco uma antena e coloco 1000 watts na rádio.
1: Ih!
2: Ixi, coloquei lá 1000 watts, a rádio pegava do Jaraguá a Barra Funda.
1: Olha só, não sabia que tinha história com rádio, não.
2: Tinha, e aí eu tinha até adesivo, carro com adesivo, azeitona com adesivo da Philadelphia FM. Aí...
1: Ela ainda existe, essa rádio?
2: Não, é pirata, né? Não tem nem
1: isso. Glória a Deus, aleluia. Que é isso? Tá amarrado em nome de Jesus.
2: É, mas naquele tempo, anos 90 lá, era lotado de rádio pirata. Tá bem que você tá na melhor fase.
1: Glória a Deus.
2: Você ia colocar tanta polícia pra correr atrás, chefia.
1: Socorro!
2: Eu fiz tanto trabalho comunitário que assim, agora a polícia pegar na rádio pirata vai limpar o chão lá do parque. Enfim.
1: E aí?
2: Aí era metade, terminava meu programa, começava um programa evangélico, né? Porque era meio a meio, né?
1: Aham.
2: Uhum. E aí começou um programa evangélico, eu ouvi uma música da banda Rara, Deixa Tudo Então Vem, essa música era legal, do Maurílio Santos. Eu falei, nossa, que música legal, num ritmo bem bacana. E essa Deixa Tudo Então Vem, eu falei, deixa tudo. Talvez você não saiba que existe um alguém que pense em seus problemas e a você quer muito bem. E a música é muito forte. E pegou assim, nossa. E aí uma outra música, Juízo Final, Maria, que lembrava muito da história da minha mãe, né?
1: Ah.
2: Que era dos meninos do Juízo Final. Essa música Maria. E aí esses meninos, não sabiam, moravam no Jaraguá. Eles foram me visitar na rádio. Falou, meu, tem na igreja? Vixe, tem tudo. Tem rap, tem samba, tem não sei o quê. Vamos lá comigo. Aí eu comecei nos eventos com ele.
1: Olha.
2: Aí...
1: Só.
2: Tinha uma namorada que acompanhava eu em todos os eventos. E aí a mãe dela não gostava de mim.
1: Ih!
2: E a mãe dela falou, minha mãe é crente, tá vazio para Cristo, a mamãe não gosta de você. Falei, como é que a gente pode fazer uma mele pra sogra? Vai na igreja lá um dia lá. Mas não aceita Jesus não, não chora, não precisa ir pra frente, não faz nada. Fica no cantinho, a gente
1: só vai.
2: Faz uma mele com a sogra, já era, só pra poder abaixar a poeira. Porque ela não quer eu com você. Depois a gente vai pro rolê. Falei, demorou, só pra fazer uma mele com a sogra?
1: Tá fácil.
2: Vou que vou. Fui no Brasil para Cristo, no Jaraguá. Chegou lá, o pastor falou, ó, você que tá com a vida destruída, entendeu? Eu comecei a chorar. Já comecei a chorar, ele não chorava, e a menina apavorada, porque ela não queria que eu aceitasse Jesus. Foi um evangelismo inverso.
1: Efeito contrário. Não aceita Jesus,
2: chorou, eu falei, não, ele tá falando comigo, ele tá falando só comigo. Não, ele tá falando com todo mundo, não. Quem quer aceitar Jesus? Eu levantei as duas mãos.
1: Olha que
2: levantei,
1: coisa
2: fui
1: linda.
2: Chorando.
1: Uou.
2: Meu Deus, aceitei Jesus, nunca mais larguei. E aí foi, começou todo esse processo, né, da minha conversão. Aí eu larguei a música de saneamento, porque eu achava que também tudo era do inimigo. Uhum. Aí vendi meu disco barato, vendi minha aparelhagem barato, meu sócio, tudo que eu tinha, eu larguei mão. Tipo assim, eu não quero mais isso aí pra mim.
1: Certo.
2: E aí, enfim... Perdi a namorada, minha ex-sogra me ama até hoje.
1: Perdeu a namorada, mas ganhou a sogra. Entendi.
2: E aí comecei nessa questão aí com o Juízo Final.
1: Uhum.
2: Vi esses evangelismos, entrei num grupo chamado Alternativa C. Fiquei 7 anos, é um grupo que eu agradeço muito, mas por quê? Deu certo? Não, não deu certo. Na verdade, deu certo. Por quê? Eu passei 7 anos, literalmente 7 anos no deserto. Tudo que eu poderia não, porque não fazendo ao cubo, que fiz na alternativa, você não era pra fazer ao cubo. Então eu sabia que Deus tinha um tratamento naquilo. Então eu chegava a vir dentro do porta-malas, do Passat, do Grajaú até aqui. Então assim, eu passei por várias lutas, mas o amor que eu tinha pelo evangelho, não, vamos passar para baixo do ônibus, se dá pra cantar 10 minutos, canta, se dá pra cantar, se tiver alimentação, tem, se tiver dinheiro, tem, se não tiver e tal.
1: Não olhava, né, as circunstâncias.
2: Não olhava, era judiado. Mas o amor, então as coisas, a gente começou. Quando Deus me deu ao cubo, eu já estava preparado pela oportunidade.
1: Você falou um negócio muito bom aí. Tem gente que tá pedindo algo pra Deus, mas ele ainda não tá pronto pra receber. Não é mesmo? É igual aquele garoto que faz 18 anos e acabou de começar a dirigir, quer uma Ferrari.
2: Quer uma Ferrari.
1: Ele dá conta de dirigir uma Ferrari?
2: Não tem que tá começar nos azeitona.
1: Você sabe que eu tive metade de um Fusca? Você teve um Fusca inteiro. Você prosperou. Ah. Eu começo com metade de um Fusca amarelo.
2: Nossa, por que metade?
1: Porque eu não tinha dinheiro pra comprar ele inteiro. Aí eu comprei de sorte. É sério, gente. O pessoal aqui no estúdio tá rindo. Mas é sério. Acho que ninguém sabia disso. Porque assim, eu vendia... Olha só, gente. Teve uma fase da minha vida que eu vendi livros na rua.
2: Olha só.
1: E eu vendia muito. Uhum. E você carregar livro é muito pesado. Esse eu devia ter uns 16 anos. Novinha. E tinha que entregar, só que eu não dava conta por causa do peso.
2: Do peso.
1: Aí na época eu tinha um cunhado. E ele também queria um carro pra sair no final de semana.
2: Certo.
1: E eu queria um carro na semana pra trabalhar, pra fazer as entregas dos livros que eu tinha vendido.
2: Útil e agradável.
1: Não é?
2: Uhum.
1: Pois é, começa a rir minha sociedade, minha gente. Não teve outra. Trabalhamos, tal. Fusquinha, bala. Muito Fusquinha, legal.
2: Vai que vai.
1: Vai que vai. Nem tinha habilitação. Daí, olha só. Belo de um dia, ele me liga no sábado à noite.
2: É.
1: Ele deu ruim. O que foi? Roubaram o Fusca.
2: Poxa.
1: Na mão dele.
2: Poxa.
1: Ou seja... Metade de um Fusca já foi também, mas foi...
2: Pelo menos perdeu só metade.
1: Só metade. Mas olha, né, minha gente,
2: mas aí é
1: só menino... fica as experiências.
2: Fica as experiências.
1: É. Que lindo isso.
2: É a oportunidade e a preparação, né, que você falou.
1: Preparação.
2: Quer ganhar uma coisa tão grande e não sabe lidar com aquilo,
1: não,
2: né?
1: Sabe lidar.
2: Você falou.
1: Não tem como.
2: Não tem, e aí perde tudo.
1: Pois é. E aí, ó, eu tenho uma pergunta pra você que tá nos ouvindo aqui. Se você passou agora aqui no 102.1, é isso mesmo. O FJ tá com a gente, tá contando a sua história incrível, como é que começou. Tem gente que acha que nascemos grandes, né, como o dinossauro. É. Já nasce grande.
2: É.
1: Então, tudo que nasce grande, minha gente, será que não é monstro?
2: Dispensar.
1: Não é de se pensar isso?
2: Muito.
1: Porque, olha só que interessante... Uma dificuldade real na nossa vida, muitas vezes, ela não chegou do nada. Ela veio sendo construída. Ali, as pedrinhas no meio do caminho. Até te levar para um comportamento para vir esse resultado ruim. Então, tudo é o hábito, o dia a dia, de pouco em pouco, de tijolo por tijolo. Eu já ouvi muito assim, sabe, F? Nossa, Eli, a Dori Mais surgiu do nada, né? Como assim, Eli? Como é que você, né, tem a Dori Mais e dirige esse projeto e fundou esse negócio? Do nada. Pois é. Então, você nessa tarde que tá ouvindo a gente aqui, o que, que você tá pedindo pra Deus? Se você não tá pedindo, outro erro. Porque na palavra fala também que você não tem, porque você não sabe pedir. E o que você tá pedindo? Você tá pronto para receber? Mesmo que seja uma família. Você tem noção, de fato, o que é ter uma família? E a importância que uma família tem na sociedade? Você vai ter paciência com o seu cônjuge, com seus filhos? Você já estudou sobre esse assunto? Você já conversou com quem já passou por isso, que tem uma família e está enfrentando alguns desafios? Então, F, qual que é o seu conselho nessa tarde para aquela pessoa que está querendo começar algo e está desanimado, não sabe por onde começar, quer colocar o sonho dela em prática e está perdida? Qual que é o seu conselho para essa pessoa hoje?
2: Nossa, é difícil. Se a pessoa está desanimada, é difícil dar um conselho.
1: Se anima, né, criatura?
2: Primeiro, né, se anima.
1: Boa.
2: É a música aí que eu tenho, estou de pé. Você tem que ficar em pé, você tem que... Eu acho assim, ó, o que foi a virada de chave na minha vida...
1: Aham, ótimo.
2: Foi mudar a minha filosofia de vida.
1: Como você fez isso?
2: Foi quando realmente eu consegui, quando eu falei que eu não tinha uma família, eu tenho minha mãe hoje, tudo se mudou, tudo se fez novo.
1: Aleluia.
2: Eu tive que buscar uma base. Onde que é a base?
1: Onde?
2: Onde que é essa estrutura? Eu busquei na igreja. foi a igreja Brasil para Cristo, foi o pastor Samuel, foi as pessoas, que nem você falou, que eu comecei a andar, as pessoas que comecei a lidar.
1: Uhum.
2: Eu fui estimulado a estudar, eu fui estimulado a mudar de amigos,
1: muito
2: a mudar
1: bom.
2: Até de bairro. Mas, nossa, é, você veio da periferia, vim da periferia. Mas isso não é necessariamente que eu vim da periferia, que eu vou continuar vivendo na periferia.
1: Uou.
2: Entendeu? Ninguém quer ser favelado. Ninguém quer morar numa favela. Todo mundo quer viver bem. Lógico que precisa mudar a cultura, que é a cultura que é o mais complicado numa pessoa.
1: Uhum.
2: Então você tem que achar a base do que onde você vai primeiro. Uma base espiritual.
1: Muito bom.
2: Segundo, mudar a sua cultura, né? E terceiro, tem que estar preparado pela oportunidade. Porque às vezes você está preparado e a oportunidade não vem. E às vezes você tem a oportunidade e você não está preparado.
1: Uhum.
2: E para isso tem que buscar conhecimento. E desanimar. Porque você ficar desanimado, você vai padecer. E aí, falou, valeu, tchau.
1: Então é uma questão de decisão.
2: Decisão, sempre. Sempre é decisão, eu quero. Você tem que... Sempre. Se não tomar uma decisão, você fica estático e não sai do lugar.
1: Uou. Veio daí essa música que você tá lançando aí, Estou de Pé?
2: Ela veio de uma fase assim, eu passei por uma fase muito difícil, porque eu tenho uma empresa e tal, e essa empresa, ela trabalha com projetos culturais, trabalha, tem outros artistas que eu cuido, não é só o Alcubo.
1: Que
2: legal. O
1: Alcubo
2: também é da Play, ele é gerenciado pela Play, então tem muitas outras coisas. E lógico, quando vem essa pandemia aí, a primeira coisa a se fechar é uma empresa de eventos.
1: Verdade.
2: E aí eu tinha um investimento muito alto, que era para receber, e eu fiz um investimento antes para poder conseguir. Então, nessa aí, eu assim, quebrei literalmente. Então, eu tinha um projeto que estava aprovado, e depois esse projeto já não foi aprovado por conta da pandemia. Um projeto cultural, que o projeto deixou de ser cultural, foi para a saúde. Amém, salvou várias vidas, mas eu tinha feito investimento antes, um monte de coisa, e eu acabei quebrando.
1: Meu Deus.
2: E era um investimento muito alto, são muitos eventos que eu ia fazer. E aí, enfim, tudo aquilo começou. E aí você vai falar, a pandemia vai durar um mês, dois meses. Aí quando vai ver, dura dois anos.
1: Aí é difícil demais.
2: E aí eu tenho família, tinha o Alcubo também, né? Um monte de gente vivia disso daí. Eu tive que abrir mão de um monte de coisa. E aí, literalmente, as coisas começam a ficar muito difícil, né? Até a parte espiritual, senhor, e agora, pai? O que eu vou fazer?
1: Uhum,
2: eu vou correr?
1: Lógico.
2: Entendeu? E eu fiz essa música em 2022, no começo, e aí mesmo assim eu tava naquela coisa, né, de, meu, não tô de pé ainda. Não é o momento de lançar essa música. E essa música já faz um tempo. E aí 2023, quando as coisas começaram a ver, começaram a abrir, coisas começaram a acontecer, Deus começou, sabe, falar, peraí, filha, tô aqui. E aí eu falei, não, acho que agora é o momento. E o momento crucial, ele, mesmo, de verdade... que eu lembro mesmo, que eu falei, vou soltar essa música, foi quando a minha filhinha foi diagnosticada com TEA.
1: O que, né? Que é TEA?
2: Com autismo.
1: Tá.
2: E aí ela mora em Araras, e aí cinco profissionais me ligaram, assim, uma clínica, e falou, eu tenho uma reunião muito importante. Eu falei, meu Deus, será que essa menina piorou? Essa menininha de 4 anos, ai meu pai. Eu fui clamando a Deus até Araras, ela dirigindo, chegou lá, tinha um profissional para cada... um fono... Um psicólogo, um nutri e tudo. Eu falei, meu Deus, que é essa reunião pra falar da Alicia? Ele falou, gente, aconteceu um negócio aqui que é inexplicável. Eu falei, inexplicável?
1: Eita.
2: É. O autismo, ele vai de 0 a 9. E a sua filhinha tá a 0. Voltou a 0, ela mudou tudo.
1: Eita, glória.
2: Aquilo, e não tem mais, mas não, tá tudo avaliado pelo neuro, avaliado, então, não tá, fez exame, não aparece mais nada, nenhum sintoma de autismo.
1: Uou.
2: Aí eu falei, meu Deus, pode vir 25 pandemia, 30, posso ficar no vermelho, mas a minha filha é família, você acabou de falar. Família é nosso primeiro ministério. E quando aconteceu isso, eu vim chorando de Araras aqui, 1 hora e meia chorando, de alegria, né?
1: Claro.
2: Eu falei, ah, senhor, eu vou soltar essa música, eu vou fazer o clipe dessa música e vou soltar ela. Então é uma música muito pessoal minha, não falo nem de business, não falo nem de engajamento. Mais pessoal, tipo assim, eu quero mostrar, se for mostrar pra 10 mil, 30 mil, 100 mil, 1 milhão, mas eu quero mostrar essa música.
1: Uou.
2: E que realmente Deus faz.
1: Uou. Então vamos lá, vamos mostrar essa música pra alguns milhões de pessoas aqui na família Dore Mais. É isso aí, minha gente. Estou de pé com DJ FJ aqui na Dore Mais FM, onde conectamos pessoas e unimos propósitos.
2: Ô, Glória.

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1: Uou, agora vai, não olhe mais pra trás.
2: Não.
1: Seja o que quiser. Uou, gente, que música linda, né? Olha, UF, vamos lá. A gente tava falando um assunto importante aqui nos bastidores, enquanto você tava ouvindo essa música linda aí. Muitas vezes o passado, né, o nosso passado, dói olhar, né, pra ele.
2: Dói.
1: E aí, qual que é o segredo pra você curar esse passado?
2: É que a gente tava conversando aqui. Eu tive um passado muito difícil. Muito difícil mesmo. Mas assim, eu tinha dois caminhos. Ou eu usar tudo isso como experiência, como um impulsionamento para a minha vida, ou então sentar e chorar. Tem muita gente que sente e chora.
1: Escolheu.
2: Passaram por coisas nem menos que eu. Então, assim, eu falo uma coisa. Hoje eu tava até vindo dirigindo o carro e falei assim, e eu tava conversando com você, não seja um café com leite. O que é café com leite? Não é uma brincadeira do café com leite?
1: É.
2: Você vai brincar, mas vai ser café com leite. É tipo assim,
1: mediano.
2: Mediano. Sabe? Uma coisa assim, então...
1: Mais ou menos. A Bíblia fala muito disso.
2: Exatamente. Se vitimizar ali. Eu quero isso porque eu fui preto, eu quero isso porque eu fui magro, porque eu fui pobre, eu quero aquilo. Eu quero... Não, tudo bem. Eu acho que tem algumas coisas que realmente a gente precisa ser ressarcidas, mas não com a ideia de vitimismo. Não usar isso para poder se beneficiar de algo. Entendeu?
1: Uhum.
2: Porque sempre você vai ser um café com leite. Eu sempre pensei assim, sabe? E assim, meu pai, minha mãe hoje, tá? Mas o meu pai, sempre a questão da... Eu sempre tenho a figura da mulher, sempre como referência pra mim, tudo. Uhum. Minha mãe é referência pra mim, tudo. E meu pai é um cara que ele ficou preso ao vitimismo. Ah, porque a vida não... Era um cara que era um dos maiores profissionais de odontologia, fabricava instrumento odontológico, era um dos maiores. Mas ficou preso ao vitimismo e eu ficava olhando, não, eu não quero isso como referência na minha vida. Uou. Eu não quero ter um monte de filho, eu não quero ter um monte de casamento, eu não quero... ó céus, ó vida, entendeu? Ou eu tomo uma decisão e foi nessa daí. Comecei no Goteiras.
1: Gente, começou no Goteiras. Você não entendeu? Depois você olha lá no YouTube que vai ficar
2: contexto,
1: salvo.
2: Você entendeu o contexto.
1: Pra você entender o contexto que ele falou aqui.
2: Exatamente. Ó, eu vou contar uma coisa como é questão de empreendimento, tá?
1: Tá, bora.
2: Você vê como que você tem que saber a questão da oportunidade, você saber usar aquilo a seu favor.
1: Ótimo.
2: Certo? Não ficar chorando. Eu não tinha dinheiro pra comprar um tênis original. Então, eu comprava um tênis, né?
1: Réplica?
2: Réplica.
1: Não.
2: Não tinha. No tempo lá não tinha. Hoje eu compro original. Tá originalzão.
1: Aleluia. Prosperou.
2: Então, prosperou. Hoje. E aí eu comprei um Mizuno réplica. Lá, aqui na 24 de maio. Mas o Mizuno era lindo. Falei, não, eu vou arrebentar nas festas, vou chegar e tal. Minha mãe, o que aconteceu? Pegou o Mizuno, jogou na Cândida. Aí, quando ela tirou o Mizuno da Cândida... O Mizuno, ele tinha umas bordas, ele era prata, e no logo tinha umas bordas rosa, e ele ficou rosa e prata.
1: Inteirinho.
2: Falei, meu, esse Mizuno ficou bem louco. Aí, o que aconteceu? Eu comecei a andar com o Mizuno, e esse Mizuno? Eu falei, esse Mizuno aqui eu trouxe de fora, irmão, se você quiser, não é tanto. É mesmo, é tanto, cara. Aí, o que acontecia? Comprei um monte de Mizuno.
1: E jogava na Cândida.
2: Jogava na Cândida, mãe, coloca
1: personalizava.
2: Na Cândida. Vendi, eu contei, vendi 37 Mizuno.
1: Você tá brincando?
2: Eu só não vendi mais Mizuno porque acabou, acho que os caras não trouxeram mais. Eu chorei no dia que eu falei, tem mais Mizuno aí, tem mais Mizuno. O cara pedia Mizuno pra mim. E eu falei, tem mais Mizuno pirata. Aí eu falei, meu, e aí, meu? E aquilo, eu ganhei dinheiro. Ixi, comprei quantas compras do mês eu fiz com o valor do Mizuno. Do Mizuno pirata.
1: Olha só, do limão uma limonada de novo.
2: E aí tem uma nossa bem louca. Que nada, tava na Cândida o negócio lá.
1: Personalizado. Estilo próprio.
2: Então você vê que as coisas que você olha assim, você fala, meu. Entendeu?
1: Que aí não tem jeito só pra quem não quer realmente, né?
2: Nesse Mizuno eu comprei um tênis original ainda, eu lembro.
1: Com o dinheiro desse, você honrou. Foi lá e.
2: Falei,
1: Olha
2: então
1: só.
2: Você vê, eu até contei, mano. Nossa, era uma coisa. Nossa, que carro, que tênis é esse? Então é isso que a gente tá conversando aqui. Então eu nunca ficava pensando,
1: Muito bom.
2: Entendeu? Sofri muito preconceito. Depois que tive o problema na questão do problema judicial lá, que eu fui preso. Eu entrei numa. Eu cheguei a contar da empresa pra você, não? Na outra vez?
1: Não.
2: Então, aí eu entrei na. Eu já era auxiliar de contabilidade, trabalhei na Paris Filmes.
1: Ah.
2: E aí eu entrei nessa empresa. A minha avó trabalhava há 30 anos lá. E eu só descobri que realmente eu assinei um delito quando eu entrei na empresa. Aí quando o chefe de departamento pessoal chegou na empresa e falou, você meu tem Deus. Um monte de passagem, seu nome é esse, quer? E eu falei, meu Deus, que é
1: como
2: isso
1: assim?
2: Que aconteceu? E aí o dono da empresa acreditou em mim, falou, se você foi, eu expliquei a verdade. É isso, seu Duílio, se eu não quiser acreditar em mim, não tem problema, minha avó tá 30 anos aqui, sempre te serviu, entendeu? E eu, não tem problema. Ele falou, não, eu vou te dar uma oportunidade. Arrumou um advogado, o advogado adiantou meu processo, fui absolvido, olha, porque eu não fui prego em flagrante, essa moto, o cara da moto não sabia quem era eu, o cara que era vítima era ladrão de moto, estava preso, então um monte de coisa foi a meu favor. O cara que me policial, que me prendeu, não falou nada sobre mim, tive um monte de gente a meu favor, polícia que era a meu favor, que era testemunha, o padre, no dia que eu estava tocando na quermesse lá do padre, lá ele também a meu favor. Então assim, o juiz falou, não, e o menino quer trabalhar, não, peraí. Me absolveu literalmente, não tem nada, nada.
1: Glória a Deus.
2: E foi um assalto à mão armada. Assinei um assalto à mão armada. E cheguei nessa empresa ali. E o dono me deu essa oportunidade. E aí eu comecei como office boy. Comecei como office boy e tal. E só que o diretor, o gerente do departamento pessoal, não queria ir lá. E toda mês ele falava, você é bandido, você é safado, você vai ficar no ladrão um mês aqui não. Eu passava pra poder bater o cartão de ponto. Ele fala, você aí, bandidinho, maldinho, aí, hoje você não vai passar daqui não. E ficava falando isso comigo.
1: Que droga.
2: E aí um dia eu peguei, voltei e falei, seu Natan, nome até bíblico, hein? Seu Natan, deixa eu te falar. Eu só não vou ficar aqui como eu vou sentar na sua cadeira, eu falei pra ele.
1: Você falou?
2: Falei.
1: Que ousadinho.
2: Aí ele falou assim, se nascer de novo. Pois, eu fiquei lá. Ó, todos os office boys, 5:30 da tarde, eles iam embora. Eu ficava na porta do dono, pra poder saber que o dono precisava entregar documento lá em Santa Amaro, depois das 6, e ficava xingando os boys. Eu falava, seu Duílio, posso ir lá? Uma semana no Jaraguá, não, eu vou. Eu chegava às 10:30 em casa, uou, mas eu entregava os documentos, era um administrador de condomínio. E ali foi me dando oportunidade, auxiliar de escritório, o dono, né? Não esse gerente. Auxiliar de expedição, auxiliar de contabilidade. Aí ele foi mandado embora, o departamento de pessoal foi dizimado por um problema que teve lá. E eu pedi uma oportunidade de auxiliar de departamento pessoal. E aí corri atrás, comecei a estudar, depois assistente de departamento pessoal. Eu aprendi tudo isso com um cara que eu ia levava documento de homologação ali no sindicato na 7 de abril. Uhum. Depois do expediente, ele me dava aula, esse cara do sindicato.
1: Olha isso.
2: Aí saiu o gerente de departamento pessoal. Eu fui lá, Seduílio, eu quero ser. Ele falou, só posso falar um negócio? Você não vai ser gerente, não. Já fez um monte de promoção aqui. Eu falei, não, tem um amigo meu, seu Walter. Ele foi demitido no sindicato, ele é muito bom. Posso indicar ele como gerente? Indiquei o seu Walter, o cara que me ajudou. Ele foi meu gerente. E aí o sindicato chamou ele de volta. Quem que ele me indicou pra gerente?
1: Você.
2: Eu. Fiquei 10 anos nessa empresa.
1: Olô.
2: E eu saí, sentei naquela cadeira, chorei também. Já era cristão, né? Depois já tava. Logo no começo da minha conversão, eu chorei. Falei, oh, Deus. Então é isso, gente.
1: Deus é fiel.
2: Eu podia ter largado tudo e falado, é isso mesmo,
1: claro,
2: que é pra mim.
1: Teria até sido mais fácil, não tinha, não?
2: Tinha sido, literalmente, Entendeu? E aí, enfrentei 10 anos lá e só comecei a sair, porque começou a dar certo a música.
1: Uou. Uou, que coisa, não, minha gente? Olha aí, os planos de Deus. E aí, faz a gente pensar em muita coisa, hein, F?
2: Muita coisa.
1: Você só chegou porque você não parou.
2: Não, não tem essa, não tem. A gente ficar só se vitimizando, só. Primeira coisa, graças a Deus, porque tem um pai maravilhoso. Deus foi. Eu até costumo falar com o pai, Deus, se você falar pra mim, parou tudo hoje, eu saí muito no lucro. Obrigado, pai, por tudo. Da onde Deus me tirou, de onde Deus me colocou. Obrigado, Senhor. Você fez de tudo, tô no lucro.
1: Aleluia.
2: Mas como ele é Deus, ele continua fazendo.
1: E mais do que a gente pensa e imagina ainda.
2: Exatamente.
1: Olha isso, tem bônus ainda, minha. Tem bônus. Olha, vamos mandar um beijo pra esse pessoal aqui. Mano. Tem muita gente aqui participando com a gente. O Vanderlei, boa tarde, Eli. Que Deus abençoe sua vida sempre. Amém. Olha, a Sara Gabi tem aqui. Ó, a Sara pergunta assim. Boa, boa pergunta. Qual o seu conselho para ex-presidiários?
2: Vixe.
1: Forte, né?
2: Ex-presidiários?
1: É.
2: Eu acho que o conselho aqui eu já falei tudo. Eu acho que quem é ex-presidiário que me ouviu aqui já sabe. É isso. Você tem dois caminhos, ou sentar e chorar, ou ser resiliente e falar, eu vou mudar a história da minha vida. Entendeu? Bom. Mas qual é o primeiro passo? Para mim, o primeiro passo foi aceitar Jesus como o único e suficiente salvador da minha vida. Esse deu equilíbrio para onde caminho que eu tinha que andar. Então, mudou amigos, mudou um monte de coisa mudando a sua vida. Então, aceita Jesus, o resto ele vai fazer.
1: Uou. Olha, tá o Roberto, Raquel, Murilo. Nossa, quanta gente. O Murilo, ele é de Santo André. Santo que André. História de superação, linda. Muita saúde.
2: Amém.
1: Para sua filha.
2: Amém.
1: Oh, amém.
2: Meu amorzinho, a pretinha.
1: A Bruna Oliveira pergunta assim: FJ, tem alguma colaboração musical dos sonhos que você ainda não fez?
2: Tenho, Kiki Franklin.
1: Eita! Você quer pra sonhar, vamos caprichar, né?
2: Vamos sonhar, né? Sonho alto.
1: Olha, vou falar pra você, ele caprichou, hein? Gosta sim.
2: Ele falou dos sonhos, o que tá ao meu alcance, né? Mas dos sonhos tem.

0: puta, mas não quer regras. E assim, você tem que estudar essa geração. Acho que não dá para oprimir, não dá para poder colocar muitas regras. Acho que tem que trazer atividades, para tem que trazer conteúdo, que essa geração vive de conteúdo, entendeu? Tem que conversar muito, né? Trocar uma ideia muito, sabe o momento de conversar, que tem momentos que não querem ouvir também.
1: Não quer.
0: Então, eu tô falando assim da questão como pai, né? Mas agora eu olhando de uma forma ampla, na forma, vamos dizer, como ao cubo, como FJ e tal, o que conecta muito a gente é as músicas, né? O que a gente fala, a realidade, a verdade que a gente traz. Isso é importante, né? Não é música de plástico, ah, eu vou fazer uma música só porque o fulano. Não. A gente tem um foco, sim, mas a gente fala as músicas aquilo que a pessoa não quer ouvir, mas o que precisa ouvir.
1: Tem essa também, né?
0: É, não só, porque às vezes a pessoa, ah, eu gosto só, glória a Deus, aleluia, glória a Deus, vamos aqui, todo mundo. Não, tem coisas que você tem que falar. E a pessoa, e mesmo que essa geração ela absorve, ela sabe o que está acontecendo. É muito mais ligeiro do que antes, né? Você vê que só no celular, você pega minha filha de 4 anos no celular, ela
1: Viaja o mundo inteiro.
0: descobriu isso.
1: E muitas vezes, sabe, mais que a gente que tá ali o
0: Né?
1: dia inteiro com o telefone na mão.
0: Então é isso. É
1: É,
0: vários fatores.
1: vários fatores. Bom, olha, não para de chegar a pergunta aqui para você, meu pai. A Isa, sobre a música Estou de Pé. Gostou da música, né, Isa? Também
0: Vai lá.
1: curti, show. Que mensagem pesada. Pesada? Numa vibe boa demais.
0: É.
1: Que Deus abençoe sempre.
0: Amém.
1: Sensacional.
0: Amém.
1: Ah, o pesado é que ela disse. Que mensagem pesada. Boa,
0: É.
1: forte.
0: Leve, né? Pesada, mas leve.
1: Pesado, mas leve.
0: É, a música Estou de Pé é uma música que eu quis trazer mesmo duas coisas:
1: Quais são?
0: resiliência e gratidão.
1: Resiliência e
0: É,
1: gratidão.
0: resiliência por conta de tudo isso histórico e gratidão por onde tô de pé, gente. Pum, levanta a
1: Aleluia.
0: poeira e
1: A
0: dá a
1: vida é
0: volta por
1: simples, né?
0: cima.
1: A gente que complica. Ó, que
0: É,
1: simples.
0: exatamente, levanta a poeira e dá a volta por cima.
1: Boa. Glória a Deus. Então, assim, você tá entrando numa nova fase, né?
0: Tô.
1: Seria uma nova fase.
0: Tô.
1: Solo.
0: É.
1: Como que é esse sentimento? Tem muito medo? Não tem medo?
0: Ah, não. Tem mais medo de nada nessa altura, viu?
1: Eu gosto disso. Ó, gente, eu não sou assim, não. Eu tenho medo, mas eu vou com medo e tudo. Eu pego o medo assim, vamos junto.
0: Eu acho que hoje a maturidade ela chega para você analisar todas as coisas com mais cautela, né?
1: Certo.
0: Porque não a questão da impulsividade. Ah, vamos. Ah, o que o mercado quer. Não, agora você tem que fazer uma música por mês. Agora você tem que fazer isso aqui. Não. Eu acho que esses trabalhos que eu faço paralelo ao cubo são trabalhos pessoais meus, no meu momento, na minha vontade, quem eu quero que esteja comigo, da forma que seja comigo. Entendeu? Porque eu quero trazer nesse trabalho verdade, não quero trazer só questão de business. Entendeu? Então, talvez eu lance um trabalho daqui um mês, talvez daqui um ano, talvez daqui, entendeu? Então, é uma coisa muito pessoal minha nessa questão da música Estou de Pé.
1: Olha só quem tá aqui, Marcelinho Machado, entrevista
0: Esse cara é
1: show. Sou
0: lindo.
1: muito fã do FJ. Parabéns, Eli, pela entrevista. Top! Top, Marcelinho! Um beijo no
0: Ei,
1: seu
0: Marcelinho.
1: coração, meu amigo.
0: Nós chamamos.
1: Muito, muito. Referência aí, né, no segmento.
0: Marcelinho é,
1: Mais de
0: Marcelinho,
1: 25
0: mais de
1: anos.
0: 5 anos.
1: Eita, glória!
0: Marcelinho é um querido por todos.
1: Muito, muito bom. Bom, F, a gente tá caminhando pro final, acredita? Voou o tempo de
0: Não,
1: novo.
0: não acredito.
1: Nem eu. Voa, quando o papo é bom, é desse jeito que acontece. O que que queima no seu coração ainda para deixar para nossa audiência?
0: Vidas. Vidas.
1: Vidas.
0: É. Vida sendo salva.
1: Aleluia.
0: Independente de qualquer posição social, se é crente, não é. Se é polícia, ladrão.
1: Voa.
0: Se é político, se é pastor.
1: Voa.
0: Se tem igreja, se não tem igreja. Vidas. O meu foco sempre foi vidas. Desde quando nasceu o cubo, gente, foi vidas. Sem fazer acepção de pessoas. Entendeu? Então, não tem essa, não tem partido. Se você vê ao cubo, projeto ao cubo, ministério, igreja ao cubo, não vai ser falado sobre política, não vai ser falado sobre acepção de pessoas, não vai
1: Oh,
0: falar ao cubo. Cada um tem uma cabeça porque ninguém
1: que
0: segura
1: lindo
0: ninguém.
1: isso.
0: Mas ao cubo, eu sou o guardião disso e eu defendo isso. É vidas. Vamos na favela? Vamos falar na favela. Se é um traficante que contratou? Beleza. Se é um político? Beleza. Se é um pastor? Beleza. Se é qualquer um. Se é um terreno de uma. Beleza. Não tem, é sem exceção. Eu já tô com tudo que é lugar que você nem
1: Nem imagino.
0: imagina. Mas se uma pessoa falar, tô aqui hoje.

0: Hoje eu não vou me matar mais, hoje eu vou largar as drogas, hoje eu vou largar o crime, hoje eu vou largar a prostituição, hoje eu vou restaurar minha família. Aí, sabe, meu coração, aí não tem o que paga, viu, ele, de verdade. Porque eu vivi nisso, né? Então é isso, eu sinto na pele. Às vezes as pessoas batem, ah, você é esquerda, você é direita, sou revolução e tal. Revolução sem causa, rapaz, você nunca entrou numa quebrada lá pra você ver qual é que é. Eu vou até falar que nem os mano mesmo, entendeu? Então viva primeiro para depois você falar.
1: É isso aí.
0: Entendeu?
1: E tá julgando, né? Tá indo contra a palavra ainda.
0: Ah, não. Que para, gente. Pelo amor de Deus. O foco é outro.
1: Uou. Que incrível, F. Como que você quer ser lembrado?
0: Desculpa essa parte mais.
1: Não, não.
0: Mais
1: É isso aí.
0: contundente,
1: Tá. Se você não falar, quem vai falar? Esse espaço é seu. E aí tem isso, né?
0: E eu tenho lugar de
1: Que
0: fala. Você só
1: Deus.
0: sempre fala assim, você tem lugar de fala? Tem lugar de
1: Tem,
0: fala.
1: tem. Eu não vou conseguir falar. Não foi essa a minha história. Eu não passei por aí.
0: É.
1: Né? Então, por isso que Deus não nos deu, de fato, o direito de julgar ninguém.
0: Não.
1: Porque só quem sabe é quem passou. Vamos parar de ser hipócrita,
0: E
1: né?
0: quem somos nós?
1: Pois
0: Na
1: é.
0: fila do pão.
1: Tem mais essa.
0: Papai fala, quem é você?
1: Sem
0: tá falando o
1: mim,
0: quê?
1: nada podeis
0: Exatamente.
1: fazer.
0: É.
1: Só dá uma verificada onde é que é o contexto que Deus te formou, porque Ele quer te usar é aí, viu?
0: Exatamente.
1: Como que você quer ser lembrado quando você não estiver mais aqui, pelas pessoas?
0: Pelas minhas ações. É, por tudo que eu deixei como legado. Todas as minhas músicas, todos os meus videoclipes, todas essas entrevistas que meus filhos, que a minha geração, que meus netos falam, nossa, meu avô, meu bisavô, meu amigo, meu filho, quem for, nossa, esse aqui realmente ele fez diferença na Terra. Meio que seja um pouquinho, mas ele fez a diferença na Terra.
1: Uou. Considerações finais, como é que faz para ouvir essa música ainda? Estou de pé, onde que o pessoal encontra?
0: Na
1: Fala aí.
0: Adoro FM 102,1.
1: Adore
0: Vai
1: mais!
0: tocar em 1 hora, gente.
1: De uma em uma, tá bom?
0: Tá bom.
1: Ótimo!
0: Só isso? Você quer? Tá bom. Sua fé tá
1: Tá
0: aí. A
1: fácil!
0: fé hoje tá lá em cima, hein?
1: Tá, eu tô gostando disso. Das alturas, capricha!
0: Ah, em todas as rádios, amo rádio, amo isso aqui. É, eu falei pra você, foi das ferramentas de conversão da minha vida.
1: Eu não sabia disso aí, não.
0: Exatamente.
1: Olha.
0: Tanto que depois eu passei por várias rádios, né? Tanto o
1: Que
0: programa Aperte o
1: benção.
0: Play passou por todas as rádios
1: Incrível.
0: do segmento. Graças a muitas pessoas, graças ao Kaique Machado. Ei, Kaique, eu te amo,
1: Amigão,
0: viu? Meu
1: esse
0: Deus,
1: cara
0: esse.
1: é fera.
0: É, aí. Então, e também no canal, no YouTube, que é DJ FD Oficial. Foi o lançamento da Play, minha produtora, junto com a Sony Music. E também no Spotify. Coloca
1: Todas as
0: lá,
1: plataformas
0: DJ
1: digitais.
0: FD, Estou de Pé, em tudo que é plataforma de música, em tudo que é rádio. Você vai achar.
1: Eita glória. Quem quer acha. Quem não quer arruma desculpa.
0: Exatamente.
1: Eita.
0: Boa.
1: Gratidão. Obrigado por aceitar o
0: É
1: nosso
0: isso aí,
1: convite
0: como eu
1: de
0: acho.
1: novo.
0: Obrigado.
1: E vim transbordar aqui. Você aqui sempre será bem-vindo.
0: Ai, obrigado.
1: Porque o nosso propósito é um só.
0: Amém.
1: É vidas, amar pessoas e ser ponte.
0: Ser ponte.
1: Né? E conectar elas ao reino de Deus. Gratidão. Que Deus
0: Ah,
1: continue te
0: obrigado, meu.
1: prosperando como
0: A
1: solo,
0: nossa,
1: como
0: a nossa.
1: ao cubo. Família ao cubo, um beijo no coração de vocês. Vocês são incríveis. Vamos juntos até depois do fim. E gratidão, você que nos ouviu aqui todos os dias, tá? Às 14 horas, programa Adore Mais com um convidado. E você é muito bem-vindo. Então, família Adore Mais, sejam abraçados pelo Espírito Santo. Espero você amanhã. E antes, lá no meu Instagram, Elisângela Gomes, a Eli. Tchau, gente!
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2: Oi, tudo bem? Meu nome é Solange, sou ouvinte da Rádio Adore Mais. Tô aqui mais uma vez, ganhei outros ingressos. Hoje eu queria compartilhar com vocês que eu sou um milagre de Deus. Há 10 anos, através da palavra do Senhor, eu fui alcançada. E foi o que Deus colocou no meu coração para me falar hoje. Que sempre há esperança. Não precisa se desesperar. Se tem promessa, enquanto a vida há esperança. Eu sou resgatada do crack. Foram 37 anos. Hoje eu vivo para servir a vontade de Deus, da forma que Ele quiser. Essa rádio tem me ajudado muito em momentos de angústia. Eu escuto sempre no período da manhã. Sempre tem uma palavra que vem de encontro com o coração, tranquilizando e fortalecendo minha fé e minha esperança. Agradeço por vocês estarem aqui e oro a Deus que vocês continuem. Tem muita gente lá fora que precisa da palavra que sai daqui. E eu gostaria de escutar o hino, Se Eu Tiver Que Levantar do Trono.
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2: Graça e paz, família Adore Mais. Marcelo aqui de Santo André, no serviço, ouvindo, louvando e adorando ao Senhor junto com vocês, aprendendo cada vez mais com todos. Senhor, que eu gostaria de pedir, guerreiros da última geração, 10 para 6. Deus abençoe, forte abraço.

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3: Oi, Rádio Adore Mais FM, meu nome é Natiele, sou aqui de Fortaleza, Ceará, e eu e minha família amamos acompanhar vocês. Eu queria pedir a música Ovelhinha, da Isadora Pompeu. Muito obrigado e Deus abençoe vocês.

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2: Olá, pessoal da Adore Mais FM, eu sou a Natália, eu sou aqui de São Paulo e eu gostaria de dedicar a música Deus Proverá, da Gabriela Gomes, para todas aquelas pessoas que precisam daquele quentinho no coração, de lembrar que a gente não está sozinho, que Deus sempre está com a gente.

0: Imagina você potencializando a sua comunicação 30% a mais. Qual resultado você teria? Ou na vida profissional, ou na vida pessoal, como seria se a sua comunicação fosse 30% um pouco melhor? Ganharia mais dinheiro? Faria mais dinheiro? Você teria um relacionamento mais saudável? Os seus filhos obedeceriam mais o seu comando? Ou você faria novas amizades? É sobre isso também que a gente vai falar hoje. Mas muitas vezes a gente pede para Deus, a gente pede multiplicação. A gente pede, quem é que é pidona? Aí ele é. Olha, eu comecei a pedir para Deus muito cedo. Senhor, eu quero conhecer o mundo. Senhor, eu quero. Porque tem uma diferença entre ambição e ganância. Ambição é aquele desejo de mais. Você querer mais. E não só para você. E você ir lá e conquistar. Agora, a ambição. A ganância é quando você não importa o que precisa fazer, você vai lá, passa por cima de quem for. Você vai lá e faz. Isso não é de Deus, não. Agora, a ambição, você ser melhor dia após dia. Foi Deus que colocou isso dentro de você. Olha a semente, você planta a semente, olha lá, germina, vira uma árvore. Ó, crescendo, frutos, e por aí vai. A minha vida e a sua também é assim, porque se você não está crescendo, você está morrendo. Muitas vezes a gente se acomoda, né? Sai do lugar que está quentinho, gostoso. Mas eu tenho uma notícia para você. Você está impedindo de crescer. Não só para você, mas para o outro. E quando fala comigo, 12 anos. Pois é. É aí que começa a brincadeira da Eli de empreender. Quem é que é empreendedora? As minhas amigas, eu já sei o que vocês passam. Todo dia. Ah, pois é, com 12 anos. Olha isso. Meu tênis furou. Quem é que teve um conga vermelho, conguinha? Olha a idade aí, pastora, aparecendo. Não tô sozinha, não. Eu tinha o vermelho, tinha o amarelinho, o azulzinho, né? Furou. E ele quase não era vaidosa. Quase não era. Chega em casa, papai, meu tênis furou, um problema grave aconteceu. E ele olha para mim, muito educado. Veio de uma educação rígida, pensa você. Ele vira para mim e fala: você já sabe se virar. Você já sabe falar. Se vira. Ou você acha que dinheiro dá em árvore? Quem já ouviu isso? Não tô sozinha de novo. A mentira do diabo. Aí a criança de 12 anos fica imaginando o quê? Uma árvore com umas notas de 100, de 20, pendurada. Imagina essa cena. Aí você vai lá e pega o fruto. Pois é. Fala comigo, ambientes. Você veio mesmo? Ambientes mudam destinos. Nesse dia, no dia mau, o que que eu lembrei? Do missionário lá da igreja, que numa quarta-feira ele sobe todo desengonçado com umas caixas assim, no púlpito. E o pastor disse: meu irmão, pode falar. Aí ele, com um sorriso largo de orelha a orelha, ele diz assim: meus queridos, eu trouxe aqui uma caixa de bolachas. E ela custa R$ 3. Se você quiser fazer dinheiro, você pode levar e vender. Agora, se você quer me ajudar em missões, 50% dessa bolacha, do preço, vai lá para missões. No dia mau de quem que eu lembrei? Do missionário. Eu só não nasci na igreja dentro da igreja, embaixo da cadeira, porque não era dia de culto. Senão minha mãe tinha tido eu lá. Então olha só, que poderoso. Tudo que você viveu, tudo que você passou, tem um propósito e tem um destino. E muitas vezes você acha que está passando ali tanta coisa. E você pergunta para Deus, Senhor, não vai acabar não? Não, até você entender. Porque é aí que Ele quer levar você para outro lugar. Porque às vezes a gente quer ir para outro lugar com a mesma capacidade. Você vai? Não. Não tem como você querer coisas novas tendo a mesma pessoa com a capacidade que você tem hoje. É impossível, você não vai dar conta. Não vai. Será que não é por isso que Deus não anda ouvindo aquilo que você está pedindo? Porque a sua capacidade ainda não chegou nesse lugar do que você quer receber. E aí nesse dia que eu lembrei do missionário, qual era o segundo desafio? Convencer a minha mãe a procurar o telefone do missionário, né? Porque eu queria o dinheiro, eu precisava comprar um tênis. Deu tudo certo. Meu pai tinha razão, eu já sabia falar. Convenci minha mãe. E eu fui vender essas bolachas na rua. Só que meu pai não disse que eu ia precisar ter fé, perseverança. Que eu ia saber, que eu precisava ter um mínimo de educação financeira para guardar o dinheiro. Ele não falou nada disso. Ele só falou, vai, se vira, pôs para fora e vai. Ele não falou que tarado podia correr atrás de mim. Ele não disse nada disso. Mas uma coisa que eu queria que ele tivesse me ensinado foi a receber os nãos da vida. Porque uma coisa é certa, você vai receber muitos nãos. Não sei se você sabe, para cada venda, de cada 10 prospecções que você faz, 9 você vai receber não. E aí muitas vezes você ofertou pela quinta vez, sexta vez, mandou a proposta, fez a ligação, mandou a mensagem e separou. Só faltava mais 4. E você não continuou. Cuidado, que o seu sim pode estar a 1, 2, 3 passos do momento que você está pensando em parar. E com 12 anos eu não voltava para casa enquanto eu não vendia 3 bolachas. Eu não voltava. Eu não tinha feito tantos treinamentos de inteligência emocional que eu fiz. Gente, eu tive a doidura de somar quanto que eu já investi em estudo. Deu mais de 1,5 milhão de reais. Em tudo, Brasil, fora. Eu não tinha o conhecimento que eu tenho hoje. Mas eu tinha uma coisa. Eu só volto para casa quando eu vender 3 pacotes de bolacha. E vou parar quando eu conseguir o dinheiro para comprar o tênis. Qual que é o nome disso? Foco. A inteligência emocional não ensina isso? Ele não sabia nada com 12 anos. Mas olha só, que poderoso. Fala comigo, propósito de Deus. Fala comigo, perseverança.
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6: Gente, isso mesmo. Começa agora mais uma série do nosso programa Negócios com Propósito. Sejam todos muito bem-vindos. Você do FM aqui do 102.1, você do YouTube, do Facebook, do Instagram, todos sejam muito bem-vindos. Obrigada por você permitir aí eu acessar a sua casa, o seu carro, o transporte público. Que Deus seja louvado pela sua vida. E olha, vai já preparando aí o seu coração, porque todas as coisas cooperam para o bem daqueles que amam a Deus. E se você o ama e você está aqui comigo hoje, olha só, pode ser o melhor dia da sua vida. Exatamente, porque quando a gente tem um encontro com Ele, tudo pode mudar, tudo pode acontecer. Depende como está o seu coração. Se os seus ouvidos estão perceptíveis a ouvir a voz daquele que nos chamou, daquele que nos amou primeiro. Você que está aqui no 102.1, eu sou Elisângela Gomes, CEO da Adore Mais FM, e para mim é uma honra poder servi-los também, né, nesse programa Negócios com Propósito, onde a gente vem compartilhando porque é pouco tempo, né, gente? São 28 anos que eu atuo como executiva de negócios, tem uma história longa que eu vou contando aqui, compartilhando toda a minha experiência com vocês, toda quinta-feira, às 5 da tarde. Então, que honra para mim poder ajudá-los nessa estrada chamada vida. Mas, Eli, que programa é esse? Se você tá chegando aqui pela primeira vez, olha só, esse é um programa onde vai desenvolver a sua inteligência. Verdade. A Eli vai chamar você toda hora para refletir, conteúdos incríveis que potencializa aí a sua inteligência. Quais inteligências? A gente sabe que são várias, né? A gente trafega na emocional, espiritual, financeira, para que você tenha uma vida de alto valor, para que você seja uma pessoa de fato de alto valor. Sabia que o que é barato, o dinheiro pode comprar. Agora, aquilo que tem alto valor, será que o dinheiro compra? E é sobre isso também que falamos aqui no nosso programa Negócios com Propósito. Olha só, minha gente, na vida tem muitos desafios, né? Eu acredito que não é só eu que tem desafios na vida todo dia, não. Agora, pode não parecer, mas as pessoas só vão admirar, ter respeito, levantar, aumentar a sua autoridade a partir do momento que elas geram resultados. Não se iluda. Muitas vezes nós seguimos alguém, admiramos o trabalho de alguém, a gente se motiva, tem como espelho, tem como motivador principal algumas pessoas. Pelo quê? Muito provavelmente pelos resultados que ela gerou. Deus vê o coração. Agora, o ser humano, ele vê os resultados. Então, olha só, e nesse programa, a gente vem trabalhando os pilares para que o seu negócio, de fato, ele prospere com raízes, com pilares, para que vento nenhum venha derrubar, para que areia nenhuma movediça seja responsável pela queda. Mas para isso é necessário que você identifique onde são os pontos que estão paralisando você e o seu negócio. E hoje o tema do nosso programa, as três coisas que estão te paralisando. Você que está aqui no FM, eu estou ao vivo no meu Instagram, Elisângela Gomes, a Eli. Já aproveita e já me segue, porque aqui a gente vai passar pouco tempo. Mas lá no Instagram eu compartilho bastante conteúdo, vai ser uma honra ter você comigo lá também. Me segue no Instagram, Elisângela Gomes, a Eli. Olha só, gente. Muitas vezes nós não resolvemos alguns problemas, não tomamos decisões importantes, porque a gente não sabe onde é que está o problema, não é mesmo? Eu tenho certeza que se você, com todos os desafios que você tem aí na vida, se você soubesse a solução, você não ia lá e ia resolver? Eu espero que sim. A primeira coisa para que você resolva um problema é identificá-lo. E no programa de hoje, com a ajuda do Espírito Santo, eu e você vamos identificar onde é que está a paralisação na nossa vida. Você fica triste? É normal. Você pensar em desistir? É normal também. Mas por quanto tempo você fica nesse lugar? Por quanto tempo? Você sabe que o medo, ele muitas vezes, ele vem só para paralisar a gente. Ele vem para nos colocar em um lugar como se fosse uma gaiola, não nos permitindo sair daquele estado miserável que o medo traz. Você pode estar pensando assim: Eli, então eu não tenho que ter medo? Veja, depende do nível. Ouvimos muito aqui no programa e na toda a programação da rádio, conteúdos para desenvolver a sua sabedoria. E tudo aquilo que está em excesso revela uma falta. Tudo aquilo que está em excesso revela uma falta. Se você não tem medo de colocar a mão no fogo, vai queimar, não é? Agora, você precisa ter medo do fogo a ponto de não colocar o seu alimento ou não ir para a cozinha fazer algo? Tem pessoas que nem chegam perto do fogo, porque elas estão num ponto de paralisação. Água. Muitas pessoas têm medo de água. Não chega perto de uma piscina. Não entra na água do mar. Porque ali está em descontrole. Então, olha só. Como é que está o medo aí na sua vida? Ele está te paralisando? Ou ele, de fato, está sendo um ponto de atenção? Muitas vezes a gente deixa o medo tomar conta. E não sei se você sabe, o livro mais vendido em 2022 foi O Mais Esperto Que o Diabo. Esse livro, ele é incrível. Se você não leu, olha, indico para você ler. Leia. A única coisa no livro inteiro que se fala é como O mal tenta nos controlar. Tenta controlar a nossa cabeça, a nossa mente. Porque quando a gente perde esse controle, a batalha do mal já está ganha. Então, olha só. Se você não trazer isso para a sua consciência, de que quem está no controle da sua mente, quem está no controle das suas ações, dos seus pensamentos, é você. Se você não tem essa certeza absoluta e a todo momento não estiver intencional com isso, é só isso que o mal precisa. Para poder tomar conta e dizer para você, direcionar a sua vida. E muitas vezes você vai ser levado para onde você não quer. Para aquele lugar de desgraça. Porque se você quer ser pobre de espírito, pobre nas finanças, pobre nas suas emoções, pobre na sua relação com Deus, é só você não fazer nada que você vai para esse lugar. Agora, se você quer ter uma vida incrível, próspera e abundante, como promete na palavra, você vai precisar se dedicar e ser intencional o tempo todo. O que que está paralisando você hoje? Eu trouxe 3 coisas que te paralisam. Primeiro, a mentalidade. A todo momento, você acaba ouvindo uma mente aí que está na sua cabeça dizendo, eu não consigo. Quantas vezes você, na sua vida, deu voz para essa frase, eu não consigo. Quando você dá voz para ela, você não está focando no controle da sua mente. Você não está focando na transformação da sua mentalidade. E pode estar aí a sua gaiola de paralisação. Ai, ai, ai. Eli, então eu vou ter que mudar a minha mentalidade? Sim, você vai. Assim como foi com Sara. Quando o próprio Deus disse para ela que ela ia ser mãe. O que que ela disse? Não, Senhor, eu não posso. Eu já estou muito velha para ter um filho. Eu não consigo. Não tem como. Eu sou velha demais para isso. Moisés, também. Isso não acontece só comigo e com você, não. Olha só. Moisés disse a mesma coisa. Mas, Senhor, como é que eu posso comparecer diante do faraó se eu não sei falar? Eu sou gago. Como? Eu fico imaginando a voz lá na mente dele. Eu não consigo. Olha só. Essa é a primeira coisa que vai paralisar você. A sua mentalidade. É onde tudo começa. Se é você que não está controlando essa sua mentalidade, alguém está. E olha só. Quando você ser tentado a olhar para essa frase, eu não consigo. Eu tenho uma notícia muito, muito boa hoje aqui no nosso programa. A mesma notícia que foi dada a Sara, a mesma notícia que foi dada lá para Moisés, quando eles pensaram, eu não consigo. Olha só, você não pode, mas ele pode por você. Se você está sem força, vá na força dele. Se você tem Deus, como você fala, você pode sim. Ah, você pode. Que história é essa de eu não consigo? Que tal você trocar hoje? Troca hoje. Tudo aquilo que vem para você e você diz, eu não posso, por troca. Por posso todas as coisas naquele que me fortalece. Hoje é o dia de você fazer isso. O que tem te aprisionado, paralisando você? É nas suas emoções? É na sua saúde? nos seus negócios, na sua empresa, naquele sonho incrível, no seu chamado, naquele talento que Deus colocou em você. E você sabe que você tem esse talento. Mas o eu não consigo tá te dominando. Olha só. Você pode, por muito tempo, ter pensado assim: eu não consigo. Mas você consegue sim. Ah, você pode todas as coisas naquele que te fortalece. Então, troque, mude a sua mentalidade. Porque é ela que está fazendo você paralisar. É ela que está sendo responsável para você não dar o segundo passo, o terceiro passo, o quarto passo, o quinto passo. Eu chamo você hoje para juntos, na autoridade do nome de Jesus, trocar essa mentalidade. Você deve estar se perguntando assim: mas Eli, como é que eu faço isso? Gente, a psicologia, ela é incrível. E só vem para potencializar o que já está escrito há muitos anos no livro Milenar de Sabedoria. Como é que troca um pensamento pelo outro? Substituindo. Troque eu não consigo por posso todas as coisas que me fortalece. Troca. Coloca em cima. Ativa o pensamento construtivo em todos os momentos que vier. Porque se você não fizer isso, você vai paralisar. Naquele momento mais importante da sua vida, que você pediu tanto para Deus, e Deus viu o preparo em você, você estudou, você se especializou, você ouviu pessoas, ficou ouvindo a Dori Mais FM, aprendeu tanto. Tem ouvintes aqui que mandam pra gente: Eli, eu te escuto há mais de um ano. Eli, eu te escuto. Eu imagino tanto que a vida dessas pessoas já evoluíram. Sim, porque na palavra fala que o povo perece por falta de conhecimento. Se você está aprendendo, você está deixando essa falta de conhecimento. Aí, você aprendeu. Chega no momento onde você não tomou essa decisão de trocar a mentalidade, de substituir aquele pensamento: eu não consigo por posso todas as coisas daquele que me fortalece. Mas isso é uma questão de decisão. Você tem a chance de decidir em todos os minutos trocar a mentalidade. Mas Eli, eu acho que isso é tão desafiador. O que é fácil? Aliás, o que é simples? Aquilo que não vale nada vem de graça mesmo. Agora, aquilo que é poderoso, aquilo que vai te fazer subir o degrau, vai te fazer ir para o próximo nível, aquele nível que ele já tinha te prometido, esse você vai precisar se dedicar? Sim! Você vai precisar investir tempo, a sua atenção, o teu coração. Você vai precisar, porque tudo que tem valor precisa da sua atenção. Então, primeiro, troque a mentalidade, porque é ela que está te paralisando. Libere toda a mentira que te falaram. Você sabe que, às vezes, o eu não consigo não vem de você, vem de outra pessoa. De alguma autoridade, do pai, da mãe, do pastor, do professor. Ah, menino, você não consegue não. Ou de um empresário que você está se espelhando para que o seu negócio prospere e ele diz: olha, você não precisa disso. E está dizendo quase que para você que não vai rolar. Talvez a mentira que você está acreditando, essa aí, não é sua, é de alguém. Mas Eli, como é que eu troco toda mentira que falaram para mim? Você vai trocar pela verdade, por toda a verdade que Deus já disse sobre você. E o que ele disse sobre mim e sobre você? Ele diz que nós somos, no mínimo, a imagem e semelhança dele. Ele diz que nós podemos todas as coisas. Ele disse que estaria conosco em todos os momentos difíceis. Ele disse que ele iria voltar para o Pai, mas ele deixaria um Consolador. Essa é a verdade absoluta de hoje para você. Eu fico imaginando você que é pai, você que é mãe, quando você é chamado lá na escola lá do seu filho, e vai ter um campeonato, né? E o seu filho está jogando. Ou uma apresentação na escola de Páscoa, de Natal. E o seu filho está lá para se apresentar. Você, como pai na arquibancada, está assim: ai, Senhor, ajuda o meu filho. Nossa, vai ser lindo. Sua expectativa está alta. Você está feliz. Você está empolgado. Por quê? Você está assistindo na arquibancada o seu filho, naquele momento tão único. Quando ele começa a jogar ou quando ele começa a se apresentar, o que você faz? É isso aí, meu filho, vai mesmo. Você consegue, ou mesmo que você não fale, se é um lugar silencioso, você não pode falar, se expressar, mas o seu coração está explodindo, querendo que ele acerte, querendo que ele não fique com vergonha, querendo que ele não se importe com as pessoas que estão assistindo, que ele não se importe com o amiguinho que está tentando não fazer, que ele não pense que ele vai errar. Eu fico imaginando você fazendo isso. Quando seu filho começou a andar a primeira vez? Vai, vem, vem com a mamãe, vem com a titia, vem por aqui. Não foi? Você imagina como Deus, que é o nosso Pai Celestial, fica quando nós estamos no jogo da vida? Quando nós decidimos montar um negócio, quando nós decidimos empreender, quando nós decidimos que teríamos um negócio com propósito para que a bênção não estendesse só a mim, mas a outros também. Eu fico imaginando esse Deus ali na arquibancada, olhando para você. E você duvidando. Ele não está duvidando, porque ele sabe qual foi o treinamento que ele te deu. Ele sabe qual foi o tempo que ele investiu em você, que é filho. Deus não errou quando fez você, sabia? Ele colocou muitos talentos. Mas você talvez esteja acreditando que você não é bom. Não é muito bom assim. Que você não é tão bom assim. Mas, de novo, esse Deus, ele não tem prazer em quem desiste. E quem para no meio do caminho, eu tenho que falar isso pra você. Mas Eli, essa verdade dói, eu sei. Mas você precisa ouvir. Algumas vezes eu também. Dependendo do desafio, ai, eu sou tentada a ouvir. Ser humano, né, gente? Mas a gente tem a chance de ir, ó, daqui a pouquinho voltar de novo. Então, minha gente, quando Deus colocou o talento em você, no que você é bom, extremamente bom? Você sabe que você descobrir qual é o seu talento absoluto é um dos pilares de negócios com propósito. Na última mentoria, a gente falou sobre isso. Fizemos vários exercícios para descobrir qual é o verdadeiro talento que nós carregamos. Talvez você tenha mais de um, dois. E você está confuso. Não sabe qual é o seu talento exato. Na nossa mentoria, Negócio com Propósito, a gente clarifica isso. Ah, a gente passa o dia inteiro trabalhando em cima disso. 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Se você não pode estar presencial comigo na mentoria, a gente pode estar juntos? Sim. Online. Tem muitas pessoas aqui que me ouvem, que me assistem, em todo lugar do mundo, gente. O aplicativo aqui já foi baixado em mais de 20 países. Nós abrimos a turma e ficou gente querendo e não tinha como mais, porque eu só fiz presencial. Então, junto com o time, a gente decidiu expandir um pouco mais isso. 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Muitas vezes, você está confuso no seu negócio. Eli, eu preciso montar um negócio. Eu quero sair de hoje. Eu vendo horas para poder vender resultados. Sim, vamos juntos. São mais de 28 anos de experiência no mundo dos negócios que eu tenho. Eu sei como você fazer e como não fazer. Ai, muitas vezes a gente não precisa cair para saber como não cair. Se o outro já passou por aquilo, por que que você tem que passar? Não. E o nosso conteúdo de negócios com propósito. O que que é o NCP? O N, negociação e vendas. O P, posicionamento e comunicação. P, de propósito, que é trabalhar a sua verdadeira identidade, os pilares disso. É um dia inteiro que a gente vai passar ali. 11-995-37-5356. Você pode tentar ir sozinho, pode. Mas você quer ir rápido ou você quer ir longe? Muitas vezes, sabe aquela frase, o apressado come cru e quente? Eu já ouvi isso, eu sou apressada. Mas eu tive que voltar e refazer a rota. A gente pode ir juntos nesse caminho. Então, olha que lindo, gente. Você às vezes não está vendo. Aí tem uma outra pessoa que vem e acende a luz. Eu gosto muito desse assunto de empreendedorismo, negociação e vendas, marketing, liderança efetiva, falar sobre identidade. Por quê? Talvez você tenha técnica, muitas técnicas, mas o seu combustível, o motivo para você agir, para você colocar essa técnica em ação, esse tanque está cheio. Aliás, está vazio. E você precisa encher ele. Mas se você não souber, como é que você vai fazer? Não é verdade? Gente, depois que eu fiz alguns treinamentos, eu percebi onde é que eu estava errando. Toda vez que eu ia fechar negócios, assim, de milhões, eu fazia alguma coisa para parar aquilo. Porque eu não sabia gerenciar as minhas emoções. E se hoje o seu negócio, você não tem gestão das suas emoções, inteligência emocional, você vai tomar a decisão errada. Porque não é o que acontece com você, é o que você faz com o que acontece com você. Eli, o mercado está difícil, eu sei. Quando esteve fácil? Eli, o concorrente, será que é concorrente? Ou será que você não entendeu o seu posicionamento, o posicionamento da sua empresa nessa nação? Você não definiu isso, seu time não está treinado com a cultura organizacional do seu negócio. E aí não replica aquilo que você tem ensinado, você tem feito com tanta dedicação no seu negócio. Então, olha só, quando estamos juntos, somos mais fortes. Você que está passando aqui no FM 102.1, esse é o programa Negócios com Propósito, onde a gente trabalha os pilares para uma vida de alto valor, para um negócio de alto valor. Olha só o que diz em Provérbios 23. Porque como imaginou no seu coração, assim você é. Como você tem imaginado? Como é que você tem pensado? Sabia que pensar grande e pensar pequeno, ai, dá o mesmo trabalho, viu, gente? Você tem pensado grande ao seu respeito? Você tem pensado que você tem Ele, o Todo-Poderoso, em você? Se você é um empreendedor e não tem essa clareza, essa certeza absoluta, e você não pensa grande sobre você, como é que você quer ter um negócio grande, de respeito? É impossível. Não tem como. Até porque pensar pequeno, primeiro, nem combina com a sua identidade. Segundo, não combina com a identidade do pai que está em você. Eu fico imaginando quando Deus foi fazer, e lá em Gênesis a gente viu que haja luz e houve e a luz veio. Pouquinha, pequenininha. Ele foi fazer a lua? Não. Essa lua só vai clarear à noite o Brasil. Só vai clarear a cidade de São Paulo. Ele pensando pequeno. Vou fazer água. Não, pouca água. Vou fazer só uma represinha assim, ó, um laguinho. Acho melhor. Não vou fazer o oceano. Não. Ah, gente, você consegue imaginar isso? Não combina, né? E essa identidade que há nele, há em mim, há em você. Você sabe que muitas vezes colocamos a nossa crença em coisas que nós não estamos vendo. Mas o resultado, ele chega. Pensa comigo, uma mãe, quando ela está grávida, ela espera ali a criança 9 meses para poder ver o rostinho, né? Olha isso. Mas ela sabe que está grávida. Fez o exame, sabe que o bebê está lá. Fez vários vídeos ali, ultrassom e etc. Só que ainda é algo que ela não está tocando com as próprias mãos. Mas ela acredita que o bebê vai nascer. Ela acredita que 9 meses vai chegar. O que que ela faz? Ela compra o berço. Ela compra a mamadeira. Ela coloca no quarto quadrinhos. Faz todo aquele planejamento para a espera. Para quando o bebê chegar 9 meses depois. Não é? Aí quando essa mesma pessoa decide empreender, ela não tem a mesma crença de que ela vai chegar naquele resultado. Ela não tem a mesma crença de que a doença que chegou vai ter que ir embora. Ela não tem a mesma certeza absoluta de que se o dinheiro não chegar, as finanças, tudo vai estar acabado e destruído. Ela não coloca a mesma certeza, a mesma fé absoluta de que Deus disse que ia chegar e de que ia mandar sim. Será que você que hoje está me ouvindo aqui não está baseando a sua expectativa naquilo que Deus falou? Eu não sei. Mas eu tenho aqui uma notícia para você, outra. Porque hoje é dia de notícias. De fato, temos pessoas que a gente decidiu estar perto delas. Só que elas não têm expectativa alta. Ela tem expectativa bem baixinha. E fica falando na nossa orelha. Fica tentando nos influenciar. E cuidado, que coisa ruim pega, sim. Se você não tiver consciente, vai pegar. Porque somos seres humanos influenciáveis. Se você não identificar quem é que está perto de você, que não está com a expectativa alta, essa sua expectativa vai descer. Então, a segunda coisa que paralisa você é você não ter altas expectativas. Fique perto de pessoas como o João, gente. Olha só. Ele mesmo escreveu o livro na Bíblia. Ele disse assim, João, o apóstolo que Jesus mais amava. escreveu. Não foi ninguém que escreveu que ele era o mais amado. Olha a identidade desse camarada, minha gente. Eu fico imaginando, se sou eu, vou escrever lá. A Eli. Eu sou a que Jesus mais amava. É, porque foi ele que escreveu. Que identidade forte. Que identidade definida, determinada que João tinha. Olha só. Uma identidade firmada é o que eu e você precisamos ter a partir de hoje. Para que o nosso negócio avance, prospere infinitamente mais do que aquilo que nós imaginamos ou pensamos. Não foque no ponto fraco, que eu sei que você também tem. Foque e viva pelo seu ponto forte. Pelo ponto alto da sua vida, que normalmente é quando olhamos para o que ele diz sobre nós. Terceiro, o que paralisa você? Medo de brilhar. Que isso, Eli? Eu não tenho medo de brilhar. Tem sim. Tem. Por quê? Se você brilhar muito, algumas pessoas podem se afastar de você. Se você ir muito alto, você vai precisar deixar alguns amigos que não estão interessados em ter uma vida incrível. Uma coisa é você ser interessado, ter interesse em uma vida próspera e abundante. Outra coisa é você fazer com que essa vida aconteça. Muitos podem falar que quer, mas poucos vão fazer o que tem que ser feito para chegar até lá. Medo de brilhar. Mas Eli, eu tenho que ser humilde. Eu sei, humildade está atrelada ao seu caráter. E você, quando não está com seu coração no lugar certo, você pode usar esse brilho todo para ofender, para se vingar, para mostrar que você pode sim. Agora, tem como o brilho de Jesus chegando em você, você não iluminar uma cidade inteira? Não tem como. Porque tudo que ele faz é muito grande. Você viu dizendo sobre o sol, sobre aqui, sobre o mar. E veja, nesse programa, Negócios com Propósito, você que está chegando aqui, eu sou Elisângela Gomes, CEO da família Adore Mais. Me segue no Instagram, Elisângela Gomes Aeli. A gente vai passar mais tempo falando sobre esse assunto, para você ter uma vida próspera e abundante e um negócio fortalecido nos pilares, que vento nenhum vai derrubar. Olha só o que fala em Mateus, gente. Ninguém acende uma lâmpada e coloca debaixo de uma vasilha. Ao contrário, coloca no lugar apropriado. E assim, ilumina todos os que estão na casa. Da mesma forma, brilha a luz de vocês diante dos homens, para que vejam as suas boas obras. Para quê? Para que vejam as suas boas obras e glorifique o seu Pai que está nos céus. Para que você tem que brilhar? Para que a glória de Deus, ela seja glorificada. Para que todos vejam essa luz que é Jesus. Então, você pode estar pensando, Eli, eu não nasci para brilhar. Olha só. Você não entendeu. Deus mandou você brilhar. Para que o mundo veja a glória do Pai. Para que o mundo veja a glória de Deus. Não é sobre mim, não é sobre você, é sobre Ele. E você fica com medo de brilhar. Você fica com medo de fazer muito. Você está indo contra a palavra. Você no mínimo esqueceu que tem o sol da justiça. E não se iluda por mais que você entre nesse lugar que eu estou te convidando agora, de brilhar muito, fique tranquilo, ninguém rouba a glória de Deus. Ah, ninguém rouba. Você querendo ou não, não consegue. Muitas vezes, você nem agradece um elogio que estão te fazendo. Porque você diz assim, não, que seja Deus. Não, é através de você que Ele vai ser glorificado. Você tem que agradecer com toda a autoridade, com toda a certeza da sua identidade. Porque a glória vai voltar para Ele. Se você não colocar a sua expectativa alta, se você não colocar a sua identidade e ação, porque você é filho, você é filha, a sua luz, ela vai apagar. E você com luz apagada, você ilumina o quê? Fala para mim. Então, o nosso tema hoje aqui, as três coisas que te paralisam. Esse medo de brilhar pode estar paralisando você. Olha só. A sua luz, ela vai transmitir a glória de Deus. Não torça a sua identidade. Não torça. Não deixe o mal torcer a sua identidade. Dizendo que você tem que ser menos. Que conversa é essa? Que Deus que vai ser glorificado se você ser pequeno? Pouco? Foque no coração. Onde é que está o seu coração? Ali estará o seu tesouro. Então, olha só. Negócios com propósito. É para falar sobre o que você tem de mais alto valor aí. Ele é sobre dinheiro? É também. Ele é sobre vendas? É também. Ele é sobre posicionamento, comunicação? É também. É sobre liderança efetiva? É também. Porque a gente trabalha aqui os pilares. É isso que diz. É isso que a gente vai falar o tempo todo em negócios com propósito. 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A gente pode estar juntos, tanto presencial quanto online. Vai ser incrível. Eu quero muito passar mais tempo com você. Porque foram 28 anos como executiva de negócios. E eu sei o que dá certo e o que não dá. Elima, você sabe tudo? Claro que não, né, gente? A gente vai ficar o dia, assim, o tempo todo aprendendo mais. Porque quanto mais você aprende, mais você vê que precisa aprender. E isso é lindo, que fala sobre o nosso crescimento. Porque tudo que tá bom pode melhorar. Agora, se você hoje tá achando que esse programa não é pra você, e você não quer crescer, tá tudo bem. Tá tudo bem. Eu tô fazendo a minha parte. Agora, faça a sua e vamos juntos. 995375356. Elisângela Gomes, a Eli. Me segue no Instagram, que a gente vai estar mais tempo juntos lá. A gente está caminhando para o final aqui. Não deixa nada que tenha o potencial de te paralisar apagar o brilho que há em você. Porque foi Ele que te criou. Foi Ele que colocou a identidade em você. Então, tudo é sobre Ele. Todas as quintas-feiras, às 5 horas da tarde, eu espero você. E a partir de hoje, coloque os olhos naquilo que vai fazer você crescer, não naquilo que vai fazer você voltar para trás. Combinado? Seja forte, seja abundante e seja constante, porque é através disso que a glória dele vai ser ativada através de você, filho obediente. Combinado, minha gente? Te espero lá no meu Instagram, Elisângela Gomes, a Eli. Um beijo no seu coração. Tchau, gente.
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7: Maria Lúcia Moraes, Franco da Rocha, e minha música preferida é Sonda-me, Aline Barros.

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3: Oi, eu sou de Porto Estrela, meu nome é Maria Aparecida. O hino que eu quero é Amanda Vanessa, tá chorando por quê?

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1: Saudamos a todos com a paz do Senhor Jesus e convidamos você para participar desse culto. Nós somos da Igreja Cristã Maranata. Feche seus olhos, vamos orar. Senhor, nós clamamos pelo poder que há no sangue do Senhor Jesus. Suplicamos, ó Pai, o perdão para os nossos pecados, a íntima comunhão do Teu Santo Espírito para conosco, para que possamos ter nesta hora, Senhor, um culto agradável a Ti. Nós oramos em nome do Senhor Jesus. Amém. Vamos louvar o Senhor nesta hora.

Glória a Jesus, aleluia, já louvamos o Senhor, estamos na presença dEle. Eu convido a você, agora, aqueles que puderem, abrir a palavra do Senhor no Evangelho de Mateus, capítulo 9, versículo 9, que nos diz assim: E Jesus, passando adiante dali, viu assentado na alfândega um homem chamado Mateus, e disse-lhe: Segue-me. E ele, levantando, o seguiu. Meus amados, Deus tem nesta hora um chamado especial para a sua vida. Um chamado porque a palavra descreve no início do ministério do Senhor Jesus, ali ele chamando vidas, homens, servos ali para uma obra maravilhosa, uma obra de poder, uma obra onde o Senhor está realizando nessa última hora de uma maneira muito especial. Então aquele homem ali estava no seu local de trabalho. Mateus estava ali no seu local de trabalho. Ninguém o via como de um olhar especial. Todos estavam passando ali, mas diz a palavra do Senhor que Jesus passando adiante dali. Por que adiante dali? Porque o Senhor sempre está à frente. O Senhor é aquele que chama, o Senhor é aquele poderoso, é o que está à frente, o que nos mostra que Deus tem um caminho, Deus tem uma obra que Ele é o principal, é Ele que está à frente, é Ele que é a referência, é Ele o que chama, Ele é que deve ser seguido. O homem não, o homem começa a andar aqui, para lá na frente, você que está aí assistindo, participando deste culto, o chamado é para você, o chamado é para a sua vida, o chamado é para o seu coração. Por quê? Porque Jesus está à frente, Jesus está passando, e ali Jesus passando, viu quem? Viu Mateus, e assim o Senhor também, só Ele é o que vê, porque o homem tem aquela visão racional, a visão do homem ela não é profética. A visão do homem ela é só para essa vida, mas Jesus não. Jesus, quando vê, ele sabia quem era, sabia que era filho de Alfeu, sabia a sua profissão, ele sabia o que Mateus estava fazendo, e diz a palavra, Jesus viu. Jesus, nessa hora, está vendo a sua vida, está vendo o que você está passando, as suas necessidades, o momento de frieza, um momento de cansaço, momento da prova, Jesus está vendo, porque Jesus é aquele que vê todas as coisas, porque Ele é o Cordeiro de Deus, Ele é aquele que é o nosso Salvador, o único Salvador. Então quem está te vendo? O Salvador da sua alma, o Salvador da sua vida, o Salvador da sua casa, o Salvador do seu coração, é aquele que pode todas as coisas, é o Senhor Jesus. Então o Senhor Jesus viu, como está vendo o seu coração nesse dia, como está vendo o seu coração, a sua vida, o que você está passando nesta hora. E a palavra descreve assim: e viu assentado na alfândega. Mateus estava sentado. Por que ele estava sentado aqui? Fala do homem que ele está descansado para essa vida. Ele está vivendo sem esperança, ele está vivendo ali acomodado. Mas a palavra descreve que o Senhor Jesus viu, e quando viu, o Senhor disse o quê? Ele disse na sua palavra maravilhosa, e chamando Mateus, chamando pelo nome, o Senhor Jesus conhece o seu nome, o Senhor Jesus conhece quem você é, seu endereço, o Senhor Jesus conhece tudo, Ele sabe de todas as coisas, Ele foi que nos criou, Ele que nos fez, é Ele que nos dá vida. Então o Senhor conhece tudo. Então a palavra descreve assim: um homem chamado Mateus e disse-lhe, segue-me. Meu amado, essa palavra ela é poderosa. Só o Senhor pode falar, ter essa ação de chamar o homem e o homem se levantar. Nós somos chamados por muitas coisas, mas nessas muitas coisas, às vezes não nos levantamos. Ficamos lá no comodismo, mas essa palavra é a palavra do Senhor Jesus, a palavra que penetra o coração, a palavra que penetra a sua alma, que penetra o seu ser. E o Senhor disse para aquele homem assentado ali na coletoria,
naquela sua profissão de coletor de impostos, ele dá aquela palavra e diz assim: segue-me. Se o Senhor Jesus hoje falar para você, segue-me, e verdadeiramente você ouvir esta palavra, ouvir esse chamado, ouvir essa bênção, essa oportunidade que o Senhor está te dando, o Senhor pode dizer o seguinte: segue, meu amado, segue, minha amada. E a palavra descreve que ele se levantou e seguiu. Meu amado, Deus tem um chamado nessa hora para cada um de nós. Todos os dias esse chamado é pela nossa vida. Segue-me. Mas seguir a quem? É o homem? Seguir a uma religião? Não. Você vai seguir a Jesus, porque ele não está na cruz, ele não está na sepultura, a sepultura está vazia, a cruz está vazia, ele está o quê? Ele está nessa hora na eternidade, aguardando por nós. Então o nosso caminho aqui, seguindo a Jesus, é até onde? Até a eternidade, até o arrebatamento da igreja. E esse é o convite para você. Não meu, mas o convite do Senhor Jesus. Segue-me. Levanta da cadeira, levanta do sofá, levanta do comodismo, levanta daquilo que você está vivendo. Você está entristecido, enfraquecido, esfriou espiritualmente. O convite é para você. Levanta e o Senhor vai operar no seu coração. E aquele homem, ele se colocou de pé, ele levantou. Mas ele poderia dizer: mas até aí, tá bom? Acabou por aí? Não. Ele levantou e o seguiu. Meus amados, nós seguimos ao Senhor Jesus, que é o caminho, a verdade e a vida. Nós seguimos ao Cordeiro, nós seguimos aquele que é imortal, nós seguimos aquele que é o Salvador das nossas almas. É esse que seguimos a cada dia. O homem tem as suas dificuldades, né? Nos magoamos, entristecemos com algumas pessoas, mas o Senhor Jesus não. A quem seguimos, ele é maravilhoso. A quem seguimos, ele não erra o caminho. A quem seguimos, ele nos dá a direção perfeita do mistério, da profecia, da eternidade, daquilo que é o céu. O caminho que o Senhor Jesus está deixando hoje para a sua vida é o céu. Segue-me. E ele se levantou e seguiu a Jesus. E o Senhor, nesse dia, ele quer fazer isso com você. Ele quer fazer isso com o seu coração. Segue-me. O que você está esperando? O que você está aguardando? O Senhor Jesus está falando: segue-me. Segue-me. O que você está esperando? O Senhor tem essa bênção para você. Você está passando por qualquer necessidade. Jesus está te vendo. E viu a Mateus ali no seu local de trabalho e disse: segue-me. E ele levantou e o seguiu. Segue a Jesus. O convite hoje é para você e para a sua alma. E aí você verá um vivo e maravilhoso caminho. Que o Senhor nos abençoe.

0: Glória a Jesus, aleluia, glória a Deus, que louvor maravilhoso. Vamos orar encerrando este culto, feche seus olhos, vamos orar e dar a bênção apostólica. Senhor, nós te adoramos, nós te bendizemos, Senhor, porque um dia o Senhor falou o nosso coração, nos chamou para esta obra maravilhosa, por esta vida maravilhosa na tua presença. Que possamos, Senhor, todos os dias da nossa vida, seguir e ter a bênção da salvação e subir, Senhor, com a igreja. Estarmos, Senhor, naquilo que é o teu projeto da salvação para as nossas vidas. Aceita, Senhor, este culto, te adoramos. Em teu nome dizemos que a graça maravilhosa do Senhor Jesus, o amor de Deus, nosso eterno e maravilhoso Pai, as santas, doces e eternas consolações do Espírito Santo, seja com todos vós, agora e para sempre. Amém. Meus amados, se você teve uma experiência, você está assistindo esse culto do exterior, aparecerá aqui um QR Code, e você pode enviar a sua experiência, você que está no exterior, também aqueles que receberam, né, do Senhor uma experiência neste culto aqui no Brasil, também estará aparecendo aí um QR Code, e você pode enviar, né, a sua experiência, compartilhar e receber do Senhor esta grande bênção. E também temos um telefone. Se você está passando alguma necessidade, esse telefone funciona 24 horas por dia. Você pode ligar, também está aparecendo aí, é o 0800-707-3076. Então, vou repetir, 0800-707-3076. Também você pode aí, haverá um QR Code, você também passar a sua experiência. A todos, a paz do Senhor Jesus.
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0: Oi, Guga.
1: Oi, Elo.
0: Você acompanha os vídeos da Igreja Cristã Maranata no YouTube?
1: Sim, não perco um.
0: Que bom. E dá o seu like em todos eles, né?
1: Quando me lembro, sim. Isso é mesmo importante?
0: Muito importante. Sabia que ao dar o seu like no vídeo, você ajuda a divulgá-lo e fazer com que outras pessoas o assistam também?
1: Como assim, Elo?
0: Dar like, que é esse sinal de joinha, é uma forma de dizer que você gostou do vídeo. Ao receber muitos likes, o YouTube entende que o nosso vídeo vai interessar a mais pessoas e mais pessoas vão conhecer as mensagens, louvores e outros conteúdos que estão no canal. Os compartilhamentos ajudam a impulsionar o conteúdo e alcançar milhares de vidas.
1: Puxa, vou dar o like sempre a partir de agora.
0: É isso aí, Guga. E vocês, meus irmãos, costumam dar like nos vídeos da nossa igreja? Faça isso e ajude a espalhar os conteúdos da Igreja Cristã Maranata e edificar muitas pessoas.
1: E aí, quem ainda não se inscreveu, se inscreva no canal e ative o sininho para receber todas as notificações. Assim, o YouTube pode notificar você sempre que tiver um vídeo novo.
0: É isso aí, Guguinha. E se você quiser enviar um culto ou um louvor para um familiar ou amigo, é só clicar no botão compartilhar e depois em copiar o link e ele já fica pronto para você colar no WhatsApp. Simples e fácil. Mas, Guguinha, se eu quiser rever uma aula das crianças ou ainda ajudar meu vovô a assistir a EBD da semana, como eu faço?
1: Elô, é muito simples. Quando você acessa o canal, você vai em playlist e lá está organizado. Pelos dias da semana, EBDs, programa anunciando o Evangelho Eterno, aula das classes e até os louvores de crianças e da igreja.
0: Guguinha, eu não sabia disso. Que legal! Agora fica muito mais fácil encontrar.
1: E você ainda pode usar a busca e digitar o que você quer procurar, Elo. A gente não perde nada.
0: Irmãos, para contribuir com o crescimento e a expansão do canal da Igreja Cristã Maranata, faça cada um a sua parte. Evite criar canais abertos e postar conteúdos em suas contas particulares.
1: Muito bem, Elo. Se cada um contribuir, nossa comunidade no YouTube vai ficar cada dia maior e mais forte, para a honra e glória do Senhor.
0: Amém, Guga. A paz do Senhor Jesus, irmãos. Até a próxima.
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2: E aí, galera do Face, hoje o Do Re Mi Fa está aqui em Paraty. Nós estamos na praia de Trindade, vamos cantar uma música para vocês.

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3: Oi, pessoal da Adore Mais FM, eu sou a Daniela aqui de Guarulhos, sou da Igreja Adventista da Promessa e a música que eu gostaria de pedir é a Me Ensine a Confiar, da Tamiz Garcia. Obrigado, Deus abençoe vocês.

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3: Aqui é a Dalva, de Ourofino, Ribeirão Pires. Até hoje, eu e meu esposo ouvimos a palavra. Ouvimos a poderosa palavra da Bispa Cléo. Essa rádio é maravilhosa. Ela é completa. Eu nunca vi uma rádio como essa em toda a minha vida. Eu gostaria de ouvir um louvor bem bonito aí. Vocês escolhem. Para o meu enlevo espiritual, em nome do Senhor Jesus.

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3: Tudo bem? Sou o Rodrigo, da cidade de Garapá. Queria ouvir o louvor da Mídia Lima. Jó, toca pra nós aí.

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1: Sejam todos muito bem-vindos em mais uma série do nosso programa Negócios com Propósito. Gente, eu perdi a hora aqui e num relógio estava um horário, no outro, mas glória a Deus por isso que você chegou até aqui. E nós vamos juntos em mais uma série desse programa, onde você tem aprendido muitas coisas, onde você tem crescido, gerado valor, não apenas um negócio por ter, mas sim um negócio de alto valor, porque você investiu o seu tempo, a sua dedicação, e é por isso que nós estamos aqui. Que é por ele e para ele que são todas as coisas, né, minha gente? Olha só, sejam todos muito bem-vindos. Você do Instagram, do Facebook, do YouTube. Você pode me assistindo pelo Instagram, Elisângela Gomes Aeli. Para você que não me conhece, eu sou CEO da família Dori Mais.